0: defendeu soluções, como a troca de dívidas dos países pobres por ações climáticas ou investimentos sociais. E destacou medidas adotadas pelo Brasil, como o Fundo Florestas Tropicais para Sempre, criado para financiar a manutenção desse bioma, e a Aliança Global contra a Fome e a Pobreza, que permite o compartilhamento de experiências eficazes na redução de desigualdades. Lula também falou de segurança. Defendeu que o combate ao narcotráfico seja feito junto ao combate de ilícitos, como lavagem de dinheiro e tráfico de armas. Pela manhã, o presidente Lula se reuniu com a primeira-ministra do Japão, Sanae Takaishi. Eles trataram do possível início das negociações para um acordo de comércio entre Mercosul e Japão.
1: E eu fico muito feliz com essa perspectiva virtuosa de um acordo Japão-Mercosul. E além dessa boa notícia do Mercosul, eu espero que possamos produzir boas notícias na relação bilateral Brasil-Japão.
0: No fim da tarde, o presidente Lula se reuniu com a presidente da Comissão Europeia, Ursula von der Leyen, e com o presidente do Conselho Europeu, António Costa. Eles trataram de medidas restritivas adotadas por países da Europa contra produtos brasileiros e acertaram a criação de uma comissão entre o Itamaraty e os representantes do Bloco Europeu para identificar as dificuldades e buscar soluções. Também nesta terça-feira, o presidente Lula participou de um jantar com todos os chefes de Estado e de governo que estão em Evian para as reuniões do G7. De Evian, Leban, na França, Luana Karen.
2: E ainda durante os trabalhos do G7, o presidente Lula e o diretor-geral da Organização Mundial da Saúde, Tedros Adhanom, divulgaram uma carta pedindo que os líderes das maiores economias do mundo apoiem a conclusão do Acordo Global sobre Pandemias.
3: O acordo foi aprovado em 2025, mas um ponto extra ainda precisa ser discutido para ele entrar em vigor.
2: O Brasil preside essas negociações que tratam da adoção do anexo de acesso a patógenos e partilha de benefícios.
3: O foco é garantir a troca de informações sobre vírus, bactérias e outros agentes com potencial para se tornarem novas pandemias.
2: Além disso, é preciso garantir que países em desenvolvimento tenham acesso a vacinas e tratamentos de forma justa do que ocorreu com a pandemia de Covid-19.
3: Garantir mobilidade e proteger áreas ambientais são desafios das obras de pavimentação da BR-319, que atravessa uma das regiões mais sensíveis da Amazônia.
2: A rodovia conecta Manaus a Porto Velho e é a única via terrestre que liga a capital do Amazonas com o restante do país.
3: Com investimento de 20 bilhões de reais, o governo do Brasil vem adotando um modelo inédito, que deve servir de referência.
2: São medidas especiais para assegurar proteção ambiental e reduzir o isolamento logístico da região.
4: Uma rodovia que representa um dos maiores desafios de infraestrutura do país. A BR-319, responsável por conectar o Amazonas ao restante do Brasil por via terrestre, recebe um novo modelo de gestão. A ideia é unir mobilidade, desenvolvimento e preservação da floresta. Em Brasília, representantes do governo do Brasil apresentaram as medidas especiais previstas. O plano prevê ações de proteção ambiental, monitoramento territorial, reforço da fiscalização e regularização de terras na área de influência da rodovia. A secretária executiva do Ministério do Meio Ambiente e Mudança do Clima, Ana Flávia de Sena Franco, explica que todo o trabalho feito pelo governo vai transformar a BR-319 em um modelo de desenvolvimento e preservação ambiental.
5: Nosso objetivo é fazer do processo de repavimentação da rodovia um modelo de gestão e controle ambiental com participação das comunidades, respeito aos saberes tradicionais, recuperação de área degradada, geração de emprego e renda para a população por meio do fortalecimento das cadeias da bioeconomia.
4: O plano prevê melhorias nos 877 quilômetros da BR-319. As medidas de proteção ambiental incluem a ampliação de áreas protegidas, ações de resgate da fauna e criação de estruturas de passagem para animais, além do reconhecimento e demarcação de terras indígenas e ações de regularização fundiária. Entre as medidas de infraestrutura estão a substituição de 52 pontes de madeira e a manutenção permanente da rodovia. A previsão é implantar também sistemas de monitoramento com implantação de portais de fiscalização, brigadas de combate a incêndios e bases integradas de órgãos públicos. Para o diretor-presidente da InfraSA, Jorge Bastos, trata-se de um modelo inovador e único no mundo.
6: É uma coisa inovadora, não tem nada igual no mundo. É de suma importância, não só para o Brasil, mas para o mundo inteiro, a gente mostrar como pode ser sustentável uma rodovia dentro da selva amazônica.
4: O modelo prevê um contrato único de 20 anos, renovável por mais 15. A assinatura do contrato deve acontecer em dezembro de 2027. A expectativa é transformar a BR-319 em referência de integração regional com proteção da Amazônia e presença permanente do poder público na região. Reportagem Pablo Mundim.
3: Move Brasil foi criado pelo governo federal para estimular a troca da frota brasileira por veículos mais modernos, eficientes, seguros e menos poluentes.
2: Inicialmente, o programa teve foco em caminhões e ônibus, que nós falamos aqui na Voz do Brasil.
3: Na última sexta-feira, foi lançada a versão voltada para ajudar entregadores a comprarem novas motos, bicicletas elétricas e veículos semelhantes.
2: Hoje nós vamos falar do Move Brasil voltado para taxistas e motoristas de aplicativos.
3: A partir dessa sexta-feira, eles poderão solicitar o financiamento de novos veículos junto a instituições financeiras. Luciana Colares de Holanda explica.
7: Juros abaixo da metade dos valores encontrados no mercado e melhores prazos para pagar. Esses são os benefícios que o programa Move Aplicativos oferece para taxistas e motoristas de aplicativos adquirirem veículos novos. As condições especiais de financiamento valem para carros de até R$ 150 mil reais e que atendam critérios de sustentabilidade, como os flex, híbridos e elétricos. Wallace Moreira, secretário de Desenvolvimento Industrial, Inovação, Comércio e Serviços, detalha as vantagens do programa.
8: Para além de proporcionar a possibilidade de renovação de frota, de descarbonização, ela também dá ao trabalhador melhores condições de trabalho, de vida e de adquirir uma propriedade a uma taxa de juros que está abaixo da metade do mercado. A taxa de juros hoje de mercado gira em torno entre 24% e 28%, dependendo do perfil. Hoje, essa taxa de juros é de 12,5% para homens e 11,5% para as mulheres.
7: Uma pesquisa do IBGE, divulgada no ano passado, mostra que quase 2 milhões de pessoas trabalhavam como motoristas de automóvel no Brasil em 2024. Para Simone Almeida, motorista de aplicativo há quase 10 anos, não fosse por essas condições facilitadas de pagamento, seria impossível trocar de carro.
9: Hoje, nas condições atuais, sem o programa Move Brasil, a gente não consegue adquirir esse veículo para ter um rendimento melhor. E é conforto também do passageiro. O passageiro entra ali e quanto mais estrelas você tem, quanto mais bem avaliado você é, mas você recebe corridas pelas plataformas.
7: Em maio, o presidente Lula assinou uma medida provisória que destina até 30 bilhões de reais para o programa. Podem participar motoristas de aplicativos com cadastro ativo há pelo menos 12 meses que tenham realizado ao menos 100 corridas nesse período na mesma plataforma, além de taxistas em atividade. Para participar, é só acessar a plataforma oficial gov.br/movebrasil e autorizar o uso dos dados necessários para análise de elegibilidade. E ainda esta semana, a partir de 19 de junho, os motoristas habilitados poderão escolher veículos e procurar uma instituição financeira credenciada para solicitar o financiamento. Reportagem Luciana Colares de Holanda.
2: Doenças do pulmão, do coração, maior incidência de câncer.
3: A lista de prejuízos na saúde é grande para quem fuma.
2: Segundo a Organização Mundial da Saúde, o tabaco mata mais de 8 milhões de pessoas no mundo por ano.
3: O SUS oferece todo o tratamento de graça para quem deseja parar de fumar. E a busca por ele tem crescido nos últimos anos. O servidor público Frederico Pereira fuma há mais de 30 anos. Ele está em tratamento no Hospital Universitário de Brasília por causa da bronquite e do início de um enfisema pulmonar. E fala sobre a dificuldade que é abandonar o cigarro.
10: Não desisti ainda dessa luta e dessa tarefa, até porque é uma necessidade de saúde.
3: Parar de fumar vai muito além de abandonar um hábito. A dependência da nicotina provoca sintomas físicos e emocionais que podem dificultar o processo. Por isso, muitas vezes é necessário acompanhamento médico. O Sistema Único de Saúde oferece tratamento completo para quem deseja parar de fumar. A chefe de controle do tabagismo do Instituto Nacional de Câncer, INCA, Maria José Giongo, detalha esse atendimento.
11: Então, essa pessoa ela vai ser acolhida na unidade de saúde, né? Esse tratamento ele pode ser individual ou em grupo, caso seja necessário que essa pessoa, que esse cidadão se utilize de medicamentos para auxiliá-lo no processo de cessação, então ele vai receber esse medicamento também de forma gratuita. Então as equipes das unidades de saúde dispõem de uma equipe ali multiprofissional que vai dar toda assistência para a pessoa que deseja parar de fumar.
3: E a procura por tratamento tem crescido. A distribuição de remédios no SUS aumentou 138% entre 2022 e 2025. Foram 19 milhões de medicamentos entregues em 2022, número que saltou para 46 milhões no ano passado. Além do medicamento bupropiona, o SUS oferece também outras opções que ajudam a parar de fumar, como goma de mascar e adesivos de nicotina, um apoio importante para combater um hábito que traz consequências sérias para a saúde. No Brasil, 477 pessoas morrem a cada dia por causa do tabagismo. O professor e pneumologista do Hospital Universitário de Brasília, Ricardo Martins, fala sobre os malefícios do cigarro.
12: O cigarro é a principal causa evitável de doença no mundo. No campo das doenças respiratórias, são as doenças do tipo bronquite, enfisema, câncer de pulmão, que nos preocupa bastante, né? E doenças também da área do coração, né?
3: Quem deseja parar de fumar pode procurar uma unidade básica de saúde e verificar onde o tratamento é oferecido em seu município. Reportagem Márcia Fernandes.
2: Atenção, estudantes que já se inscreveram no Exame Nacional do Ensino Médio e ainda não realizaram o pagamento da taxa de inscrição.
13: Os candidatos não isentos devem pagar o valor de R$ 85,00 até amanhã. Sem ela, a inscrição não é válida.
2: O Enem é a principal porta de entrada para o ensino superior no Brasil.
13: O exame é válido para ingresso em universidades por meio do Sisu, ProUni e Fies e também em faculdades no exterior.
14: Termina nesta quarta-feira, 17 de junho, o prazo para pagamento da taxa de inscrição do exame. O valor é de R$ 85,00 e pode ser pago por boleto, PIX, cartão de crédito ou débito em conta, conforme a instituição financeira. Não precisam pagar a taxa os estudantes que tiveram a isenção aprovada pelo Instituto Nacional de Estudos e Pesquisas Educacionais, Anísio Teixeira, o INEP, como alunos do terceiro ano do ensino médio da rede pública, participantes do programa PED-6, e pessoas inscritas no cadastro único que atendam aos critérios do edital. Os candidatos que solicitaram atendimento especializado vão poder consultar o resultado do pedido a partir de 26 de junho na página do participante. Acesse em enem.inep.gov.br/participante. Com redação de Lucília Araújo, Dilson Santa Fé, para a Voz do Brasil.
2: Avanço na inclusão educacional de estudantes com deficiência beneficiários do benefício de prestação continuada.
13: O BPC registrou o maior índice de sua história de crianças e adolescentes entre 0 e 18 anos matriculados, 83% em 2024.
2: Em 2008, apenas 21% dos beneficiários estavam matriculados.
15: Mãe de dois filhos, a Raimunda de Oliveira Souza, conta que trabalhava como doméstica para pagar as contas de casa, até que em 2018 viu sua vida mudar após o filho mais novo, Davi, com então 7 anos, ser diagnosticado com transtorno do espectro autista.
16: Ele, quando na idade de criança, né, de creche, né, que ele foi de creche, eu comecei a perceber alguns detalhes que eu achava diferente, assim, diferenciado das outras crianças, né? Aí, quando chegou no período dele ir para a escola normal, no ensino fundamental, né? Logo no primeiro ano, a professora já me chamou para conversar. Falou assim, ó, o Davi, ele é assim, dessa forma, então é melhor você procurar um médico, né, fazer uns testes, né, uma consulta. Né?
15: O diagnóstico significou apenas o início de uma batalha solitária para Raimunda, que passou a dedicar todo o seu tempo ao tratamento do filho. Sem muita escolha, ela conta que teve que deixar o emprego remunerado e recorreu ao benefício de prestação continuada. Desde 2022, o BPC, no valor de um salário mínimo por mês, serve para cobrir gastos com medicamentos, alimentação,

0: Jair Bolsonaro. O relator do caso, ministro Alexandre de Moraes, entendeu que houve tentativa de constranger a atuação da corte por meio de sanções e pressões internacionais. Eduardo Bolsonaro foi condenado a 40 anos e dois, ou seja, foi condenado a 4 anos e 2 meses de prisão no semiaberto, mais 50 dias multa. Se aposentado com doença grave não foi isento de imposto de renda e pagou mais do que deveria após a morte dele, tanto o espólio como os herdeiros podem pedir na justiça a devolução do valor pago indevidamente. Esse entendimento é do STJ. Fátima Uchoa.
1: O espólio de uma aposentada com câncer de mama buscou o reconhecimento da isenção de imposto de renda prevista em lei e a restituição dos valores descontados indevidamente da aposentadoria dela. A Justiça do Rio Grande do Sul extinguiu o processo sem resolução do mérito. Já o relator na segunda turma do STJ, ministro Teodoro Silva Santos, considerou que, embora a isenção por doença grave tenha natureza pessoal, a restituição possui caráter patrimonial e pode ser transmitida aos herdeiros. Assim, um colegiado determinou que os autos retornassem ao Tribunal Estadual para prosseguimento do julgamento da apelação sobre o pedido de restituição.
0: Justiça do Trabalho e órgãos parceiros organizam últimos detalhes para começar o atendimento a comunidades indígenas no Amapá. Rafael Silva.
2: Começam amanhã os serviços levados pela Quarta Itinerância Cidadania aqui com você, a Aldeia Manga, no município de Oiapoque, extremo norte do estado. Desde domingo, equipes da Justiça do Trabalho e de órgãos parceiros se organizam na região. Hoje estão sendo montadas as estruturas e revisados os últimos detalhes para atendimentos sobre questões trabalhistas e previdenciárias, serviços de saúde, regularização de documentos e muito mais. E tudo isso de graça para os moradores da região.
0: O TSE recebeu representantes da Confederação Nacional do Comércio de Bens, Serviços e Turismo para inspecionar os códigos-fonte da urna eletrônica e dos sistemas eleitorais. É a terceira instituição fiscalizadora a visitar o TSE. Fábio Ruas.
3: O representante da Confederação Nacional do Comércio foi recebido pela equipe da Secretaria de Tecnologia da Informação do TSE. Os técnicos do tribunal tiraram dúvidas e abriram o código-fonte para a vistoria. Yuri Cavalcante, especialista em tecnologia da informação da CNC, elogiou a iniciativa do TSE de realizar o ciclo de transparência das eleições 2026. Já fizeram a vistoria o Partido União Brasil e o Senado Federal.
0: Ministérios Públicos Federal e de São Paulo pedem a anulação de nova licença do pré-sal por risco de agravamento da crise climática. Estima-se que a extração e o uso dos combustíveis fósseis resultem no lançamento de mais de 3 bilhões e 800 milhões de toneladas de gás carbônico na atmosfera. Vanessa Pereira.
4: A nova licença corresponde à etapa 4 do pré-sal, a nova fase de exploração de óleo e gás natural na Bacia de Santos, em São Paulo, prevista para começar entre 2026 e 2032. O objetivo da ação é que a licença seja definitivamente anulada e que o IBAMA seja proibido de conceder novos avais até que a Petrobras cumpra os diversos requisitos que estão em aberto, como a complementação dos estudos ambientais e a comprovação da compatibilidade da etapa 4 com compromissos assumidos pelo Brasil e pela empresa na redução de emissão de gases do efeito estufa.
0: 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Boa noite.
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1: Eu sou Paula Groba.
2: E eu sou Humberto Pinheiro.
1: E estes são os destaques de hoje do Jornal do Senado, que começa agora.
2: Senado aprova projeto que reconhece pós-graduação como formação continuada de professores.
1: Avança a proposta.

0: que acaba com soltura automática de presos por atraso na revisão de prisões preventivas.
1: Aprovada a criação da Universidade Federal do Esporte.
0: Boa noite.
2: Boa noite.
0: Cursos de especialização, mestrado e doutorado poderão passar a contar oficialmente como formação continuada dos professores da educação básica pública.
1: O plenário aprovou um projeto que atualiza a Lei de Diretrizes e Bases da Educação para reconhecer essas qualificações como parte do aperfeiçoamento profissional dos educadores. Repórter Douglas Castilho.
3: Estão amparados pela proposta as especializações e também as pós-graduações, como mestrado e de doutorado, inclusive com a garantia de licença remunerada já prevista na Lei de Diretrizes e Bases da Educação, sem a criação de novos gastos para o Estado. A relatora da proposta, a senadora professora Dorinha Seabra, do União do Tocantins, ressaltou a importância da proposta.
4: Trata-se de reconhecer que o professor não é apenas receptor de conhecimento produzido pela academia, mas ele também é agente capaz de produzir saberes a partir da sua experiência profissional.
3: A pesquisadora Flávia Monteiro, professora da Faculdade de Educação da Universidade Federal Fluminense, reforçou o papel e a necessidade da formação continuada na área da educação.
5: Isso representa um avanço e fortalece também a compreensão de que a formação de professores, ela deve ocorrer ao longo de toda a carreira.
3: O Plano Nacional de Educação, que é o principal instrumento de planejamento estratégico da educação no Brasil, estabeleceu a meta de que até 2034, 70% dos professores da rede pública tenham alcançado o nível de pós-graduação. A proposta vai à sanção presidencial.
0: O presidente do Senado Federal, Davi Alcolumbre, negou ter recebido 30 milhões de dólares do dono do Banco Master, Daniel Vorcaro, por meio de uma conta no exterior, ao repudiar a informação publicada em reportagem na última semana pela revista Veja. O parlamentar disse que as acusações são falsas e declarou que a situação representa não apenas um ataque pessoal, mas atinge também a imagem institucional do Poder Legislativo.
1: Davi Alcolumbre ainda defendeu a apuração da origem das informações divulgadas e afirmou que adotará todas as medidas legais e judiciais para esclarecer o caso. O senador enfatizou que não aceitará tentativas de intimidação ou constrangimento e criticou a divulgação de acusações sem provas.
6: Não podemos permitir que isso se torne uma prática normal no nosso país. Não podemos admitir que autoridades públicas, instituições ou qualquer cidadão sejam desmoralizados com base em fatos inventados e acusações absolutamente sem nenhuma prova.
0: Um atraso da justiça deve ser suficiente para colocar um preso em liberdade? Essa é a discussão por trás de um projeto aprovado pela Comissão de Segurança Pública do Senado.
1: A proposta acaba com a possibilidade de soltura automática quando houver demora na revisão periódica da prisão preventiva. O texto, que segue o entendimento dos tribunais superiores, ainda será analisado pela Comissão de Constituição e Justiça. Repórter Bruno Lourenço.
7: A Comissão de Segurança Pública analisou três projetos de lei que tratavam de regra que considerava ilegal a prisão preventiva caso o juiz não revisasse a necessidade da medida a cada 90 dias. A redação aprovada determina que o atraso na revisão não gera liberdade automática. Antes de qualquer decisão, o Ministério Público deverá ser obrigatoriamente ouvido e o ônus de pedir a reavaliação passará a ser da parte interessada, como explicou o relator, senador Fabiano Contarato, do PT do Espírito Santo.
8: Concordamos que uma vez decorrido o prazo para a reavaliação da prisão, se mostra adequada e necessária a prévia oitiva do Ministério Público sobre a manutenção da medida ou a soltura do preso, uma vez que essa previsão prestigia o princípio acusatório que orienta o processo penal.
7: O senador Sérgio Moro, do PL do Paraná, lembrou que a soltura automática não constava no texto original do pacote anticrime enviado por ele quando era ministro da Justiça, tendo sido incluída durante a votação na Câmara dos Deputados.
9: Aí isso foi enxertado para o lobby pró-crime, infelizmente, de alguns parlamentares lá na Câmara dos Deputados. E foi aprovada essa aberração que sugere que a prisão caia automaticamente. Que é o sonho dos vorcaros da vida, inclusive.
7: O projeto aprovado também amplia para 180 dias o prazo de revisão nos casos em que o preso já tenha sido condenado em primeira instância. O relator justificou que a medida é razoável diante da estrutura enxuta e da falta de capilaridade dos tribunais, de segunda instância.
0: E o senador Sérgio Moro, do PL do Paraná, defendeu o endurecimento das leis de combate ao crime organizado ao afirmar que propostas nessa área têm enfrentado resistência do governo federal. Segundo ele, medidas como o fim das saídas temporárias de presos e o projeto antifacção avançaram graças à atuação da oposição no Congresso.
1: Moro também comentou a decisão dos Estados Unidos de classificar o PCC e o Comando Vermelho como organizações terroristas. Na avaliação do senador, a medida pode dificultar a lavagem de dinheiro e o financiamento internacional das facções.
2: É claro que essa designação feita pelos Estados Unidos não resolve todos os problemas. É claro que a tarefa de combater essas organizações é do Brasil, mas é evidente que essa ação do governo norte-americano facilita o nosso trabalho a nível internacional.
0: Já o senador Camilo Santana, do PT do Ceará, defendeu a aprovação da PEC da Segurança Pública pelo Senado. A proposta prevê maior integração entre União, estados, municípios e Distrito Federal no combate à criminalidade, com o compartilhamento de informações, uso de tecnologia e ações conjuntas contra o crime organizado.
1: Segundo o parlamentar, a medida fortalece o Sistema Único de Segurança Pública e a cooperação entre as forças policiais. O texto já foi aprovado pela Câmara dos Deputados e aguarda análise do Senado.
10: Porque o crime ele ultrapassou as fronteiras dos estados, portanto, você tem uma coordenação nacional integrada nas informações, na inteligência, na cooperação, e essa PEC da segurança vai permitir que a gente possa dar o avanço necessário que o Brasil precisa em relação a esse tema que aflige a população, que aterroriza a população brasileira.
0: O esporte pode ganhar uma universidade dedicada à formação de profissionais e ao desenvolvimento de políticas públicas para o setor.
1: Os senadores aprovaram uma proposta que cria a Universidade Federal do Esporte. A nova instituição terá como missão produzir conhecimento, qualificar gestores e profissionais e contribuir para o fortalecimento das ações esportivas no país. Os detalhes com Pedro Pincer.
11: Com futura sede em Brasília, a Universidade Federal do Esporte terá entre as finalidades a formação de recursos humanos de excelência, com competências e habilidades para a gestão de políticas públicas de esporte e o incentivo à produção de conhecimento científico e tecnológico aplicado à gestão do esporte e ao treinamento de alto rendimento. Ex-ministro da Educação, o senador Camilo Santana, do PT do Ceará, ressaltou a importância da criação da instituição.
10: O Brasil é uma potência esportiva. Somos um país de talentos extraordinários, mas ainda convivemos com a carência de profissionais qualificados na ciência do esporte, na gestão esportiva, no treinamento de atletas, no paradesporto e nas políticas públicas voltadas à inclusão pelo esporte. A Universidade Federal do Esporte nasce com o potencial de ajudar a preencher esse vazio histórico.
11: Os recursos financeiros para a implantação e manutenção da universidade virão do Orçamento Geral da União, com a possibilidade de auxílios e subvenções por entidades públicas e particulares. O texto segue agora para a sanção presidencial.
0: E o Senado homenageou 3 pessoas e instituições dedicadas ao cuidado dos mais vulneráveis. Na segunda edição da Comenda Santa Dulce dos Pobres, foram reconhecidos o Instituto da Primeira Infância e Prédio de Fortaleza, que atende mais de 4 mil crianças, a religiosa Maria Nilda Cavalcante Rangel e Jorge Eduardo Deister, coordenador da Vila do Pequenino Jesus, em Brasília.
1: Autor da proposta que criou a premiação, o senador Eduardo Girão, do Novo do Ceará, afirmou que a comenda dá visibilidade a exemplos concretos de solidariedade e serviço ao próximo. A comenda Santa Dulce dos Pobres foi criada em 2020 e é concedida anualmente a pessoas e instituições que prestam serviços relevantes na área social da saúde. Edição de Paula Groba e trabalhos técnicos de Eliseu Caires. O Jornal do Senado fica por aqui. Acompanhe agora as notícias da Câmara dos Deputados. Boa noite.
0: Boa noite e até amanhã.
12: Jornal Câmara dos Deputados. Plenário pode aumentar proteção de mulheres contra violência política.
13: Câmara aprova punição para má-fé em processos de violência doméstica.
12: Parlamentares analisam políticas públicas de apoio para a população idosa.
13: Boa noite. Maria do Rosário, do PT do Rio Grande do Sul, elogia o lançamento da Rede Nacional de Proteção e Defesa dos Direitos Humanos da Pessoa Idosa. Segundo a deputada, a medida busca ampliar a dignidade e combater a violência exercida contra a parcela da população que mais cresce no país.
14: Maria do Rosário reforça ainda a necessidade de o Parlamento aprovar medidas focadas no fortalecimento da Política Nacional de Cuidados, na criação de um auxílio financeiro para cuidadores de idosos do BPC e na aprovação da Convenção Internacional sobre o Envelhecimento Humano.
13: Ranieri Paulino, do Republicanos da Paraíba, chama atenção para o crescimento dos casos de violência contra idosos e defende o fortalecimento das políticas de proteção e cuidado. Ele pede garantia de dignidade e segurança às pessoas em situação de maior vulnerabilidade.
14: Ranieri Paulino ainda destaca a necessidade de ampliar o acesso aos serviços destinados às pessoas com deficiência no interior da Paraíba. Para ele, a descentralização desses atendimentos é fundamental para promover inclusão e assegurar direitos à população que vive fora dos grandes centros.
13: José Ayrton Félix Cirilo, do PT do Ceará, defende mais investimentos em políticas de cuidado e proteção para crianças e adolescentes. O deputado afirma que a falta de atenção, presença e apoio familiar pode comprometer o desenvolvimento integral desde a infância.
14: José Ayrton Félix Cirilo aponta que o orçamento federal ampliou a participação dos recursos destinados a crianças e adolescentes nos últimos anos, mas ainda precisa avançar em áreas como educação, saúde, assistência social, segurança alimentar e proteção de direitos.
12: Votação.
13: Punição para quem agir de má fé durante processos de violência doméstica ou familiar contra a mulher é aprovada na Câmara. Confira os detalhes na reportagem de Sofia Peçanha.
15: A Câmara dos Deputados aprovou o projeto que autoriza os juizados de violência doméstica e familiar contra a mulher a aplicar punições para quem agir de má fé. A proposta é de autoria da deputada Flávia Moraes, foi aprovada pelas Comissões de Defesa dos Direitos da Mulher e de Constituição e Justiça. A medida altera a Lei Maria da Penha, com o objetivo de aplicar sanções para quem agir com deslealdade no curso do processo. Invenção ou distorção de fatos propositalmente e tentativa de prejudicar outra pessoa injustamente são algumas condutas ilegais. A deputada Laura Carneiro, do PSD do Rio de Janeiro, relatora na Comissão de Constituição e Justiça, explicou.
16: A má-fé não ocorre pela simples inexistência de condenação ou falta de prova, mas é caracterizada quando a parte ofensora ou ofendida deliberadamente tenta desrespeitar a justiça, utilizando-se de instrumentos ilegais.
15: Pelo texto aprovado, se o juiz entender que alguém agiu de má-fé, essa pessoa pode ser punida com multa de até 10 salários mínimos. Durante a votação na Comissão da Mulher, a relatora da proposta, a deputada Silvia Cristina, do PP de Rondônia, concordou que a medida contribui para o bom andamento dos processos e da proteção às mulheres.
17: Consideramos, pois, que tais aperfeiçoamentos ajudarão a evitar excessos e abusos das partes, conferindo maior credibilidade à Lei Maria da Penha e maior prestígio à verdade real, ampliando a proteção de todas nós, mulheres brasileiras.
15: Os danos processuais já estão previstos no Código de Processo Civil e ocorrem quando uma das partes, autor ou réu, não age de forma correta. Para essas condutas, o Código prevê penas como multa e indenização à parte contrária pelos prejuízos que sofreu. Agora, o projeto que aplica punições para quem agir de má fé em casos de violência doméstica e familiar contra a mulher segue para análise do Senado. Da Rádio Câmara de Brasília, Sofia Peçanha.
12: Agricultura.
14: Heitor Xu, do PSD do Rio Grande do Sul, comemora a formatura da primeira turma do projeto Conexão Mulher em Santa Cruz do Sul. A iniciativa reuniu 48 agricultores familiares em atividades voltadas à formação de lideranças femininas e ao fortalecimento da atuação das mulheres no meio rural.
13: Segundo Heitor Xu, o projeto ofereceu capacitação em áreas como cooperativismo, educação financeira e políticas públicas. Para ele, a qualificação e o incentivo à participação feminina contribuem para o desenvolvimento das propriedades rurais, das famílias e das comunidades.
14: Anderson Pinto, do União do Pará, critica operações de fiscalização ambiental realizadas por órgãos federais no estado. De acordo com o parlamentar, pendências fundiárias e burocracia atrapalham os produtores rurais, que, segundo ele, sofrem com a insegurança jurídica.
13: Anderson Pinto defende a ampliação das ações de regularização fundiária e ambiental na Amazônia. Ele argumenta que a definição das propriedades pode reduzir conflitos, garantir segurança jurídica e contribuir para a preservação ambiental e o desenvolvimento da região.
12: Desenvolvimento regional.
14: Ricardo Maia, do MDB, destaca a assinatura de mais de 2 bilhões de reais em convênios entre o governo da Bahia e os municípios para execução de obras. Segundo ele, os recursos serão destinados a áreas como pavimentação, saúde, educação e recuperação de estradas.
18: Ricardo Maia afirma que a transferência de recursos e a realização de convênios fortalecem o municipalismo e ampliam a capacidade de investimento das prefeituras. Ele sustenta que a execução de obras contribui para levar desenvolvimento à população do interior baiano.
14: Pompeu de Matos, do PDT, defende o avanço de investimentos da indústria da celulose no Rio Grande do Sul, com previsão de 27 bilhões de reais. Ele afirma que o empreendimento pode gerar 12 mil empregos, fortalecendo a economia de Barra do Ribeiro, Guaíba, Tapes, Camaquã e Charqueadas.
18: Pompeu de Matos cobra equilíbrio no licenciamento ambiental para que exigências técnicas não impeçam a realização da obra. Ele acredita que o desenvolvimento econômico e proteção ambiental podem caminhar juntos, desde que os órgãos responsáveis adotem critérios razoáveis.
14: Eduardo Veloso, do Solidariedade, lamenta que, em vez de comemorar os 64 anos de emancipação do Acre, seu discurso seja para denunciar o isolamento e o descaso do governo federal com o Estado. Ele cita as estradas intransitáveis e a pobreza da população, que segue sem apoio para crescer.
18: Segundo Eduardo Veloso, o Estado já respondeu por 30% do PIB nacional durante o ciclo da borracha e hoje sofre com as restrições ambientais. Ele defende a abertura de uma rota ligando o Acre ao Peru para encurtar o caminho das exportações brasileiras rumo ao mercado asiático.
14: Homero Rodrigues, do Podemos, homenageia os 100 anos de nascimento de José Carlos da Silva Júnior, apontado como referência empresarial e pública na Paraíba. Ele afirma que o legado do empresário inspira novas gerações pelo compromisso com o desenvolvimento do Estado.
12: Habitação.
18: Charles Fernandes, do PSD da Bahia, comemora a destinação de moradias do programa Minha Casa Minha Vida para Guanambi e cidades vizinhas. Entre os municípios atendidos, ele destaca Pindaí, Malhada, Piripá, Feira da Mata, Ibiaçucê, Sebastião Laranjeiras e Condeúba.
14: Charles Fernandes ressalta que levou ao governo federal a demanda por unidades habitacionais em cidades que ainda não tinham sido contempladas. O deputado assinala que a expansão do programa para cidades do interior contribui para a redução das desigualdades regionais.
12: Economia.
18: Luiz Lima, do Novo do Rio de Janeiro, alega que o Brasil atravessa uma crise econômica marcada pelo aumento do custo de vida, pela alta dos juros e pelo crescimento do endividamento das famílias. Ele afirma que a perda do poder de compra tem afetado diretamente o cotidiano dos brasileiros.
14: Luiz Lima também critica medidas relacionadas às mudanças na jornada de trabalho e argumenta que elas podem ampliar a informalidade. Para ele, o debate econômico deve priorizar ações voltadas à geração de empregos e à recuperação da atividade produtiva.
18: Paulo Guedes, do PT de Minas Gerais, rebate críticas da oposição à política econômica do governo federal. O deputado explica que a taxa básica de juros é definida pelo Banco Central e reforça que o executivo defende a redução dos juros.
14: Paulo Guedes cita indicadores econômicos e sociais para sustentar a avaliação positiva do governo. Segundo ele, o país registra queda do desemprego, retomada de obras públicas, ampliação de programas sociais e aumento dos investimentos em educação e infraestrutura.
12: Meio ambiente.
18: Os deputados aprovaram proposta que inclui abrigos de animais entre os locais de cumprimento da pena de serviços comunitários. O repórter José Carlos Oliveira explica como será a medida.
19: A Câmara dos Deputados aprovou o projeto de lei que inclui os abrigos de proteção animal entre os locais onde poderá ser cumprida a pena de prestação de serviços à comunidade. Esse tipo de punição é previsto no Código Penal como alternativa à prisão para condenações inferiores a 4 anos em crimes de menor impacto, como explica a relatora do texto na Comissão de Constituição e Justiça, deputada Júlia Zanatta, do PL de Santa Catarina.
20: Código Penal, né, que fala de prestação em hospitais, escolas, orfanatos e outros estabelecimentos. Então, essa lei, ela vem para alterar e colocar também os abrigos de animais, que são uma realidade da nossa sociedade, inclusive uma realidade de falta de apoio, de mão de obra, porque não é somente uma questão de defesa da proteção animal, é uma questão também de saúde pública, esse cuidado com os animais, né? Foram abandonados, animais de rua.
19: Júlia Zanatta prevê dupla vantagem na medida.
20: Isso vai contribuir com a defesa animal, mas também com a ressocialização dessas pessoas que cometeram crimes de menor potencial ofensivo.
19: A proposta original é do deputado Célio Studart, do PSD do Ceará. Da Rádio Câmara de Brasília, José Carlos Oliveira.
4: Segurança Pública.
21: Aloísio Mendes, do Republicanos do Maranhão, registra a prisão de 3 suspeitos de envolvimento no homicídio de um empresário em Imperatriz. O deputado elogia a atuação das Forças de Segurança do Maranhão, com o apoio de órgãos federais, no avanço das investigações.
22: Aloísio Mendes manifesta solidariedade à família da vítima e afirma que a resposta policial ajuda a enfrentar a sensação de impunidade na cidade. Ele espera que as circunstâncias do crime sejam esclarecidas e que os investigados respondam perante a justiça.
21: Justiça. Marcelo Nilo, do Republicanos, critica a condução da compra de respiradores realizada pelo governo da Bahia durante a pandemia. O deputado cobra ainda esclarecimentos sobre os recursos empregados na aquisição desses equipamentos.
22: Marcelo Nilo levanta questionamentos sobre a evolução patrimonial de agentes públicos e faz críticas à condução política do grupo que administra o Estado. Ele defende que as suspeitas sejam apuradas com transparência e responsabilização, caso sejam confirmadas irregularidades.
21: Diante das dificuldades para instaurar a CPMI do Banco Master no Congresso, Carlos Jordi, do PL do Rio de Janeiro, defende a abertura de uma CPI municipal para investigar contratos firmados pelo governo local sem licitações e o envolvimento entre as lideranças políticas e executivos da instituição financeira.
22: Na avaliação do parlamentar, haveria um esquema destinado a encobrir supostos pagamentos de propinas. Carlos Jordi afirma ainda que as fraudes envolvendo empréstimos consignados começaram na Bahia, seguindo para o Rio de Janeiro. Ele defende investigações imediatas e a responsabilização dos envolvidos.
4: Relações Exteriores.
21: Sérgio Turra, do PP do Rio Grande do Sul, manifesta preocupação com a segurança jurídica no país. O deputado observa que a parcialidade do judiciário fere o princípio fundamental do Estado Democrático de Direito.
22: Sérgio Turra cita a decisão da justiça italiana relacionada à extradição da ex-deputada Carla Zambelli para apontar possíveis julgamentos parciais. O parlamentar ressalta que a confiança nas instituições é essencial para a garantia da justiça e da democracia.
21: A Câmara pode votar projeto que aumenta a proteção de mulheres contra a violência política. A ideia é combater a violência quando praticada também contra mulheres que exercem liderança social e política fora de cargos eletivos. Confira na reportagem de Antônio Vital.
23: Está pronto para ser votado no plenário da Câmara projeto que amplia a proteção às mulheres contra a violência política. A proposta inclui na lei que combate a violência política contra a mulher aquelas que exercem liderança social e política fora dos cargos eletivos. De acordo com a proposta, passam a ser abrangidas pela lei mulheres que atuam como defensoras de direitos humanos, líderes comunitárias, dirigentes partidárias, líderes sindicais e integrantes de movimentos sociais. O objetivo é reconhecer que a violência política contra mulheres também ocorre fora do ambiente eleitoral e do exercício de mandatos. O projeto, apresentado pela deputada Dayana Santos, do PCdoB do Rio Grande do Sul, recebeu parecer favorável da relatora, deputada Natália Bonavides, do PT do Rio Grande do Norte, para quem a violência política também atinge mulheres que atuam como lideranças, mesmo sem cargos eletivos. A proposta também altera o Código Eleitoral para considerar crime a prática de assédio, humilhação, perseguição ou ameaça voltadas para impedir ou dificultar campanha eleitoral ou mandato de mulheres. Serão considerados crimes atitudes que configurem menosprezo ou discriminação relacionada à condição da mulher, à cor, raça, etnia, orientação sexual ou identidade de gênero. O projeto ganhou regime de urgência, o que permite que seja votado diretamente no plenário, sem passar pela análise das comissões permanentes da Câmara, mas foi criticado pelo deputado Kim Kataguiri, do Missão de São Paulo, que considerou as medidas protetivas um privilégio.
24: Você vê que na realidade tem alguns jabutis ali de inclusão para proteção especial e privilégios de realidade lideranças que vão ser colocadas acima de cidadãos comuns. Então, líderes de ONGs de direitos humanos, dirigentes partidários, vão ter um atendimento especial da polícia, né? Muitas vezes garantido escolta policial e atenção do Ministério Público mais do que um cidadão comum.
23: O texto também altera a lei dos partidos políticos para obrigar as legendas a adotarem medidas de prevenção e combate à violência política contra a mulher. Entre essas medidas estão a criação de canais de denúncia e a aplicação de sanções a filiados que praticarem esse tipo de violência. O regime de urgência foi defendido pela deputada Laura Carneiro, do PSD do Rio de Janeiro.
25: O projeto trata apenas de auxiliar nós, mulheres políticas, na nossa luta diária, para que não soframos violência política como sofremos. Talvez os homens não consigam perceber a importância disso para as políticas brasileiras.
23: Ainda não há data para votação no plenário da Câmara do projeto que amplia a proteção às mulheres contra a violência política. Rádio Câmara de Brasília, Antônio Vital.
22: General Girão, do PL do Rio Grande do Norte, defende o endurecimento da legislação para crimes com motivação política. Para ele, é necessário fortalecer as ações de combate ao crime organizado e garantir mais segurança à população e aos agentes públicos.
21: O deputado manifesta preocupação com o avanço da violência no Rio Grande do Norte e destaca o atentado ocorrido em Mossoró contra um vereador e pré-candidato a deputado federal. General Girão também lamenta a morte de um cinegrafista que acompanhava a atividade política.
22: Marcos Polon, do PL de Mato Grosso do Sul, critica a condução do julgamento do ex-deputado Eduardo Bolsonaro, afirmando que o caso representa uma afronta ao devido processo legal. Segundo ele, o processo teria motivações políticas e não observaria princípios fundamentais da justiça.
21: Além disso, Marcos Polon questiona a atuação do STF e alega que integrantes da corte estariam comprometendo a imparcialidade necessária ao julgamento. O deputado defende que é preciso assegurar segurança jurídica e respeito às regras previstas na Constituição.
3: Cultura.
22: Benedita da Silva, do PT do Rio de Janeiro, exalta a participação das mulheres na construção da cultura brasileira. A deputada cita relatório do ECAD, que aponta crescimento no número de mulheres cadastradas e no valor distribuído em direitos autorais.
21: Benedita da Silva observa, no entanto, que a desigualdade de gênero ainda persiste no setor musical. A parlamentar defende políticas públicas voltadas à ampliação da participação feminina e à garantia de mais transparência e justiça na distribuição dos direitos autorais.
3: Educação.
22: Inácio Arruda, do PCdoB do Ceará, apresentou o projeto que autoriza o uso de veículos do transporte escolar por estudantes da educação profissional, tecnológica e superior. Ele afirma que a proposta busca reduzir a evasão de alunos que têm que percorrer longas distâncias diariamente.
21: Inácio Arruda sustenta que o custo diário do transporte prejudica a permanência de estudantes em cursos superiores nos estados do Nordeste. Ele pede apoio dos parlamentares para acelerar a tramitação e informa que a matéria já foi discutida com entidades estudantis.
3: Trabalho.
22: Luiz Carlos Raul, do Podemos do Paraná, defende que a redução da jornada semanal de trabalho seja acompanhada de regras específicas para micro e pequenas empresas. Ele acredita que o segmento precisa de apoio para se adaptar às mudanças.
21: Luiz Carlos Raul propõe, então, mecanismos de compensação como redução de encargos e acesso facilitado ao crédito para minimizar os impactos financeiros da medida. Para ele, a adoção dessas iniciativas é fundamental para preservar empresas e manter postos de trabalho.
22: Luiz Couto, do PT da Paraíba, defende gratificação de atividades de combate e controle de endemias para servidores da FUNASA, admitidos antes da descentralização das ações do órgão. O parlamentar afirma que a medida reconhece profissionais que atuam em áreas de difícil acesso.
21: Luiz Couto argumenta que o combate a endemias depende também de equipes técnicas, administrativas, laboratoriais, de transporte e de logística. Ele considera que a ampliação da gratificação corrige uma distorção histórica em favor desses servidores.
3: Saúde.
22: Júlio César Ribeiro, do Republicanos do Distrito Federal, destaca a importância de lei que garante às mulheres o direito de ter acompanhante em consultas, exames e procedimentos de saúde. Ele assinala que a norma surgiu de proposta de sua autoria, com o objetivo de ampliar a proteção nos atendimentos.
21: Júlio César Ribeiro avalia que a presença de uma pessoa de confiança torna o acolhimento mais transparente em situações de vulnerabilidade física ou emocional. Ele sustenta que a defesa das mulheres deve resultar em medidas concretas de segurança, respeito e dignidade.
22: Welter, do PT do Paraná, quer que o SUS use mais plantas medicinais produzidas no país para tratar da saúde da população. A ideia é criar cadeias produtivas locais para fortalecer pequenos produtores e diminuir a importação de insumos, que hoje ultrapassa os 98%.
21: Welter reforça que o uso de plantas medicinais faz parte da cultura popular e conta com a validação científica da Anvisa, a exemplo do que ocorre no Paraná, onde em mais de 30 municípios são prescritos fitoterápicos a pacientes do SUS.
22: Termina agora o Jornal Câmara dos Deputados, produzido pela Rádio Câmara, com trabalhos técnicos de Everson Urani e apresentação de José Carlos Andrade e Márcio Aquilissardi. Uma boa noite para você.
21: Ótima noite. A Voz do Brasil está de volta amanhã.
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1: Preste atenção nessa história.
2: Pode vir, tá de boa.

0: Mas
1: Bruno, senhoras e senhores,
2: Dino Fonseca,
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0: Essa música conta a história de um fim de relacionamento, porém com um final diferente. Vem assim, ó.
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1: Alô, alô, caminhoneirada de todo o Brasil! Já estou por cá! É o Fernando Riquetti com toda a sua comitiva para mais um Brasil Caminhoneiro. Meia hora só de moda boa, recados dos nossos irmãos da rodagem. Vamos em frente que é carga de horário, hein? Simbora nós que o programa tá só começando. Vamos juntos! No Brasil, os cegonheiros têm papel fundamental na cadeia automotiva, ligando montadoras e concessionárias. E quando uma fábrica produz um carro novo, geralmente é o cegonheiro que faz a entrega até o destino. E a nossa equipe de reportagem ancorou na região metropolitana de Belo Horizonte. E por lá, existem muitos cegonheiros por conta da fábrica da Fiat, que agora faz parte do grupo Stellantis, né, que reúne, além da marca Fiat, também a Jeep, a Peugeot, a Citroën e a Ram, né, a famosa Bodona. Quem conversou comigo foi o Emerson. O Emerson é cegonheiro há 8 anos e ele explica as dificuldades que encontra no trecho.
2: Eu acho que é árvore para estrada fora, parar imposto correto, é por aí. Você tem uma qualificação de uma viagem, saiu daqui, fazer uma viagem, vamos sair uma viagem sentido a Fortaleza, por exemplo. Tem lugar que você vai encontrar buracos, tem lugar que você vai encontrar estradas deterioradas, tem lugar que você vai encontrar árvore, que até hoje ninguém cuida disso. Tem pontos difíceis na vida de cegonheiro, mas no mais é de 6 a 6 e dormir de noite.
1: E olha, gente, os cegonheiros conseguem fretes mais altos em relação a outros tipos de transporte. Ô Emerson, conta pra gente, rapaz. Qual é o segredo para essa diferença no frete, moço?
2: O segredo é união. De união e de força e persistência. Entre a SADA, o sindicato. E tem nós também que estamos trabalhando. Que o segredo final é o caminhoneiro, é o cegonheiro. É o motorista. O motorista valorizado. Dá pra garantir o sustento da família com educação de boa qualidade.
1: Muitos caminhoneiros pleiteiam uma vaga no caminhão cegonha. O Emerson conta que as abordagens são frequentes.
2: Acontece demais. Acontece e não é pouco, não. Esse imposto é 24 horas. Você vai chegar e eles vão querer saber mesmo se realmente um frete é X ou Y daqui para Salvador.
1: É isso, turma. A união pode conquistar muitos objetivos, viu? E se os parceiros da rodagem conseguissem se organizar, talvez o frete não fosse tão defasado como é atualmente.
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1: Quem já está por aqui é o Francisco Garonci, nosso especialista em segurança viária. O assunto de hoje é o extintor obrigatório nos caminhões. E o Garonci foi até um grupamento do Corpo de Bombeiros em Brasília e conversou com o Coronel Paulo Leal. É contigo, Garonci!
5: Para cada tipo de incêndio, existe um extintor específico. E nada melhor do que vir aqui, ó, aos bombeiros, para encontrar quem possa nos explicar a melhor forma de identificar o fogo e como combater. O que que o senhor poderia dizer para a turma que está no trecho nos assistindo a respeito desse cuidado e da atenção em relação ao extintor?
6: O nosso extintor que nós temos no veículo, ele é para um princípio de incêndio, ele não é para um incêndio propriamente instalado, né?
5: Uma coisa que é importante, a gente sempre conversa com a turma, é o seguinte: esse extintor que está no caminhão é para combater um foco de incêndio no veículo. Então, assim, ele encontrou incêndio na rodovia, fogo na estrada, não dá para ele se meter de usar isso daí para querer apagar um incêndio de grande monta, né?
6: Com certeza. Extintor, ele é projetado praticamente para o que a gente vem com caminhão sem carga. A capacidade extintora, que é o termo correto, ele não é dimensionado para a carga do caminhão.
5: Como que ele deve manusear esse extintor aí, depois de acionar digamos, os agentes de incêndio, Corpo de Bombeiros, Polícia Rodoviária Federal, mas às vezes tem um companheiro dentro de um outro caminhão que está pegando fogo e ele tem aquele ímpeto de ir lá ajudar, né? E qual é a forma correta de manusear esse extintor?
6: E primeira coisa que a gente tem que fazer, o transporte do extintor. Então a gente vai retirá-lo de onde ele está, né, pela nossa alça de transporte, e direcioná-lo, mantendo uma distância e observando sempre a direção do vento, dando a distância devida, porque quanto mais próximo eu tiver do veículo, mais difícil vai ser a aspersão desse agente extintor, a dispersão dele por sobre a região que se inflama. Então aí eu consigo também uma maior superfície de contato do agente extintor com a área que está sendo incendiada.
5: Tem uma lista de itens que a turma precisa prestar atenção na hora de uma fiscalização na estrada, né? Até para não ser multada. Quais são esses principais aspectos que a turma tem que observar?
6: E aqui a gente vê que o manômetro está na parte verde, então quer dizer que ele está ok. Se ele estiver além da parte verde, também está ok. Ele não pode estar na parte vermelha, ou seja, pressão insuficiente para ele trabalhar.
5: Antes de decidir se vai poder ou não usar o extintor, é preciso conhecer os tipos de incêndio, que são classificados por letras. A são os incêndios causados por materiais sólidos, como papel e madeira. B são os causados por líquidos inflamáveis ou sólidos que se tornam líquidos e pegam fogo, como parafina, graxas e gasolina. C são os incêndios que envolvem equipamentos elétricos energizados, aqueles que dão choque. Os extintores foram inventados há mais de 200 anos pelo capitão inglês George Manby, colocando água e carbonato de potássio sob pressão em um cilindro metálico. Os químicos, extintores e forma de armazenamento evoluíram muito, mas o princípio de funcionamento continua o mesmo até os dias de hoje. Ter um extintor no caminhão é obrigatório, mas não saber como usar é como se não tivesse, porque na hora da emergência tem que saber onde ele está localizado, como tirar ele daqui e em quais tipos de fogo ele pode ser usado. É isso aí, turma. A gente acabou de ver que onde tem fumaça, tem fogo. E a turma da estrada tem que ficar muito esperta para poder saber usar o extintor e evitar as situações de emergência. Porque o objetivo de saber usar o seu extintor corretamente é preservar a vida sua e do companheiro que pode estar precisando.
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7: E agora tem música.

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4: Você sabia que o número de mortes de caminhoneiros nas estradas brasileiras é 11 vezes maior que nos Estados Unidos? Pois é, gente. E jornadas longas ao volante são uma das principais causas de acidentes. O Lima é inspetor da Polícia Rodoviária Federal. E ele fala sobre esse assunto grave.
5: Mostrar para a sociedade e apelar para a sociedade que é necessário pensar nesse tema e buscar um comportamento diferenciado para reduzir esses números. O importante é isso, é o comportamento do motorista, educação. A gente tem que se conscientizar que isso é sério, é muito sério. A gente está matando mais do que qualquer guerra. Então, a população brasileira tem que ter essa consciência.
4: E um grande risco de acidentes são as cargas mal acondicionadas. E isso aí é comum quando caminhões e carretas estão com folga na tampa traseira. E isso faz com que o pesado deixe um rastro na estrada. E muitas vezes a carga cai na pista simplesmente porque não foi coberta. E vale lembrar, viu gente, que lona ou tela que vai por cima para proteger a carga é equipamento obrigatório. No ano passado, foram registradas quase 3 mil infrações nas estradas federais por caminhões que derramam carga na pista. E entre as 10 rodovias brasileiras onde isso mais acontece, 3 estão em Minas Gerais. A inspetora Medeiros, da Polícia Rodoviária Federal, fala desse grande perigo nas estradas.
6: Uma carga mal acondicionada, ela pode provocar sérios riscos aos demais usuários da via. Isso o motorista deve observar, tanto o acondicionamento correto da carga, com as amarrações devidas. Esses veículos de carga que transitam com a carga com acondicionamento inadequado, elas podem ser enquadradas na infração administrativa, sendo passíveis de multa gravíssima e retenção do veículo até a regularização da carga.
4: E você que trabalha com cargas perigosas, seja gases, explosivos, líquidos inflamáveis, materiais corrosivos, ó, redobre a atenção.
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1: E agora tem música, Diego e Vitor Hugo.

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4: Turma, um dos principais motivos que geram acidentes com veículos pesados envolve o sistema de freios de caminhões. Por isso, gente, ter cuidado com esse sistema é fundamental para quem é caminhoneiro e vive rodando nas estradas. Mesmo que seu cotidiano corrido lhe faça deixar os cuidados preventivos em segundo plano, fique certo, viu? Esta falha, a princípio ali inofensiva, pode acabar prejudicando sua principal ferramenta de trabalho ou até mesmo provocando acidentes que podem colocar em risco a sua vida e de quem divide o tapete preto contigo aí. Olha aí, o Francisco José é estradeiro experiente, viu? 26 anos de estrada. Vamos ouvi-lo.
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5: Caminhão apresentou algum problema no sistema de freio, você bate seta para a direita e tem que arrumar esse negócio aí, né, Chico?
6: Primeiro posto, você tem que parar. Se tiver valeta, você já sobe, já dá uma verificada. Olha ali nas guarda-pó ali, vê a lona se ela tá já baixou um pouco. Caso contrário, tem que chegar na empresa e falar, ó, tem que trocar a lona, tem que fazer esse freio, porque não dá mais para viajar. Não pode vacilar com freio.
4: Por isso é importante usar o freio motor. Engate a marcha que você usou para subir, também para descer.
6: Você sempre tem que estar usando um freio motor numa descida meia bruta mesmo, que você, dependendo do peso que você está com ela, você usar o freio motor e o freio ali você vai dar naquele segurado, porque se você ficar segurando só no freio, vai esquentar, vai gerar um desgaste de lona, vai até pegar fogo. Serra sempre tem que descer com os freios bom.
5: Se você está começando agora na profissão, parceiro, ó, procure pegar a experiência dessa turma, ó, que já tem, ó, quilômetros de rodagem. E toda vez que a gente fala em segurança, sempre, sempre é muito importante você valorizar o conhecimento dessa galera. Afinal de contas, conhecimento não ocupa espaço, não dá excesso de peso no caminhão, né, Francisco?
6: Não, não ocupa não.
4: E para ajudar o motorista a segurar o pesado com segurança, além do freio motor, surgiram várias tecnologias como o ABS, o ASR, o Top Brake, o Retarder. E usando corretamente todos esses recursos, você aumenta por demais a vida útil de todo o sistema de freios. Outro estradeiro que eu conversei sobre o assunto foi o José Messias. Roda aí, Paulinho.
7: Descida de serra reduzida, entendeu? Para você descer com o carro seguro, né? Para você ter sua própria confiança, né? Porque a máquina, ela é uma máquina, ela pode matar você a qualquer momento. Se você confiar nela, ela vai te matar. Não, eu tava desempregado numa época, né? Aí o meu amigo me chamou para fazer uma viagem com ele. No meio da serra, o Alona virou S. O freio dele já tava um pouco ruim, né? Aí o caminhão desceu embalado, ele tentando segurar no freio, mas você sabe que quando embala não segura. E graças a Deus, foi de madrugada, né? Graças a Deus que deu pra consertar tudo, mas até hoje eu tenho medo sobre isso aí. Sempre as empresas que a gente trabalha, né? As empresas, elas têm muito cuidado sobre o sistema de freio, né? Qualquer momento que a gente chega, fala alguma coisa, abre o checklist, manda pra oficina, rapidinho eles solicita o serviço, né?
5: O pessoal da transportadora apresentou qualquer tipo de problema? Não precisa ter vergonha, não. É obrigação, tem que reportar pro pessoal da oficina, né, Messias?
7: Tem que reportar, sim. Reportando, rapidamente ele soluciona o problema.
5: E você consegue tocar tranquilo aí a tua viagem, né?
7: Sabe tocar com segurança, né? Primeiramente segurança, né? Entendeu? Não é porque o carro é novo, a carreta é nova que a gente não deixa de fazer. A gente faz até pelo nosso profissionalismo, né?
4: E só lembrando, hein? Freio motor não traz desgaste nenhum. Você economiza combustível, pneu, desce com segurança e se precisar do freio de serviço, ele vai estar lá à sua disposição.
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4: E agora tem música. Israel e Rodolfo.
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1: O Diesel na veia hoje é com o Sidney Vieira. Ele é estradeiro da cidade de Itapera, no Rio Grande do Sul. Começou a encarar a rodagem aos 21. Tá direto e reto na câmera fria e roda pra onde sopra o vento. O gosto pelos pesados vem desde a infância.
4: Aí o meu irmão virou motorista e aí eu comecei a viajar com ele e minha paixão é um caminhão. Minha paixão. Na minha família não tem ninguém motorista, só eu e meu irmão.
1: O pai do Zoinho é agricultor e apoiou a decisão do filho. Somente lamenta o tempo que ele fica longe, fora de casa. Uma vez, o Zoinho até tentou mostrar pro pai o quanto era gostoso encarar a rodagem. Botou o homem na boleia para ver se ele pegava gosto. Ouve só o resultado da façanha.
4: Ele foi comigo um dia de Itapera para Cruz Alta, botei ele no ônibus para voltar embora. Falou que isso aí não é vida para ele, não.
5: É,
4: a gente chega em casa, a gente troca muita ideia, entendeu? Conversa muito e tal. A gente senta, fica conversando, ele fica pedindo as coisas, eu explico para ele, entendeu?
1: É, Sidney, você até que tentou, mas pelo jeito o pai não tem diesel na veia. Ao contrário. Você, pelo jeito, tem um gosto danado pela profissão. Parabéns! Foi atrás dos seus sonhos e é feliz, apesar de todas as dificuldades que a gente sabe que a turma encara no estradão.
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1: Que o Brasil Caminhoneiro de hoje tá terminando. Ah, mas não fica triste não. Prometo voltar amanhã nesse mesmo horário. 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Um grande abraço a todos que viajaram com a gente. Boa tocada pra quem tá no trecho. E até lá! Música.

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amanhã gelada, gelada, fria, minha gente tá de tremer os dentes, tá tentando, né? Pelo amor de Deus, né? 4 horas mais 30 minutos, mas é 4:30, eu tô de volta, chegando de bem com a vida amanhã de quarta-feira. Hoje é dia 17 de junho, 4 graus, 3 graus, temperatura minha, Deus do céu, tá de congelado e tudo gelado, vivendo de bem, mas nós estamos chegando de bem com a vida. Bom dia, bom dia, bom dia da alegria, manhã então de quarta-feira, né? Que bom saber que você tá com a gente em casa, no trabalho, debaixo da coberta, não me importa, quem tem que levantar com eu, né? Vamos fazer o quê, né? Vivendo de bem, com direção de rádio de Luiz Pedro, eu, Márcio Pedro, mais uma vez, nessa manhã gelada, mas a palavra acima de tudo é uma só, é gratidão, né? Obrigado, Deus, obrigado, nossa mãe, nossa

0: gente, tudo que quiser para você, entregue nas mãos de Deus, mas nunca tente pagar sempre com a mesma moeda. Deixa que Deus tem bastante moeda lá em cima, tá bom? Pai nosso, que estás no céu, santificado venha a nós o vosso reino. E seja feita a vossa vontade, assim na terra como no céu. O pão nosso cada dia nos dai hoje, perdoai as nossas ofensas, assim como nós perdoamos a quem tem ofendido. E não deixeis cair em tentação, mas livrai-nos de todo esse mal, porque eu creio em Deus Pai Todo-Poderoso, que foi o único Criador desse imenso universo de meu Deus. Obrigado, Deus. Eita, moda velho. Vamos lá, criança. Até pesado, tô meio cansado aí, né? 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O da Unique Lucas Duarte, Farmácia Drogabelli, Tedlaus, Pada de Vitori e Eletrônica. Escartão, o teu, meu, nosso bom dia da alegria.
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0: Alô, mandar um abraço pro tio Vanderlei Arnute, seu Oswaldo Velho. Tio Vanderlei Velho é um grande ouvinte nosso também, né? Bom dia, tudo bem? Por gentileza, rode a música Paixão Proibida. Isso, meu, obrigado, meu amigo, que Deus lhe abençoe, Nossa Senhora Aparecida, proteja, tá protegendo. Alô, compadre Zéu, como é que estamos? Bom dia, 4h33.
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0: Aí, né, César de Paulinho, Santa Maria do Brasil.

0: Tu agora, né? Olha que resulta, meu pai nosso, com nós, é com o Mano Garcia. Ô, mano velho, obrigado, mano velho. Que Deus te abençoe sempre, meu mano velho. Obrigado, seu Oswaldo, também com a gente. Bom dia, bom dia. Ô, Santa Maria do nosso Brasil, velho. Ô, Santa Maria.
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0: Mas calcula-se, não, né? Já vai.

0: Tem uma paixão proibida aí, né? Esquetão, né? É o último dele, Arlud, não é zoado, né? Amo, não, velho. Esse aqui também é bom, mano, velho. Olha, olha que modão. Eita, mano.
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seu Oswaldo me mandou um retrato aí da Vila União, os carros empiados de gelo. É muito gelo mesmo, bastante geado em toda a região, né? Ai, mas agora vai matar os picão lá da roça, né? Vai, validade, né, seu Oswaldo? Bom dia, obrigado, pessoal de toda a região. É, eu sei que tem pente levantando que não tem neblina, tem gelo, manda o retrato pra nós, manda o retrato, porque a paixão por aqui tá proibida. 4 horas 37 minutos, 4:37, 3 graus mais gelada. Hoje nós já estamos no dia 17 de junho de 2026, todo mundo junto.

0: Guardados por resto da vida, eita de manhã veia.
1: Bom dia.
0: Manda uma abraça pra dona Claudete também. Ô, dona Claudete da Silva. Veio pra nós arrodear por olho jardim abençoada. Quarta-feira. Tamo sempre. Temos que sempre agradecer, claro. Tome um copo de café quente aqui comigo. Me dá frio. Vou dar bem, quarta-feira. Alô, seu Lorde Morte, como é que tá? Se recuperando bem? Eu sou aquela, sou aquele mesmo. Eita, mandar bem, ouvindo já com nós, cedito não mais, né? Mandar uma vez que o Mano Garcia, como é que tá, Mano Velho? Bom dia.
2: Bom dia, mano, tudo
0: do
2: certo?
0: Do maior homem do céu, né?
2: Droga pra nós hoje, a cadela mais.
0: Mas já tá aqui, a bicha, velho.
2: Toda essa turma do chimarrão da madrugada.
0: Eita, mandar bem.
2: E pra vocês da rádio,
0: obrigado.
2: Deus abençoe o nosso dia,
0: mano. Vamos mandar um abraço pro namorador, quer dizer, pro Lori da Gaita, não?
3: Bom dia,
0: tio Li, como é que tá?
3: Tudo bem?
0: Passei de cama,
3: tudo bem com o senhor, hein? Mas
0: ah, tudo bem,
3: graças a Deus. O vestido descer, ofereci ele pra quem me deu no milho da rosa, oferecer pô, João da Linha aqui na Fazenda Nascimento, oferecer também na Marcão da Luz, oferecer lá pro o alemão e poito, o alemão lá de Paulo Lopes lá, mandar um abraço pra ele, bem chinchado. E mandar esse.
4: Velho!
3: Esse vestido de cera, sabonizado no chimarrão de
4: Nancy.
5: Mas que coisa linda!
0: Ai, que coisa linda! Mas, tio Li, velho!
6: Faz um chimarrão pra mim de erva, velho!
0: O que que o tio Li é, piazada?
4: Velho!
0: Não, ele é novo, ele tem 48 anos só ainda. Ah, tio Li, velho!
4: Velho!
0: Tio Li, grande amigo nosso. Eita, manda deixa pra você convidar a dona Claudete, o meu amigo bonitão da Davi da União, congelado.
7: Bom dia, Márcio Pedro.
0: Boa tarde, Osvaldo.
7: Aqui tá tudo bem, graças a Deus.
0: Tá gelado aí?
7: Frio, né, Márcio Pedro?
0: É, sim.
7: Frio aí, Márcio Pedro.
0: Tá frio aí.
7: Toca nós na oração.
0: Frio aí, Márcio Pedro. Frio no chão.
7: Meu. E a dona Roseli Aparecida de
0: Almeida. Coitada dessa mulher.
7: Oi, já tá. Fiz um fogo no fogão aí.
0: Ah, já, papai, já se esquentou, hein?
7: Tô tomando um chimarrão, escutando o programa do
0: Eita
7: amigo.
0: Coisa
7: boa. Ó, tá uma do Tibuxa, velho, da estância aí.
0: Eu vou rodar uma cadela baixa pra vocês aí.
7: O Sabino Preste, pro Franquinho, pro Francaro, pro Guilherme da Rosa, pro seu Adão lá da cancha.
0: Mas ah, tio Adão, velho.
7: Tô velho.
0: Mas ah, tio Adão, velho.
7: Ali, o Martelinho.
0: Só gente boa. Só gente boa.
7: Beleza, Márcio Pedro.
0: Beleza, meu amigo.
7: Pra você ali, me queira bem, que não custa
0: da
7: nada.
0: Da mesma forma, meu amigo. Tá frio aí, tá frio aí, vamos lá, cadê lá? Vai aí lá, Mano Garcia. Essa vai lá pro tio Ito, velho, que deve estar entocado debaixo de 8 cobertas, mais ou menos. Ei, Arranho Lima de Cadela Baia, já vai ter um vestido de seda aí pro meu grande amigo de Direita. Daqui a pouco tem a flor do jardim lá pra minha amiga Claudete da Silva.

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2: Vamos lá, né, Mano Garcia? Lembra o tempo que nós pegava porco a unha, homem, pra carregar nos caminhões pra levar pra fora? Minha Deus do céu, né? Lá pros quinebros da capelinha ainda nós em dia, né?

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1: Mas que tal, cadê a Baia, vem? Aí, vai, quer mudar? Ô, Ito, que vergonha pra você, pro alemão. Não, não, não, que vergonha. Perderam pro Nene do Bar, né? Alô, Nene do Bar, lá de Floripa. Bom dia, Nene.
2: Bom dia, bom dia.
1: Como é que você tá, homem?
2: Gostaria de pedir uma música aí, se for possível.
1: Qual que você quer, Nene?
2: Sérgio Reis, Sete Filhos.
1: Uhum.
2: A galera aí.
1: Listo.
2: O Adilto e pro alemão. A todos os ouvintes aí.
1: Tá bem de amigo, tá você bom também, né, Nene? Bem.
2: O Ito já não tá mais batendo ali.
1: Não.
2: Já não tá mais amassando as panelas.
1: Não, não, não. O Ito já era.
2: Tá viu, mais
1: Ito?
2: Calmo, homem.
1: Hoje tá calmo, calmo aí.
2: Um abraço pra todos.
1: É, a dona Inês lá, deu um corretivo nela, né? Meu amigo Nene do Bar, deu um corretivo nela lá. Ao Teodoro e Sampaio, esse aqui dá pra arrastar com a nossa sorte, sai com a isca, vivente, velho. É um Teodoro, é um Sampaio, é um vestido de seda, 3 graus, bom dia.

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1: Mas que tal que sim, que não, né? Eita, modão. E o João Melancia também tá com a gente, não é? Maria mesmo, né? Ô, João Maria, boa noite. Bom dia, boa tarde.
2: Certo, meu amigo.
1: Tô bem, o senhor, como é que tá?
2: Mas tá com mais ou menos,
1: não, tá bom. Aqui tá um calor, eu vejo,
2: lasca. O Sérgio Reis, couro de boi.
1: Opa.
2: O Francisco Garcia, o Marcão da Luz, Tia Caveja, Jundia, minha esposa.
1: Mas a Tia Caveja.
2: E ali, é tudo que os pessoal que estão acordados, né? Que estão dormindo.
1: Quem tá dormindo, tá dormindo, né?
2: E... Beleza, meu amigo? Isso começou em ótima quarta-feira, já que hoje é dia do sofá mesmo.
1: É?
2: Isso começou aí, Marcelo.
1: Beleza.
2: Coloca nós na oração das 6 da manhã e na oração da rádio Capim.
1: Obrigado, João.
3: Faz um chimarrão
4: mas
3: pra
4: que coisa
3: mim,
4: linda.
3: De erva velha, boa.
1: Faz um chimarrão aí, mas João Melancia, não é Maria mesmo, né, vivente? Olha, são 4:52. Alô, dona Claudete, pega o esposo aí, ó. Vamos esquentar, que essa é boa. Vai pro meu amigo Leonil Bernard e dona Maria Ferrari também, que já deve estar ouvindo. Eita, modão, né? Que nós choramos em dois que um sozinho já nem aguenta mais, né? Lourdo, meu jardim, mas jardim vem. Com essa geada aí, vai cair tudo as flores, né? Até o botão vai cair, Osvaldo.

Aí, né, florzinha da minha vida, só gostei de você, mais que tão, mais que tão. Bom dia. Eita, tá aí, né, vamos chegando, então, isso aqui é bom, né, Nene do Bar, né. Já vai ter também o que o João Maria pediu, né, um couro de vaca, não de boi mesmo, né, João Maria. Ô, mudão velho. Com sacrifício, eu criei meus sete filhos. Do meu sangue era só um, o resto eu peguei tudo, né? Bem, paguei pra fazer.

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1: Tô viu ali, né? Barbaridade, que moda rica, né? O Sérgio Reis, o Cria Notiva. Olha, olha, faltando um minutinho pra cinco, um minuto pra cinco, tá bom, compadre? Isto! Ei, mandão!
2: Tente entender as lágrimas
1: de um homem.
2: Não tente
1: disfarçar, né? Mas... O que que deu lá, tio Li, velho? Fala aí, tio Li, mas fala de novo, não tem problema, tio Li. Sabe que tu é de casa, homem?
3: Bom dia,
1: tio Li.
3: Não foi como que ele
1: mas vai que não.
3: Brincando com a rima e ofereceu lá pro barroquete pra dar uma celulina.
1: Beleza.
3: Eu gosto muito dessa música.
4: Graças a Deus.
3: Se você me atendeu,
5: mas que coisa
3: cara,
5: linda.
3: Um abraço.
1: Mas a tio Li, velho. Tio Li não é fraco, tio Li. Pelo amor de Deus, né, tio Li?
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0: Apesar de eu não lhe comprei um reloginho daqueles apia do Paraguai lá pra vocês, mas será que já perderam até o relógio, pesada?
1: Que oração, pai?
0: É, oração da Ave Maria deve ser mais ou menos, né, pesada? Pelo amor de Deus.
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0: Opa, repete.
1: Mas você é bonito,
0: mas não minta, criança, não minta.
1: Mas Pedro é meu pai.
0: Por que que eu sou teu?
1: Mas Pedro é meu pai.
0: Mas tome o bebê, senão o pau pega.
1: Eu tô com fome.
0: Tá, hein?
1: Eu tô com fome.
0: Mas vocês só sabem pedir comida, né?
1: Vamos pra casa, pai.
0: Não, agora é cedo ainda, só depois da lá pra umas 8 e pouco, senão o seu Luiz Pedro aí não te manho comigo aqui, né? Vai, badidade.
1: Vamos pra casa, pai.
0: Quieto, piazada, quieto, piazada. Eita, bom, não vem, né, Tchulita? Vamos brincar com a rima. Mas é seu louco de bala, louco da cabarrupa e dona Cedonita. Tá frio aí, mano, preto. Tá frio aí, mano, preto. E o nosso compadre negro da Rai não deu mais sal de vida, mas será que o homem se congelou lá no Erechim? Hein, bandidão, compadre negro?

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1: Cada vez que me lembro do meu amigo Chico Mineiro, da viagem que nós fazia, era ele meu companheiro. Sinto uma tristeza, uma vontade de chorar, a lembrando daquele tempo que...

0: era o peão dos boiadeiros. Hoje, porém, com tristeza, recordando das proezas da nossa viagem motim, viajemos mais de 10 anos vendendo boiada e comprando.
1: Vamos lá, né? Vendendo boiada e comprando. Um abraço e bom domingo da Rosa. Pra todos os amigos, né? Bom domingo é mais triste, mano. Pessoal lá do Uruguai, Piratuba, que me ouve, disse que comprou um gado lá dos caras lá do Uruguai, lá. Que sempre ouve nós, mas meu Uruguai, velho, ô nossa terrinha boa, né? A Creuza, o Silvano também, bom dia, Creuza, bom dia, Silvano.
2: Bom dia,
1: boa tarde, Creuza, não?
2: Uma música pra mim.
1: O Silvano. Ô, Silvano, velho.
2: Para todos que estão escutando.
1: Obrigado, Creuza. Obrigado, Creuza.
2: E cadastrando oração.
1: Aham, tá cadastrado.
2: Quero a oração do padre.
1: Deixa pra nós, Creuza, tá bom?
2: Pode uma música do. Dolores e Lorival.
1: Vou rodar assim, Creuza.
2: Era oração do padre.
1: Uhum, tá bom, Creuza. Meu amigo Tilo, plantador de sagu, né? Mas agora não, criador de gado agora, né? Bom dia, Tilo. Tá quente aí?
3: Com frio e tudo.
1: Não, nem tá frio.
3: Vou dar música pra ter acompanhado o chimarrão aí.
1: Aham.
3: Estamos de pé na patrulha.
1: Mas
3: que. Pode ser o velho Teixeirinha, nação do Alvorito.
1: Nossa, um bebê,
3: beijar a botinha. Quarta-feira aí, com frio, calor, sol e tudo.
1: Qualquer coisa.
3: Um abraço, acompanhado.
1: Valeu. Que vai pro lado do meio da Rosa e toda a turma também. Na sombra de uma bergamoteira, velho. Meu amigo Lauri Porte também, né? Seu Lauri, velho. Adino 12. Vai esse aqui, tio Lauri, que é boa também. O Leandro Lourenço e Lourival, 5 e 9. Bom dia.

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1: Bom dia,
0: bom dia.
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0: Senão, né? Calcula, senão, se sim, né? Eita, bom da velho. Vamos que bom dele, nós já convim diante do céu, o povo não abandona nós, mas de jeito nenhum, né? Eu, Tito, tu arruma umas canoas, cordou tudo uma piazada pra nós largar elas lá naquela, na tua baiuca pra baixo lá, tá bom, Ito? Ô, Ito!
2: Bom dia, Ito! Traga essas crianças tuas aí pra... Ah. Pra dar uma balança no muro pra eles dar.
0: Pois é, homem, o dia não.
2: Traga eles aí. Depois vou botar eles aí.
0: Capinar. E esse salame aí, Tô, velho. Eita!
2: Manda aí uma do Gilberto Gilmar. Mas cai que mano.
0: Meu, Ito! O Nene do bar.
2: E que Deus abençoe a todos eles aí, que tenham um excelente dia.
0: Sim, o Nene do bar já foi o primeiro que ligou. Agora o Ito, daí o alemão, depois lá preciso meio dormindo aí, né? Mas aí, que vergonha, gurizada. Mas assim não, né, tio Ito? Desse jeito não dá, meu amigo velho, desse jeito não dá.

0: querido, depois a dona Inês Tessurral não quer nem saber, né, querido? Não quer nem saber, tu continua de rolo aí, querido, velho. Um abraço, obrigado, meu irmão, velho, obrigado. Capizal FM, a hora certa, 5:19.
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0: É comigo mesmo, mais bonito que um tombo de cabrito, bem, numa pedreira de quebrar tudo. Meu amigo Flávio Santos, como é que dá, tio Flávio? Já chegando ali, né?
7: Bom dia,
0: meu amigo. Tô bom? Bem, graças
7: Estamos
0: a Deus.
7: Estamos chegando da peleia.
0: Ai, bonitinho,
7: me desculpa. Se for possível, aí roda uma do velho Gil.
0: Mas vergula.
7: Tudo que estiver escutando o teu.
0: Mas vergula, meu amigo. Meu amigo Alexandre Lade. Pida, bom dia, senhor Alexandre. Tudo bem?
8: Como tu me dá a música pra mim? Ali, Seresteiro da Lua.
0: Mas, homem
8: do céu. Da estrada.
0: Meu Deus do céu.
8: Agradecer lá pros pessoal de Lázaro Lopes, pros Vancim, pros Brunito, pra vocês aí da rádio, pro Garcia.
0: É isso, é nóis. Beleza? As colegas Barrupe e Dona Celundi estão na escuta mesmo, mas ó, Barrupe e Alemão. O que é Dona Diz, Alemão?
9: Ô, Márcio Pedro.
0: Ô, Alemão. Dia.
9: Tudo certo?
0: Tudo bonito.
9: Consegue botar a música na programação pra nós aí? Pode ser a Dama de Vermelho.
0: Meu
9: pra nós aí.
0: Meu Deus do
9: céu. Mandar pra vocês da rádio aí.
0: Meu
9: mandar
0: Deus.
9: Pro nosso
0: Deus.
9: Amigo Ita aí, mandar pro Nene do Bar lá. Que aquele mandrião tá acordado.
0: Já tá acordado, sim.
9: Mandar pro nosso amigo Barro Preto aí.
0: Tá ouvindo
9: mandar
0: nossa.
9: Mandar também pro nosso amigo Tio Lida Gaita aí. E pra todos os ouvintes aí.
0: Vai, calcula.
9: E um bom dia pra nós aí.
0: Obrigado, meu amigo. Toda essa turma já tá curradinho. O doce acompanha nós aí, fazendo eco da canhaneta. Vou dar um velho. Não, é só eu que tenho que passar por ele, tá bom? Bom dia, Márcio. Bem, tudo bem? Mande a música dos Monarca de Bota Nova. De Bota Nova, tô chegando pra um baile de companheiro. Mas que tal o Adriano Arlute? Ô, Adriano, mais homem do céu, né? Um abraço, Adriano. Já vamos rodar, né? Eita, gurizada, velho. Vamos então trazer o Girdão, essa aqui vai dar pro Muriçoca também, o povo do meu Zorro também, Radino 12. Essa aqui é a minha história, né? Eu reconheço que eu sou queioso, não preciso nem reconhecer, todo mundo fala, né? Eita, muda velho. Vamos que vamos, né? Te cuida, meu Adriano, te cuida, um abraço, meu amigo, velho, que o frio tá por aí, tá de render Cusco. Vamos lá, derruba a caça da cama, já que tá na hora.

0: 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Eita.
1: Ô, mas oi. Bem. Eu quero um picolé.
0: Mas tá muito frio, Bianca, pra chupar picolé essas horas.
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0: Vamos lá, né? Amanhecer dessa quarta-feira é gelada em toda a região, 3 graus nesse momento, muitos locais aí com geada, geada corte, né? E se tiver algum retrato, alguma coisa aí da geada, mande pra nós aí no 988-1564-35. Lembrando que às 7 horas do Jornal 102, com o Jardel, nós teremos aí a previsão do tempo atualizadinha para os demais dias aí, hoje, amanhã, quinta, final de semana. Parece que sexta-feira já tem alguma coisa de chuva, mas daí se chover eu aviso. Fique tranquilo, tá bom?
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0: Quieto, só porque eu não vou dar picolé, vai chorar, mas é pro teu bem, piada. Ou então com uma ranheira, por aí, uma gripe, não vamos poder nem ir à escola, né, então. Eita, mudar velho, né? Já vamos rodar o Celesteiro da Lua. Depois tem Dama de Vermelho, uma Dama de Azul, de Vermelho, de Roxo, mas que tal, né? E já vai ter bota nova, hein? Meu amigo Muriçoca, como é que tá, tio Muriçoca? Bom dia. A do programa é Esquentando o Corpo, né? Com um chimarrão, um abraço. Beleza, Muriçoca, meu amigo. Comate, dia, comate. Abraço pro tio José da Luz. Como é que tá, tio José? Vem, vamos pra peleia, tio José. Tá na hora, né, tio José? Eita, bom dia, bem. Pessoal do Cintos Lago, um abraço. Bom dia, bom dia. Domingo tem trio transação.
4: Abre a janela, querida.
0: Vem a ver esse frio que tá lá fora. Segura, colega Barro Preto na Celone, canta que essa é boa.

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1: Olha, gente, lembrando, então, amanhã cria mesmo. Meu amigo Gerson Stort, tá muito frio aí, seu Gerson, não? Bom dia.
2: Bom dia,
1: bom dia, Gerson.
2: Tudo certo?
1: Tá frio.
2: Mas aqui, acendeu o fogão da lenha, tá quente.
1: Mas, homem
2: tá
1: do
2: 100%.
1: Céu. Coisa boa, né?
2: Toca a música aí, próxima música aí pro povo.
1: Dona Dorte, tá frio no sorteio ou não?
3: Bom dia, Márcio Pedro.
1: Bom dia.
3: Bastante frio.
1: Meu abençoado. Deus do céu.
3: Amanhã pra nós,
1: mas que assim seja. Já tá sendo, né? 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
1: Olha, então, um abraço aí pro Jair Zanoni, Adelírio Carvalho, compadre Carvalho, compadre João, né? Já tá indo pra peleia lá da capela. É Nossa Senhora da Salete, né? É a única capela Nossa Senhora da Salete que tem na aqui da paróquia, né? São Paulo Apóstolo, né? Eita, Nossa Senhora da Salete, dia 19 de setembro, é o dia da padroeira e vai ser o dia que o pessoal da, aí do Lutiano do Lange, né? Vão estar realizando a festa, primeira festa, né? Da capela, essa vez vai ser realizado o salão aí da comunidade da Vila Sete, né? E as aves estão se puxando por lá, então um abraço aí, um abraço a vocês todos aí, alguém tem

0: fazer a frente, né, Jair? E Nossa Senhora da Salete, ela é a protetora também de todos nós. Mas que tal, né? Bom dia, dona Loici, tudo certo?
1: Bom dia, Márcio Pedro. Tá muito frio ali. A quem já sabe, já tá 3 graus, mas eu tenho que ir lá pra Chapecó pra pegar umas grana. Eu vou ter que pegar meu motorista particular. Mas eu vou ficar na escuta. Se possível, eu tô com o Zé Luciano antes de eu sair, beleza? Um abraço.
0: Vamos lá, né? Olha uma dama de vermelho, né? Meu amigo alemão lá no Paulo Lopes, velho. Como é que tá, meu amigo? Tá frio aí, Paulo Lopes também, alemão, não? E que tá gelado, meu do céu. Alô, Barco, velho, deve tá vindo rumo ao sul, né? Ele que tá lá em Brasilândia, né? Ela é muito quente, né? Diz que lá tá 90 graus, mais ou menos. Garçom! Olhe pelo espelho, a dama de vermelho que vai se levantar, ô da minha velha.

0: vamos lá, já, já nós vamos botar nova e diz que o Adriano Lute completou uma bota nova pra trabalhar manjó de novo. Abraço, meu irmão, obrigado aí pela companhia de vocês, tá bom? Eu mando um abraço pro Polonho também, que tá acompanhando nós, o Polonho, ontem o Polonho, o Toninho me cobrou que eu não mandava alô pra ele. Então, os irmãos Tonini, que é o Polonho, Tonini Guindaste, Guindaste Tonini, né? Mas a Polonho, velho. Mas quem manda lá é a mulherada, vai vir mais uma netinha ainda. Eita, Polonho. Ô, Bafo, você tá onde, homem?
1: Bom dia, bom dia.
0: Tá onde, homem?
1: Estamos saindo aí da Brasilândia. Beleza?
0: Beleza.
1: Um abraço aí pra todo mundo. Manda aí pro Casale da BRF, e os Gânico aí.
0: Aham.
1: Meu primo Rony, a gente tá sempre escutando de madrugada. Aí, beleza?
0: Tá bem de parede.
1: Toca aí, ó, aquela do mineiro e italiano lá. Nossa, beleza? Um abraço, ô. Mas Pedro.
0: Beleza. Oh, e toquei que tu analisou dessa música ali que o alemão pediu, Adão de Vermelho. Então.
2: Se te deu no alemão, mas tu fez todas essas músicas aí, mano.
0: O alemão é louco, mano.
2: Ele tá apaixonado.
0: O alemão é doido, né, alemão?
3: Pedro, aqui tá um. Tá uns 12, 10, 12 graus.
0: Que tá 3.
3: Mais 10 graus vai estar tá aqui.
0: Que tá 3 graus.
3: Mas aqui tem um vento do mar que sopra aqui.
0: Que
3: e
0: gela.
3: É de tremer os beijos.
0: Mas aqui também.
3: Toma aí na escuta aí. Mas tá frio, muito frio aqui.
0: Beleza. Dona Linda, Damir, seu Ivalino, bom dia.
4: Dona Linda, Ivalino.
0: Como é que tá? Tamo bem.
4: Quero cadastro no ranchão e pedir oração pro Cauê, que está de aniversário hoje.
0: Cauê, parabéns.
4: Desejando ele toda a felicidade do mundo.
0: Aham.
4: Está lá em Caçador trabalhando.
0: É, Zé Cauê.
4: Bom trabalho para ele. E a música, a caneta e a enxada.
0: Ai, Zé Cauê. De volta nova, tô chegando já. Já vai ter um Zezé e Luciano, vai ter um Mineiro e um Italiano. Aí tem muita moda bonita nessa manhã. 5h43, 17h6, se esfriar o aviso, viu? Tá quente. Segundo o tio Jair Zanon, de vez em quando bota uma bota nova pra ir pro Swandango dançar, mais ou menos desse tipo. E aí, no alojão do estacionamento.

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0: Ah, madame, c'est pour mes amis, rien, d'un ami, revêt, pâteur, il dit, je dis, mon âge, comment que ça, il t'a, pâteur,
1: velho?
0: Tá bonito, hein, pâteur?
1: Mas
0: já, pâteur, velho.
1: Mas cai pra nós, o rei dos
0: pampas.
1: Todos os nossos amigos da madrugada e da tarde.
0: Obrigado,
1: Pateu. Quero dizer ao senhor aí, come mais de sorte o tio Lauri de Mato.
0: Mas de novo?
1: Eu também queria ser gaiteiro.
0: Arrumou um homem?
1: A sorte que ele tem. Não é qualquer um que tem a sorte que o tio Lauri de Mato tem.
0: Mas ó, tio de velho.
1: Gaiteiro por demais.
0: E apaixonado.
1: O apelido dele.
0: Gaiteiro por demais.
1: A sorte que ele tem. Que todos os amor velho estão voltando tudo pra ele.
0: Mas,
1: meu Jesus, um bom dia abençoado e me apeio.
0: Mas, tio Li, velho. Um abraço, tio Li. Olha aí, ó. Meu amigo Aguinaldo Carvalho, como é que o senhor tá, homem? Tá bem?
2: Bom dia.
0: Bom dia, Carvalho. Mas, ó, Carvalho, vem.
2: Depois você manda uma do Tonico e Tino.
0: Vamos rodar o rei das pampas aí, co. Até o dia, pediu.
2: Paulo, que tá na escuta.
0: Eita, manda, velho.
2: Tá me escutando e oferecendo o programa aí pra mim.
0: Uhum.
2: Quero oferecer aí, pô. Seu Ivalino, da Linda Mira, vocês da rádio.
0: Mas obrigado.
2: A todos os ouvintes aí. Um abraço, tudo de bom.
0: Tudo de bom, tudo de bom. Ô, meu amigo Zilhoto mandou um retrato aqui também do chimarrão. Tá frio, Zilhoto? Gerson Story do chimarrão velho, quer dizer, do borraio, né? Vamos ao seguinte, vamos trazer o Zezé e Luciano. Depois nós temos o Mineiro e o Italiano. E daqui a pouco tem o Rei dos Pampas aí pra toda essa turma, né? Bateu Elias, né? Então, Pastor Elias, essa aí eu não sabia, essa história do tio Li aí. Mas ó, tio Li veio. Não é claro, esse nosso amigo, né? Carlito, não, né? Meu amigo Roberto também, né? E a dona Vilma, o pessoal aí, estão com a gente ligado aqui no de um Barco de Papel, na Nova Capinzal. Bom dia, Carlito.
3: Bom dia, bom dia,
0: bom dia, Márcio. Bom dia, bom dia, bom dia.
3: Manda uma música pra nós escutar.
0: Mas, ah, Carlito.
3: Que,
0: tá frio?
3: Tá muito, muito, muito.
0: Tá muito frio, tá de
3: frio.
0: Tá de encaranga. Tá de encaranga hoje. Eita, vamos dar uma. Badu, badu, badu.

Odaís Zezé de Camargo e Luciana Amoroso, Oswaldo Oswaldo, me mentindo que o Sabino segundo vai pra praia, né? Mas o Sabino veio, ele é dona Yulia. Vamos lá, gente, já vamos trazer o Rei dos Pampas e pro Renato Carvalho, e vai lá pro seu Ivaline, a dona de Damir, e também pro meu grande amigo, Patrinho Dias de Moraes. Ô, Patrinho Dias, mas vai me perder pro Tio Lee, homem?

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1: Eu só não mandei no meu nome, mandei no nome do Itaiano, né? Validado a veste, o justo da luz, alô, tcheca, tcheca, na boteca, bom dia! Bom dia, tcheca, tcheca! Como é que tá, tcheca?
2: Na sola da morte,
1: agora. Na sola da morte, na
2: arma da mão. Todo mundo tá nesse curso agora.
1: Máscara, cola, um abraço pra dona Marlene também, com nós, o pessoal do Marcos Santo Aldo, bom dia. Tudo bem?
3: Eu quero uma música bem gauchesca, mas uma boa.
1: Ah, deixa pra nós, então. Um abraço, que Deus abençoe, tá bom? Isso. Vamos lá. Rei dos Pampos, Toninho, que tem no Correio, vai pro Tio Raul, também nos Ortega, já tem a oração da manhã, né? Depois nós temos Barco de Papel, vamos achar uma bem do Rio Grande do Sul, da arrepiar pra vocês, né? Isso aqui também é boa, dona Marlene, uma vez sempre é bom pra gente renovar os tempos de antigamente, né?

0: dia, queridos filhos e filhas. Que a paz do Senhor esteja com você em tudo que você fizer. Seja no ônibus, no metrô, no carro, em casa. Vamos rezar e pedir Nossa Senhora, estenda seu manto. Dai-nos esta graça. Em nome do Pai, do Filho e do Espírito Santo. Amém. Jesus misericordioso, eu confio e professo na tua misericórdia. E é movido por este desejo que apresento neste momento de oração minhas preces e súplicas, mas principalmente minha ação de graças. Graças recebidas, não por ser merecedor, pois tenho consciência que não sou digno, mas fruto de tua bondade e tua infinita misericórdia, Jesus. Louvado sejas por todas as bênçãos derramadas. Jesus, o dia começa. E entrego todo esse dia pedindo a vossa misericórdia. Fortalece-me, ajude-me no discernimento e mesmo nos momentos de dificuldades, que a vossa misericórdia seja maior que os problemas. Quero colocar, Senhor, este dia diante de teus olhos. Quero apresentar minhas queixas, dificuldades, sofrimentos, unindo-me a todas as pessoas que sofrem e que confiam no teu poder misericordioso. Jesus, movido pela misericórdia, acolheste as multidões. Tomado de compaixão, atendestes a todos e a cada um, libertando-os, curando-os. É por isso, Jesus, que coloco o dia de hoje, cada passo, cada decisão, cada agir, movido pela mesma compaixão, Senhor. Atenda as minhas preces, escute os meus apelos. Jesus, acolhe de modo particular os doentes, os acamados, os que vão para a cirurgia, os que se recomendaram às orações. Misericórdia, Jesus, para com os desempregados. Misericórdia, Jesus, para os que estão em crise de matrimônio. Misericórdia, Jesus, para os que estão depressivos. Jesus, eu confio na vossa misericórdia. Pai nosso, que estais no céu, santificado seja o vosso nome, venha a nós o vosso reino, seja feita a vossa vontade, assim na terra como no céu. O pão nosso de cada dia nos dai hoje, perdoai-nos nas nossas ofensas, assim como nós perdoamos a quem nos tem ofendido. E não nos deixeis cair em tentação, mas livrai-nos do mal. Amém. Jesus, eu confio na vossa misericórdia. Bom dia a todos.
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0: Ah, mon là, sempre acreditei no amanhã, tá mundo velho, coisa boa, né? Então tá, se acreditou, acredito, continua acreditando no amor, né? Tá frio aí, seu Marlon Machelo. Tá, 40, o seu Oswaldo mandou umas fotos aí dos carros lá da Vila União, mas enviado de gelo, não, não, aqui meu, abre a geladeira ali, tudo olhar dentro, acho que deve ter, né? Meu amigo Canarinho lá do estádio de Pomerol, bom dia, Canarinho.
1: E aí, Marcelo, Canarinho, bom dia,
0: Canarinho cantador.
1: E o peço que foi a que música, aconteceu? Franguinho na panela.
0: Aham.
1: E ofereço a todos os amigos de Capinzalo e Ouro, pro meu amigo Nelson Wolff aqui de Pomerode.
0: Com certeza.
1: Pra toda a família Melo que tá na sintonia.
0: Mas a tio Nelson, velho.
1: Minha esposa Lúcia que tá escutando o programa também.
0: Mas a dona Lúcia, velho, um abraço, obrigado, pessoal. Nós temos que arrojar agora o barco de papel, depois tem sol da bota, tem muita moda bonita ainda. Meu grande amor, somos quatro barcos tristes. Um abraço pra Sirlei e o Ernesto, também apaixonado, como sempre. Eita, mais uma vez um sábado lá, tamo Polônia, Toninho. Ô, Polônia, vamos nessa, espiche, homem. Eita, Polônia, velho.

É, jamais iremos esquentar o corpo, né? Tá bom, aí o pessoal pediu uma da... É na sola da bota, é nas palmas da mão. Aí, Renego de Solimões, pra nós esquentar em clima de festa junina, né? Vai mandar mão. Domingo tem matinezão com trio, trios, ação no Sítio dos Lagos. Início, 14 horas 25. Conta todo mundo no convite.

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1: Os familiares comunicam com pesar o falecimento de Terezinha Tipo, ocorrido hoje no Hospital Nossa Senhora das Dores. O corpo será velado a partir das 9 horas na sala mortuária da funerária Ouro. Celebração de despedida será hoje em horário a ser confirmado. Comunicamos com pesar o falecimento de Terezinha Tipo, hoje ocorrido. Serviço a cargo da funerária Ouro. Aos familiares e amigos, as condolências da Capinzal FM 6:17.
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1: 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São 6:19.
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1: Vamos lá, gente, olha, 6:20, já vai ter um franguinho na panela por aqui, né? Tipo, também vai ter uma bengaldeira para dona Marlene também, né? Obrigado pela companhia, esse povo de toda a região com a gente. Olha, lembrando, né? Lembrando, são 6:20, manhã fria. 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
1: Mas é com eu mesmo, né? Já nós vamos trazer uma do Rio Grande do Sul, o sistema antigo lá dos monarcas do Erechim, né? 6h23, eita mundão. Seu Dércio Borges, como é que tá, meu amigo? Olha, tio Nadir Almeida, Gurizada, esse Luciano, né? De Nadir, agora, eu tomo chimarrão, tá bom? Isso, um abraço, tio Nadir. É o mundão, velho. Opa, Roberto, tá frio aí, velho, preto, não tá? Ai, bandido, tá frio, não tá? Nós temos daqui do sistema antigo ainda, minha gente. Tá aí, dona Marlene, olha o sistema antigo, né? 6h24, bom dia. Mas que tal? A bagunça do Sintos Lago aí. Domingo tem trio transação a partir das 14h, 25 conto. Todo mundo convidado, tio Ademar, dona Suzana, que é azar da venda, né? Tá aí, né? Um abraço a todo mundo aí. Vai ser mais ou menos.

0: Vamos lá, né? Tempo que diz que é muito longe foi, né? Tio Tonho, como é que tá? Frio aí no Lau do Mida, né, Wilson? A Bino não tem tocado ainda, né? Bom dia, Tonho. Cara,
1: tamo ligado.
0: Como é que tá aí, meu? Mas, homem do céu.
1: Deixar muita pedida, muita música aí, né? Faz favor pra mim, Márcio Pedro, ainda uma... Tem umas galinhas caipira aí do meu genro.
0: Ah, pra vender?
1: Tem uns carneados, se alguém quiser.
0: Eita, mundo, manda as carneadas que eu como, não tem problema.
1: Aí é 20 reais o quilo carneado.
0: Uhum. Então depois nós vamos botar de novo no negócio.
1: 0801776.
0: Mas, João.
1: Beleza, meu amigo.
0: Beleza. Então depois nós vamos botar de novo no capinzal o negócio aí, né? Tem a galinha carneada e viva. Bam, bam, por demais. Que lá no meu ranchinho, a mulher e o filhos. Só tem a polenta, o crenguinho não tem mais, né? Ô, compadre, como é que tá, meu compadre? Vem, vamos acordando, meu compadre.

Abraça pro parente Osvindo, tomando um chimarrão lá pro Teixeira, velho, já tá se esquentando em roda, borrante o Teixeira aí no Parisoto e vinho toda condiçada. Ah, Teixeira, 6:28.

0: Osfinho, aquele franguinho na panela, mas que coisa louca de bom, então, né? O galo véio, né? Eita, galo véio, não vai cortar de jeito nenhum. 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
0: Quero mandar um abraço para Dona Rosane, né? Dona Rosane de Quatinho da Silva, era o seu Darlan, né? Pessoal aí, de seguinte, bom dia, cadastro aí no Ranchão, bom trabalho para todos nós, né? Que Deus abençoe, já tá abençoando, né, Dona Rosane? Um abraço, obrigado, pessoal da Anchieta aí, ó. 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
2: Olha, gente, o nosso WhatsApp é 988156435. 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Olha, atenção aqui, ó. É o seguinte, troco casa no Parisoto por outra casa que tenha lote com mais espaço, pois a casa que eu tenho aí no Parisoto, o lote é pequeno. Então, a pessoa tem uma casa em lote no Parisoto, com lote pequeno, e quer uma que tenha um lote maior, de repente, né? 999984122 é o telefone. Se o pessoal tiver, então aí não tem problema, moçada, véio, não tem problema, tá bom? Então, vamos repetir aqui do Tonho Cracado, que ele tem, eu acho que é umas galinhas, coisa aí pra vender, é isso, Tonho, velho. Repete pra nós aí, meu amigo, vê se nós pegamos o Tonho pra metade.
3: Tem umas galinhas caipira aí do meu genro.
2: Aham.
3: Tem uns carneados, se alguém quiser, é vivo.
2: Uhum.
3: Beleza? Aí é 20 reais o quilo carneado.
2: Aham.
3: O telefone é 99081776.
2: Beleza, beleza, tio Tom. Valeu, tio Tom. Valeu, valeu, valeu. 6 horas 36 minutos, gente. 6 com mais 36, né? Nós estamos vendendo aqui televisor 32 polegadas marca Philips, com a Sky Gato 998369227, lote em Lindenberg 999252876. Precisa de porão ou casa para lugar com urgência para uma pessoa sozinha, né, de preferência no Parque Jardim Ouro Próximo. Com urgência 999456573, falar com o Paza, né? Casa próximo ao centro de Capinzal, o outro também para lugar, estão precisando 998122615. Compre-se roda de água com bomba 998165323. Compre-se casco vazio de botijão de gás para encher e doar para uma pessoa que está precisando 988330088. Compre-se fogão a lenha número 1, canos do lado esquerdo e calhas usada 999639657. Vende-se caixa de água usada, 1.000 litros, 999-63-9657. Aluga-se barracão novo lá no Parque Jardim Ouro e uma casa de 3 quartos, né? É 999-936950. E precisa de roupeiro, mesa, roupeiro, balcão para alimentos, para doação 999-4290-88 é o telefone. 6 horas com mais 37 minutos. Capinzal.

0: Vamos lá, são 6:38, não, 6:38, vamos ver o que o Garcia tem pra brincar com nós aí, Garcia, velho. Fala aí pra nós o que, que tem pra brincar aí, bom dia, mano, velho, o que, que tem
1: pra brincar? Bom dia, mano, tudo que... certo?
0: Tudo bem, graças a Deus.
1: Viu, vender toda a minha mudança aí, dentro de casa aí.
0: Olha aí, ó.
1: Pra quem interessa aí.
0: Aham.
1: Tudo.
0: Tudo?
1: Só tiro a roupa. Só tiro a minha roupa.
0: Olha, e ele tem bastante coisa lá dentro de casa, que eu
1: mano,
0: sei.
1: Mano, mais as ferramentas de fazer cerca aí.
0: Ah, vendendo máquina, tudo.
1: Passar veneno, vendo fora tudo aí.
0: Tudo, ó, 999-560-333. Então ele vende a mudança completa da casa, mas ele tem bastante ferramenta de fazer cerca, podador e muito mais, né? No 999-560-333 é o telefone, tá bom? 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

0: 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E vende-se caminha de bebê seminova com colchão e um travesseiro. 99910-4362. Vende-se casa no loteamento do João Lange. 988-64-6755. Se de casa para alugar no 99900-3743. Se de casa para alugar também em Capinzal no 999-36-4610. Se de casa para alugar no 998-17-1886. É o telefone, 6:44, 6:44, manhã fria, então, aí em toda a região.
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0: Olá, né? São 6:45, 6:45, né? Um bom dia aí para você que está acompanhando nós, né? Olha, vende-se cama de casal seminova de madeira com colchão, 200 pila. Isso, ou se você comprar cama de casal seminova com 200 pila, se você colocar mais 100 reais, daí dá 300, você leva junto um casco de botijão de gás. Esse casco aqui é 100 reais, tá bom? R$100, 999-23-7944, somente ligação. É, mulher precisa de doação de imóveis e utensílios para casa em geral, 999-49-3912. 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Então não esqueça, é uma casa muito boa, mas boa por demais mesmo, né, gente? Vamos chegando quase ao finalzinho aqui, demais. um capinzal negócio, amanhã é curia, já já tem 5 minutos com Jesus, mas antes disso nós vamos ter também a Débora direta e reta do Rabelo, né, por exemplo, com nós, né, mas a Débora vê, não é enjoada a menina lá, né, tá, acabou que nós já vamos conversar com ela também, o pessoal da do Rabelo, e depois tem 5 minutos com Jesus, depois tem o Jardel com o Jornal 102. 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
0: Os familiares comunicam com pesar o falecimento de Terezinha Tchepo, ocorrido hoje no Hospital Nossa Senhora das Dores. Seu corpo será velado a partir das 9 horas na sala mortuária da funerária Ouro. Celebração de despedida será hoje ainda em horário a ser confirmado. Comunicamos com pesar o falecimento de Terezinha Tchepo, hoje ocorrido, serviço a cargo da funerária Ouro. Aos familiares e amigos, as condolências da Capinzal FM, 6:48. Então vamos direto e reta do Rabelo aí com a Débora. Bom dia, Débora!
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6: Nesta quarta-feira, dia 17 de junho, inicialmente, saúdo a você que está me ouvindo, me acompanhando, esse momento que aqui temos juntos em torno da palavra de Deus. Que momento sempre importante, especial em nossas vidas. Vamos meditar sobre o tema, o prazer que ofende a Deus. O prazer que ofende a Deus, baseado em 2 Samuel, capítulo 12, versículo 13, que diz: o Senhor perdoou o seu pecado, você não morrerá. Estimados amigos, aquilo que é feito às escondidas parece ser mais prazeroso. O rei Davi estava encantado com a mulher de um dos seus guerreiros. Então planejou ardilosamente como poderia possuí-la. Fez com que o soldado, o marido dela, ficasse na linha de frente da tropa para ser morto em batalha. O plano funcionou e ele conseguiu casar com a viúva. Deus deu ao profeta Natã a difícil tarefa de corrigir o rei. Ele sabiamente contou uma história sobre um homem rico que tinha roubado a única ovelha do seu vizinho, pobre. Davi ficou indignado e decreta pena de morte para o infrator. Corajosamente, Natan diz que o homem rico da história era o próprio rei, que roubou a esposa do seu guerreiro. Diante da ira de Deus e sua condenação, Davi se curvou e confessou: eu pequei contra Deus, o Senhor. A resposta do profeta é consoladora: o Senhor perdoou o seu pecado, você não morrerá. 2 Samuel, capítulo 12, versículo 13. A busca pelo prazer com os próprios recursos é perigosa. Ele atende às inclinações pecaminosas da natureza humana. Nesse caso, o prazer é apenas um lado da moeda. O outro são problemas e sofrimentos. Diferentes são os prazeres proporcionados por Deus. Suas dádivas são bem preciosas. Por meio de Jesus, seu Filho, ele alivia a dor, tranquiliza na aflição e acalma a alma. Meu amigo, minha amiga, o maior prazer é ser alcançado pelo amor que está em Jesus, que está pronto a conceder o perdão a quem suplica por ele. Davi experimentou o sofrimento gerado pelos seus pecados, mas também usufruiu do conforto gerado pelo perdão de Deus. Deus amou Davi e ama todos nós, pois ele ama o pecador. Querido Deus, obrigado por acolheres a todo pecador. Ajuda-me para que tenhamos forças na luta contra o pecado. Em nome de Jesus. Amém. E assim hoje, em nossa meditação, nossa reflexão, nós lembramos o que diz a Bíblia: o Senhor perdoou o seu pecado e você não morrerá. Sempre lembramos o consolo que Deus dá a mim e a você pelo perdão de Jesus. Hoje lembramos Davi, lembramos um malfeitor na cruz, Lembramos tantas pessoas perdoadas. Lembramos que nós também somos perdoados. Como o próprio Senhor Jesus disse em certa ocasião, os sãos não precisam de médico, e sim os doentes. Somos doentes como? Pelo pecado que nos aflige. E em Jesus nós somos perdoados e não vamos morrer, isto é, espiritualmente neste mundo, e vamos alcançar a vida eterna. Que este amor nos console, nos anime para seguirmos em frente. Um feliz e abençoado dia, um grande abraço, amém.
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18: Olá, bom dia. Quarta-feira, metade da semana, 17 do mês de junho de 2026. Tempo bom no Baixo Vale com frio, temperatura 3 graus neste momento. Inverno começa oficialmente no domingo, mas dá as caras. Massa de ar frio derruba temperaturas, traz geada e mantém sequência de dias gelados na região. O Conselho Municipal da Saúde aprova contas do quadrimestre e destaca investimentos superiores a 12 milhões em Capinzal. Prefeitura abre credenciamento de academias para atender idosos no projeto Ritmo de Vida. Lions Clube Capinzal e Ouro empossa nova diretoria na próxima semana. Mega Sena acumula e prêmio principal sobe para 36 milhões. Apostas de Santa Catarina acertam a quina. Programa Troca-Troca de Sementes inicia a liberação a partir de hoje aqui em Capinzal. Fé que atravessa gerações. Programação de Frei Crispim movimenta Santa Lúcia e, as comunidades da nossa região. Representantes da organização participam ao vivo aqui do jornal para falar sobre a caminhada desse domingo e demais atrações. Novo empreendimento chegando em Capinzal. Vamos saber tudo sobre o Econômico Atacadão que inaugura amanhã na Cidade Alta. No Boletim de Brasília, Hugo Mota foi beneficiário de Daniel Vorcaro com tratamento de luxo e diárias superiores a R$18 mil. Segurança Pública, motorista condenado por acidente que matou dois jovens na BR-282, é preso em Campos Novos. Polícia Militar apreende veículo com licenciamento vencido em Capinzal. Acusado de tentativa de feminicídio em Piratuba, vai a júri popular amanhã aqui no município. No esporte, com shows das suas principais estrelas, França, Noruega e Argentina começam bem a Copa do Mundo. Destaque para Messi, que fez 3. Destaque de hoje para a estreia do Portugal, do craque Cristiano Ronaldo. Começa hoje fase regional dos Joguinhos Abertos de Santa Catarina, com participação de Capinzal, Ouro e Lacerdópolis. Eu sou Jardel Martinazzi e apresento essas e outras informações agora no Jornal 102. Produção, Departamento de Jornalismo da Capinzal FM, na direção de Luiz Pedro Escarton. 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São 7 da manhã com mais 3 minutos, hora oficial do Brasil.
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18: 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Ronaldo Coutinho do Prado, próximo domingo, dia 21, começa oficialmente o inverno, mas a estação mais fria do ano já tem dado as suas caras. Tudo bem? Bom dia.
20: Bom dia. O dia começa frio com geada na região, mínimas aí provavelmente na casa de entre 0 e 2 graus, talvez alguns pontuais negativos, principalmente aí no interior. E a tarde não passa muito dos 17, 18 graus. Aonde não tiver nevoeira, aparece geada. Na quinta, mesma situação, um pouquinho mais quente à tarde. Sexta-feira pode ter chuva, quem sabe antes do meio-dia para frente. E no sábado melhora com frio, volta a ter frio e geada no domingo. E chuva na segunda, melhorando com frio. Semana que vem é uma semana muito fria também. Da Climatea, Ronaldo Coutinho.
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18: 7 da manhã com mais 8 minutos, 3 graus a temperatura. Já está disponível nas redes sociais da Capinzal a previsão do tempo para quem perdeu com Ronaldo Coutinho essa onda de frio que vem com tudo na região. Nesta quarta-feira que a gente escolhe olhar a vida com mais leveza, nem todo caminho é fácil, mas todo passo ensina. Então respire, siga com calma, confiança. Coisas boas também nascem dos dias simples. O que hoje parece pequeno, amanhã pode ser exatamente o que fortaleceu o seu dia. Hoje nós queremos parabenizar os funcionários públicos aposentados, que é o dia do funcionário público aposentado hoje. Hoje é dia mundial de combate à desertificação e à seca, dia também da medicina veterinária militar, dia mundial do karatê e dia do gestor ambiental. E o dia de você ter aquele pensamento e o desejo sempre de saúde, sucesso e sabedoria.
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18: Para você que fez a sua fezinha, tivemos sorteio ontem da Mega Sena, mas nenhum apostador acertou as 6 dezenas do concurso 3019. Os números foram 05, 31, 32... 48, 54 e 56. Prêmio acumulou para 36 milhões, só que na faixa de 4 acertos ou 5 acertos, nós tivemos 24 apostas, inclusive de Santa Catarina, Criciúma e Tubarão, cada uma levando R$ 56.950,91. Na quadra, foram quase 2 mil apostas, cada bilhete levando R$ 1.133. Próximo sorteio ocorre amanhã, portanto, com um prêmio de 36 milhões. Para quem apostou na Loto Fácil, 15 acertos, não tivemos acertadores, com 14 foram 139. Uma dessas apostas é a de Joaçaba, que levou 2.790 do concurso 3.712. Estimativa de prêmio para o próximo sorteio de hoje é de 5 milhões. E olha só, a quina de São João já está valendo. Faça sua fezinha e boa sorte, são 250 milhões.
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18: E deixamos à sua disposição nosso WhatsApp, caso você seja nosso ouvinte repórter. Aconteceu algum fato aí no seu bairro, na sua comunidade? Por exemplo, aqui, pessoal da linha Perizaro, mandando foto da geada, né? Como disse o Ronaldo Coutinho, a geada que marca esse amanhecer de quarta-feira. Agradecer aqui a Celoni. Obrigado, Celoni. Família que nos acompanha na região da linha Perizaro, registrando esse amanhecer com geada, assim como o seu Osvaldo. Obrigado, seu Osvaldo. Mandou aqui o recado pra gente. Não sei a localidade do seu Osvaldo, mas mostrou através de uma imagem, uma foto aqui pra gente, o campo, né, branquinho, ladeado nesse amanhecer, assim como a gente agradece o seu Plácio Klein Schmidt, também já amanhecendo, acompanhando as informações aqui do jornal. 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Nossa entrevista especial desta manhã, recebendo com satisfação membros, né, dessa comunidade maravilhosa de Santa Lúcia, interior do município de Ouro, dos devotos de Frei Crispim. Até porque a fé que atravessa gerações e movimenta milhares de devotos ganha novos capítulos em 2026. Lá no distrito de Santa Lúcia, a devoção de Frei Crispim segue mais uma edição, mais uma etapa, viva do que nunca. Uma programação especial que inclui missas temáticas, visitas às comunidades por onde ele passou e a tradicional caminhada até a fonte e também a 27ª Romaria. Para falar mais sobre essas ações, principalmente também da caminhada desse próximo domingo, que abre inclusive a programação das novenas preparatórias, eu recebo com satisfação o Idemar de Barba, ele que é coordenador da equipe de devotos de Frei Crispim, e o João Rostirola, que é secretário da equipe de devotos. Idemar, inicialmente, seja muito bem-vindo aqui aos microfones da Capinzal. Tudo bem? Bom dia.
5: Bom dia, Jardel. Bom dia aos ouvintes aí da Rádio Capinzal. É sempre uma alegria estar aqui na Rádio Capinzal. A gente sempre é muito bem acolhido. Posso dizer que me sinto em casa aqui. Então, é muito bom. vim conversar com vocês e com os ouvintes também, né?
18: Ficamos felizes por esse sentimento e essa parceria que a gente tem há muitos anos, né, com a comunidade de Santa Lúcia. João, da mesma forma, seja bem-vindo aqui a Capinzal, tudo bem? Bom dia.
6: Bom dia, Jardel, bom dia aos ouvintes da Rádio Capinzal. E reforçando então o que o Demar falou, é uma alegria enorme a gente estar aqui, né? E de antemão a gente agradece a essa emissora, né, pelo espaço cedido para a gente falar um pouquinho mais, né, sobre as atividades que a gente vem desempenhando no ano de 2026 e ainda vai desempenhar.
18: Certo. E Demar, vamos falar então do que já foi já desempenhado, executado e o que nós teríamos pela frente ainda, né? Fique à vontade. Quando começou a programação já em honra a Frei Crispim?
5: É, na verdade, sim, falando não para, né? A gente trabalha o ano inteiro, né? Então, todos os dias 22 de todos os meses, a gente tem a tradicional missa, a missa especial Frei Crispim, né? Voltada a ele. E esse ano, assim, a gente entrou com uma novidade. É, toda a missa tem uma bênção diferente, então a pessoa que vai lá na missa vai receber uma bênção, né? A gente sempre divulga na missa antes, né? O que é, se é a família, a água, o pão, né? A gente sempre vai mudando, né? Então essa é uma das novidades. Também temos uma novidade, que esse ano a gente está trabalhando o tema Pelos Caminhos de Frei Crispim, né? Porque Frei Crispim andava na nossa região ali, então a gente resolveu trabalhar os caminhos deles. E então o Frei Ivo nos trouxe uma ideia de visitar as comunidades que faziam parte da antiga paróquia de Santa Lúcia, né? A paróquia que pertencia à linha 7 de setembro, na época, a paróquia Santa Lúcia. Então eram 13 capelas e foi começado no mês de fevereiro, na comunidade de Linha Vitória. Todo o último sábado do mês, às 10 horas da manhã, a gente visita uma comunidade. Já foram visitadas 4, né, João? Isto, né? Então, agora a gente vai dar uma parada e retorna só em setembro, devido à programação da novena e aromaria, né? E setembro a gente dá continuidade a essas visitas. Sempre o último sábado do mês a gente vai visitar uma comunidade às 9 horas da manhã. A gente celebra uma missa lá, 9:30, isso, né? Isso. 9:30. Também nós vamos ter lá no mês de outubro, no dia 11 de outubro, que é o dia que antecede o dia das crianças, nós vamos ter a caminhada infanto-juvenil. No ano passado a gente fez do Leãozinho até a comunidade de Linha Santa Lúcia com crianças e teve bastante adultos também que participaram, né? Foi uma surpresa a quantidade de pessoas que fizeram. Este ano a gente provavelmente já foi comentado nas primeiras reuniões, talvez a gente faça da linha Serra Alta até no distrito de Santa Lúcia, que é um percurso um pouco menor e mais plano, né?
18: Sim. E é para facilitar as próprias crianças, enfim, né? Aqui.
5: Isso, porque são crianças, né? Tem crianças de todas as idades. Tudo bem que elas caminharam energia, né? E chegaram lá felizes.
18: Não, né? Reclamam, né, as crianças.
5: Não reclamaram de nada, né? Uhum. E também tem uma comunidade que ano passado fez uma peregrinação, saiu de Santa Helena a pé e vieram até a Fonte da Água no mês de dezembro. E essas pessoas aí conversaram conosco e pediram para que se faça uma caminhada, que as comunidades que queiram fazer venham a fazer essa caminhada no dia, provavelmente esse ano, acho que vai ser no dia 12 de dezembro, né? Mas isso ainda não está certo, né? Uhum. O pessoal só pediu se tinha condição de organizar.
18: Né? É uma ideia, né?
5: É uma ideia que veio de lá. Então, depois da nossa aromaria ali, e a nossa novena, a nossa aromaria, talvez seja um projeto que a gente vá executar também, né? Então, essa é uma programação que a gente tem para o ano aí.
18: Bem extensa. Agregando, né? Agregando cada vez mais. Interessante isso também de outras comunidades da região que até então não participavam se envolver, o que mostra a importância de Frei Crispim, né, João?
6: Isso, com certeza. Então, como o Idemar falou, então, Frei Crispim foi então um frade que viveu na nossa região por algum tempo, né? Ele que foi natural da Itália, né? E após muitos anos de atuação no próprio país, ele pediu então para ter uma missão diferente, né? E então ele veio para o Brasil e passou por diversas comunidades, diversos municípios, né? Até chegar aqui no distrito de Santa Lúcia, né? E a partir dali ele começou a ser uma pessoa muito conhecida e querida pelas pessoas, né? É um dos feitos, né, que marcou, né, a chegada dele, o trabalho dele aqui foi a conclusão da capela do distrito de Santa Lúcia. Mas também ele é conhecido ainda hoje, né? Relembrado pelas pessoas, né? Pela sua simplicidade, né? Ele, como o Idemar falou, ele caminhava bastante, né? E por isso que esse é o tema do nosso ano, né? Ele ia para as outras comunidades, né? Ia levar a Eucaristia, celebrar as missas, mas também ele ia nas casas, ia nas famílias, abençoava as propriedades, né?
18: Você não esperava as pessoas ir até a capela, enfim, ou até a igreja, mas ia de encontro
6: às
18: famílias.
6: Isso, e por isso que esse é o tema que guia o nosso ano, né? Então, ele, a gente diz que ele fazia do caminho, né, esse lugar de encontro com Deus, né? Ele não falava somente que a igreja era o lugar de encontro, mas ele fazia do caminho por onde ele passava, das comunidades que ele visitava, das famílias que ele abençoava, esse lugar de encontro com Deus, esse lugar de evangelização.
18: E eu tenho certeza que muitas famílias que viveram aquele momento têm muitas histórias para contar de Frei Crispim, né?
6: Sim, com certeza, né? Hoje os livros que foram escritos trazem muito, né, relatos, né, de pessoas que conviveram com ele. E ainda hoje, né, tem algumas pessoas que buscam a nós da equipe e dizem: ó, eu passei a minha primeira Eucaristia com o Frei Crispim, a minha crisma, ou fiz o meu casamento, ou tenho uma memória com o Frei Crispim, ele visitava a casa dos meus pais, enfim. Ainda hoje a gente recebe esses relatos dessas pessoas, né?
18: Sim.
6: E elas sempre falam, né, da simplicidade que o Frei Crispim tinha, mas da fé que ele transmitia para as pessoas.
18: As pessoas se sentiam bem ao lado dele,
6: sim,
18: né?
6: Sim.
18: Recebiam bem nas suas casas, enfim, nas celebrações que ele conduzia, e certamente aí tem muitas histórias para contar. Então, ao todo, são 13 capelas, 4 municípios que fazem parte desse roteiro, né? Esse roteiro que há pouco comentou, começou lá em fevereiro. E a importância dessas visitas, né? A importância da comunidade, das comunidades aí que vão receber, estão recebendo essas visitas, de participar. E como é que tem sido a importância disso, Edmar?
5: Assim, eu vejo, participei em algumas, não pude ir em todas, né?
18: Sim.
5: Mas aonde a gente foi, né, João? O pessoal se sente muito feliz, se sente muito agradecido, né? Para eles é uma honra estar recebendo a equipe dos devotos lá, com a memória de Frei Crispim, né? Então, foi assim, é algo assim bem positivo, né?
18: Uhum. Que bom, que bom.
6: Fazer memória, né?
18: Sim.
6: A história dele, né?
18: Uhum.
6: Passar por onde ele passava, ir pelos caminhos por onde ele ia, né?
18: Sim. E um esforço que com certeza ele fez, né? Fez,
6: sim,
18: muito esforço para isso, porque foram quilômetros que ele com certeza deve ter percorrido.
6: Com certeza, muitas vezes a pé, a cavalo, né?
18: A cavalo.
6: Com as dificuldades daquele tempo.
18: Exatamente.
6: Né? A infraestrutura, né? Estradas, enfim, né? Não é como é hoje em dia.
18: Exatamente. Falando em caminhada, nós teremos esse importante momento da caminhada. Eu tive a satisfação de participar no ano passado, de madrugada, frio, chuva. Mas percorremos aí os 26 quilômetros,
6: isso,
18: né?
6: 26 quilômetros foram realizados no ano passado. É, e nesse ano, então, o trajeto um pouquinho mais reduzido,
18: né,
6: em torno de 20, 21 quilômetros aí. Esse ano, então, saindo da Igreja Matriz São Paulo Apóstolo, com destino à fonte do Frei Crispim, né? Que foi, então, um monumento também, querendo ou não, que foi inaugurado, né, no final do ano passado. A gente veio trabalhando na fonte durante o ano passado, e até no final do ano a gente conseguiu deixar ela prontinha, né? Então esse ano o nosso intuito é também divulgar ela, né? Mostrar.
18: Tem pessoas que não conhecem,
6: isso,
18: né?
6: Exatamente, né? Mostrar um lugar onde que Frei Crispim buscava água, tanto para os seus afazeres domésticos, né? Lá na capela de Santa Lúcia, também para dar água para o seu cavalo, enfim, né? Então, e de certa forma, né, essa caminhada, né, como a gente tanto está falando do caminhar sacerdotal, né, a caminhada, querendo ou não, é uma forma da gente reviver, né, os passos, os esforços e até mesmo as dificuldades que Frei Crispim passava, né, ao visitar tanto essas comunidades, as famílias, enfim, né, aquela região que pertencia até então à paróquia de Santa Lúcia, né. E falando até agora um pouquinho sobre a caminhada, claro, esse ano, então, por questão de segurança, nós, a equipe, a gente optou, né, por realizar a inscrição, né? Ou seja, a inscrição dos caminhantes, ela é obrigatória. E por quê, né, esse ano a gente fez, então, essa inscrição? Né? Para a gente ter um controle maior dos participantes e também para organizar uma das novidades que a gente vai ter nesse ano, que vai ser o transporte, né? Ano passado a gente teve o transporte já, só que ele só desceu lá do distrito de Santa Lúcia, né? E veio até ali no marco inicial da caminhada, que daí ano passado foi lá no São Cristóvão, esse ano na Matriz, mas como novidade nesse ano a gente vai ter então um transporte que volta, né, lá do distrito de Santa Lúcia após a caminhada. Então, no formulário, o caminhante ele vai encontrar então a aba lá para ele se inscrever, coloca os seus dados pessoais. Na segunda aba, ele vai encontrar essa própria aba dedicada ao transporte e deslocamento, onde ele vai conseguir escolher, né, a modalidade que ele precisa. Ah, se ele precisa do transporte que desce lá do distrito, né, passa pelas comunidades ali adjacentes à rodovia, à linha Vitória, à Nossa Senhora de Saúde, enfim, né, todo esse trajeto passa pelo parque, vem até aqui na Igreja Matriz. E também, né, aqueles que estão aqui na cidade, né, que vem até a Igreja Matriz para iniciar o seu percurso, depois que termina a caminhada, também podem voltar, né, para o seu destino, né? Daí, novamente, passando ali pelas comunidades adjacentes à rodovia e vindo até a Igreja Matriz São Paulo Apóstolo.
7: Até uma senhora me perguntou aqui, queria ver com vocês a respeito do formulário da caminhada da Romaria de Frei Crispim, se tem contato, né, para mim repassar. A gente vai repassar em seguida para Ivonete Berzaghi. Ivonete, obrigado pela sua audiência, vamos te repassar em detalhes em seguida, mas preste atenção no que o João está dizendo aqui, orientando a comunidade, onde está esse formulário, de que maneira que faz essa inscrição, enfim, fica atento aí, tá bom, Ivonete? Pois não, João?
6: Isso. Então, o formulário está disponível na página oficial dos Devotos de Frei Crispim pelo Facebook.
7: Lá no Facebook.
6: Ele vai encontrar, então, o post oficial da caminhada, né, ele está lá em destaque. Lá daí ele vai encontrar o link que dá direto pro formulário, né? Se a pessoa também tem, de repente, alguma duvidazinha ali, que é, às vezes, uma dúvida um pouco geral, sim, se ele rolar um pouquinho mais para baixo, ele vai encontrar um vídeo informativo, né? Então, nós, a equipe, a gente fez um vídeo, né, falando como é que faz, né, explicando passo a passo direitinho.
7: Interessante.
6: De como faz a inscrição para a caminhada. E, é claro, como o Jardel falou, enfim, porventura não conseguir se inscrever ali, pode entrar em contato com nós, né? Seja pelo próprio Facebook, né? Ou também pode chamar a gente no WhatsApp. No WhatsApp ali eu deixo disponível, né, para as pessoas que querem entrar em contato comigo para fazer essa inscrição. Eu deixo, faço com muito prazer.
7: Sim.
6: Isso, né? A pessoa que queira caminhar, precisa de ajuda, eu realizo a inscrição para essa pessoa. Só a pessoa me manda os dados, se ela precisa de um transporte, enfim, e eu realizo a inscrição para ela.
7: Existe uma idade mínima para participar?
6: A princípio, não, a gente não estipulou uma idade mínima, né?
7: Uhum.
6: Até porque ano passado a gente teve a presença de algumas crianças,
7: na
6: nossa primeira caminhada, né? E o que foi muito bonito, né? E que inspirou também, claro, a caminhada da infanto-juvenil.
7: Infanto-juvenil.
6: Né?
7: Então, toda a idade, né?
6: Até toda
7: pessoas
6: idade,
7: idosas, que a gente viu lá participando, senhores de mais de 70 anos, né? Percorrendo esse trecho todo aí de 26 quilômetros. E a saída vai ser, então, aqui do pátio da Igreja Matriz, a partir de que horário?
6: Isso, então, a gente organiza a saída a partir das 5 horas da manhã, da Igreja Matriz São Paulo Apóstolo. Lembrando que esse ano a gente vai ter, então, duas paradas, né? A primeira parada vai ser ali no Caravaggio, com a estrutura fornecida para banheiro, né? E a segunda parada vai ser lá na linha Vitória, com estrutura disponibilizada para banheiro, e também a gente vai distribuir frutas para os participantes. Então, é uma maçã, uma banana para cada participante que está lá.
5: Pois
8: também
5: não.
8: Aqui a gente, o pessoal me pediu ontem, a gente não tinha horário ainda da saída do ônibus que sai lá de Santa Lúcia
7: para
8: vir para baixo aqui, em torno de 4h20 lá em frente à capela de Santa Lúcia. 4h20 da manhã, a gente vai sair de lá para chegar um pouco antes, se alguém precisar de usar banheiro aqui na paróquia aqui, né?
7: Sim.
8: Também já bater um pouquinho de tempo antes aqui.
7: Perfeito. Tem uma estimativa de tempo, mais ou menos? Vocês se organizam?
6: Durante a caminhada?
7: Isso.
6: É, assim, projetando, eu acho que em torno de umas 5 a 6 horas.
7: 5 a 6 horas.
6: A gente consegue fazer esse percurso aí.
7: A parada vai ser breve, as duas paradas,
6: sim,
7: são breves, né? Só
6: o
7: pessoal ir no banheiro, dar aquela descansada e já retomar. Já retomar essa caminhada até, tão diferente do ano passado, que era até ali próximo ao jazigo, ao cemitério.
6: Isso.
7: Então agora vai até lá na fonte de Frei Crispim. E é um evento que abre a novena que começa na segunda-feira, né?
6: Isso, exatamente. A caminhada, então, ela é o que abre a programação, né, dos trabalhos que envolvem a Romaria, né?
7: Sim.
6: Então, a novena, ela é uma preparação espiritual para aquilo que a gente vai viver, né, durante a Romaria, né? Os temas que a gente vai trabalhar, enfim, durante a Romaria, é durante a novena que a gente vai nos preparando espiritualmente para isso, né? E como o Idemar salientou que esse ano a gente está trabalhando uma bênção diferente a cada missa que a gente faz no dia 22, não vai ser diferente agora durante a novena. Então, durante a nossa novena, a gente vai ter uma bênção diferente a cada celebração, e celebrantes diferentes, né? Tanto celebrantes, né? Freis, padres, diáconos e também equipes litúrgicas diferentes, né? Tanto aqui da matriz, de outros municípios, sacerdotes, como é o caso, né? Para a gente ter uma diversidade grande, né? Tanto de pessoas que celebram, né? Quanto diversidade de bênçãos, né? Onde que as pessoas, elas, querendo ou não, né? Elas já vem uma bênção especial, né? Aquilo que toca o coração delas, né? Enfim, então eu posso falar então aqui agora então, sobre então, os dias, né?
7: Exatamente.
6: Que vão ser realizadas. Então, como o Jardel falou, então, a primeira noite da novena acontece na segunda-feira, dia 22, às 19h30, sempre vai ser então às 19h30 as celebrações. Nessa primeira noite, quem vai celebrar vai ser o nosso frei aqui da paróquia, o Frei Ivo Lazzarotto, que é nosso coordenador espiritual, né, da nossa equipe. A bênção trabalhada no dia vai ser a bênção das famílias, e a equipe litúrgica vai ser do Marcos, Kelly e da Rafa. No dia 27 de junho, às 19h30, também vai ser o Frei Justino Stolf, nosso pároco, que vai realizar então a bênção das opas e a liturgia à equipe dos devotos. No dia 4 de julho, o Frei Luizinho Marafon, a bênção da proteção contra o câncer, e a equipe litúrgica vai ser do apostolado da oração de Santa Helena. No dia 11 de julho, às 19h30, o celebrante vai ser também aqui da nossa paróquia, o Frei José Carlos, a bênção da libertação dos vícios, a equipe litúrgica dos devotos novamente. No dia 18 de julho, o celebrante vai ser o padre Davi Finger, que é de Lacerdópolis, a bênção das crianças e a equipe litúrgica também de Lacerdópolis. No dia 22 de julho, o diácono Adão, aqui também da nossa paróquia, com a bênção das chaves e a proteção contra os acidentes. E a equipe litúrgica também aqui de Capinzal, o grupo Adorarte. No dia 1º de agosto, o Frei Rondinelli, também aqui da nossa paróquia, a bênção aos idosos, a equipe litúrgica de São Cristóvão, comunidade vizinha nossa lá. No dia 8 de agosto, o Frei Cláudio de Abreu, com a bênção do pão e do vinho e a liturgia da equipe dos devotos. No dia 15 de agosto, o diácono Jaime, a bênção do fogo, a equipe novamente litúrgica dos devotos. E esse ano então a gente vai ter uma noite a mais, né, de celebração,

0: bênção. No dia 23 de agosto, então, a gente vai ter a nossa romaria, a nossa tradicional romaria, que vai dar início às 9h30 lá no jazigo do Frei Crispim. O que vai acontecer, a gente não tem programado ainda, porque estamos organizando a caminhada e a novena, né? Então, a gente vai organizando por etapas. Até
1: a equipe
0: está
1: focada nesses duas etapas, enfim, do
0: isso,
1: evento.
0: Isso, a gente vai organizando por etapas, que daí a gente consegue organizar melhor.
1: Sim.
0: Mas garanto que vai ser bonita, né?
1: Uhum.
0: Vai ter o tradicional terço durante a caminhada e algumas cenas, algumas coisas vai acontecer. E encerrado a caminhada, a gente não tem mais horário para missa, uma vez era 10h30, a gente não mais punha 10h30, que encerrado a aromaria, a caminhada da aromaria lá no dia 23, então a gente dá início à missa, né, com o nosso Dom Mário Marques, né, nosso bispo diocesano aí, parceiro nosso.
1: Sempre muito, faz questão de participar, né?
0: Tá sempre presente na nossa comunidade, então é uma honra para nós também, né, a gente sempre tem o nosso bispo e sempre temos um ministro provincial visitando a nossa comunidade, né? Isso é coisa rara, né? Mas a gente tem essa felicidade devido ao nosso trabalho, né?
1: Perfeito.
0: Daí, depois da Santa Missa, a gente vai ter a festa, né? A festa ali normal, né? Almoço com churrasco, pão, bebida, saladas, né? Então, fica o convite pro pessoal participar da romaria, participar da missa, participar do almoço, quem não participa da celebração, que quiser vir lá comer um delicioso churrasco, está convidado, né, na nossa comunidade. Espaço a gente tem uma estrutura grande, né, consegue acolher todo mundo, estacionamento também, a gente tem o estacionamento para todos, aí não precisa se preocupar, a gente tem bastante espaço na nossa comunidade, né? Então fica fácil para se deslocar, até mesmo porque alguns anos atrás a gente vinha nas rádios aqui e dizia, o pessoal dizia, mas a estrada é ruim, hoje não tem mais,
1: hoje é
0: esse problema,
1: né?
0: Hoje é 20 minutinhos, está lá na Santa Lúcia de boa, né?
1: Perfeito. Eu recebi o Idemar de Barba, que é o coordenador da equipe de devotos de Frei Crispim, e o João Rostirola, que é o secretário da equipe de devotos. Agradecer aqui a presença de vocês. Nossa equipe estará acompanhando, assim como foi no ano passado, né, toda essa a caminhada e todas as demais celebrações. E no dia 23, uma cobertura toda especial lá no distrito de Santa Lúcia. Obrigado pela presença, Idemar.
0: Então, obrigado pela oportunidade de estar mais uma vez aqui falando com vocês. E obrigado aos ouvintes que ficaram nos ouvindo aí, prestando atenção e... Então fica o convite aí para toda essa programação, quem pudesse fazer presente, que esteja lá. Nosso muito obrigado.
1: João, da mesma forma, obrigado pela presença.
2: Nós que agradecemos ao espaço cedido pela rádio para a gente comentar um pouco, né, desses trabalhos que a gente vem desenvolvendo.
1: Ok, e até a próxima, até o final de semana.
2: Com certeza.
1: Ok, obrigado, João, boa caminhada para todos no próximo domingo. Começando o inverno, hein? Dia 21, domingo, começando o inverno, com certeza vai ser um desafio para muita gente aí, mas que vale a pena, viu? Porque o desafio foi grande aí de Frei Crispim ao longo da sua história, as suas tantas caminhadas embaixo de chuva, frio, realmente ele fez um baita esforço e vale a pena fazer esse momento também de devoção, de mostrar a sua devoção a Frei Crispim. 7h37.
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1: 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Paulo Otarã e a informação.
4: O ex-banqueiro preso Daniel Forcaro pagou diárias num hotel de luxo em Lisboa, Portugal, para o presidente da Câmara, o deputado Hugo Mota, em 2024. É o que apurou a Polícia Federal e fez constar numa relação de documentos enviados pelos investigadores ao Supremo Tribunal Federal. O relatório é parte do material produzido na Operação Compliance Zero, que investiga possíveis fraudes realizadas pela instituição financeira. Por mensagem, Forcaro afirma que daria ao senador Ciro Nogueira e a Hugo Mota tratamento privilegiado, incluindo pagamento de viagens internacionais, hospedagem e refeição em hotéis de luxo. Questionado sobre essas revelações, o presidente da Câmara, Hugo Mota, disse não ver irregularidades nas benesses.
5: Eu tenho muita tranquilidade com relação a isso. As investigações estão aí, os órgãos estão trabalhando e eu defendo que as

0: apurações possam acontecer da maneira mais isenta e imparcial possível. Eu sou um deputado que sempre defendi o bom exercício da atividade parlamentar, sempre legislei com responsabilidade e presido a Câmara com essa mesma responsabilidade.
1: Ao falar pela primeira vez publicamente sobre o assunto, o ministro André Mendonça disse que o caso Master é apavorante em tudo o que envolve o processo e as investigações em torno dele.
2: Nós estamos aqui a julgar a maior fraude financeira da história do nosso país, e se não a maior, certamente uma das maiores do mundo. Não é simplesmente um crime do colarinho branco. Não são simplesmente atores num gabinete, na Faria Lima, nos palácios, que praticaram fraudes e crimes de corrupção, de lavagem de dinheiro, prejuízos ao sistema financeiro nacional. Aqui há contornos de máfia.
1: A Polícia Federal cruzou informações das mensagens trocadas com documentos obtidos nos e-mails do banqueiro, incluindo uma fatura que fazia menção a uma viagem realizada a Lisboa em junho de 2024, que para a Polícia Federal são as mesmas mensagens. Os agentes apontam que o confronto dessas informações com as conversas mantidas no mesmo período permitem identificar coincidências que reforçam a conclusão de que determinados pagamentos se referem à hospedagem de Ciro Nogueira e Hugo Mota. De Brasília, Paulo Otarã.
3: Ok, obrigado, Otarã, pelas informações. 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
3: Estamos de volta, 7:42 na parceria de Êxito Contadores, te auxiliando em cada etapa, você que é microempreendedor, você que é empresário, você que precisa de um auxílio contábil, Êxito Contadores na Carmelo Zócoli Centro. 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Estou recebendo aqui o Marcelo Altenhofen. Ele vai me dizer qual que é a pronúncia correta em seguida, me falou três vezes e já esqueci. E o João Carlos Moraes, eles que são do marketing, né? O Marcelo é o gerente de marketing, o João trabalha com marketing também. Figura conhecida aqui em Capinzal já agora, nessa nova era, nova etapa da sua carreira também. Marcelo, prazer te conhecer, seja bem-vindo aqui a Capinzal, como é que você está? Tudo bem? Bom dia.
10: Bom dia, Jardel, bom dia aos amigos ouvintes da Rádio Capinzal.
3: Altenhofen.
10: Tá tudo certo.
3: Tá em casa.
10: Obrigado, Jardel, pela recepção aqui na Rádio Capinzal. Pra gente é um momento muito feliz, é um momento realmente de festa, né, de alegria, poder estar aqui com você, celebrando já, antecipando um pouco do que vai ser esse dia de amanhã, né, da nossa inauguração, amanhã a partir das 8 horas. 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
3: João, seja bem-vindo aqui aos microfones da Capinzal. 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
11: Bom dia, Jardel. 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
3: 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Muito obrigado.
10: Obrigado, Jardel. Obrigado a todos os ouvintes, a todo mundo da região de Capinzal e nas cidades aqui no entorno. A nossa ideia é justamente essa, né? Manter a parceria com vocês, que a gente já fechou, né?
3: Sim.
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3: Que bom, João. 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O que é bom vai continuar e o que é bom ainda vai ser implementado.
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3: Muito bem. Obrigado, João, pela presença. Obrigado, Marcelo, mais uma vez. 8 horas da manhã. Programa Manhã 102. Marlo Matiello e equipe ao vivaço dentro aí do Atacadão. Você vai se surpreender, hein? Já tá vendo a fachada, como é que tá ficando? Imagine dentro. Você vai gostar demais. Vai conhecer. Não conhece o Badim? 10 da manhã. Badim ou Colono vai estar aí, que é o garoto propaganda, hein? Vai lá conhecer, o cara é demais. 7 da manhã com mais 51 minutos.
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3: 7h57 agora, nós tivemos ontem estreias. França venceu o Senegal com 3-1 no placar, dois gols do grande craque Mbappé. Noruega, com 2 gols do Haaland, venceu, aliás, aplicou uma goleada para cima do Iraque por 4-1. E o destaque, é claro, ficou para Lionel Messi, que com 3 gols dele, a Argentina venceu a Argélia pelo placar de 3-0, destaques de ontem. E nós tivemos durante a madrugada também jogo. A Áustria venceu a Jordânia por 3-1. Hoje, a estreia de Portugal, de Cristiano Ronaldo, às 14h contra a República do Congo. Às 17h, Inglaterra contra a Croácia. 20h, Gana contra a equipe do Panamá. E ainda às 23h, Uzbequistão contra a equipe da Colômbia. São jogos que movimentam a Copa do Mundo. Mais detalhes do Mundo Esportivo a gente amplia para você dentro do Jornal do Meio Dia com o colega Jorge Luiz Soldi. Vamos falar de segurança pública.
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3: 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Alexson Luiz e os destaques das últimas horas, tudo bem? Bom dia.
16: Tudo bem, bom dia Jardel, bom dia ouvintes. Movimentação do setor de segurança pública. Olha, em Caçador, uma ocorrência que chama a atenção. Uma mulher acionou a polícia militar na tarde de ontem após encontrar drogas no quarto do neto. Durante as buscas, os policiais apreenderam cerca de 306 gramas de maconha divididas em um tablete, porções fracionadas, além de uma balança de precisão. O adolescente assumiu a posse do entorpecente e confessou que realizava a comercialização da droga e foi encaminhado à delegacia. Condenado por homicídio no trânsito, é preso em Campos Novos. A polícia militar cumpriu ontem este mandado de prisão contra um homem de 32 anos. Ele foi condenado a 4 anos e 6 meses de reclusão pelos crimes de homicídio culposo e lesão corporal culposa na direção de veículo automotor. Após a prisão, foi conduzido ao presídio regional de Campos Novos. Em Capinzal, a Câmara de Vereadores recebe amanhã, às 8h30, uma sessão do Tribunal do Júri para julgamento de um acusado de tentativa de feminicídio registrada em Piratuba. Conforme a denúncia do Ministério Público, a vítima de 30 anos à época dos fatos foi atingida por 2 facadas no tórax. O crime aconteceu em abril de 2025. O réu foi preso semanas depois em Jaraguá do Sul e responderá ao processo perante o júri popular. Realizada também uma operação de trânsito, durante fiscalização na manhã de ontem, a Polícia Militar abordou um Voyage aqui no centro de Capinzal e constatou que o automóvel circulava com o licenciamento vencido. Diante da irregularidade, foi lavrado um auto de infração e o veículo acabou removido ao pátio conveniado, onde permanecerá até a regularização da documentação. São as informações, Jardel.
3: Muito obrigado, Alexson. A respeito do trânsito, Jorge Luiz Soldi, por gentileza, rapidamente aqui, uma orientação, pode ser naquele microfone aqui, fica melhor a qualidade. Jorge, então, para o motorista que está nos acompanhando, uma orientação da diretoria de trânsito, enfim, da prefeitura de Capinzal. Tudo bem, Jorginho? Bom dia.
17: Bom dia, Jardel. Bom dia, ouvintes. A orientação é a seguinte: nós teremos um trabalho de limpeza da rua Presidente Nereu Ramos, que passou aí nesses últimos dias por um trabalho de desassoreamento do rio Capinzal e aí sujou bastante a pista. Então nós temos esse trecho da Nereu Ramos que será lavado agora pela manhã e nós orientamos então os motoristas que vão seguir para o acesso Cidade Alta a partir das 9h da manhã, que vem do município de Ouro, que acessem a Dom Vicente Gramásio pela 15 de novembro para o acesso Cidade Alta. Então o restante da Presidente Nereu Ramos, desse trecho da Dom Vicente Gramásio até o acesso Cidade Alta, estará fechado para a limpeza, então, da via.
3: Muito bem. Obrigado, Jorge, pelas informações. 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
3: 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E, é claro, outros municípios da região. Da região, perdão, é na verdade é 6. Perdão, aconteceu aqui na cordas vocais, essa mudança de temperatura é assim mesmo. 6 de Zorteia, tivemos 5 da cidade de Xanxerê e vários outros municípios, foram 8 pacientes que internaram, de um total de 35, 3 estão isolados, 2 nascimentos, desejamos sucesso, saúde e muita sabedoria. 8 da manhã com mais 3 minutos.
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3: E assim estamos concluindo o nosso jornal de hoje. Outros assuntos que foram destaques nesta manhã, vamos estar ampliando dentro do Jornal do Meio-Dia. Claro, assuntos que você merece ficar sabendo aqui pela Capinzal, a rádio que é tradição há 45 anos. Obrigado pela audiência, ótima manhã e até mais.
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6: Capinzão FM, são 8 horas com mais 9 minutos. Conectando em 3, 2, 1, é quarta-feira. Bora ser feliz com a 102.3 há 46 anos com você. Ah, não deixe faltar alegria nem alto astral. Segue com Marlo Matiello na manhã da Capinzal.
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8: Hoje eu quero te fazer um convite. Olhe para a sua vida e perceba quantas bênçãos já passaram pelas suas mãos. Vivemos correndo atrás de muito, quando muitas vezes a verdadeira riqueza está naquilo que escolhemos compartilhar. O amor não se mede pelo que guardamos, mas pelo que repartimos. Uma palavra de carinho, um abraço sincero, um gesto de atenção ou um simples pedaço de pão dividido com alguém pode transformar o seu dia inteiro. Quem vive apenas para si, acumula coisas. Quem vive para amar, acumula histórias, afeto e acumula gratidão. A felicidade mais duradoura não nasce da posse, mas da generosidade. Quando dividimos o que temos, multiplicamos o que somos. E o mais bonito é que o coração nunca empobrece quando oferece amor, ele simplesmente cresce. Que nesta manhã você encontre motivos para agradecer, encontre forças para recomeçar e amor suficiente para transbordar na vida das pessoas que caminham ao seu lado. Porque no fim das contas, a maior riqueza que podemos deixar neste mundo é a marca do bem que nós fizemos. Reflita, pense nisso e tenha uma maravilhosa manhã!

0: 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A verdadeira riqueza da vida não está no que guardamos para nós, mas no amor que somos capazes de compartilhar. Daniel, para ser feliz, que você tenha um dia maravilhoso, de preferência sintonizando a 102.3 e a nossa mensagem da manhã 102 com a parceria da Império Flores e Presentes. 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Bora, meu povo, está começando Amanhã 102, o programa que ilumina o seu amanhecer, renova a sua esperança, fortalece a sua fé e leva alegria, leva inspiração, leva energia positiva para a nossa jornada, hein? Quarta-feira, 17 de junho, metade da 24ª semana do ano. Hoje é o Dia Mundial de Combate à Desertificação e também à Seca. Hoje é o Dia Mundial do Karatê, Dia da Medicina Veterinária Militar. Hoje é o Dia do Gestor Ambiental e também do funcionário público aposentado. Lua nova, outono brasileiro, os católicos celebram São Rainério, que é o padroeiro dos viajantes. 8:17, vem comigo, Mauro Ribeiro é quem comanda a mesa de som, na recepção a Fernanda Alves Duarte, a direção de Luiz Pedro Escarton, e até 15 para o meio-dia, eu, Marlo Matiello, comunicando para uma região de audiência. Antes de tudo a fé e depois de tudo a gratidão. 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Dia maravilhoso para todo mundo. Segue a gente. Amanhã 102 já está no ar.
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0: As notícias mais acessadas do site Capinzão FM. Inverno chega com força, massa de ar frio derruba temperaturas, traz geada e mantém sequência de dias frios em toda a nossa grande região. Júri popular em Capinzão julga nesta semana acusado de tentativa de homicídio ocorrido em Piratuba. Presidente da CPI dos Medicamentos avalia depoimentos desta terça e anuncia nova fase de oitivas na próxima semana. Pega Sena acumula e prêmio principal sobe para 36 milhões. Clube Capinzal e Ouro empossará nova diretoria no dia 25 de junho. Prefeitura de Capinzal abre credenciamento para academias para atender idosos pelo projeto Ritmo de Vida. Veículo com licenciamento vencido é recolhido ao pátio durante a abordagem da PM em Capinzal. Estas e outras no portal capinzalfm.com.br.
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0: 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Seguimos 8:23. Bom dia, cidade. Bom dia, interior. Bom dia para você que já está mandando a sua mensagem através do 988-156-435. Você que está mandando a sua mensagem também para o 998-14-1333, se credenciando ao ranchão dos R$300. Informação, utilidade pública. Essa dica é para você que está saindo de casa neste momento, está nos acompanhando no carro e precisa de emprego, precisa de oportunidade. 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Oi, Fernanda, bom dia.
9: Oi, bom dia. Bom dia, Marlo. Bom dia a todos os ouvintes da Rádio Capinzal.
0: Me relaciona os principais vagas que o Cine oferece hoje.
9: 3 vagas de ajudante de produção, 1 vaga de técnico de segurança do trabalho, 1 vaga de repositor, 1 vaga de operador de loja, 1 vaga de operador de produção para carga e descarga temporário, 2 vagas de orientador de estacionamento, 10 vagas para avicultura de postura, 30 vagas para a empresa Ecofrigo, 50 vagas para a empresa BRF, 30 vagas para a empresa Aurora. Lembrando que todas as terças-feiras, seleção BRF às 13 horas e quartas-feiras, seleção Ecofrigo às 13h30.
0: Uhum. Vaga de destaque da Renova para esta quarta-feira?
9: Vendedor externo. A área comercial está em pleno crescimento e busca por pessoas que tenham interesse em crescer. 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
0: E o que nós temos a oferecer de importante hoje?
9: Vaga de auxiliar de entrega para a Granja Ave Surde, auxiliar de produção para Ice Paletas. A empresa JM Teixeira, atualmente sediada em Caxias do Sul, está com vagas abertas para repositor intermitente, a vaga aberta aqui para Capinzal. Rapaz com CNHD e mulher para serviços gerais e repositora para trabalhar em mercado. A empresa Via Pave Obras e Serviços está com vagas abertas para pedreiro e servente de pedreiro. A empresa Vitale Riquete Construções e Empreendimentos está com vagas abertas para pedreiro com experiência. Vagas abertas em Capinzal para o Econômico Atacadão do Grupo Master, para fiscal de loja, operador de caixa, repositor, estoquista e atendente de padaria. Mecânico formado com experiência, costureira e auxiliar, vendedor externo para Ice Paletes em Capinzal, vaga para agente de crédito com experiência na área, vaga para quatro pintores para a empresa Pinturas Lopes. A empresa Idol Calçados em Lacerdópolis está com vagas abertas e muitas outras vagas, né, Marlon? Sempre atualizadas.
0: Uhum. Mais informações no site da Capinzal FM, lá em Bolsa de Empregos, ou através do 3555-1333, a Fernanda te atende. Muito obrigado, uma excelente quarta, tá?
9: Para você e para todos os ouvintes também.
0: Muito obrigado. 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
0: 8:27.

0: 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Bom dia, 8:31. 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Bom dia para dona Dorothy, o seu Leopoldo. Bom dia para o Neucir Baldo acompanhando a gente, friozinho por aí, guri. Um abraço, amigão, obrigado. Agradecer também a dona Ana Edith do loteamento Parisoto, nosso amigo Mazinho lá em Jaborá, a dona Adélia Brandini, recado da dona Adélia. Bom dia, Marlo. Mensagem verdadeira e a música completa. Amei. Obrigado, dona Adélia, pela audiência. Bom dia para Helena também. Bom dia para Noemi. Agradecer às amigas aí do município de Ouro. Bom dia para dona Vitória e para o seu Chicão que nos acompanha também. Bom dia, Marlo. Aqui, Veraldo Borinto, as mensagens. Todos os dias são exemplo para as pessoas. O povo tinha que escutar todos os dias. Elas são, refletem a mais pura realidade. Muito obrigado, Everaldo, pela sua participação. Eu estou aguardando o seu recado, a sua audiência, o seu áudio aqui na manhã da 102.3.
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0: 8 horas com mais 36 minutos, 7 graus de temperatura. Bom dia para dona Santina Casar, acompanhando a Manhã 102. Mandou seu bom dia também a dona Naldina Monteiro, Adelina Nardi Bortoli, dona Eva Formel. Agradecer também o carinho aqui da dona Deolinda Poir Gomes, da Joanete Bareta, meu amigo Ademir Tuigo. Agradecer também o João Bender, a Solange, no Vista Alegre. Bom dia para dona Noêmia Broeto, na Vila 7 de Julho, para Marta da Luz, para o Wilson da Rocha. 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E nós começamos agora o nosso momento de saúde e hoje vamos falar sobre algo que mexe diretamente com a felicidade das pessoas, com a sua felicidade, o seu sorriso. 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Dr. Tiago, seja muito bem-vindo. 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
0: Capinzal. E não.

0: 102.3 é uma rádio feita para você. Bom dia, Jorge Mateus. Tempo ao tempo, tem participação do 20 na manhã da 102.3.
1: Eu sou a Carol da Ouro Milho.
0: Bom dia, Guri.
1: No programa do amigo aí.
0: Com certeza. Tamo
1: foi
0: junto,
1: nós,
0: né?
1: Essa promoção aí no ranchão da Rádio Capinzal. Doutor José Fracar e Mafalda Maria Fracar. Estamos sempre ligados ouvindo o programa do amigo aí.
0: Tá certo.
1: Tem prazer de escutar vocês da rádio aí.
0: E nós temos o prazer, beleza, de ter vocês aqui na audiência
1: da
0: 72.
1: Aí, tudo é bom.
0: Abraço, Fracaro, o pessoal da linha Lauro Miller sempre com a gente. Bom dia também para Marise. Agradecer a dona Tere e Valéria e todos que nos acompanham em Lacerdópolis neste momento. Um abraço, dona Tere. Bom dia também para dona Adelaide, Dorine Crivilate e todos os demais ouvintes da Capinzão FM, uma rádio feita para você. Bom dia.
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0: Capinzão FM, são 8 horas com mais 45 minutos. 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
0: Manhã fria, mais uma manhã fria em todo o meio-oeste de Santa Catarina, Serração no Vale do Rio do Peixe. E a temperatura de momento aqui no centro de Capinzal e Ouro está na casa dos 7 graus. 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
0: 8:52, um recado bem importante para você que nos ouve em toda a nossa imensa região. Gente, a mensagem da manhã 102 já está postada. A mensagem da manhã 102 já está nas redes sociais da Capinzal FM. Então faz o seguinte, se você puder nos auxiliar, reserve alguns segundos aí para você curtir, comentar, compartilhar no Instagram e também no Facebook da Capinzal. Mensagem está publicada, porque palavras que inspiram, emocionam e fazem refletir não foram feitas apenas para ficarem guardadas, elas foram feitas para percorrer caminhos, para alcançar corações e levar esperança a quem mais precisa. Então compartilhe bem, às vezes uma simples mensagem como essa de 1 minuto e 10 pode transformar a vida, pode transformar o dia de alguém. Então, se você recebeu nos grupos de WhatsApp da Capinzal, assista. Se você entrou nas redes sociais da Capinzal, você pode ir lá, curtir, compartilhar, comentar e deixar essa mensagem em evidência. Mande o link lá para o seu grupo de amigas, com certeza elas vão adorar. Bom dia, 8:53.

0: 102.3 é uma rádio feita para você com Jades e Jadson, jeito carinhoso. É mais uma que toca na manhã da 102. Dona Ivete Chale Cordeiro dos Santos, a dona Agnésia Gotardo. Meu bom dia também para Marise. Agradeci também a participação aqui da Marlene Basso, da Loreni Duarte da Silva, do João, da Vila Sete, toda aí. E nos dá o prazer da sua audiência, dona Dona Marlise Schumann com a gente também. Um abraço, amiga. Obrigado pela sua participação. Ótima quarta-feira pra você.
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2: 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Nota de falecimento.
0: Os familiares comunicam com pesar o falecimento de Terezinha Tiepo, ocorrido ontem no Hospital Nossa Senhora das Dores, em Capinzal. O corpo será velado a partir das 9 horas na sala mortuária da funerária Ouro. Celebração de despedida será hoje, em horário a ser confirmado. Comunicamos com pesar o falecimento de Terezinha Tiepo. Serviços fúnebres a cargo da funerária Ouro. Aos familiares e amigos, as condolências da Capinzal FM.
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0: 8h57, Jorge Som de meu lado, com orientações importantes para os motoristas que vão utilizar a Nereu Ramos a partir de agora. Bom dia, Jorge.
3: Muito bom dia a você, muito bom dia aos nossos ouvintes. É justamente isso, os motoristas que trafegam pelo centro de Capinzal na manhã dessa quarta-feira devem redobrar a atenção e se preparar para a lentidão. Devido a uma operação de limpeza na pista, o trânsito no cruzamento da Presidente Nereu Ramos com a Rua Dona Maria Angélica Almeida sofrerá alterações a partir daqui a pouco. Estará operando no sistema de meia pista. O bloqueio da parte da via será necessário por conta do acúmulo de terra e resíduos sobre o asfalto, que são resultantes, então, das obras de limpeza do rio Capinzal que estão acontecendo nas proximidades. Para garantir a segurança tanto dos condutores quanto dos trabalhadores que realizam a lavagem e a remoção dos detritos na via, o trânsito será funilado. Apesar do transtorno, uma das principais artérias do fluxo do trânsito do centro de Capinzal, nós teremos então essa alteração. E a diretoria de trânsito afirmou que as alterações são temporárias. A expectativa é que o tráfego seja totalmente normalizado e a pista liberada, assim que o trabalho de remoção da sujeira da pista estiver removido ou limpado. Então, se sugere a partir de agora, né, Marlon, que as pessoas que tiverem um pouco mais de pressa para se dirigirem à Cidade Alta, principalmente, que vai ser essa via que está sendo bloqueada, utilizem caminhos alternativos. Uma delas é quem vem do Ouro acessar a Dom Vicente Gramazzi a 15 de novembro e aí lá no ginásio se dirigir ao acesso à Cidade Alta, ou mesmo pelo contorno viário ou outras alternativas.
0: É necessária essa limpeza, né? Para deixar a cidade limpa, enfim, para favorecer também o fluxo de veículos.
3: Correto. Né? Esse trabalho será encerrado tão logo a limpeza aconteça e a pista já tenha condições normais de tráfego.
0: É aquela velha máxima, muita calma nessa hora.
3: E justamente.
0: E busque caminhos alternativos.
3: Buscar caminhos alternativos é o mais indicado no momento.
0: Obrigado, Jorge. Jorge Sondi trazendo as informações pra gente. Assim nós fechamos a hora 2 da manhã, desculpa, a hora 1 da manhã 102, para Via Atacadista, quarta-feira de muita economia no Via, no acesso Cidade Alta, Hora Única Capinzal. 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
4: 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Capinzal! Agricultores familiares de Capinzal poderão aderir a partir de hoje o programa Troca-Troca de Sementes de Milho. Produtores enquadrados no Pronaf e com cadastro regularizado poderão retirar até 5 sacos de sementes com pagamento somente em abril de 2027. As autorizações devem ser retiradas na Secretaria Municipal da Agricultura e as sementes poderão ser adquiridas em cooperativas e empresas credenciadas. O programa busca fortalecer a agricultura familiar, especialmente a produção de silagem utilizada na pecuária leiteira e de corte. O custo das sementes varia entre R$ 100 e R$ 200 por saco, conforme a variedade escolhida. Capinzal. O Lions Clube Capinzal e Ouro fará no próximo dia 25 de junho a cerimônia de posse da sua nova diretoria para o ano leonístico 2026-2027 na Escola da Fé. Na ocasião, o presidente atual, Divonei Silveira de Ávila, vai transmitir o cargo ao futuro presidente, Maicon Luiz Riquetti. Capinzal. E as seleções da França, Noruega e Argentina estrearam com vitórias na Copa do Mundo. A França bateu o Senegal por 3-1, com 2 gols de Mbappé. A Noruega superou o Iraque por 4-1, com 2 gols de Haaland. Já a atual campeã argentina goleou a Argélia por 3-0, com 3 gols dele, Lionel Messi. 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
0: 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Alexson, bom dia.
10: 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Nossa intervenção aqui na Cressol, no município de Capinzal. 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
11: 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O primeiro é o Colégio Carlos Jaime da Rocha, localizado na comunidade de Linha Lindenberg, e também os escoteiros Trem do Vale.
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3: Bora, gente, 9 horas com mais 10 minutos. Manhã 102 a milhão pra você na sua hora 2. 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Estamos juntinhos por aqui na melhor manhã da região.

0: 102.3 é uma rádio feita para você com Vitor e Léo e a participação de Luciana Sem Limites para sonhar. Conto com a sua audiência, a sua participação pelo 988156435. Dona Etelvina, bom dia, muito obrigado pela sua audiência. Agradecer a dona Janete Ziliotto, a música da programação, para as amigas Ivone e também Dete, que estão tomando o chimarrão e ouvindo a Capinzão FM. Janete, um abraço para Ivone, um abraço também para Dete, que está curtindo a 102.3, feita com muito carinho para você. Bom dia para dona Maria Nadir, a dona Lorenete Nitz, e Lacerdópolis, frio, né, dona Lorenete? Agora que chegou a 7 graus a temperatura. Jair Lopes, como é que tá, guri? Ótima quarta pra você. A Marli Alves também, dona Marli, abençoada jornada. Bom dia pra Maria de Cássia Stremer com a gente e tantos outros. Dona Inês Muraro, seu Osni, graças em tanto. 9 horas com mais 15 minutos.
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0: Conferindo o seu relógio, são 9:20. 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
0: Bora, gente, agora 9:21. Estamos juntos para mais uma manhã de muita alegria aqui na programação da 102. Jocimara da Luz, gratidão pela sua participação. Dona Juvelina, Ivete Durigon, bom dia para a Ângela Figueiredo, a dona Noeli Andrione Facino, Paris, quem nos acompanha, dona Marli Rênica da Silva, Iraci Araújo, bom dia para o Tiago Urman. Agradecer também a dona Rosane Urman pela sua participação, Rosilene Stirmer, a Maria Lazarini em São Pedro Lacerdópolis, a Dilei Base no São Roque, a dona Ofélia Lovatel D'Ambros. Agradecer também a participação aqui com muito carinho da dona Eva e do seu Hernani Belotto, a Leda Mara Pogeri. Ledinha, um abraço bem especial para todo mundo. 9:21 agora.

0: É Luan Santana com Ivete Sangalo e a Química do Amor, tocando forte na manhã da 102.3. Participa do Ranchão pelo 998-14-13-33. Gratidão a todos vocês. Bom dia para a dona Maria Luísa dos Santos. Um abraço para o seu Valdir também, que está acompanhando a nossa programação. Uma excelente manhã para todo mundo, tá? Muito obrigado. A Ivonete Batista, agradecer o seu Plácio, Clem Schmidt. Seu Plácio, tudo bem? Bom dia para Marli Falavinha, da linha D'Ambrós. Bom dia para a dona Juvelina também, que está com a gente. Dona Marli Antonello, são ouvintes todas as manhãs. A Rose, da linha Pelissaro. Rose, tudo bem com você? Dona Maria Nadir, gratidão a todo mundo, tá? 9:55. 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
1: 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Nota de falecimento.
0: Os familiares comunicam com pesar o falecimento de Terezinha Tiepo, ocorrido hoje no Hospital Nossa Senhora das Dores, em Capinzal. O corpo está sendo velado na sala mortuária da funerária Ouro, em Ouro. Celebração de despedida hoje em horário a ser confirmado. Comunicamos com pesar o falecimento de Terezinha Tiepo. Serviços fúnebres a cargo da funerária Ouro. Aos familiares e amigos, as condolências da Capinzal FM.
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0: Bora com você aqui na manhã da Capinzal FM, uma rádio feita para você. Daqui a pouquinho tem as informações de Brasília com o correspondente Paulo Otaran. Bom dia para Flávia lá no Pinheiro Baixo, bom dia para toda a sua família. Flávia, um grande abraço, amiga. Obrigado pela sua audiência. Dona Geni da Luz Ferreira, oi Dona Geni, tudo bem? A Marta Mello em Presidente Castelo Branco. Agradecer todos aqueles que estão mandando o seu recado cedinho e compartilhando conosco as alegrias dessa programação. Hora de música, daqui a pouco nós temos as notícias de Paulo Otaran.
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1: 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Primeira turma do STF condena Eduardo Bolsonaro a 4 anos e 2 meses de reclusão. Paulo Otaram e a informação.
2: A primeira turma do STF condenou por unanimidade o ex-deputado federal Eduardo Bolsonaro por coação no curso do processo da trama golpista. A pena foi fixada em 4 anos e 2 meses de reclusão, com início do cumprimento em regime semiaberto e pagamento de 50 dias multa na ordem de R$ 162.100. A primeira turma também definiu a inelegibilidade de Eduardo por 8 anos e a perda do cargo de escrivão da Polícia Federal. O ministro relator do processo, Alexandre de Moraes, foi o primeiro a se manifestar.
3: Não é função de deputado federal brasileiro fazer lobby no exterior contra o próprio país. Nenhuma relação com a atividade parlamentar, mas sim um foco em ameaças, pretendendo com isso que o seu pai não fosse condenado, pretendendo que o Supremo Tribunal Federal não analisasse com isenção, imparcialidade e coragem realizasse o julgamento. E aqui é importante lembrar também que o crime de coação no curso do processo é um crime formal, que não exige o resultado.
2: Eduardo foi julgado por articular sanções dos Estados Unidos contra o Brasil e, segundo a denúncia da Procuradoria-Geral da República, teria atuado para que o governo americano adotasse medidas como o tarifaço, a lei Magnitsky contra Moraes e a revogação de vistos e outros ministros da Suprema Corte. As investigações apontam ainda que o objetivo seria coagir o judiciário e livrar o pai, Jair Bolsonaro, que cumpre pena em prisão domiciliar da condenação por coordenar a trama golpista em 2023. De Brasília, Paulo Otaram.
1: Que volta dentro do Jornal do Meio-Dia com mais informações, agora 9h33.
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2: Seguimos, gente, 9:43. Bom dia, muito obrigado pela sua audiência e pela sua participação, Rosana. Grande abraço, amiga. Bom dia. Bom dia para dona Eva Geni. Agradecidos pelo carinho de todos vocês que estão marcando presença aqui na manhã da 102.3. A dona Claudete do Amaral do Vidal Ramos. Quero mandar um bom dia especial para dona Ceres, lá no Novo Horizonte, no Poente do Sol, no Recanto. Essa galera maravilhosa estão com a gente. Mande uma música para minha amiga Rose Bertola, que está de aniversário hoje, minha grande amiga e presidente do grupo de idosos do nosso bairro. Uma mensagem bonita para ela. Então, Rose, Deus te abençoe sempre com muito carinho, com muita luz, com muita saúde e muita disposição para coordenar o grupo da terceira idade aí do Novo Horizonte, Poente do Sol e adjacências. Dona Célia está te mandando um abraço e nós todos aqui da 102 também, tá bom? Rose, feliz aniversário e a gente vai de Padre Ezequiel.

0: 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Agora 9:47, Padre Ezequiel, bênção em mim. Tem participação do ouvinte aqui na nossa programação 102, muito frio em toda a região. Bora lá, 9:47.
1: Bom dia, Mário.
0: Bom dia, seu Valdir.
1: Sou de sempre navegante.
0: 100%, amigão.
1: Maria Luísa do Ranchão da Capinzão.
0: Uhum.
1: Abençoada quarta-feira a todos. Faz-se bem. Larga uma boa música aí pra nós aqui do bairro Navegante.
0: Sim, pode deixar. Obrigado, amigo.
2: Bom dia, Mário. Tudo bem?
0: Bem.
2: Boa tarde, da rua Serra da Capinzão.
0: Mas tá frio por aí também, guri?
2: Mandamos pro filho da pai, minha mãe Ivanilda. E participando do Ranchão da Rádio Capinzão FM. Tudo de bom, é boa quarta-feira.
0: Pra ti também, amigo,
3: bom
0: muito,
3: dia,
0: muito obrigado.
3: Essa tua, Marlon.
0: Obrigado,
3: queria
0: dona Generosa.
3: Do Ranchão Generosa Morales. Tenha um ótimo dia, abençoado. Ótima quarta-feira.
0: Pra ti também, muito obrigado, hein?
4: Bom dia, Marlon.
0: Bom dia.
4: Sou Gema Mação, gostaria
0: Oi, dona
4: de
0: Gema.
4: Participar do Ranchão da Capinzal e dizer que a mensagem é muito linda. Sempre, todos os dias, uma melhor que a outra. Um abraço.
0: Abraço pra senhora também,
5: Oi,
0: tá?
5: Oi, Marlon, bom
0: Oi.
5: Dia.
0: Bom dia.
5: Aqui da Laizine Schiavini, eu pediria uma música de suas preferências.
0: Eu vou tomar bem bonita pra senhora daqui a pouco, tá?
5: E eu queria me cadastrar no Ranchão, cadastrar minha filha Marilene dos Santos.
0: Muito
6: dia,
0: obrigado,
6: Marlo
0: hein?
6: Marcelo,
0: bom dia.
6: Bem? Quero participar do sorteio do Ranchão, Maristela Jumbelli e Norberto Ritter.
0: Pessoal do Vidal Ramos. Muito obrigado, Maristela. Todo o pessoal. Hã? Cortou. Um abraço bem especial, Maristela, para toda a sua família, para o seu Hildo, para a dona Maria aqui em Capinzal também. Muito obrigado. 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
0: Tempo bom, o sol começa a aparecer em todo o meio oeste de Santa Catarina, temperatura na casa dos 9 graus. 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
0: 9:56 agora, esta é a 102, uma rádio feita com muito carinho pra você. Vamos à participação do ouvinte da 102.
13: Oi, Marlo, bom
0: Oi.
13: Dia.
0: Oi, bom dia. Tudo bem, dona Adelaide?
13: Suas preferências e diferenças para aqui pra Zona Alta? Eu queria me cadastrar no ranchão, cadastrar minha filha Marilene dos Santos.
0: Uhum. Deixa pra nós, tá? Muito obrigado. Pessoal de Piratuba,
14: Bom
0: Zona
14: dia,
0: Alta.
14: Marlo.
0: Bom dia.
14: Cadastro no ranchão do Capinzal.
0: Fredo, tchau.
14: E o Davi.
0: Dona Nilda.
14: Ele é Fredo. Caramento.
0: Nem fale, os pés estão gelados,
14: dia,
0: gente.
14: Tudo
0: Bom
14: bem?
0: Dia.
14: Marlon, me cadastra ali no ranchão da Capinzal, ali. A Marta Mello.
0: Oi, Marta.
14: O Anthony Miguel.
0: Uhum.
14: O Cauê Luiz, a Cauane Luiz e o Valdecir Luiz.
0: Combinado. todos cadastrados por aqui,
12: bom
0: Marta.
12: Bom dia, Marlo, tudo
0: bom
12: bem?
0: Bom dia.
12: Marlo, é a Sirlene.
0: Oi, Sirlene. Marlo,
12: eu queria participar do ranchão da uhum. Rádio Capinzal e queria pedir a música do Padre Zezinho, oração pela família, e oferecer para todos os ouvintes da Rádio Capinzal, principalmente para vocês aí.
0: Obrigado. Beijo. Pela sua participação. Obrigado. Sirlene,
12: muito
0: um abraço.
12: Linda sua mensagem.
0: Oh, que bom que a senhora gostou. Fico feliz pela
12: bom
0: participação.
12: Dia, Marcelo,
0: bom
12: Ivonete
0: dia,
12: Matiz,
0: oi, Ivonete.
12: Cadastro no Ranchão da Capinzal. Cadastro Kleber Citoniello, Matheus Tonieri e Lucas Piaz. Bom dia para todos nós.
0: Para todos, obrigado mesmo
15: dia,
0: pela
15: Marta,
0: participação. Bom dia.
15: Do Ranchão da Capinzal. Zelida Oliveira.
0: Dona Zeli, tudo bem com a senhora? A dona Tere, que nos acompanha lá na linha Gramado também, muito obrigado pela parceria mais esta manhã. E assim, gente, nós vamos colocando um ponto final, não tem como tocar música mais, tá? Não dá mais tempo, estourou o meu limite de tempo aqui, nós queremos agradecer muito aos nossos patrocinadores desta segunda hora, muito obrigado ao Dorini Supermercado em ritmo de Copa, com ofertas campeãs, Auto Elite Capinzal e os lançamentos Volkswagen, também a Estilo Joias, que realiza concertos, que realiza um tratamento especial para joias, semijoias, relógios e tudo mais que você precisa. 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
0: 9h59, nosso momento de fé, pintando na programação da 102, Experiência de Deus, Padre Reginaldo Manzotti, no oferecimento do Via Atacadista, Credilaus, Agência de Crédito, Empório, Cia da Saúde, Oral Unique, Capinzal, Farmácia e São João, SAS Construções e Acabamentos, Atacadão das Frutas, Casa Barraquinha e Pet Shop Patas e Garras. Detalhe, último dia da novena de Santo Antônio e a sua participação é muito bem vinda. Quem acredita, participa pelo 3555-1333. A Fernanda vai te atender na recepção e pelo 98815-6435. Atendimento nosso aqui no estúdio da 102. Conto contigo até às 10h30, tá? 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Padre, hein? 3, 2, 1, valendo.
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17: Louvado seja nosso Senhor Jesus Cristo, para sempre seja louvado. Queridos irmãos e irmãs, é Quarta Mariana, é Nossa Senhora. É pedir à mãe, pede à mãe que o filho atende. E nós estamos sob o título de Nossa Senhora do Carmo, a madrinha da obra Evangelizar é Preciso, mãe do Santo Escapulário. Então, um grande apelo único. Nossa Senhora, junta teu filho Jesus nas suas santas chagas, rogai por nós. Estamos no nono dia da novena de Santo Antônio, pedindo, Santo Antônio, curai as feridas da vida sentimental. E são tantas, né? Quero saudar a todos, a partir da Rádio Evangelizar, de onde tudo começa, as rádios irmãs, cujos nomes cito neste momento. Rádio Capinzal FM. Saúdo a você pela TV Evangelizar, sinal digital em todo o país, em várias cidades, canal aberto. Pelo YouTube, Padre Manzotti Oficial. Pelos aplicativos, da Associação Evangelizar é Preciso e todas as plataformas digitais. É, sou caipira, pirapora nossa, Senhora de Aparecida. Filhos queridos, povo amado, deixemo-nos embalar pela mãe, deixemo-nos conduzir esta oração por aquela que é modelo de oração, Nossa Senhora. E vamos juntos, como bons filhos de Maria, em nome do Pai, do Filho e do Espírito Santo. Amém. Disse Jesus a seus discípulos: ficai atentos, para não praticar a vossa justiça na frente dos homens, só para serdes vistos por eles. Caso contrário, não recebereis a recompensa do vosso Pai que está nos céus. Quando deres esmola, não toques a trombeta diante de ti, como fazem os hipócritas nas sinagogas e nas ruas, para serem elogiados pelos homens. Em verdade, eu vos digo, já receberam a sua recompensa. Ao contrário, quando deres esmola, que tua mão esquerda não saiba o que faz a tua direita, de modo que a tua esmola fique oculta. E teu Pai, que vê o que está oculto, te dará a recompensa. Jesus primeiro falou sobre a esmola, não abolindo a esmola, mas corrigindo a forma de fazermos esmola, lembrando que a esmola é algo que faz parte da nossa mística cristã. Segundo ponto: quando orardes, quando rezarem, não sejais como os hipócritas, que gostam de rezar em pé nas sinagogas, nas esquinas das praças, para serem vistos pelos homens. Em verdade, eu vos digo, eles já receberam a recompensa. Quando orares, entra no teu quarto, fecha a porta e reza ao teu Pai que está oculto, e o teu Pai que vê o que está escondido te dará a recompensa. Foi, portanto, o segundo ponto. Terceiro, quando jejuardes, não fiqueis com o rosto triste como os hipócritas. Eles desfiguram o rosto para que os homens vejam que estão jejuando. Em verdade, eu vos digo, eles já receberam a sua recompensa. Quando jejuardes, perfuma a cabeça, lava o rosto, para que os homens não vejam que estás jejuando, mas somente o Pai que está oculto. E o teu Pai que vê o que está escondido te dará a recompensa. Senhor, como filho de Nossa Senhora, modelo de vida cristã. Eu peço a graça de praticar estes três aspectos apresentados por Jesus, tão necessários para o meu crescimento espiritual. A esmola, Senhor, que eu seja caridoso, mas que eu faça, e faça mesmo, sem que os outros percebam, mas que hoje, mais do que corrigir, eu diria: será que nós temos consciência da importância da esmola, da caridade, da ajuda? Nossa Senhora, desperte em nós esta sensibilidade para com os menos favorecidos. Nossa Senhora, desperte em nós, acusa em nós a necessidade da caridade. Nossa Senhora, modelo de oração, mãe orante, uma vida de oração, ensina-nos a rezar, ensina-nos a rezar corretamente, não para sermos vistos pelos outros, mas uma oração sincera, verdadeira, autêntica, de colocar o coração diante de Deus e dialogar no amor. Ó Santa Mãe, se eu cair, se eu falhar nestes pontos, me corrija, Mãe. Sou teu filho, sou tua filha, diga para Nossa Senhora. Da mesma forma, o jejum, ajude-nos, Mãe. Qual a intenção você quer colocar no coração de Nossa Senhora hoje? Você está com um aperto no peito? Você está sentindo, por algum motivo, enfraquecido? Você está se sentindo como hoje? Se há alegria, coloque essa alegria no coração de Nossa Senhora. Se é preocupação, também o faça. Diga: Mãe, tome a minha causa e peça a teu Jesus por mim. Você está doentinho, doentinha, coloque diante do Senhor, mas sinceramente, coloque e diga com muita confiança filial: Mãe, eu preciso da tua ajuda, Mãe. Mãe, eu preciso da tua ajuda. Intercede por mim, Mãe. Fale, converse com Maria, ela é mãe. Eu volto já, volte comigo.

0: 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É preciso
1: 60-60 ou pelo WhatsApp 41-3221-6060. Porque são milhares de pessoas pedindo oração para as 24 horas, que logo chega. Mas hoje, eu diria, faça um momento, e eu queria conduzir você agora. Eu sei que você está no corre-corre. Padre, se o senhor soubesse que eu estou, como é que está difícil, está bom. Mas pare um pouquinho, um minuto, menos que isso. E eleve tua alma. Pense em Nossa Senhora. E diga: mãe, eu estou vivendo esta realidade. Esta realidade na minha vida. Se é de alegria, exulte. Se é de tristeza, também coloque, mãe. Tô vivendo esse momento de incerteza, de insegurança, de medo. Nossa Senhora, me ajude a rezar melhor. Me ajude a rezar melhor. E é neste espírito que eu gravei uma catequese, que foi ontem às 5 horas da tarde. Uma catequese sobre exercitar a oração como diálogo. Nós temos muito hábito de fazer a oração petição. Pedir, pedir, pedir, pedir, pedir. Mas não entendemos que o exercício da oração nos faz abrir um diálogo com Deus. E diálogo é falar e escutar. Por isso eu acredito e aposto na catequese. Está no YouTube, Padre Manzotti. Depois, você é convidado, depois do programa, ao continuar o almoço, ou depois do programa, se é reprise, antes de dormir, deixe ligado. Vai fazendo as suas higienes pessoais e vai escutando. Aprofunde a catequese da oração. YouTube Padre Manzotti. Nossa Senhora, fique conosco, mãe. Filha de Deus, que a paz de Jesus esteja com você. Bom dia.
2: Bom dia, Padre, sua bênção.
1: Deus abençoe. Filha de Deus, você fala de onde? No Brasil ou fora dele, não sei.
2: De algum lugar do Paraná.
1: Tá certo. Paranaense, com a graça de Deus, também o sou. Então, o que está acontecendo, filha?
2: Então, padre, eu queria pedir uma oração para mim, que estou...
1: Fale mais alto, por favor.
2: Estou pedindo oração para a cura da minha depressão, que está cada dia pior.
1: Certo. Há quanto tempo você lida com isso?
2: Ah, padre, ela veio escondida, estava escondida e saiu o ano passado.
1: Estava escondida.
2: Isso.
1: Como que você percebe que ela estava escondida?
2: Porque foi abandono de pai, desculpa que eu estou muito
1: nervosa.
2: Não,
1: não precisa estar nervosa.
2: Foi abandono de pai, de mãe.
1: Entendi.
2: Quando era pequena, tentativa de abuso.
1: Entendi.
2: Então, ela foi ficando presa, e desencadeou o ano passado num surto.
1: Tá. Você teve um surto?
2: Tive, no meu trabalho.
1: Então, aí foi o gatilho, e a partir dali, como que você está lidando com a depressão?
2: Ah, padre, no começo do ano eu tentei suicídio, né? E tô à base de remédio.
1: Então não está lidando muito bem, não, né?
2: Não, não estou.
1: E está sendo acompanhada, evidentemente?
2: Sim, estou no psiquiatra, no psicólogo.
1: Certo.
2: Eu senti que é muito difícil.
1: Difícil, mas o pior já passou.
2: Sim.
1: Então você... Eu falava, converse com Nossa Senhora. Eu estou falando de oração, diálogo amoroso. Depois... Essas catequeses, elas têm um objetivo muito, muito próprio, é atingir o coração humano. Então, como é que vai tua vida de oração? Você está com psiquiatra, parabéns. Você está com psicólogo, parabéns. Mas a tua vida de oração?
2: Padre, eu sou consagrada a Nossa Senhora. E eu sou catequista.
1: Certo, que bom que... Tá...
2: Eu rezo bastante, eu escuto todos os dias o programa do Senhor, eu coloco na TV Evangelizar, é louvor, é quinta eucarística, é tudo.
1: Isso está te dando forças?
2: Está me dando forças, padre, só que o que também está me matando, assim, aos poucos, é o meu filho mais velho.
1: Então existe um nó, existe um ponto de dor que reforça o mal-estar, é isso?
2: Padre, ele é o meu filho mais velho, de 21 anos, ele conheceu uma pessoa, ele já foi preso, e nessa pessoa que ele conheceu, ele foi morar num ambiente que é de outra religião, sabe? Onde começou a usar droga, é bebida, é oferenda, essas coisas, sabe? E eu falo pra ele fala que eu não sou mãe dele, que ele vai me agredir, E por causa disso, eu começo a ver as coisas na minha casa, começo a fazer barulho dentro da minha casa, me atormentar dentro da minha casa, as coisas ruins.
1: Filha, hoje ele está preso ou mora com você?
2: Não, ele não está preso, mas ele tem que cumprir as coisas, não está cumprindo, ele mora com uma pessoa.
1: Tá. E você vai ter que, de alguma forma, você vai ter que criar uma certa barreira em relação ao teu filho. Entenda que a palavra que eu estou dizendo não é esquecê-lo, não é abandoná-lo, mas você não pode entrar no mundo que ele escolheu viver.
2: Uhum.
1: Porque você está doente.
2: Sim.
1: E este está sendo um ponto que reforça o teu mal-estar. A gente sempre tem que perguntar, eu tenho depressão, tá, eu tenho ansiedade. Mas qual é o ponto que está reforçando isto em mim? No caso, é teu filho.
2: Sim.
1: E ele diz, ele parece que está sendo agressivo com você.
2: Tá, em verbais sim, ele só liga para mim quando ele quer dinheiro. E se eu não dou, ele fala que eu não gosto dele, porque eu tenho dois filhos adotivos também, né? Porque meu marido não pode ter filho, que Deus me deu dois filhos adotivos. E ele fala que eu gosto mais desses dois adotivos, só que não é, Tati. Sabe assim, os meus filhos adotivos, ama ele, ama, só que ele só pensa em mim quando ele quer alguma coisa. E eu não tenho para dar para ele, é onde ele se revolta. Ele fala que ele não gosta de mim, que eu não sou mãe dele, mas eu fiz tudo o que eu pude.
1: Entendo.
2: Quando ele foi preso, eu tirei ele, mas agora eu não posso mais. Não aguento mais, a minha mente já não aguenta mais.
1: E não só, você não pode sustentar um vício. É outro uh-huh. aspecto, não dá para sustentar um vício. Você não pode ser conivente, amá-lo... É uma coisa, mas ser Sim. conivente com a opção que ele fez de viver nas drogas e, algum, e outras coisas que você disse, não é conivente com a sua fé, você é catequista, não é conivente com a sua forma de viver. Você tem levado isso na terapia? Como, porque na verdade é assim, como lidar com o seu filho? Este é o ponto também.
2: Uhum.
1: Mas eu acolho. Eu acolho, vamos Sim. pedir em oração que teu filho seja liberto, que teu filho consiga ser liberto destas prisões, a prisão do vício e as outras prisões que você mencionou. Mas filha, sinta-se fortalecida em Deus e sempre peça, Divino Espírito Santo, me ilumine. Tá bom, filha?
2: Tá. E o padre?
1: Oi.
2: Eu gostaria de pedir o tom da gravidez, meus filhos pequenininhos, que é mais um irmão.
1: Filha, tá bom, mas deixa Deus decidir se é hora pra isso. Deus abençoe. Eu vou pro intervalo e volto já.
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0: Eu falava com a filha de Deus agora há pouco, e aquilo que eu disse eu só quero reforçar. A pessoa já não está bem, está doente. Está procurando ajuda psiquiátrica, psicólogo. A vida espiritual é de grande importância. E ela está servindo ao Senhor como catequista. Imagino que tem buscado na Eucaristia o remédio para manter os fortes e fortalecer os fracos. Eucaristia é isso. Sempre com a confissão, que muito nos ajuda. Mas eu disse a ela e repito que as pessoas tomam decisões na vida e desejam viver de uma forma que não faz bem a ela e também não faz bem à família. Ter sempre a porta aberta, o coração aberto, é uma coisa. Outra forma é ser conivente, alimentar o vício. Então, filha, por mais que doa, diga não, eu não vou te dar dinheiro. Não importa se você tem ou não tem. Para esse tipo de vida que você vive, eu não vou te sustentar. Você entende que isso também é amor? É dizer, não é se tem ou não tem. E chega um momento que é um saco sem fundo. Porque esse vício, quanto mais tem, mais quer. É dizer, porque eu te amo, eu não vou te sustentar. 21 anos, já está na hora de estar no trabalho. Se ocupar com as coisas que qualquer outra pessoa se ocupa. E no caso, sustentá-lo é a droga. Mas sempre o coração aberto. Sempre com aquela perspectiva. Se você quiser, estou aqui para juntos recomeçarmos. Mas filha, converse mais com o teu terapeuta como lidar com essa relação doentia com seu filho. E sobre a gravidez, eu não quis jogar um balde de água fria. Mas peço discernimento de Deus se é hora para isto. Vamos à leitura orante. Bíblia aberta, cartilha de oração.
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0: e hoje vou lhes dizer que o evangelho não, perdão, o texto não é fácil. Não é fácil porque não é que é difícil de compreender. São palavras difíceis. Palavras difíceis. Vou tentar ser o mais textual possível. E vou deixar que você tire as conclusões. Nós estamos em Coríntios, abrindo, quase que eu fui para Romanos, gente. Quase que eu fui para Romanos. Ainda bem, obrigado. Vamos lá. Cristo, o poder e a sabedoria de Deus. De fato, a mensagem da morte de Cristo na cruz é loucura para os que estão se perdendo. É loucura. Vou lhe dar um exemplo. Alguns exemplos. Nós sempre gostamos de um final feliz para o mocinho, não é? Quando você assiste um filme, uma série, que não tenho paciência, mas vamos lá, um filme. Você espera o quê? Que no final eles terminem bem, o casalzinho romântico. Ou aquele que foi, veja como é verdade, como eles são colocados os temas. Que aquele que sofreu o tempo todo. Aquele que sofreu, foi humilhado, aquele que passou dificuldades, seja no final, vença no final. Que vença os malfeitores, que vença os caluniadores. Filme que tem final triste, a gente não gosta muito. Então, eu te pergunto, entende o que Paulo está dizendo? Começando a carta aos Coríntios, de fato, a mensagem da morte de Cristo na cruz é loucura. Se parar na cruz, o filme foi ruim. O final foi infeliz. O roteiro podia ter sido diferente. Você decide, lembra? Bom, a cruz foi passagem. O filme, me perdoe usando essa metáfora, não terminou na cruz. Ele ressuscitou. Tô tentando me fazer entender, tô tentando explicar. A mensagem da morte de Cristo na cruz é loucura para os que estão se perdendo. Mas para nós que estamos sendo salvos, Deus é o poder de Deus. Pois as Escrituras Sagradas dizem: destruirei a sabedoria dos sábios e acabarei com o conhecimento dos instruídos. Então, o que poderão dizer os sábios e instruídos? O que vão dizer os grandes oradores do mundo? Deus tem mostrado que a sabedoria deste mundo é loucura, pois Deus, na sua sabedoria, não deixou que os seres humanos conhecessem por meio da sabedoria dele. Pelo contrário, resolveu salvar aqueles que creem e fez isso por meio da mensagem que anunciamos, ao qual chamada é louca. E lembre-se que Paulo estava no Areópago, lá na Grécia, e foi até ouvido num primeiro momento, e viram que o que ele falava trazia uma boa notícia.

está sentada à direita de Deus Pai Todo-Poderoso. Este é o nosso querigma. Não dá para abrir mão disso. E isso, para os que se dizem sábios e inteligentes, é loucura. Loucura. Será que somos loucos? Ou somos homens e mulheres de fé? Nós voltamos com a leitura orante. Voltamos já.

0: 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Já estamos com o sinal da Rádio Evangelizar. A novena é daqui a pouquinho, a novena de Santo Antônio. Se você não participou, dá tempo ainda, alguns minutinhos. 3555-1333 pelo 98815-6435. 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
1: Pensar, os gregos pedem sabedoria, mas nós anunciamos o Cristo crucificado. Forte isso, né? O Cristo crucificado. Uma mensagem que para os judeus é ofensa, e para os não-judeus é loucura. Cristo é o poder de Deus e a sabedoria de Deus.

0: versículo 25. Porque aquilo que parece ser loucura de Deus é mais sábio do que a sabedoria humana. E aquilo que parece ser fraqueza de Deus é mais forte que a força humana. Senhor, por isso rezar, nós vos adoramos, Senhor Jesus Cristo, e vos bendizemos, porque pela vossa santa cruz redimistes o mundo. Aqui está o ponto de partida, o grande querigma, o grande anúncio da nossa fé, o ponto-chave de tudo. Parece contraditório a toda a lógica humana, e de fato é. Parece fraqueza, parece insanidade. Mas nós acreditamos num Cristo morto, crucificado, morto na cruz e ressuscitado. Este é o ponto central. Daí, quando a igreja propõe que você tenha um crucifixo, não uma cruz. O crucifixo é uma cruz com Cristo em casa. Exatamente entendermos esta loucura de Deus, que na verdade é sabedoria e força. Esta foi a leitura orante de hoje. Filhos e filhas, as pessoas estão ecoando o Jó, estão ecoando Inabalável. E você, já adquiriu o livro Inabalável? Em todas as livrarias do Brasil você encontra o livro Inabalável. Você passa, adquire e leia. Lembro também que você, se não tem livraria na sua cidade, você vai produtosqueevangelizam.com.br. Mas leia o livro Inabalável. Minha fé é inabalável em Deus. Escute.
1: Aqui é uma filha de Deus de Natal. Eu escuto pela 98 e nós também temos aqui a TV Evangelizar.
0: Isso, é verdade.
1: Que pena que terminou a leitura de Jó.
0: Verdade.
1: Quisera eu ter um pouco da virtude de Jó, da fé de Jó. Como foi lindo escutar Jó.
0: Forte, né? Concordo com você.
1: Tanto sofrimento, nunca, nunca perdeu a fé.
0: Isso.
1: Nós, humanos, eu não tenho nem palavra para definir. Fracos, qualquer coisa, perdemos a fé.
0: Isso.
1: E não acreditamos num Deus do impossível.
0: É verdade.
1: Continue, Padre, evangelizando,
0: amém,
1: nos ensinando o valor da palavra de Deus. Eu estou muito feliz em ter relido novamente a palavra de Jó.
0: Isso.
1: Um abraço, Padre.
0: Deus abençoe. E aí indico que você aprofunde um pouco mais, além da leitura de Jó, lendo o livro Inabalável. Mas leia, viu? Com fé, a tempestade vai passar. Essa filha de Deus que partilhou conosco de Natal, Rio Grande do Norte, TV Evangelizar, lá, canal aberto, 16.1, rádio 98 FM, Felinto Rodrigues Filho, FM 87.9 aqui no Neto, Rural Ivanildo da Silva, da Obra de Maria, Dom João Santos Cardoso, Arquidiocese de Natal. E se por acaso você sentir que o livro te suscitou algo, partilhe conosco. 41-3221-6060. Joyce, que a paz de Jesus esteja com você. Bom dia.
2: Bom dia, Padre.
0: Deus abençoe, Joyce. Você fala de onde, querida?
2: Eu falo de Picos, Piauí, Padre.
0: Meu abraço a Picos, Piauí. Como que você me acompanha aí?
2: Pelo YouTube, pela Rádio 104.5 e pela televisão.
0: Tá certo. Diga lá, minha filha.
2: Padre, eu tenho um testemunho para lhe dar e também um pedido de oração.
0: Tá bom, então vamos começar pelo testemunho, louvando a Deus.
2: Em 2017, eu tive um câncer. E olho, fiz a retirada do meu olho, uso uma prótese. Só, padre, que nunca me abalou, eu descobri que tinha esse câncer. Nunca.
0: Entendi. Louvado
2: eu
0: seja Deus.
2: Eu sempre pedi a Jesus das Santas Chagas, minha Nossa Senhora de Fátima, que me ajudasse. Nunca passou pela cabeça assim que eu tinha perdido meu olho. Pra mim, eu tenho dois, porque Deus deixou um pra mim. Pra mim, chega.
0: Entendi. E não foi fácil, né? Um câncer nos olhos, no olho, né? No olho.
2: Não foi fácil.
0: Mas que bom que a fé te sustentou. Olha aí, gente, nós estamos falando de inabalável. É a fé, essa fé aí, ó. Que a Joyce está dizendo.
2: Eu não me abalei, padre. O que me abalou foi eu ter perdido meu filho há 23 dias.
0: Oh, meu Deus, meus sentimentos.
2: Não é fácil, padre. É um pedaço que leva na gente.
0: O que aconteceu? O primeiro nome dele?
2: Emerson.
0: E o que aconteceu?
2: Ele ia para a faculdade quando um bêbado veio e tirou a vida do meu filho. Lá na porta da faculdade.
0: Meu Deus. Sinto e meus sentimentos pela perda, pela dor.
2: Pode colocar ele nas missas.
0: Claro. Vou colocar hoje na missa do meio-dia.
2: Muitos anos eu queria dar esse testemunho, só que eu não imaginava que seria hoje, depois de 2020, com essa dor tão grande.
0: Entendi. Emerson, do quê?
2: De Jesus Moura Moreira.
0: De Jesus Moura Moreira.
2: Moreira.
0: Tá.
2: Mas eu sou associada, eles também. Sou mensageira da capelinha da Santa Chagas, sou vendedora porta a porta.
0: Entendi. Toca a corneta, me permita, mesmo na tua dor, vou tocar a corneta.
2: Sim.
0: Porque é Deus que te sustenta, filha.
2: Toca o sino, sacristão, porque eu queria pedir para o sacristão tocar o sino.
0: Então toca, sacristão, com força, homem. Joyce, eu entendo a tua dor, a tua inconformidade, mas esse Deus que não te abandonou nunca no teu câncer, também não te abandona agora.
2: Eu creio, padre, eu tenho fé que meu filho está nas mãos do Senhor e é melhor do que nesse mundo cheio de gente maldoso.
0: Que ele descanse em paz, né? Que ele descanse
2: Sim,
0: em paz.
2: Que descanse em paz. Tão novo, meu filho só tinha 21 anos.
0: 21 anos.
2: E ia se formar no próximo ano, era o sonho dele.
0: Entendi.
2: Não gostava de bebida, tinha raiva de bêbado e justamente um bêbado tirou a vida dele.
0: Foi acidente?
2: Foi sim.
0: Entendi. Filho, eu acolho, levarei no altar do Senhor e vamos colocar umas 24 horas para o teu conforto espiritual.
2: Sim, padre, eu também queria pedir, fazer um pedido de oração.
0: Claro.
2: É que eu venho há 7 anos tentando me aposentar por invalidez e nunca consegui. É. E hoje é a minha perícia.
0: Ah, meu Deus. Tudo hoje. Olha a providência
2: Tudo
0: divina.
2: Hoje. Providência de Deus.
0: Que o Divino Espírito Santo ilumine a pessoa que for fazer a sua entrevista, né? Assim que funciona.
2: Sim.
0: Joyce, rezarei a missa do meio-dia na sua intenção. Que Deus abençoe. Eu vou para o intervalo, eu volto. Falávamos com Picos Piauí. Eu volto já. Volto comentando e volto com o nono dia, curai as feridas sentimentais. Voltamos já.
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4: 10h49, 10h49, vamos às primeiras intenções da novena de Santo Antônio. A família de Walter Boff pede oração por 9 anos de falecimento de Madalena Xavier Correia Boff, para que Deus lhe conceda o descanso eterno. A Cleci pede oração para Gilmar Hoffman, para que Deus continue agindo na vida dele e nos devolva a sua saúde. Intenções da novena também. Adirley Schiller pedindo oração para sua família, uma avó para o seu neto Igor Luiz, que o seu transplante seja breve. Dilce pelas almas de Dejair Mendes, 5 meses do seu falecimento, Adriano Mendes, José Luiz e Maicon Rodrigues, pedindo pelo descanso eterno, uma filha de Deus, pedindo por agradecendo por graça recebida e pede bênção para as pessoas que rezaram por ela, uma filha de Deus pedindo a proteção divina para os seus filhos, noras, netos e para toda a família, protegendo a inveja e de todos os males. Uma mãe pede a Frei Crespim, a Santa Rita de Cássia, para que Deus abençoe e proteja a família, livrando de todos os males. Ainda nas intenções da novena do padre, a Noemi Sarmento pedindo oração para a mãe Maria Zeredo Sarmento, pela sua recuperação da saúde, para que Deus abençoe sempre. A dona Iva pede oração para a sua família, para o filho Ivan Perim, para a sua filha Bruna Guerra, para a nora Meg Miller, para o genro Júnior, também para os netos Arthur, Bernardo, Benício, que Nossa Senhora Aparecida sempre abençoe a todos. A dona Hilda Ferreira pedindo oração para a família e para os amigos, por saúde e a proteção de Nossa Senhora do Carmo, que interceda por ela por uma questão difícil financeiramente. O seu Plácio pede a oração de hoje a Nossa Senhora para toda a sua família, principalmente para as netas, para que ela proteja de todos os males e de todos os perigos. Dona Maria Salete pedindo a oração de hoje para a sua família e também para si, pela sua saúde, que o Senhor Jesus das Santas Chagas interceda. A Associação de Mulheres do Bairro São Cristóvão parabeniza a dona Vitória Martinelli pela passagem do seu aniversário. Muita saúde e muitas felicidades, dona Vitória, que Deus te abençoe sempre, muitas bênçãos e saúde principalmente. Né, dona Vitória? Parabéns em nome da associação de nós todos aqui da 102.3, uma rádio feita para você. Filha de Deus pedindo a oração a Nossa Senhora Desatadora dos Nós, que desate urgentemente os nós da sua vida. Agradece pelas graças recebidas, pede auxílio na vida financeira, pede também para que Deus abençoe, que dê tudo certo nas causas, na justiça. Uma filha de Deus, desculpa, uma mãe pede pelo livramento dos vícios do filho. Maria Gerci pedindo para si, para os seus filhos, noras, genros, netos e bisnetos, pedindo sempre pela saúde e proteção. A dona Maria Sueli pede para todas as famílias que sejam abençoadas na sua caminhada, pede para a família Toscan, agradece por uma graça alcançada e que Deus abençoe a todos os seus familiares em suas viagens. 10h53, o padre está de volta. 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
0: Anos, 21 anos. A dor muito grande. Ela acompanha pelo YouTube, Parabólica Digital 329. Lá tem a Rádio Cultura FM, Padre Cláudio Santana, Dom Plínio José Luz da Silva de Picos. Hoje leva a missa ao meio-dia para que se organizem. Amanhã rezo em dois horários alternativos. Se você quiser vir, rezo às 16 horas, 4 horas da tarde, 5:30. Duas missas em horários alternativos amanhã. Hoje é aniversário de Dom José Albuquerque de Araújo, diocese de Parintins, Amazonas. Aniversário da Rádio Cidade FM, Bataiporã, Mato Grosso do Sul, Clube FM, Nonoai, Rio Grande do Sul, Comunitária FM, Guaraniaçu, Paraná, TV Afiliada, Infobic, NET, Palmital, Paraná, e TV Maior, Campina Grande, Paraíba, Infonet, Telecom, Diamantina, Minas Gerais. Querido povo de Deus, domingo estarei em Limeira, no estádio do Limeirão. A programação local começa às 13 horas. Às 15:30, missa solene de ação de graças pelos 50 anos de instalação da Diocese de Limeira, presidida por Dom José Roberto Fortes Palau. Logo depois, eu faço um show de encerramento e a coroação, momento, termino o show coroando Nossa Senhora e depois queima de fogos, encerramento. Você acompanha ao vivo pela TV Evangelizar, Rádio Evangelizar, YouTube Padre Manzotti. Você já se programou para as 24 horas na presença do Senhor? Seja presencial ou em casa. Dia 27 e dia 28, final da semana que vem, na outra semana, no sábado e no domingo. No sábado, começa às 19 horas, missa à meia-noite, missa às 6 horas, 8, 9, 11, 18. Venha participar das 24 horas na presença do Senhor. Chagas que curam, chagas que restauram. Filhos amados, estamos na 18ª parcela do livro Ouro. E aí, você gostaria que sua família estivesse com o nome no livro Ouro? Está chegando o dia deste livro virtual se transformar no livro físico. E ele estará na pedra fundamental da obra Evangelizar é Preciso, em Piraquara. 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E agora, Santo Antônio, rogai por nós, nono dia. Santo Antônio, curai as feridas da vida sentimental. Santo Antônio, curai as feridas da vida sentimental pela terceira vez. Santo Antônio, curai as feridas da vida sentimental. Ó Santo Antônio, recorremos a vós, porque sabemos que o casamento é uma vocação abençoada por Deus. É o sacramento do amor comparado ao amor com que Cristo amou a igreja. Abençoai todos aqueles que se sentem chamados ao matrimônio. Santo Antônio, ajudai que o namoro e o matrimônio sejam alicerçados pelo amor sincero e pela verdade constante. Coloque no coração dos namorados e dos casais verdadeiros sentimentos de afeto. Fazei com que contemplem um ao outro e busquem uma união abençoada por Deus, para que os namorados e os casais sejam capazes de vencer os possíveis problemas familiares, que mantenham vivo o amor, nunca falte a compreensão, a harmonia familiar. Ó glorioso Santo Antônio, que tivestes a sublime dita de abraçar e afagar o menino Jesus, alcançai deste mesmo Jesus a graça que vos peço, vos imploro do fundo do meu coração. Santo Antônio, nós estamos no nono dia e te pedimos, olhai por aqueles que mais precisam, por aqueles que desejam o matrimônio, que encontrem as pessoas para formar uma família católica, mas também por aqueles que a vida deixou só, os separados, os solteiros, os viúvos e viúvas, que encontrem a felicidade na forma de viver. Santo Antônio, proteja e defenda todos os perigos e afaste do lar todas as tribulações. Santo Antônio, rogai a Deus pelos namorados. Santo Antônio, rogai a Deus pelos casais. E eu quero, comecei com Nossa Senhora, quero terminar pedindo. O Senhor esteja convosco, Ele está no meio de nós. Ó Deus, por intercessão de Nossa Senhora do Carmo, nossa madrinha, São Pio de Pietrelcina, nos méritos das Santas Chagas, abençoai a água, as roupas dos enfermos, as fotos de família. Em nome do Pai, do Filho, do Espírito Santo. E eu convido você agora a deixar bem alto. E depois, 3 minutos, 4 minutos, YouTube Padre Manzotti, manda teus anjos na minha casa. Manda teus anjos, Senhor, no meu ambiente de trabalho. Clipe, manda teus anjos. 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
4: 10h59, as intenções da novena do padre, a dona Orlandina Escopel, pede oração para todos os doentes e também pedindo para aqueles que estão em tratamento contra o câncer, para que Deus os renove na fé e também na saúde. Uma filha de Deus pedindo a proteção divina sobre a sua propriedade, o trabalho, os animais e também sobre os familiares. Uma filha de Deus pedindo pela saúde de uma irmã que passou por um procedimento do coração, que Santo Antônio e que Nossa Senhora Aparecida abençoe que ela fique bem logo. Uma irmã para seu irmão que vai ter que fazer um procedimento do coração, que o Divino Espírito Santo, que ele seja chamado logo também pela saúde de todos da sua família, que tenham muita saúde e proteção. Uma mãe pede pela saúde, também pela saúde de uma filha, que Santo Antônio lhe conceda cura também para um genro que amanhã vai estar viajando de volta para a sua casa. Também a Jaqueline pedindo para a mãe Salete Figueiredo para que Deus devolva ela, para que Deus devolva para nós com saúde, derrame uma gota do seu sangue sagrado, dê a cura. Também pede para a sua família. Uma filha de Deus para a família Valério e os demais familiares, pedindo por saúde e proteção a dona Tere, quem participa dessa intenção da novena do padre Reginaldo Manzotti. A Iraci pedindo oração para toda a sua família. Uma filha de Deus pedindo oração para os familiares, para a família Martinelli Carabolante, por saúde, por paz, por graças a serem alcançadas. A Fátima pede a bênção para o filho Lucas, o esposo Elson, para seus irmãos, pedindo saúde e muita paz. Marta da Luz, a oração para o esposo, para os filhos, netos e também para os seus irmãos. Rosilei Lopes Bareta, para si, para o filho Renan, para a neta Pietra, o esposo Leucir, uma filha de Deus, pedindo ao Sagrado Coração de Jesus e a Nossa Senhora Desatadora dos Nós, que interceda pela área financeira dos seus irmãos, uma mulher de fé pedindo, agradecendo por graças e pedindo a Jesus misericordioso e a Nossa Senhora de Lourdes força na saúde dos seus pais, uma pessoa de Deus ao Sagrado Coração de Jesus e a Nossa Senhora Auxiliadora por paz, por entendimento na sua comunidade, uma mãe ao Divino Espírito Santo e a Santo Antônio por proteção e sabedoria na vida sentimental da sua família. Uma pessoa de fé pedindo a Nossa Senhora do Caravaggio pela cura do câncer, para que Nossa Senhora interceda. A Natalina Muraro, para os seus familiares, ainda nas intenções, a Terezinha e família, para a recuperação de Júlio Tides e José de Melo, para o afilhado Christopher, para que Deus abençoe. Uma filha de Deus, a oração para o filho, que Deus o livre das coisas ruins. Intenções da novena do padre também, padre Reginaldo Manzotti, na novena de hoje. Uma filha de Deus pedindo a Jesus das Santas Chagas e a São Cristóvão que abençoe e proteja o seu filho nas estradas. A dona Maria Luísa, a oração para a saúde do seu Valdir, que Deus abençoe pela sua recuperação. A Jucimara da Luz agradece por graças recebidas, pela restauração da saúde da mãe Gessi, por sua cirurgia ter dado tudo certo, pela recuperação dela, que seja abençoada, para a filha Pietra, para toda a família, por saúde e muita proteção. Intenções também a dona Lorenete, pedindo a oração de hoje para toda a sua família. Etelvina e o Sadi pede oração de hoje para a filha Karina Moraes Bertotti pelo seu aniversário, desejando muita saúde e muita proteção. Parabéns, Karina, em nome da dona Etelvina e também do pai Sadi. Intenções da novena, a dona Ivanilde Maria Balbinotti pede oração para todos os seus familiares. A Elisete oferece para a sua família, também para o filho Jairo, que está nas estradas, que São Cristóvão lhe proteja, aos caminhoneiros, aos doentes, também para a Salete, que está doente, e agradece pelas graças alcançadas. São as intenções da novena do padre Reginaldo Manzotti de hoje, aqui na 102.3. Muito obrigado a todos pelo carinho e pela preferência. 11h04. 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
1: Capinzão FM, são 11 horas com mais 7 minutos. 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
3: 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Ó, oh, lembra dessa? Banda Ativa com Sorriso Lindo.

0: É o Bailão 102 da Capinzal FM, uma rádio feita pra você. Deixa eu mandar um bom dia especial aí pro nosso amigo Jair Cavagnoli, acompanhando a 102. Jair, um abraço também para o seu Valdeci e pra dona Marinês Resmini, lá no distrito de Santa Lúcia. Gratidão a todos. Dona Celita Peters Marques, de Linha Serraria Piratuba, que bom que a senhora participou. Quero aqui mandar um salve bem especial pro Emerson. Emerson Bula, nosso ouvinte lá em Erval Velho. É, lembra que nós falamos há um tempo atrás que nós estávamos em busca do vídeo dele cantando com o Rogério Magrão e Brando e Magrão e Banda na Festa do Pardo? Pois é, nós conseguimos logo em seguida, e nesse fim de semana também ele cantou com Rainha Musical na Linha Manzeiro, Galo Velho, né? Mandou o vídeo aqui, perfeito. Abraço, Emerson, pessoal de Erval Velho, sempre com a gente na manhã da 102.3. Isso se chama realização de sonhos. Se você quiser cantar com todas as bandas que passam pela região, você tem que ir até o evento e pedir, ó, posso cantar um pouquinho? E ó, e aí é isso que acontece. Isso vale serve de exemplo pra gente também, né? Dona Ivone Lopes Duarte, bom dia. Dona Marlene Lopes Duarte, também ouvinte da 102.3. O Noni, a Carmen e o Gabriel com a gente na 102. A Juliana do Alto Alegre, o Neucir Baldo e todos os demais ouvintes da programação da Capinzal, uma rádio feita pra você.
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0: Confira do seu relógio, 11 horas com mais 18 minutos. 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
0: Seguimos, gente, 11 horas com mais 18 minutos. 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

0: 102.3 é uma rádio feita pra você, Texaleira. Tô bebendo demais, Texaleira, que será na festa da comunidade de Linha Caçador no interior de Ouro, nesse segundo semestre. Abraço a toda a comunidade da Linha Caçador. 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Vitale foi responsável pela revitalização do prédio, que agora então é do Econômico Atacadão, do bairro São Cristóvão, entre outras tantas vagas, tá? Sônia Schmidt, um grande abraço e obrigado pela sua audiência. 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Oportunidade de trabalho em muitas. A JM Teixeira de Caxias do Sul está com vagas abertas para repositor intermitente para trabalhar em Capinzal. Trabalhamos com renda extra e os pagamentos são semanais. Mande o seu currículo para o 54 99116-3648. 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Na dúvida, chame a Fernanda na recepção pelo 3555-1333. E ó, 27 de junho, finalzinho desse mês, faltam 10 dias. Excursão para Curitiba para o evento 24 horas de oração com o padre Reginaldo Manzotti. Sai numa sexta-feira às 11:45 da noite de Capinzal. No sábado tem passeio pelo Jardim Botânico, pelo Ópera de Arame lá em Curitiba. E à tarde, hospedagem em frente à Igreja Nossa Senhora de Guadalupe, onde acontece então esse grande encontro de fé. E às 18 horas inicia então as 24 horas de oração com o padre Reginaldo Manzotti. Garanta já sua vaga. Fala com a Sônia pelo 999-05-6676. 999-05-6676. Excursão para as 24 horas com o padre Reginaldo Manzotti. 11 horas com mais 30 minutos. 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
2: 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Nota de falecimento.
0: Os familiares comunicam com pesar o falecimento de Terezinha Tiepo, ocorrido hoje no Hospital Nossa Senhora das Dores, em Capinzal. O corpo está sendo velado na sala mortuária da funerária Ouro. Celebração de despedida hoje às 15h30, no mesmo local, e depois o sepultamento no cemitério municipal de Capinzal. Comunicamos com pesar o falecimento de Terezinha Tiepo. Serviços fúnebres a cargo da funerária Ouro. Aos familiares e amigos, as condolências da Capinzal FM.
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0: 11h32, gente. O Conselho e a comunidade do Capitão Santo Antônio Capinzal convidam para a festa junina nesse sábado, dia 20, no campo da comunidade, a partir das 16h30, animado pelo musical JLE. Haverá comidas típicas, fogueiras, pau de sebo, e o casal com look caipira mais caprichado ganhará um brinde especial. Não fique fora desta festança, festa junina no Capitão Santo Antônio, sábado, 16h30. Apoio Cerâmica Santa Maria, Pós-Gerio Odontologia, Tote Produtos de Limpeza e também Diano Materiais de Construção. Domingo, dia 21, tem matinê no Sítio dos Lagos, em Lacerdópolis, a partir das 14h, com trio Transação. Ingressos a R$25. Participe. É dia 21, domingo, o matinê no Sítio dos Lagos. 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
0: 11h34, gente, a comunidade da Barra do Leão convida para a festa de São José no dia 12 de julho, 10 horas Santa Missa com a equipe de liturgia Imaculada Conceição do Parisoto, 12 horas almoço com churrasco bovino, galinhas recheadas, cucas, pães e saladas, à tarde jogo do cavalinho, muita diversão e matinê com o musical JLE. Reserve a sua mesa pelo 999-0579-42. Participe a 12 de julho, festa em honra a São José na Barra do Leão. Estão todos no convite. 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
2: Capinzão FM, são 11 horas com mais 36 minutos. 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
2: Vamos fazer o seguinte, vamos de música, Mauro? Pode ser? 11h37, essa banda vai estar neste domingo na comunidade do Parque Jardim Ouro para a festa de São João Batista, matinezão, ó. Essa é das antigas do Navisson, se lembra dela? Ó, Navisson.

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O sucesso da banda Nave Som. Essa música, ela fez sucesso quando o Clemor Batiste ainda era quem vendia, quem era o líder da banda, né? O Clemor hoje é prefeito de Itá, mas era o Clemor quem fazia visita para as rádios, quem vendia, quem cuidava da agenda, fazia um pouco de tudo. Evidentemente que hoje existem mais outros profissionais, enfim, o Clemor não está mais à frente da banda, mas acredito que seja sócio ainda, né? Mas o Clemor era que fazia esse giro pelas rádios, que visitava os empresários, que visitava as comunidades. Nessa época aí, da banda Nave Som, que neste domingão estará na festa do Parque Jardim Ouro, que terá a cobertura da 102.3. Eu estou conversando aqui com a dona Angelina e também a dona Angelina e o seu Melcio D'Ambros, aí do Parque Jardim Ouro. Estou observando aqui, a dona Angelina passou algumas fotos interessantes. Eles pegaram aquelas morgotas que eles têm um plantio na horta, né? Então, aquelas morgotas que sobraram, né? Que sobraram, no modo de dizer, né? Que não seriam consumidas, mas que estavam no pé. Eles embalaram e penduraram, então, as sacolas na tela com a seguinte orientação: frutas da nossa horta, pegue a sua sacola, é de graça, sirva-se. Né? Ótima essa iniciativa, né? Ah, você foi lá fazer um. Foi lá agora. Interessante. Obrigado, viu, Everton? Eu recebi.

0: aqui no estúdio e mandei pro pessoal do jornalismo. Então, é uma matéria bem interessante, né? A família aí de um parque Jardim Ouro entrou alvorada e o parque, que tem excesso de frutas no seu pomar, que embalou essas frutas com sacolas plásticas, normal, né? E colocou na telinha para entregar então para os vizinhos, de graça. Isso é bom demais, né, gente? Por mais iniciativas assim. Parabéns, seu Mels. Parabéns também a dona Angelina e a todo o pessoal que nos acompanha nesse momento. Já já o Everton, você e o Alexson estiveram lá, fizeram a reportagem, está editando e já vai então estar nas redes sociais da 102.3. Dona Delci Curtis, um abraço, obrigado amiga pela sua audiência, dona Ivete, Terezinha Inácio e também a Elecida Silva, ouvintes da Capinzal. 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
0: Retirada de aves para o dia 17, para hoje, quarta-feira, período da noite. Rafael Esperoto, linha 3 Galhos, Vargem Bonita, viário 3, às 22 horas. Para amanhã, dia 18, quinta-feira, Divonei Silveira de Ávila, linha entrada. Capinzal, aviários 1 e 2, às 5 horas e 40 minutos. Leucir Bonamigo, 5. Santa Clara, Joaçaba, às 3 horas e 30 minutos. Marcos César, Dalla Maria, Lindenberg, Capinzal, aviários 2 e 3, à meia-noite. Aviário 1, às 14 horas e 17 minutos, Oncimar Quioca, linha Santa Helena, Joaçaba. Aviário 1, às 13h10, aviário 2, às 14h10, aviário 3, às 12h20, aviário 4, às 16 horas e 30 minutos, e aviário 5, às 9 da manhã. São, portanto, os avisos de retirada de aves para o dia 18, para amanhã, quinta-feira. E assim nós vamos tirando o time de campo, vem aí o Caminhando com a Comunidade, depois o Jornal do Meio-Dia. Mauro, muito obrigado. Mauro que esteve nos trabalhos técnicos. Mauro volta às 15h aqui na programação da 102, tocando Flashback. Agradecer a Fernanda da recepção e todos os demais colegas da 102.3, comandados por Luiz Pedro Escarton. Você, amigo ouvinte, a você, patrocinador, também sintam-se abraçados. Juízo, bom almoço, até mais, tchau, tchau. Fui! 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
8: Música. Amigo e amiga ouvinte, paz e bem. Uma alegria muito grande estar com vocês neste nosso Caminhando com a Comunidade. Quem vos fala é o Frei Lazzarotto. Vamos para uma pequena, uma breve mensagem do Evangelho do dia. Mateus 6, de 1 a 6, seguintes. Jesus nos ensina que a verdadeira espiritualidade é baseada na sinceridade e na humildade. Jesus alerta contra o perigo de fazer boas ações apenas para ser visto e elogiado pelos outros, pois quem age assim já recebe sua recompensa. A verdadeira recompensa vem de Deus, que vê o que é feito em segredo. Quando rezamos, não precisamos de palavras bonitas, nem de plateia, de público. Basta um coração sincero. Jesus nos convida a entrar no quarto, fechar a porta e falar com o Pai que vê o que está escondido. É no silêncio que Deus nos escuta, fortalece e transforma. O mesmo vale para o jejum e para toda boa obra. Não devemos fazer o bem para parecer, mas por amor. O discípulo verdadeiro não vive de aparência, vive de coerência. Sua força está naquilo que ninguém vê. A oração silenciosa, o sacrifício oferecido com alegria, a caridade realizada sem buscar reconhecimento. Hoje perguntemos-nos, estou fazendo bem para agradar a Deus ou para receber elogios? Que o Senhor nos conceda a graça da humildade para que nossas mãos façam o bem, nossos lábios rezem com sinceridade e o nosso coração pertença inteiramente a Ele. Esse é o convite do Evangelho de hoje. Que Deus nos abençoe você, abençoe a sua família. Agora vamos para o nosso planejamento semanal e pouco mais até. Hoje, quarta-feira, dia 18, né? De 2026 de junho. A 17 hoje. Então, 19 horas, missa no Barro Preto. 19 horas, Linha Bonita. E também 19 horas, Alto Som Rock. Amanhã, quinta-feira, dia 18. 19h30, Matriz. 19h30, Linha Residência, Linha São Paulo e sorteia com adoração e missa. Sexta-feira, dia 19, 7 horas, Matriz, da manhã. 19h30, Linha Vitória, Nossa Senhora da Saúde, Pinheiro Alto. Dia 20 do 6, sábado que vem, 9h30, Barra do Pinheiro, 14

horas, três porteiras, 15h30, pouso alto. 19 horas, Kleinumbing, Matriz, Parisotto, Zorteia e Navegantes. Domingo, dia 21, 8h30, Matriz, 9 horas, Vila Sete, 10 horas, Parque Jardim Ouro, 10h30, São Luís, 18 horas, Lar Imóveis, 19 horas, Alvorada, bairro São Cristóvão, Colina e Matriz. Olha, pessoal, que bonito isso aí tudo. Vamos participar com alegria, com amor, com carinho, né? Segunda-feira, dia 22, 19h30, Santa Lúcia. Terça-feira, dia 23, 7 horas, Matriz, 15 horas, Pinheiro do Meio e também 15 horas, Pinheiro Baixo. Quarta-feira, dia 24, 19h30, Oratório Caravaggio, São Roque e 19h30, Leãozinho. Avisos. A Pastoral Familiar convida toda a comunidade para participar da missa solidária que acontecerá neste domingo às 8h30 da manhã na Igreja Matriz. Traga 1 quilo de alimento não perecível e venha celebrar conosco, colaborando com quem mais precisa. Sua presença e sua partilha fazem a diferença. Esse grande aviso, ei, beleza! A aquisição do livro 800 Anos do Cântico das Criaturas, do Frei Ivo, portanto, sou o autor, poderá ser adquirido em todas as celebrações das visitas conforme o caminhando com a comunidade. Por exemplo, hoje, no Barro Preto, Linha Bonita e Alto São Roque, os freis, quem vai presidir, vai levar unidades, né, livros para serem oferecidos. O valor de cada livro é R$ 50. Um livro que serve até para catequese, para a formação de ministros, de conselhos, porque ele traz como rezar, conhecer e contemplar as maravilhas que Deus criou. Aniversariantes de hoje, nós queremos invocar as bênçãos de Deus, pedindo a intercessão de São Francisco, Nossa Senhora, ao Hildo Ferrari, João Carlos Strauss e João Valdir Maciel. Vocês que estão aniversariando, dom da vida importante, que tenham muita alegria, muita paz, felicidade, realizações e crescimento não só financeiro, como também espiritual. Que Deus abençoe você e sua família. Paz e bem. Até amanhã, se Deus quiser, quando o programa voltará até o seu lar. Em nome do Pai, do Filho e do Espírito Santo. Amém. Paz e bem.

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2: Capinzal FM, 12 horas com 2 minutos.
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2: Olá, boa tarde. Quarta-feira hoje, 17 do mês de junho de 2026. Tempo bom no Baixo Vale com sol, 16 graus e a temperatura no centro de Capinzal e Ouro. Você confere agora em mais uma edição do Jornal do Meio-Dia. Conselho Municipal da Saúde aprova contas do quadrimestre e destaca investimentos superiores a 12 milhões em Capinzal. Demandas do Voz Única pautam reunião entre a CIRP e Prefeitura de Capinzal. Inscrições para a caminhada de Frei Crispim seguem abertas até sexta. A programação ocorre no próximo domingo. Programa Troca-Troca de Sementes inicia a liberação a partir de hoje em Capinzal. Entidades sociais locais são beneficiadas com alimentos da agricultura familiar através do programa do governo federal. Educação de Capinzal e Ouro organizam recesso escolar e atividades de planejamento para docentes. Secretária comenta sobre investimentos em reformas da Escola Viver e Conhecer e do Centro Educacional Prefeito Celso Farina. Capinzal realiza nova etapa de limpeza do Rio Capinzal. Corrente do Bem. Casal do município de Ouro compartilha frutas do próprio pomar com a população. No nosso boletim de Brasília, presidente do Senado se defende de investigações sobre dinheiro de Vorcaro e afirma que as denúncias são falsas. Entre as informações de segurança pública, motorista condenado por acidente que matou dois jovens da BR-282 é preso no município de Campos Novos. Polícia Militar apreende veículo com licenciamento vencido em Capinzal. Acusado de tentativa de feminicídio em Piratuba, será julgado nesta quinta-feira em Capinzal. Nas informações esportivas, com shows de suas principais estrelas, França, Noruega e Argentina começam bem a Copa do Mundo. Destaque para Messi, que marcou 3 gols. E hoje, estreia de Portugal do craque Cristiano Ronaldo. Começa hoje a fase regional dos Joguinhos Abertos de Santa Catarina, com participação de Capinzal, Ouro e Lacerdópolis. Eu sou Jardel Martinaz e apresento essas e outras informações a partir de agora no Jornal do Meio-Dia, produção Departamento de Jornalismo da Capinzal FM, na direção de Luiz Pedro Escarton.
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2: 12 horas com mais 5 minutos. O Conselho Municipal da Saúde de Capinzal aprovou ontem as contas da saúde referentes ao primeiro quadrimestre de 2026. No período, o município investiu mais de 12 milhões de reais no setor, o equivalente a 32,91% do orçamento municipal, percentual acima do mínimo exigido por lei. Durante a reunião, também foram apresentados projetos como a nova unidade sanitária do Recanto dos Pássaros, implantação de uma farmácia na Cidade Alta e ampliação dos serviços de saúde. A presidente do Conselho, Mariana Viganó, destacou a transparência na prestação de contas e convidou a população a participar da conferência municipal marcada para o dia 3 do mês de julho.
5: Então, teve mais uma reunião, né, do Conselho Municipal de Saúde. Estiveram presentes os membros, né, do Conselho para aprovação de contas, né? Então, a gente avalia positivo a divulgação que foi nos dado, né? A gente sabe que é um número exorbitante, mas é necessário para que seja atendida a demanda da nossa população, Capinzal. Então, a gente também teve alguns questionamentos dos conselheiros, foram todos explanados pela diretora de saúde, pela secretária de saúde.
6: Presidente, um detalhe muito importante que nós podemos observar, que durante a explanação nós tivemos, inclusive, a presença da contadora da prefeitura do município de Capinzal, que explanou para vocês os gastos da saúde. Foram mais de 32 milhões de reais, 32% do orçamento do município. É um número significativo, como a senhora falou, que chama atenção, mas é necessário.
5: Realmente, Jorge, nós temos esse contato, né, com o pessoal da prefeitura, então sempre eles que a necessidade, eles vêm explanar essa demanda para nós, né? E realmente, olhando assim, o valor realmente é assustador, mas como eu disse, algo que é necessário para o bom atendimento da população.
6: Outros detalhes também que foram repassados pelo secretário, que chamam bastante atenção, é que em breve nós teremos aí a nova unidade sanitária no Recanto dos Pássaros, teremos farmácia na Cidade Alta, enfim, são outros benefícios que a saúde vem conquistando aqui em Capinzal.
5: Isso mesmo, Jorge. Então, o Rafael também esteve conosco, né, explanando as atividades que estão sendo ofertadas pelo município, as obras que estão sendo realizadas, né? A gente vê que o município precisa desse crescimento, a demanda cada vez aumenta, então a gente avalia positivamente a fala dele também. Mais tardar vai trazer novas informações também que trouxe ao conselho, e é bem pertinente que a população também saiba.
6: Proveitosa reunião, e a partir de agora se aguarda uma outra extraordinária que sairá em breve.
5: Isso mesmo. Logo mais sairá uma extraordinária, né, para aprovação de outras demandas, que será informada aos conselheiros.
6: Mariana, aproveitando a oportunidade, a Conferência Municipal da Saúde.
5: Então, Jorge, estendemos o convite, né, para a população em geral, que no dia 3 de julho, no período da tarde, haverá a Conferência Municipal de Saúde com o tema Saúde, Democracia e Soberania e SUS. Cuidar do povo é cuidar do Brasil. Então, a gente estende ali nosso convite a toda a população capinzalense para que nesse dia estejam presentes, que tragam suas propostas para uma melhoria tanto a nível municipal quanto estadual e nacional também.
2: Meio dia 9, e agricultores familiares de Capinzal poderão, a partir de hoje, aderir ao programa Troca-Troca de Sementes de Milho. Produtores enquadrados no Pronaf, com cadastro regularizado, poderão retirar até 5 sacas de sementes com pagamento somente em abril do ano que vem. De acordo com o extensionista Vilmar Heck, autorizações devem ser retiradas na Secretaria Municipal da Agricultura e as sementes poderão ser adquiridas em cooperativas credenciadas.
7: Hoje gostaria então de falar sobre o programa Troca-Troca de Sementes, né? É um programa já muito antigo da Secretaria da Agricultura do Estado de Santa Catarina, que tem, assim, todo ano tem muito boa procura, né? É um programa onde cada agricultor, né, que tem enquadramento no Pronaf, que é pronafiano, que a gente chama, né, que tem o cadastro do agricultor familiar em dia, né, pode retirar até 5 sacas de semente de milho, com prazo de pagamento de um ano, né, e com subsídio aí de 100 a 200 reais, dependendo a espécie e a variedade de milho que ele for retirar. A gente sabe que a cultura do milho continua sendo uma cultura importante aí para a pequena propriedade, seja para grão, né, que hoje é menos, né, não é tão grande o plantio para grão, mas para silagem é uma lavoura muito cultivada, né, porque quem hoje, com pequeno agricultor que tem gado de leite, tem gado de corte, com certeza a silagem é fundamental. É um alimento que é guardado, armazenado e utilizado o ano inteiro. Tá? Então, a lavoura de milho continua importante, né? E nisso vem, então, o programa Troca-Troca de Sementes do Governo do Estado, da Secretaria do Estado da Agricultura de Santa Catarina, para beneficiar esses pequenos produtores, né? Que, como eu falei, poderão retirar a semente agora e pagar em abril do ano que vem. Então, os interessados, né, em se beneficiar desse programa deverão passar no escritório da EPAGRE, onde irão retirar, então, autorização de até 5 sacas, né? E aí irão à sua loja de preferência, seja loja agropecuária, seja cooperativa, seja qualquer empresa que esteja credenciada aí junto ao programa Troca-Troca de Sementes. Então, essas empresas poderão, então, fornecer a semente para os agricultores, fazer um contrato, né? E depois haverá o pagamento dessa semente em abril de 2027. Então, fica esse recado para todos os agricultores, seja aqui de Capinzal, do município de Capinzal, ou seja aqui do Distrito Tabar do Leão, né? Inclusive o pessoal aqui da região da Santa Bárbara, aí também a gente atende, que é aqui mais próximo a Capinzal, os agricultores desses dois municípios, dessas duas regiões, então, poderão a partir de quarta-feira, quarta-feira, passar na Epagre, que nós estaremos iniciando, então, o processo de liberação das autorizações, né? Para que, então, os agricultores possam, com essa autorização, passar na sua cooperativa, na sua loja agropecuária de preferência, então, fazer o negócio e retirar a semente para o plantio da próxima safra, né? Já que já estamos praticamente aí metade de junho, e a gente sabe que tem muitas famílias aí que já começa a plantar milho aí no final de agosto. Então fica esse recado sobre o troca-troca de sementes, que estará iniciando então aqui na Epagre de Capinzal na próxima quarta-feira, a entrega das autorizações para os agricultores aí de Capinzal e também aqui da região do Distrito da Barra do Leão.
2: Agora são 12 horas com mais 12 minutos, ainda sobre o segmento agrícola. Uma ação conjunta entre a Epagre e a Cooper Nostra realizou agora pela manhã mais uma entrega de alimentos da agricultura familiar para entidades aqui do município, desta vez para o CREAS. A iniciativa integra o Programa de Aquisição de Alimentos do Governo Federal e faz parte de um projeto que totaliza 140 mil. Os produtos distribuídos, como hortaliças, pães e alimentos processados por agroindústrias locais, são adquiridos de agricultores familiares e destinados gratuitamente a instituições da rede de assistência social. Segundo o extensionista Júlio César D'Ambros, o programa garante renda a produtores rurais e, ao mesmo tempo, amplia o acesso a alimentos de qualidade para entidades e famílias em situação de vulnerabilidade social.
8: Estamos aqui hoje realizando mais uma entrega, né, do programa que chama Programa de Aquisição de Alimento. A gente chama vulgarmente de PAA. Esse programa consiste... Então, um programa do governo federal que adquire alimentos de organizações como a Cooper Nostra. No caso aqui, todos esses produtos aqui são oriundos de filiados, né, de agroindústrias da cooperativa, e são entregues a entidades que têm um fundo social. Então, no caso, a Cooper Nostra elabora um projeto através nosso da Epagre, todo o apoio nosso da Epagre, focando a entrega de alimentos para entidades que têm essa necessidade de da questão do alimento, de chegar o alimento à mesa de quem mais precisa. Então nós atendemos aqui, através desse projeto via cooperativa Cooper Nostra, com parceria com as entidades, né? O CREAS de Capinzal, CREAS do município de Ouro, as várias instituições que o CREAS atende, né? Como o Casalar, a questão dos idosos, outras instituições também que são ligadas à social, né? O Hospital Nossa Senhora das Dores também recebe produtos da cooperativa e a APAI. Então, um programa onde o governo federal ele recebe uma proposta de venda dos agricultores para a Conab. Então, o programa ele é gerenciado pela Conab, né? Companhia Nacional de Abastecimento, que recebe o projeto, aprova esse projeto e adquire os alimentos dos agricultores familiares filiados à Cooper Nostra. E esses agricultores, então, entregam nessas instituições que recebem os alimentos sem custo nenhum. Quem está pagando, então, pelos alimentos é a Conab, via governo federal, e a cooperativa, os agricultores recebem, então, dessa fonte.
2: No CREAS, aqui de Capinzal, a chegada dos alimentos foi recebida pela equipe técnica nesta manhã. A psicóloga Juliana Gotardo destacou que os itens serão destinados a famílias acompanhadas pelos serviços socioassistenciais.
9: Nós recebemos esses alimentos essa manhã, que tem destino a 9 famílias que são acompanhadas em PAEF pelo CREAS. Esses alimentos vêm para assistência social não só para o CREAS. Nós aqui estamos recebendo também para o projeto dos idosos, que a gente atende aqui também. E uma parte dos alimentos foi destinado ao Conviva, que é o trabalho que é oferecido pelo CRAS. Esses alimentos veio mais essa vez para o CREAS, porque não é uma quantidade muito grande de alimentos. Então, nós temos 9 famílias, que nem eu disse antes, que vão receber esses alimentos. É importante porque vem agregar na questão dessas famílias que necessitam de alimentos.
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2: E a Defesa Civil de Capinzal realiza nesta quarta mais uma etapa das obras de limpeza e desobstrução do rio Capinzal. De acordo com o órgão, o objetivo principal da ação, que já se estende por alguns dias, algumas semanas, é remover o excesso de sedimentos acumulados no leito do rio para garantir o fluxo adequado e melhorar a vazão de água. Nessa etapa, as equipes e o maquinário pesado estão concentrados nas imediações da ponte localizada na rua Dona Maria Angélica Almeida. Segundo o coordenador local da Defesa Civil, Alcidir Alves da Fonseca, o Cidinho, o trecho em questão apresentava um alto índice de obstrução.
10: importante serviço, né? Há dias estamos trabalhando nessa frente de trabalho, principalmente focado para a desassoreação e a recuperação do nosso rio, ou seja, desobstruir muitos sedimentos que estão dentro do rio. Então a gente está trabalhando há dias com esse pensamento, com esse foco, para que a gente possa dar a condição aí de melhor escoação da água do nosso rio.
11: Hoje seria uma terceira etapa aqui nas imediações da ponte na rua Maria Angélica Almeida?
10: Exatamente, então hoje nós estamos nessa ponte aqui da rua Angélica Almeida, é um ponto que o rio está totalmente obstruído. Nós temos alguns pontos específicos nesse trajeto aqui, até próximo ao mercado do Prone ali, que a vazão de água ele é um fio. O rio está muito assoreado, está com muito sedimento. Então, é um trabalho que está sendo feito com muita cautela, com muito cuidado, respeitando, né, o meio ambiente e respeitando também o próprio leito do rio.
11: Toda obra, todo trabalho gera algum tipo de desconforto aí na rotina dos usuários, principalmente nas vias aqui, né?
10: Isso, Alex. Até a gente vai pedir encarecidamente, as pessoas entendam, compreendam. A gente pede desculpa pelos transtornos, mas não tem como você fazer uma obra dessa magnitude sem você causar um pouquinho de descontentamento, a parte de organização, de trânsito, a parte da própria lama que fica sobre a estrada. Então, hoje pela manhã já foi intervido, já foi colocado a infraestrutura, entrou com mão de obra para fazer essa recuperação. Nos pontos onde a gente vai saindo, a gente vai deixando já organizado para que o munícipe e as pessoas tenham o acesso livre e sem tanto transtorno.
2: E aos fundos aí da reportagem, você pode observar, né, a máquina trabalhando no Rio Capinzal. E a seguir aqui no Jornal do Meio-Dia, demandas do Voz Única pautam reunião da ACIRP com a Prefeitura de Capinzal. O encontro debateu avanços em algumas áreas, como desenvolvimento econômico, desburocratização, georreferenciamento, saúde e educação. Inscrições para a caminhada de Frei Crispim seguem abertas até sexta. A programação corre domingo. Secretária comenta sobre investimentos para reformas da Escola Viver e Conhecer e também do Centro Educacional Prefeito Celso Farina. E ainda hoje, Corrente do Bem, Casal de Ouro compartilha frutas do próprio pomar com a comunidade.
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2: Agora são 12 horas com mais 24 e ontem à noite foi realizada mais uma importante reunião na Associação Empresarial do Baixo Vale do Rio do Peixe, a CIRP, como pauta principal o acompanhamento das demandas apresentadas através do projeto Voz Única, iniciativa que reúne as principais necessidades e reivindicações da comunidade empresarial e dos municípios da nossa região. O encontro foi realizado no auditório da entidade, contando com a presença do vice-prefeito Tiago de Oliveira Luz, da secretária de Desenvolvimento Econômico, Turismo e Inovação, Thalita Friso, que apresentaram informações sobre o andamento das ações da administração municipal relacionadas aos pleitos encaminhados pela associação. Esse projeto é uma das principais ferramentas de planejamento e articulação da CIRP. Elaborado com a participação de lideranças empresariais e comunitárias, o documento reúne propostas consideradas estratégicas para o desenvolvimento de Capinzal, Ouro e Sorteia, servindo como referência para o diálogo entre o setor produtivo e o poder público. Segundo um dos diretores da entidade, Jean-Riel Bareta, a reunião permitiu avaliar o estágio atual das demandas apresentadas através da cartilha do Voz Única.
26: Este encontro que realizamos no auditório da CIRP esta terça-feira à noite foi da reunião mensal da diretoria que abrimos para a Prefeitura de Capinzal, Poder Executivo, conversarmos sobre Voz Única, esse projeto que acontece há muitos anos, em 2024 especialmente, elaboramos uma cartilha com sugestões em todas as áreas para as melhorias para os municípios da nossa micro-região, Ouro, Capinzal e Sorteia. E ontem foi o momento para conversarmos, acompanharmos as demandas de Capinzal, em especial com a participação do vice-prefeito Tiago, da secretária de desenvolvimento Thalita, onde tratamos de vários temas, desde propriamente o desenvolvimento econômico, a gestão pública, práticas que tornem mais desburocratizado os processos mais ágeis e que tudo já vem desenvolvendo e claramente o Poder Executivo vem muito alinhado com o que a CIRP e as entidades entendem como importante para as empresas, para as pessoas que aqui moram. Então já vem sendo feito um trabalho, entende-se que não é da noite para o dia que isso muda, mas que está sendo realizado muitas ações alinhadas com o que a gente entende como importante. Isso é muito satisfatório ter essas conversas, perceber os avanços e entender que estamos no mesmo caminho. Então, desde situações relacionadas ao georreferenciamento, que vai trazer muitos benefícios para a gestão pública, para as pessoas, até as situações relacionadas à saúde, a educação, oportunidades para as pessoas que aqui moram, entre outras tantas. Então foi um momento muito oportuno.
2: Conforme já havíamos antecipado aqui no Jornal do Meio-Dia, a Prefeitura de Capinzal publicou licitações para reformas da Escola Municipal Viver e Conhecer e do Centro Educacional Prefeito Celso Farina. Juntos, os investimentos somam mais de 3 milhões e 200 mil, obras que prevêem melhorias na infraestrutura, visando oferecer mais segurança, conforto e qualidade para os alunos e usuários do Centro Educacional. As propostas serão abertas nos dias 2 e 3 do mês de julho, como explica a secretária de Educação, Simone de Oliveira Luz.
0: Está em processo licitatório aí essas duas obras, né? Então, a obra da Escola Municipal Viver e Conhecer, num valor aí estimado projeto de R$ 1.619.134,02. Então, esse projeto, Jorge, elaborado aí em parceria com a AMOC, né, em conversação, claro, sempre com a equipe gestora da escola, vendo a questão das necessidades juntamente com o setor aqui de alimentação, o setor administrativo, elaborou-se então esse projeto de reforma que contempla a reforma de todo o telhado, a reforma do auditório, com a ampliação dele, mudança também da fachada, mudança das janelas, da parte, inferior do prédio, né? E também a questão do refeitório e cozinha, né? Que precisa ser ampliado esse espaço de refeitório. Então, o projeto prevê todas essas adequações, né? Temos diversos problemas com relação ao telhado. Então, essa reforma é uma reforma esperada, né, Jorge? Uma reforma, vamos pensar assim, grande, porque ela contempla toda essa questão. Então, é o telhado por completo que será reformado, né? Como eu falei, toda essa questão de adaptação também, do auditório, da questão dos banheiros e a parte de cozinha e refeitório também.
1: Secretária, com relação ao Centro Educacional Prefeito Celso Farina, o que contempla essa licitação?
0: Então, o projeto do Celso Farina também, né, pensado aí juntamente com a administração, ouvindo o pessoal da cultura, o pessoal que utiliza também esse espaço, né, o valor aí orçado de R$ 1.620.510,21, o projeto também elaborado pela AMOC, né, junto aí com o setor de planejamento, né, várias pessoas envolvidas e pensando então nessa questão de estrutura, de assoalho do centro educacional, a questão das janelas e fachada, questão elétrica, questão hidráulica, né? Palco e cozinha também. Então, é uma reforma também esperada a tempo para que a gente possa atender aí aos eventos do nosso município. Nesse momento, não temos a ampliação de área, mas a reforma do espaço que nós temos para atender da melhor maneira possível à população, né? Essa reforma do centro educacional, ela contempla o andar superior e o andar inferior, a reforma, ela vai ser na adequação dos banheiros da parte inferior apenas, né, Jorge?
1: Secretária, são mais de 3 milhões de reais que serão investidos nessas duas obras, nessas duas reformas. São recursos próprios?
0: Então, nós temos sim uma participação do governo do estado. Então, nós temos o valor de R$ 1 milhão do governo do estado para a obra do centro educacional e R$ 800 mil para a obra da Escola Municipal Viver e Conhecer. E o restante, então, são com recursos próprios.
2: E as redes municipais de Capinzal e Ouro já definiram o período de recesso escolar de inverno, além da pausa nas atividades para os alunos. O período também será marcado por algumas formações. Em Capinzal, a secretária municipal da Educação, Cultura e Esportes, Simone de Oliveira Luz, comentou sobre a organização da programação que contempla o recesso dos alunos e os momentos de formação.
0: Nós teremos o recesso escolar para todos, né, os estudantes da rede, começa no dia 20 de julho até o dia 29 de julho. No dia 30, já retornam todas as unidades escolares, né? Com relação ao atendimento da creche de férias, nós temos um edital aberto, né? E as famílias, então, que têm essa necessidade, são vagas assistenciais. Até o dia 15, segunda-feira, estão abertas as inscrições nas próprias unidades escolares. Então, os pais que tiverem necessidade, né? Os familiares que tiverem necessidade de que as crianças estejam em atendimento nas creches lá em julho, no período de recesso, precisam fazer a inscrição até segunda-feira, dia 15, para que a gente possa fazer a organização. E o período de atendimento lá em julho para a creche de férias para as crianças da educação infantil é do dia 20 ao dia 24, porque nos demais dias 27, 28 e 29 os profissionais estarão em formação.
1: As vagas são limitadas ou a quantidade disponível é a de sempre?
0: Não, Jorge, na verdade nós não temos vagas limitadas, porque como falei, essas são vagas assistenciais. Nós teremos nesse período o atendimento com os profissionais de apoio, que não, acabam não tendo recesso e fazem esse atendimento, juntamente com a assistência social, né, que esse ano estaremos trabalhando. Mas, no entanto, as famílias que tiverem necessidade vão ter o atendimento. Né? Só a gente estabelece um prazo, Jorge, para que a gente possa organizar, de acordo com o número de crianças que fazem a matrícula, que precisam ser atendidas, a gente organiza toda a demanda da escola com relação a profissionais, com relação à própria alimentação e, enfim, toda essa logística.
2: Já no município de Ouro, os alunos estarão em recesso a partir do dia 22 do mês de julho, como explica a secretária de administração, aliás, a secretária de educação, Edneia Heck Schlindwein.
4: Nós, desde quando nós elaboramos o calendário, nós já preparamos e organizamos também toda essa questão, né, de recesso no mês de julho. Então, nós temos, a partir do dia 22 de julho, que é uma quarta-feira, que inicia o recesso para os nossos alunos e se estende até o dia 31 de julho, né? E retornamos com as aulas no dia 3 de agosto. Então, esses dias é recesso para os alunos. Os professores, nós teremos uma formação continuada no dia 22 ao dia 24 de julho, né? Mas lembramos a todas as famílias, então, que esse período de recesso será para todos os nossos alunos. Nós não teremos creche de férias, né? A creche de férias, ela só acontece no mês de janeiro. Então, esse período de julho é recesso para todos os nossos alunos.
1: Então, temos, digamos assim, formação de professores também nesse período de julho, como acontece todos os anos.
4: Sim, nós, e como eu falei, nós quando organizamos o calendário, a gente já organiza essa parada com os profissionais, né, para que nós possamos, nesse momento, estar trabalhando com eles, para que eles possam, depois, no segundo semestre, dar sequências às ações, né, aquilo que nós temos programado e planejado dentro da Secretaria de Educação. Então, eles terão formação continuada no dia 22, 23 e 24 de julho. E na semana seguinte, então, será o período de recesso também para os nossos profissionais.
1: A senhora também citou que férias para as creches também acontecem normalmente.
4: Normalmente. Nós, nesse ano, nós nunca tivemos, né, no mês de julho, assim, que fosse um trabalho continuado no, nas creches. Então, as creches nós temos, sim, a creche de férias, né, a colônia de férias que nós denominamos, mas que ela acontece no mês de janeiro. No mês de julho, nós temos, sim, essa parada, esse recesso, que é do dia 22 ao dia 31 de julho, né, retorna no dia 3 de agosto, então, as aulas normais.
2: Meio-dia e 35.
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2: 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Ronaldo Coutinho, amanhecer gelado aqui no Baixo Vale. Como é que foi aí na Serra e a previsão para a sequência da semana? Tudo bem? Boa tarde.
5: Boa tarde. O tempo segue frio na região.

0: organizam, e a tendência é que a gente tenha condições de tempo assim, no geral, aproveitável, talvez no comecinho da manhã, depois vai se estabilizando. Sábado, bom, alguma chance de garoa, chuvisco, depois melhora e fica frio. Boa parte do sábado é bom. Domingo tem geada e volta a ter chuva na segunda. Da Climaterra, Ronaldo Coutinho.
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10: E encerra nesta sexta as inscrições da Caminhada da Fé Viva em honra a Frei Crispim no distrito de Santa Lúcia. Evento ocorre no próximo domingo e com algumas novidades, como explica o secretário do Grupo de Devotos de Frei Crispim, João Lucas Rostirola.
11: Então, sobre a caminhada que acontece no dia 21, a Caminhada da Fé Viva, estamos nos aproximando do final das inscrições, elas que se encerram então na sexta-feira. O caminhante que ainda não se inscreveu pode acessar então as páginas da equipe dos Devotos Frei Crispim pelo Facebook, onde ele vai encontrar os posts oficiais, vai encontrar então também lá o link para o formulário onde ele pode se inscrever, fazer a sua inscrição, colocar se ele precisa de transporte, tanto para vir até o início da caminhada ou depois da caminhada voltar para o destino inicial aqui para a paróquia São Paulo Apóstolo. Então lá é importante a inscrição, novamente frisando, né? Tanto para o transporte, tanto para o caminhante colocar suas informações, né, para fazer o seu cadastro certinho, tanto também para a gente ter um controle maior das pessoas que vão estar caminhando, para a gente organizar o transporte, para a gente organizar também as frutas que a gente vai distribuir nas paradas, na parada do Caravaggio, né? Então, salientando, caminhada no dia 21, no domingo, início às 5 horas da manhã na Igreja Matriz São Paulo Apóstolo, com a saída, direção à Fonte Frei Crispim, no distrito de Santa Lúcia, com duas paradas nesse trajeto, uma no Caravaggio para a estrutura de banheiro, fornecimento de banheiro, na linha Vitória para banheiro e também para a distribuição dessas frutas que vai ter esse ano. As inscrições, então, elas são feitas online. O caminhante encontra, então, nas páginas oficiais pelo Facebook. Lá ele vai encontrar o post oficial da caminhada. Na legenda vai ter então o link do formulário pelo Google Forms

0: onde ela vai conseguir preencher os seus dados pessoais, selecionar a modalidade de transporte que necessita, e também lá ele vai encontrar o termo de compromisso, onde tem as informações legais da caminhada, né, e as orientações que a gente fez para o caminhante, onde ele concorda então com esse termo e consegue então realizar a sua inscrição. Tendo início então com a caminhada, então se abre a parte espiritual da nossa Romaria do ano de 2026, que são as novenas preparatórias, né? Então, nesse ano, então, se inicia no dia 22 de junho, então na segunda-feira, e nesse ano, então, a gente vai ter, ao decorrer, né, dessas 9 noites, mais uma extra, né? Então vão ser 10 celebrações ao todo, né, que fazem parte dessa preparação espiritual para a Romaria de Frei Crespim, aonde a gente vai ter celebrantes diferentes, né, freis, diáconos da nossa região, equipes litúrgicas também da nossa região, e a novidade que esse ano toda a celebração durante a novena vai ter uma bênção diferente, né? Então, bênção das famílias, bênção contra a proteção de acidentes, enfim.
1: Uma programação muito especial, e lembrando que, é claro, no mês de agosto, a cobertura completa da Capinzal FM, lá direto da comunidade de Santa Lúcia, interior do município de Ouro. Agora vamos falar de um assunto que tem chamado a atenção, inclusive já está disponível nas redes sociais, sobre essa corrente do bem. Casal do município de Ouro compartilha frutas do próprio pomar com a comunidade. Para entender um pouco mais dessa história, o Alex Luiz foi agora pela manhã até lá a comunidade, conversou com o casal e traz detalhes pra gente. Tudo bem, Alexon? Boa tarde.
2: Olá, Jardel. Boa tarde para você, boa tarde aos ouvintes do Jornal do Meio-Dia. De fato, como você destacou, chamou a atenção da nossa reportagem esta ação simples, mas que inspira. Na Rua da Inconfidência, bairro Alvorada, residência da dona Angelina e do seu Melci D'Ambros, eles colocaram em frente à residência sacolas com frutas cítricas da época e com uma placa: frutas da nossa horta, pegue a sua sacola, sirva-se. Vamos falar sobre essa iniciativa. Boa tarde, dona Angelina.
3: Boa tarde, tudo bem?
2: Tudo bem, a senhora?
3: Tudo, graças a Deus.
2: Como é que foi a iniciativa? Produziu muito este ano, pomar?
3: Produziu bastante. Ficou aquele amarelinho, que é uma beleza.
2: Eita! E aí o que a família não consome, acaba doando. Já fazia isso outros anos, aí para os vizinhos, para a família, mas neste ano resolveram inovar.
3: Sim. Resolvemos fazer diferente esse ano. Que a gente sempre dá para os vizinhos, uhum. Eu levo nas minhas amigas, e vamos levando, né?
2: Vamos compartilhando.
3: Claro, né? Bem que a gente tem que fazer, né?
2: Conversar com o seu D'Ambros também, para saudar os nossos ouvintes. Ele que plantou estas mudas frutíferas aí há mais de 10 anos, né? Boa tarde.
4: Boa tarde, os ouvintes da rádio. Plantei, planto sempre, de vez em quando, um pé, dois e coisa, tá produzindo bastante. Daí, uma minha filha, Andréia, me deu a ideia, veio ali primeiro, viu que tinha bastante aí.
2: Pai, por que não põe a plaquinha?
4: Põe lá na rua, até tinha falado que servia. Pega uma caixa, põe lá, mas aí o teu pasta não tem sacola, né? Coisa.
2: Não tem sacola ou fica sem jeito de pegar? Sim. Agora tá anunciado. Frutas da nossa horta, pegue a sua sacola, sirva-se.
4: Sirva-se, leva pra casa e come com gosto. A gente faz até gosto que pegue. Não é aquelas grandes coisas, mas aquelas que tem, antes de deixar apodrecer, é melhor dar pros outros, que os outros aproveitam, né?
2: Sem dúvida, nem sim. Todos têm espaço ou um pomar aí no quintal, sim. Né?
4: E se tem para mim, tem para os outros também. Eu sempre, a minha mãe, esses anos, né, lá na colônia também, sempre a mãe dizia, se Deus manda fruta para você, o que sobra é para os outros também. Não é só para você, deixa os outros.
2: É verdade, e assim o pomar sempre segue abençoado e produzindo muito.
4: Sempre, todos os anos, dado que tem que sempre escorar, porque os galhos descem até quase no chão, coitado.
2: Parabéns aí pela ação.
4: Obrigado, obrigado a vocês, obrigado da rádio.
2: E vai ter fruta até acabar aí a estação, né?
3: Aham, uhum. E que pena que nós resolvemos fazer agora, podia pensar antes, né?
2: Sim.
3: Mas enfim.
2: Que para quem não sabe, Rua Inconfidência, aqui no Alvorada, pertinho da casa do prefeito.
3: É, pertinho do prefeito.
2: Parabéns.
3: Obrigada. Legal. E para vocês também. E daí tem pouca sacolinha porque não tem mais sacola.
2: Eu vou te trazer um monte de sacola porque eu vi que o pomar, os pés estão carregados, né?
3: Sim, tá carregado.
2: Gente, essa
3: agora
2: matéria...
3: Nós já juntamos e jogamos fora, né? Porque aconteceu bastante.
2: Muita coisa se perde.
3: Sim, aham.
2: Muito bem, Jardel, este é o registro da Capinzal FM, como destaquei de ensejo na minha intervenção, uma matéria, uma reportagem diferente que chamou nossa atenção aí por esta corrente do bem.
1: Muito bem, e essa reportagem do Alex, em vídeo, mostrando aí o casal, mostrando as frutas que estão sendo distribuídas para a população, você confere lá nas redes sociais. Aliás, se você não segue a gente no Instagram, no Facebook, faça isso agora para receber o nosso conteúdo. E, é claro, também faça parte dos grupos de informação da 102. Meio-dia 47, intervalo comercial. A gente volta já já para falar sobre segurança pública e o nosso boletim de Brasília, a participação do correspondente Paulo Otarã.
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1: 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Presidente do Senado se defende de investigação sobre dinheiro de Vorcaro e afirma que denúncias são falsas. Paulo Otaran.
16: O presidente do Senado, Davi Alcolumbre, se manifestou nesta terça-feira sobre as acusações apontadas pela revista Veja na edição do último fim de semana, apontando que ele teria recebido recursos do banqueiro Daniel Vorcaro e do Banco Master. Durante oitivas da CPI do combate ao crime organizado promovida pelo Senado, o relator, senador Alessandro Vieira, já identificava o caso Master como uma cadeia de fatos que envolveria agentes de todos os poderes da República.
17: Eu lamento muito esse estado de coisas, né? Você tem claramente um relacionamento não republicano entre o grupo comandado por Vorcaro e grandes autoridades, né? A gente vai ter que avançar nessas apurações para que, de fato, os brasileiros possam ter acesso à verdade, responsabilizando criminosos, mas ao mesmo tempo fechando portas para a corrupção.
16: Alcolumbre havia sido cobrado por vários senadores para que se manifestasse a respeito do episódio. Reagiu dizendo que as denúncias são mentirosas, sem fundamento e sem provas.
18: Jamais recebi aqueles valores ou outros quaisquer, no Brasil ou no exterior, por qualquer motivo que seja. São alegações inteiramente falsas. Não serei ameaçado, não serei constrangido e nem serei chantageado.
16: Davi Alcolumbre disse ainda que uma acusação tão grave contra um chefe de poder não pode ser publicada sem provas ou evidências. Ao reafirmar que a acusação é falsa, disse que tomará todas as medidas para se defender caso a denúncia realmente faça parte da segunda tentativa de colaboração premiada do ex-banqueiro. Disse ainda que caso isso se confirme, o país estará diante apenas da invenção de um fato inexistente e da tentativa de atribuir esse fato a um procedimento oficial para lhe conferir a aparência de verdade. De Brasília, Paulo Otada.
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1: 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E o detalhe, nessa Copa você concorre uma camisa oficial da seleção e bola oficial da Copa do Mundo. Polícia Militar prendeu na segunda-feira ainda, no centro de Campos Novos, um homem de 32 anos condenado por homicídio culposo e lesão corporal culposa na direção de veículo. Contra ele havia mandado de prisão com pena de 4 anos e 6 meses. Após a abordagem, foi encaminhado ao presídio. Polícia Militar prendeu um homem por tráfico de drogas. Isso foi ontem, na SC-283, próximo ao trevo de acesso a Itá. Durante a abordagem de um veículo suspeito, os policiais apreenderam mais de 1 quilo de cocaína, R$ 900 em dinheiro e celular. O condutor foi encaminhado para a delegacia. O incêndio destruiu uma casa na comunidade Lajeado Quintino, interior de Concórdia, agora pela manhã. Os bombeiros voluntários foram chamados para atender a ocorrência, fazer o rescaldo para evitar propagação do fogo. Apesar dos grandes danos materiais, ninguém ficou ferido. As causas serão apuradas. Câmara de Capinzal recebe amanhã mais uma sessão do Tribunal do Júri, a partir das 8h30, 9 da manhã. Nós teríamos um caso que está sendo julgado por tentativa de feminicídio ocorrido em Piratuba ano passado, no Banco dos Réus. Estará um acusado identificado pelas iniciais TES, na época com 19 anos, que responde à ação penal movida pelo Ministério Público. Segundo a denúncia, esse crime foi no dia 21 de abril de 2025, na Avenida 18 de Fevereiro, no centro de Piratuba. A vítima, na época com 30 anos, estava dentro de um veículo quando foi atingida por duas facadas na região do tórax. Após o ataque, o autor fugiu. A mulher foi socorrida, encaminhada ao Hospital de Piratuba e Pira e depois transferida para o município de Concórdia, onde se recuperou. O acusado foi preso no dia 6 de maio de 2025, no município de Jaraguá do Sul. A sessão será presidida pela juíza doutora Maiara Gomes Pedroso. Na atuação da promotoria estará o doutor Felipe Rodrigues da Silva Sanches e na defesa, advogado Luiz Fernando Bart. Estaremos acompanhando e os detalhes ao longo desse julgamento. 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
1: E as estrelas brilharam ontem na Copa do Mundo. Tivemos 3 confrontos importantes em que Messi, além de Mbappé e Haaland, fizeram e fizeram bonito ontem. Jorge Luiz Sódio falando sobre as partidas de ontem da Copa do Mundo. E hoje tem ele, CR7, em campo. Tudo bem? Boa tarde, Jorginho.
3: Ok, Jardel, muito boa tarde a você, muito boa tarde aos nossos ouvintes. Em nome da Magazine Luiza, nós estamos chegando então com as informações esportivas de hoje. E começou agora pela manhã em Caçador a fase regional centro-oeste dos Joguinhos Abertos de Santa Catarina. Capinzal está participando com a bocha masculina e o futsal masculino. O futsal masculino está jogando nesse momento. Ouro participa na competição com bocha masculina, futebol masculino, futsal masculino e voleibol feminino. O voleibol feminino jogou agora pela manhã com a equipe de Curitibanos e o futebol masculino joga às 13 horas e 45 minutos diante de Getúlio Vargas. O futsal de ouro jogou agora pela manhã com Joaçaba. Lacerdópolis participa com o futsal feminino, joga agora às 15 horas com Rio do Sul. Pelo segundo campeonato empresarial de Capinzal, 4 jogos logo mais à noite, todos eles no futsal. Transportes João Paulo Araújo e Save Waiter, na sequência Biostar Academia e Decoratintas nos Veteranos, no Libre Masculino GRM Consultoria e Transporte Autoelétrica Fernando Maziero e no último jogo Transporte Silva enfrentando Coxinha Empreendimentos. Pela Copa do Mundo, Portugal enfrenta a República Democrática do Congo pela primeira rodada da fase de grupos da competição. O confronto é válido pelo Grupo K e será realizado a partir das 14 horas. Portugal chega a essa Copa com uma equipe recheada de craques e uma equipe favorita para conquistar a Copa do Mundo desse ano, então. Nós teremos ainda hoje, 17 horas, a Inglaterra enfrentando a Croácia, 20 horas, Gana enfrenta Panamá e às 23 horas, o Uzbequistão enfrenta a Colômbia. Ontem, a França estreou no Grupo I da Copa do Mundo com vitória. 2 gols de Mbappé. Os europeus, então, vencendo o Senegal por 3-1. Pelo mesmo grupo, a Noruega estreou na Copa com uma vitória por 4-1 sobre o Iraque. Haaland, que disputa seu primeiro Mundial, marcou 2 gols. Ainda ontem, a atual campeão, a Argentina, venceu a Argélia por 3-0, com 3 gols de Messi, que chegou a sua 6ª Copa do Mundo. Nessa madrugada, a Áustria venceu a Jordânia por 3-1 em jogo válido pela primeira rodada do grupo da Argentina. E a seleção brasileira iniciou no final da manhã dessa quarta-feira mais um dia de preparação para o jogo contra o Haiti. Jogo válido pela 2ª rodada do Grupo C. A partida está agendada para esta próxima sexta-feira, às 21h30, na Filadélfia. Hoje, todo o grupo está à disposição do técnico Ancelotti. Neymar ainda não está 100% à disposição. Ontem, um atacante trabalhou no gramado do CT pela primeira vez. Inicialmente, ele treinou de tênis e depois calçou as chuteiras para uma leve atividade com bola. Em nome da Magazine Luiza, são essas as informações de hoje.
1: Muito obrigado, Jorge Luiz, pelos destaques esportivos, movimentação das últimas horas, sempre no oferecimento Magazine Luiza, no centro de Capinzal.
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1: E assim estamos concluindo mais uma edição do nosso Jornal do Meio-Dia, produção Departamento de Jornalismo da Capinzal FM, na direção de Luiz Pedro Scarton. Muito obrigado pela sua audiência, ótima tarde e até amanhã.
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0: Amigo ouvinte, momento despertai para o amor. Padre Ezequiel falando com vocês nesta rádio. Obrigado por estar junto. Como eu sempre falo, acompanhe as nossas redes sociais, procurem o Padre Ezequiel lá, que tem muita coisa boa. Eu gostaria hoje de falar sobre o cansaço. Você é uma pessoa que, de repente, está cansada com a vida, com o trabalho, com as coisas, com a luta que fez, nada dá resultado. Esse cansaço nos lembra, por exemplo, aquele texto de Pedro que vai pescar. Pedro disse aos outros discípulos, eu vou pescar. E os outros discípulos dizem, nós vamos junto contigo. Estavam todos motivados para a pesca, só que eles passaram a noite toda sem pegar nenhum peixe, ficaram desapontados, cansados e foram para a margem. Lá encontraram Jesus, mas não reconheceram. E Jesus perguntou, moços, tendes alguma coisa para comer? Eles responderam, não. Lançai a rede à direita do barco e achareis, Jesus disse. Então veja que aqui a ideia é o seguinte, é a noite da inutilidade que todos nós conhecemos. Quantas coisas a gente faz e muitas vezes tem a sensação de que foi inútil, não adiantou nada, nosso trabalho não rendeu nada, ficamos frustrados e desapontados. E a gente se pergunta, para que continuar se esforçando? Então, a sensação de inutilidade nos tira a energia necessária para a vida e até nos coloca como doentes, nos adoece. Isso acontece na Bíblia também, por exemplo, com Jó, que ele se pergunta em algum momento para que vale a vida e para que ele fez tudo aquilo que ele fez em relação a Deus, a fidelidade de Deus, parece tudo em vão. Só que aqui vem a palavra de Jesus. Quando a gente vê que muita coisa foi inútil e a gente está cansado, o próprio Jesus surge nesse momento na nossa vida, se a gente quer que ele surja. E ele nos faz perceber que a inutilidade nos faz confiar mais nele. Ou seja, ele diz, olha, lancem as redes para o lado direito, ou seja, o lado da consciência. Por quê? O sentimento de inutilidade, ele pode emergir do nosso inconsciente. E agora nós queremos que o lado consciente perceba que, na verdade, tudo vale a pena na vida. Tudo vale a pena quando a alma não é pequena, diz o poeta. Por isso, devemos escutar a voz interior, a voz de Jesus dentro de nós. E lançar nossa rede para a direita, para o lado do consciente. Então, estar em contato com o nosso coração, estar em contato com a nossa consciência e perceber que a luta não foi inútil. Que aquilo que você fez, embora não dê os resultados que você esperava, a noite que você passou na inutilidade, como os discípulos, não deu em nada. Mas, ouvindo a voz do seu coração, a voz da consciência, você consegue se recuperar. Por isso, olhe para Jesus e escute também aquilo que ele está querendo te dizer. Pensemos nisso. O Deus de amor, o Deus da paz, o Deus da luz esteja no teu coração, abençoe a tua vida, abençoe as tuas buscas e te faça seguir adiante. Em nome do Pai, do Filho e do Espírito Santo. Amém. Um abraço e até mais.
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1: 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Agora é 1:13. 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
1: 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Muito prazer, sou Marinês Varela. Juntos, nós vamos até às 3 da tarde.

Muito boa tarde, gente. Quarta-feira, hoje, 17 de junho. Por aqui estamos com o nosso Você Que Manda na Rádio Feita Pra Você. Então, bora lá, vem comigo, porque a partir de agora tem muita música boa aqui na tarde da 102.3, a Rádio Feita Pra Você. Na direção de Luiz Pedro Scarton, na recepção está Fernanda Alves Duarte. 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E vai mandando o seu recadinho no 98815-6435 e pede aí a sua música.

0: Assim nós começamos hoje com Danube Azul, ô delícia, tocando aqui na 102.3. Então bora lá, gente, vem comigo porque tem muita coisa boa aqui nesta tarde, nesta quarta-feira, hoje 17 de junho de 2026. E você junto com a gente em mais uma edição do Você Que Manda. 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Por aqui vem chegando música nova da banda Os Cometas.
1: Assim, ó.

0: 9 som cantando tudo bagunçado, eles que vão estar domingo, né? Animando aí o matinezão na festa em honra a São João Batista no Parque Jardim Ouro. Isso mesmo, o Cabezão FM também vai estar por lá cedinho, né? Trazendo os últimos preparativos pra você também. Daqui a pouquinho a gente vai trazer a nossa agenda de eventos, também pra você ficar sabendo de tudo que rola neste fim de semana, né? Nas nossas comunidades, nas nossas festas. A gente rodou também Banda Os Cometas, espera aí o nome da música, né? Se você curtiu, se você gostou, chama a gente aqui no 1333 e pede a sua música. 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
0: São 1:28 por aqui, pra você que tá ligado com a gente, ouviu o recadinho, né? Amanhã tem externa, direto do Econômico Atacadão, então você é nosso convidado pra passar por lá, conhecer, claro, né? E passar no estande, conversar com a nossa equipe aqui da 102.3, a rádio que é feita pra você. Você vai mandando a sua participação, 988156435, pede a sua música, 998141333, aí você se inscreve pro ranchão da Capinzal FM. Chegando mais por aqui, essa pra gente recordar das antigas com San Marino.

Recordando essa de San Marino, algo me diz ainda, né, na voz dele, né, do Rogério Magrão. E por aqui a gente vai tocando música de banda, atendendo o seu pedido. Um abraço, quero mandar lá pra dona Generosa também e pra dona Jovelina, que estão na nossa sintonia. Gente, olha só, sol gostoso, né, friozinho. Temperatura aí na casa dos 16 graus, depois de um amanhecer gelado, mas, né, podemos dizer assim que não está lá tão frio assim. Eu confesso que eu achei que fosse estar mais frio nesses dias. Isso é o que está marcando lá na estação, então, da linha São José, no município de Ouro. E você vai mandando o seu alô, participando com a gente, né? Nós vamos por aqui conversando junto contigo, contando com a sua participação, trazendo para você sempre a nossa agenda de eventos. Olha só, neste dia 20 é sábado, né? A tradicional festa junina aí na comunidade de Capitel Santo Antônio, 16h30, tem comidas típicas, música ao vivo com o musical JLE e muitas brincadeiras. No domingo, dia 21, tem a festa em honra a São João Batista, no Parque Jardim Ouro. 10 horas, Santa Missa, 12 horas, tradicional almoço. E às 15, tem matinezão com a banda Navisson. No dia 28... Isso já mais lá pro final do mês, tem a festa na comunidade de São Pedro Lacerdópolis, aí, em honra ao seu padroeiro, com as 10 horas Santa Missa e 12 horas tradicional almoço e muitas outras festas que a gente tem aqui, então, né, nos próximos dias, e aí a gente vai trazendo para você. Lembrando que hoje também nós vamos ter fofoquitas por aqui. Já vou dar uma passada lá para ver como é que tá o jogo, também para quem tá aí no trecho acompanhando aqui a 102.3. Não é mesmo? E aí quer saber como é que tá o jogo, a gente vai já contar pra vocês também. E nós vamos curtindo agora a Cosmo Express, que vem pra cantar Pérola aqui na tarde. Música.

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1: A palma na mão, galera! 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
1: Tempo bom aqui no Baixo Vale do Rio do Peixe, temperatura neste momento na casa dos 16 graus.
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0: Brilhação cantando som latino-americano, você que manda, quando são uma com mais 48, pra você que tá ligado com a gente, mandando o seu recadinho. E por aqui vem chegando muito mais PF no Bailão.
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1: Pontualmente 14h, tempo bom aqui no Baixo Vale do Rio do Peixe, temperatura na casa dos 16 graus. 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Em ouro, o casal Angelina e Melcy D'Ambros transformou a mudante colheita do pomar de casa em um gesto de solidariedade. Para evitar o desperdício das frutas, eles passaram a embalá-la em sacolas e deixá-las na frente da residência, na rua Em Confidência, no bairro Alvorada, com um convite simples: pegue a sua sacola, sirva-se. A prática de compartilhar frutas com os vizinhos e amigos já fazia parte da rotina da família, mas este ano a ideia foi ampliada para beneficiar mais pessoas. As árvores foram plantadas por Melcy há mais de 10 anos e a iniciativa das sacolas surgiu por sugestão da filha do casal, Andréia. Para eles, o gesto reflete valores ensinados de geração em geração, dividir o que a natureza oferece em abundância. A distribuição continuará enquanto durar a safra, inspirando a comunidade com um exemplo de generosidade e cuidado com o próximo. E a Câmara de Vereadores de Capinzal recebe nesta quinta-feira, dia 18, a sessão do Tribunal do Júri, que julgará um acusado de tentativa de feminicídio ocorrido em Piratuba em abril de 2025. Segundo a denúncia do Ministério Público, a vítima, de 30 anos, foi atingida por duas facadas no tórax dentro de um veículo e sobreviveu após atendimento médico. O réu, que tinha 19 anos na época do crime, foi preso em maio em Jaraguá do Sul e será julgado pela comarca de Capinzal. E o Real Madrid anunciou a contratação do meia português Bernardo Silva, livre no mercado após deixar o Manchester City. O jogador de 31 anos assinou o contrato até 2028. Apesar do interesse de Barcelona e Atlético de Madrid, o meia optou pelo Real, atendendo a um pedido do técnico José Mourinho. 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

Chegando, são 2:07, mandando abraço pra Marlene Lopes Duarte. Quem mais tá por aqui com a gente? Mandando boa tarde. Ah, que pediu Pérola Negra. Se a gente conseguir, agora na verdade a gente já não toca mais muito banda por aqui, tá? Mas se der, a gente consegue, senão nós rodamos uma outra bem bonita por aqui. Quem me mandou um áudio foi a Dona Maria Zanol, já vou ouvir também. Sei que tem aniversariante por aí, né, Dona Maria? Então, a gente vai trazer também música pros aniversariantes, para todo mundo que tá ligado junto com a gente. E agora vem chegando o Rick Renner.

0: rádio feita pra você, Rick Renner, com brega demais. Manda um abraço pra dona Maria Zanol. Dona Maria Zanol, que mandou um recadinho muito especial. Olha só, gente.
1: Bom dia, Mauro.
0: Boa tarde. Aqui, peraí, dona Maria. Esse aqui, né? Esse.
1: Boa tarde.
0: Boa tarde, tudo certo.
1: Quero oferecer o programa pra minha neta, Heloísa Denim Zanol, que tem... que tá de aniversário hoje, e peço uma música bem bonita.
0: Muito bem, dona Maria, então parabéns pra sua neta, pra Elisa, muitas felicidades, muitos anos de vida em nome da família, claro, e um abraço nosso bem especial aqui da 102.3, uma música bonita de aniversário. Nós vamos trazer uma do Padre Fábio de Mello, que essa é linda demais, especialmente pra ela e pros aniversariantes de hoje.

0: Padre Fábio de Melo com Te Desejo Vida. E olha só, gente, para quem tá acompanhando aí Portugal e Congo, né? Portugal já abrindo o placar. 1-0, gol de João Neves, né? Para você que tá acompanhando, ouvindo aqui a 102, a gente vai acompanhando e vai passando para você. Inclusive, Cristiano Ronaldo, né, que pediu muito aí o apoio da torcida portuguesa, né, quando a seleção estreasse, né, quando entrasse em campo aí na Copa do Mundo. Agora são 2:16. 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

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E por aqui a gente vai seguindo com muito mais. Daqui a pouquinho tem o Everton também, a gente vai fazer fofoquitas por aqui, né? Quem? Não, a gente não gosta. Comentários, tá? Me atrapalhei. Desculpa, tá, gente? Comentários. Mas agora vem chegando Fernando e Sorocaba.

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4: Lionel Messi segue ampliando a história dele no Mundial de Futebol. Ele passou o nosso Ronaldo Fenômeno em número de gols marcados nos Mundiais. Nessa semana, na estreia da Argentina, tivemos algumas curiosidades. O argentino chegou aos 16 gols em edições do Mundial de Futebol, porém, foi só o primeiro jogo da Argentina e Messi tem condições de se tornar o principal artilheiro da história. Outra coisa que teve um significado muito especial foi que na estreia da Argentina também foi o dia que Messi completou 20 anos da estreia dele nos Mundiais. O Messi também teve um feito de conseguir marcar os 3 gols na estreia da Argentina no Mundial deste ano. Eu sou Melina Calduro em Morriston para o Acaerte em Campo.
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0: comentários pra fazer agora à tarde. Peraí que eu já atrapalhei eu de novo. Agora sim, boa tarde, Everton.
1: Boa tarde, Mari. Boa tarde a todos os nossos ouvintes. Comentários?
0: Aham, muitos. Não vamos falar muito do Messi, né? Nós acabamos de ouvir aí o boletim da Caerte. A gente gosta só de fazer um comentário depois. Eu não sei se estava mais feliz ontem. É, eu que acompanhei o jogo. O narrador ou o próprio Messi, viu? Porque, meu Deus!
1: É, ontem, com exclusividade, a Cazé TV transmitiu o jogo da Argentina contra a Argélia, né?
0: Não perderam a piada, né?
1: Não,
0: como é bem
1: piada,
0: típico deles.
1: Estão pegando no pé da Dona Maria de Globo, né? Que não está transmitindo alguns jogos, né?
0: Que o povo tava louco, inclusive, com o controle, né? Procurando, não
1: e
0: tinha
1: não
0: nada.
1: E não achavam, só acharam a Cazé, né? Enfim. E falando, aproveitando a oportunidade, então os caras estão fazendo sucesso, né?
0: Não, e jogou muito, tá? Parabéns.
1: Não, mas eu tô falando da Cazé.
0: Ah, Cazé? Não, tô falando do Messi.
1: Ah, tá. Messi, 3 gols, né? O maior artilheiro das Copas do Mundo, 16 gols marcados.
0: Certo. Certo que agora ele se aposenta, né?
1: Esperamos, né? Sabe aquele meme que eu vi? Eu vi um meme e ainda não compartilhei, vou compartilhar. Que diz assim, a seleção brasileira, o brasileiro com cada seleção que joga com a toquinha, assim, dizendo, espero que essa seleção não jogue contra a minha.
0: Boas. Por falar nisso, 35 do primeiro tempo, já tivemos a parada para hidratação, tá? É, Portugal vai vencendo o Congo por 1-0,
1: mas
0: né?
1: Mas não foi gol do Cristiano.
0: Não foi do Cristiano. Eu falei antes, foi... Meu Deus, espera aí que
1: foi
0: agora...
1: Foi um tchole.
0: Que me... Mas foi bem cedinho. Foi o João Neves que fez o gol aí. Abriu logo no começo, acho que tava 10, 12 minutos, sim, alguma coisa assim. Seguimos por aqui falando de Copa. O que mais você tem pra me contar de Copa? Ah, tem um outro meme rolando por aí, né?
1: Qual?
0: Aquele do Neymar. Porque eu acho, sim, que ele não vai jogar, né?
1: Não sei.
0: Ao que tudo indica, não sei. Muitas
1: eu digo
0: histórias.
1: Assim, mas...

0: confusão, né, Vini Júnior? Há quem diga que Virgínia Fonseca está com o goleiro da Nigéria.
1: Meu Deus!
0: Já tem fofoquinhas aí lá no Fuxico, tá? Se não confiam em mim, vão lá e olhem. Virgínia Fonseca e o goleiro da Nigéria estão juntos?
1: Mas já?
0: Saiba tudo. Não sei, não quero saber. Se alguém quiser, vai lá e acessa.
1: Tá, mas a Nigéria não tá na Copa. Então significa que ele está lá na Copa, mas não a trabalho, né? Por isso. Porque na concentração dos jogadores, né, é proibida a entrada de pessoas.
0: Olha,
1: mas ela
0: só
1: é jornalista agora, né? Então agora ela pode entrar.
0: É, agora tem assim um ranking também dos jogadores da seleção que tem mais filhos, tá? Tô falando sério. Depois que o Neymar anunciou, eu acho que o Neymar anunciou isso, que ele vai ser pai.
1: Uhum.
0: Sabe pra quê? Pra tirarem o foco da lesão e focar que ele vai ser pai.
1: Ah, mas é que é importante, né?
0: Estratégia de marketing,
1: Mari,
0: tá?
1: Mas é importante uma coisa dessa, porque um filho...
0: Não tô dizendo...
1: O primeiro filho, tudo bem, mas o quinto já acho que a gente enjoou,
0: né? Eu não tô,
1: né,
0: dizendo que não é importante, Everton. Eu só tô dizendo assim, né, que... Enfim.
1: Mari, mas você veja
0: e,
1: bem,
0: ó,
1: né?
0: De todos os jogadores, 21 deles já são papais, tá?
1: Nossa.
0: Uhum.
1: Mari, você sabia que o filho do Neymar, o primeiro dele lá...
0: Vini Júnior é o único
1: que, não é
0: que chega ao Mundial sem filhos. Porque a Virgínia tava ocupada cuidando das meninas.
1: Ah, tá.
0: É duas ou três que ela tem?
1: Ah,
0: não sei agora, mas três também, né?
1: Mari, mas ó, falando em Neymar, o Davi Luca, o filho dele, o mais novo lá, com 14 anos, tem 14 anos, ele tem 5 filhos, tá? O Piá tem 14 anos, é o mais velho. Ele tá virando empreendedor. Será que precisa?
0: Precisa caminhar com as próprias pernas. Eu acho que precisa.
1: Tudo bem. Ele, ó, é empreendedor da marca de dinossauros articulados produzidos em impressora 3D.
0: Nossa.
1: Então vai vender muito, né?
0: Vai, vai. Com certeza.
1: Certo, vai fazer uma estatuazinha do pai, né?
0: Pode ser. Viu, falando ainda em futebol, sabia? No cinema nós vamos ter um filme sobre a jogadora...
1: Marta,
0: isso mesmo, né? Marta contará com a trajetória da famosa atleta brasileira. O filme estreia no ano que vem, né? Em abril de 2027. E numa foto divulgada nesta quarta, uma nova imagem de Marta, né? A sua cinebiografia. Ela que foi eleita 6 vezes a melhor jogadora do mundo. 5 delas consecutivas. A Marta é hexa, né? Se o Brasil não é, a Marta é.
1: Uhum.
0: E o longa será protagonizado por Alice Carvalho, que vai interpretar a atleta nas telonas. E é a primeira vez que ela aparece caracterizada com a camisa da seleção brasileira. O filme tem uma estreia prevista para 8 de abril de 2027. Olha, olhando aqui pelas redes sociais, tá? É bem parecida com a Marta, a menina que vai estrelar aí.
1: É?
0: Muito legal. A produção vai revistar a trajetória da jogadora que quebrou barreiras, redefiniu os limites do esporte e tornou uma referência para milhões de pessoas ao redor do mundo.
1: Só para complementar do Cristiano Ronaldo, eu estava olhando aqui uma reportagem que diz que avaliaram os atletas mais ricos assim da Copa do Mundo.
0: Achei mais bonitos.
1: Por favor. Olha só, patrimônio estimado em 8 bilhões.
0: Tá bom.
1: Bilhões.
0: Coitado. Eu sinto saudade do Roberto Carlos.
1: Por quê?
0: Não, do cantor, tá?
1: Não, o cantor tá vivo ainda. O outro também.
0: Sim.
1: O jogador.
0: Mas do jogador, Roberto Carlos.
1: Por quê?
0: Ah, que nega vem na bela gamba, que pelo amor de Deus.
1: Só
0: proibido falar em português
1: só
0: agora.
1: Só os italianos entenderam.
0: Por causa do horário, se tiver criança ouvindo, não posso falar.
1: É blablabla.
0: É. Mas que ele tinha umas pernas bonitas, ele tinha.
1: Ah.
0: Deve ter ainda, né?
1: E o chute.
0: Também.
1: Todo mundo fala do chutão dele.
0: Tinha um comercial, inclusive, você sabia? Com o Roberto Carlos. Bem, bem legal.
1: Beleza?
0: Gente, nós ficar falando de Copa.
1: Tem muito assunto, né? Eu ia falar da Fafá de Belém, nem vou falar, porque ela postou a sua decoração da sua
0: então,
1: cobertura.
0: Então, eu vou falar de uma coisa mais importante, que inclusive a gente tem de manhã aqui pro nossa madrugada, o Brasil Caminhoneiro, né?
1: Uhum.
0: E já faz algum tempo que o Sérgio Reis não apresenta.
1: Por quê?
0: Porque ele tá dodói. Sérgio Reis relembra a cirurgia após a AVC, né? Ele já ainda um tanto quanto debilitado, mas ele lembra de um dos episódios mais delicados da sua...

0: trajetória. Ele que sofreu um AVC ainda lá em 2002 também, mas ele não estava muito bem de saúde e afastado um pouquinho então das gravações, segundo o nosso amigo Márcio Pedro, que chega sempre para tomar chimarrão aqui com o Sérgio Reis e manhã cedo, né? Ele tá um pouquinho, digamos que ele diminuiu o ritmo. Tem a galera que toca, né, o Brasil Caminhoneiro.
1: Show.
0: Amanhã a gente volta
1: então,
0: pra falar mais.
1: Amanhã a gente volta com mais informações.
0: Que jogos mais nós temos hoje? Ah, no decorrer da programação, o pessoal vai vindo, né?
1: Também fala.
0: Exato, o pessoal vai falando e você vai acompanhando os boletins da Caerte também.
1: Por aqui. Só pra complementar, então amanhã eu volto. Pode ser que eu venha com novidades, com uma outra pessoa aqui. Vamos ver se o Badinho aceita meu convite, né? Pra vir aqui falar com nós. Se não, eu venho sozinho e trago informações dele.
0: Olha, eu acho assim que se ele vir, ele vai passar vergonha.
1: É.
0: Porque linguarudo igual nós dois, desconheço.
1: Então amanhã cedo, o pessoal é convidado para ir lá no Econômico Atacadão.
0: Com certeza.
1: Conhecer o Badim, conhecer as ofertas, conhecer o novo espaço, né?
0: E passar no stand da 102, com certeza, preencher o seu cupom, tá? Para concorrer a um vale de R$300.
1: Show de bola. Até amanhã, Mari.
0: Até amanhã. Amanhã tem mais Everton por aqui, porque a gente não fofoca, tá? A gente faz comentários.
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Muito bem, gente. Olha só, quando o Congo empata, não, nos acréscimos aí do primeiro tempo, aos 49, né? Então, com Portugal 1-1. Intervalo daqui a pouquinho, você fica sabendo mais aqui, acompanhando também na 102.3. 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Gente, vou indo nessa, chegando... Javan, em ritmo de Expresso 102, porque daqui a pouco tem informações de Brasília e, claro, tem Mauro Ribeiro por aqui, trazendo sucessos do passado. Amanhã, a partir da 1, tô de volta com mais um Você Que Manda, aqui na tarde da 102.3. Beijo, gente, e até mais!

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2: São 15 horas. 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Ministério da Fazenda refaz previsões anteriores e assegura que o orçamento de 2027 terá superávit primário. As informações com ele sempre, Paulo Otarã.
3: O ministro da Fazenda, Dário Durigan, afirmou nesta quarta-feira que pela primeira vez em 10 anos o orçamento de 2027 vai ter superávit primário. A declaração do ministro foi dada durante participação dele em audiência que reuniu as comissões de Agricultura, Pecuária, Abastecimento e Desenvolvimento Rural, junto com Finanças e Tributação na Câmara dos Deputados. A tradicional sabatina a convidados, que acontece todas as quartas-feiras. Dário Durigan se disse otimista com o resultado presente e futuro.
4: O governo Bolsonaro apresentou um orçamento para o governo Lula de menos 63 bi, mas sem contar a Bolsa Família, sem contar, se você botar tudo que estava fora, 189 bi de déficit. E o nosso compromisso é a gente entregar um orçamento sem esse tanto de problema. Então nós vamos entregar um orçamento para o ano que vem com superávit fiscal pela primeira vez em uma década. E aqui reconhecendo que o país precisa de uma trajetória fiscal melhor, o trabalho foi feito com a minha condução de maneira muito transparente. Tenho muito orgulho, mas o trabalho não termina aqui.
3: Na contramão desta informação repassada pelo ministro, nesta quarta-feira, o boletim Focus relatou que a economia do país retomou o ritmo de crescimento em abril, mas iniciou o segundo trimestre com desempenho abaixo do esperado. O Índice de Atividade Econômica IBCBR, considerado um sinalizador do PIB, registrou crescimento de 0,5% em abril na comparação com março, quando houve recuo de 0,2%, de acordo com dados dessazonalizados. O Banco Central decide nesta quarta seu próximo passo de política monetária, com a Selic atualmente em 14,5%, após ter pregado cautela diante das incertezas com a guerra no Oriente Médio, que acabou elevando os preços do petróleo e as expectativas de inflação global. De Brasília, Paulo Otarã.
2: Obrigado, Otarã. 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
4: Capinzal FM e a hora certa são 15:07. Senhoras e senhores, preparem-se para voltar no tempo. É 70, 80, 90 e um pouquinho de 2000.

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2: Gente linda do meu Brasilzinho varonil, muito boa tarde pra você. Que alegria estar em mais um dia com você. Hoje, quarta-feira, dia 17 de junho. O ano você já sabe, né? 2026, quem não sabe. Pra quem não me conhece, eu sou Mauro Ribeiro e a minha missão é levar você pro passado. Isso mesmo, com as melhores músicas que rolavam nos anos 70, 80, 90. E junto com você, matar saudade das coisas boas que aconteceram na nossa vida. Então se preparem, estão preparados? Porque aqui você volta no tempo, você pega o Expresso 102 e você não paga um real, um pila de passagem. Eita nós, hein? Então vem comigo, não me deixe fazer a programação sozinho. Mande a sua mensagem no 988-1564-35. E para você que quer participar do Ranchão dos 300, conto de reais, é só mandar para mim no 998-14-1333. O pessoal já fez assim, o que ele tá falando? É, não, aqui é 998-14-1333. Tá bom, então? Quer participar do Ranchão dos 300, manda pra gente. E participar, pedindo a sua música antigona, aquela música lá com cheiro de naftalina, 988-15-6435. 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Simbora com música pra matar saudade com Alexandre Pires. Sai da minha aba. 15:09. O cheiro de naftalina está no ar.

0: Que é isso? Um momento de saudade da Capinzão FM, Cidade Negra. Quem é Querem Meu Sangue também. Alexandre Pires, de 1999, sai da minha aba, sai pra lá. E aí, tudo bem com você? Atenção, Luciana, filha do Pingo. Por favor, entrar em contato com a recepção da Capinzão FM no 3555-1333. Atenção, Luciana, filha do Pingo. 3555-1333, entrar em contato com a recepção. Vamos atendendo a participação do ouvinte. Nosso boa tarde vai para quem? Nosso boa tarde vai para a Carol, a Daya. Manda para nós a música com Céu e Cantos. Céu e Cantos nesse horário. Não consigo tocar. Mas eu vou tocar uma bem legal pra vocês, tá bom? Quem mais? Seu Ovídio de Lima. Seu Ovídio mandando pra todos os vizinhos lá do sítio dos Lima. Daqui a pouquinho vamos rodar o Amato Batista pro seu Ovídio. Tudo bem, seu Ovídio? Como é que tá as coisas por aí? Vamos lá, quem mais comigo? Ângela Figueiredo, boa tarde. Se possível, roda a música Morango do Nordeste. Bom, vamos ver se nós encontramos aqui o Morango do Nordeste. Tá bom, Ângela? Obrigado pelo carinho sempre da sua companhia. Gente linda do meu Brasil, varonil, eu vou ali e volto já, mas é assim, ó, é correndinho, é num pulinho de sacê. Conferindo o seu relógio, são 15h17.
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2: 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Senhoras e senhores, estamos de volta. Vamos atendendo a participação do ouvinte, dando nosso boa tarde para Dona Marli Albieiro. Dona Marli Albieiro, capite italiani tutti ponacente. O pessoal aqui tá com essa, né? Agora todo mundo falando italiano. É que aqui na rádio o pessoal são todos poliglotas, falam várias línguas. Dona Marli Albieiro, obrigado pelo carinho da sua companhia sempre. Nosso boa tarde também para Xana Luzia de Melo, boa tarde, obrigado pelo carinho da sua companhia. Seu Ari, na sintonia da Capinzal FM, também pedindo uma música, se for possível, Garçom. Vamos preparar aqui para o senhor, tá bom, seu Adelar? De música, chegando o som dos Engenheiros do Havaí.

0: Capinzão FM, uma rádio feita pra você com Engenheiros do Havaí, Duas Noites no Deserto. Alô, dona Marli, o seu Luiz lá na Arcizan, curtindo a Capinzão FM, curtindo o flashback. Feliz da vida, dando aquele sorrisão. Valeu, seu Luiz. Alô, dona Marli, do restaurante da Serra. Como é que tá as coisas por aí, dona Marli? Os temperos tão a mil no ponteiro? Tem mais participação do ouvinte. Quem vai falar comigo agora é o Taylor Swift. Fala, gurizinho, fala que eu te escuto.
1: Oi, Mauro, meu nome é Taylor, me cadastre no sorteio.
0: Tá bom, pode deixar.
1: Manda o próximo avô.
0: Quem que é teu avô?
1: Pra minha mãe Taylor, pra minha irmã Chayane.
0: Aham.
1: E pro meu irmão André, pro meu tio se chama Dadiel, e pra tia Babi, que é minha... que se chama Gabriela.
0: Tá bom, então. Quem mais?
1: O tio Adilton.
0: Ah, o tio Adilton
1: é
0: também.
1: É chamada Adilton.
0: Valeu, Taylor. Valeu, obrigado pelo carinho da sua companhia. Toda a família Bonfim, sintonia com a Capinzão FM. Obrigado pelo carinho da companhia sempre. Quem mais com a gente? Manda um alô pro Itio, que está na escuta da Capinzão FM. Alô, Itio, como é que você tá, rapaz? Tudo tranquilito, que nem água de poço, tchê. Quem pediu a música do Reginaldo Rossi vai ouvir agora. Tá aí, seu Adelar. Seu Adelar Lavrati, a mil no ponteiro, matando saudade com Reginaldo Rossi. Garçom.
2: Garçom.

0: Essa aqui foi pra matar a saudade, Reginaldo Rossi, garçom.
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0: Gente, quero relembrar com você agora dos casos que contavam pra gente. Antigamente, vocês lembram dos casos que contavam? O que, que eram os casos? Eram as histórias que o nosso avô, nossa avó, nossa mãe contava, nosso pai contava pra gente antigamente. E quem não lembra desses casos que a gente se reunia assim na sala pra conversar? De repente saía um caso, tipo assim, você lembra da noiva que aparecia e a pessoa que seguia a noiva de branco achava uma panela de dinheiro? Vocês lembram dessa? Nossa, mas quanta gente via tarde e noiva, mas nunca acharam a panela de dinheiro. Tinha aquela também do Boitatá. É. Que se riscava uma luz no céu, se chocando como se fossem estrelas. Brilhava tudo. E era o quê? Era o tarde Boitatá. E nós ficava ali mesmo com medo, nós ficava ali escutando, né, as histórias que os pais da gente contavam. E você, qual que é a história que faz, assim, você lembrar? Quando você era pequeno, que contavam pra você, tipo aquela do... Tinha o Boitatá, deixa eu ver, o lobisomem. Quando meu pai começava a contar as histórias de lobisomem, mas eu ficava com muito medo. Mas ficava ali, não arredava o pé, não sei como é que pode. Parecia que a gente tinha que ficar grudado ali pra escutar a história. E as histórias mais assustadoras que você já ouviu do pai da mãe, hein? Qual que era? Os casos que... E tinha os casos bons também, né? Tinha o caso que até foi feito música, do que era a música Olhos de Luar, do Christian e Ralph. Foi uma história que eu lembro que o meu avô contou pra gente e depois transformou música. Tinha a história do negrinho do pastoreio. É pastoreio que diz ou pastorejo? Não lembro. Depois eu vou pesquisar aqui pra falar. Então eram muitas histórias que a gente ouvia, né? Umas davam medo, outras davam emoção. E a gente ficava com os olhos vibrados nas histórias que o pai da gente contava, que a mãe, que o avô, que a avó contavam, né? Meu avô um dia contou pra mim que ele tava andando de cavalo. De repente ele passou num lugar assim. Disse que o cavalo dele começou a pesar. Na garupa ele começou a andar. Disse que não tinha ninguém atrás. Disse que quando ele chegou em casa, e ele não terminou de contar a história.
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0: Quarta-feira de sol, temperatura nesse exato momento são 3:30, é de 19 graus no centro de Ouro e no centro de Capinzal. 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
0: Senhoras e senhores, estamos de volta para matar a saudade com as músicas mais legais dos anos 70, 80 e 90. E vamos atendendo aqui o pedido do seu vídeo de Lima, que manda para todos os vizinhos do sítio de Lima o som de Amado Batista.

Esse é o som do Ovelha, Acredita em Mim, também Amado Batista, Desejos e Segredos. Essa é a Capinzal FM, são 45 anos de pura amizade, 45 anos de música boa, 45 anos de informação para você. E obrigado a você, meu amigo e minha amiga ouvinte, que faz parte da família Capinzal FM. Vamos mandando a luzinha aqui pra quem? Pra dona Adelina e seu Valério Forquesato, sempre na sintonia da Capinzal FM. Quem sempre está na sintonia também é a dona Dirce, o seu Vivaldino, seu Amélio Molim, seu Vladimir Molim, toda a família, o Anthony. Nosso amigo Márcio também sempre na sintonia, obrigado pelo carinho da sua companhia sempre. Vamos de música, gente. Chegando o som de Roupa Nova. Essa aqui vai pra minha amiga... Cadê? Aqui. Ângela Figueiredo. Ângela, eu não consegui encontrar a música Morango do Nordeste. Mas a gente vai atrás e vai colocar no sistema, tá bom? Obrigado. Faltando 20 para as 4.

Roupa Nova, tema de abertura da novela A Viagem, de 1994. Roupa Nova, que tem várias trilhas musicais nas novelas, também são anos de carreira, né? E os caras são bons, né? Os caras são uns ótimos músicos. A maioria das músicas do Roupa Nova fazem sucesso até hoje, como essa, A Viagem. E A Viagem combina, né, com a nossa viagem no tempo, sabe por quê? Porque agora nós vamos lembrar, sabe do quê? Do quê? Das coisas da escola antigas. Vocês lembram? Vocês lembram dos apontadores que a gente tinha? Tinha um apontador que era um capacete espacial, não especial. Um capacete espacial. Vocês lembram dos lápis da... Não fazendo propaganda, mas os lápis da Faber-Castell, que tinha aquela musiquinha numa folha cor

0: Quero eu desenho um sol amarelo, eu levo dela. Eu gostava da propaganda e gostava dos lápis. Só que eu nunca tive uma caixinha da Faber-Castell. Sempre era aqueles lá que você apontava duas vezes. Os lápis viravam um pitoco. E os cadernos, vocês lembram dos cadernos? Eu tinha caderno de caligrafia pra gente fazer letra bonita. O meu era de uma girafa. O pescoço da girafa passava a capa do caderno. E os estojos? Estojos de madeira. Tinha um que eu sempre quis, mas nunca tive. Que era o estojo de madeira da Fórmula 1. Era um carrinho, era bonito aquele estojo. Tinham aqueles estojos de... como é que é aquele... É um tecido xadrez vermelho. Nem sei, não lembro o nome. Eu acho que era chita o nome do tecido. Deve ser essas coisas aí. Ah, quanto tempo faz, né, gente? E era bom estudar naquele tempo. A gente entrava pra dentro da sala cantando o hino nacional. Você é desse tempo? Cantando o hino nacional ou cantando uma musiquinha. Para ser feliz é preciso ver esse céu azul em imensidão. E aquelas fotos que a gente tirava, tinha o globo na frente, a gente cruzava as mãozinhas em cima de um livro, com a camisa da escola, do colégio que a gente estudava. É, coisa bonita demais. É matar a saudade dos tempos bons, né? Mas não sai daí não, que eu volto já já assim, ó, correndo com mais música, muito mais música pra você.
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0: Estamos de volta com muito mais saudade com você. Quem gosta de lembrar as coisas antigas é a Silvana Zene. Boa tarde, Silvana. Obrigado pelo carinho. Ela diz: estou te ouvindo. Legal lembrar das coisas antigas. É bacana mesmo. Dá uma nostalgia. Marta da Luz também. A Marta tinha um estojo, né, Marta? A Marta tinha um estojo. Um estojo das antigas. Legal. Obrigado, Marta, pelo carinho da companhia. Nosso boa tarde para dona Marlene Lopes. Como é que a senhora tá, dona Marlene Lopes? Tudo bem com a senhora? Vamos atendendo a participação do ouvinte. Chegando o som de Anjos do Hangar.

Esse é o som do Anjos do Hangar Fuscazu. 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Atenção, Luciana, filha do Pingo, entrar em contato com a recepção no 3555-1333. Vamos atendendo a participação do ouvinte. É o seu Plácio Clensimit, que tá de pena, patrona, e louco de faceiro, né, seu Plácio? Obrigado pelo carinho da sua companhia. Atenção, gente, foi perdido no centro de Capinzal o documento de RG em nome de Gesiel. Isso mesmo, Gesiel Gabriela Aguilera Hernandes. Se alguém encontrar, ligar para o 999-09-1379. Anotou aí? 999-09-1379. Gesiel Gabriela Aguilera Hernandes. Gente linda do meu Brasil, Varoliu, não sai daí, quer dizer, já tá encerrando, já? Já acabou? Ah, então tá. Ó, gente, vou ficando por aqui com o Expresso 102. Eu volto daqui a pouquinho no Capinzal Sertanejo. Hoje o Capinzal Sertanejo é com eu, tá? Sai daí não, faltando 5. 5 para as 4. Valeu, volta amanhã, gente, com muito mais flashback, sempre no oferecimento da Clínica Virtuosa Capinzal e o Proner Supermercados. A última da saudade, Sandy Júnior, no fundo do meu coração. Valeu, gente, daqui a pouquinho eu tô de volta com o Capinzal Sertanejo.

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1: 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Nenhum apostador acertou as 6 dezenas do concurso 3019 da Mega Sena, sorteado na noite da última terça-feira. Com isso, o prêmio principal acumulou e está estimado em 36 milhões para o próximo sorteio. As dezenas sorteadas foram 05, 31, 32, 48, 54 e 56. Na faixa da quina, 24 apostas acertaram 5 números e cada uma receberá 56.950. Entre os ganhadores estão apostadores das cidades catarinenses de Criciúma e também Tubarão. Já a quadra teve 1.987 apostas vencedoras. Cada bilhete premiado receberá R$ 1.133. O próximo sorteio da Mega Sena será realizado nesta quinta-feira. 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A comunidade de Rancho Grande, no interior de Ouro, será palco de uma grande festa esportiva neste sábado, dia 20, com a disputa das finais do terceiro campeonato de futebol suíço. Após semanas de competição e jogos equilibrados, chegou o momento de conhecer os campeões das categorias livre masculino, livres feminino e também veterano. A programação começa às 14h30 com a decisão do livre feminino entre Mescla e Flamengo, Catanduvas. Na sequência, às 15h30, Provence, Marcão Motos e Arsenal disputam o título da categoria veterano. Encerrando a tarde de decisões, às 16h30, Cochiliense e Juni Caldina entram em campo na grande final do livre masculino. 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
2: Capinzal FM, hora certa, são 16:03. Agora eu estou de volta com o melhor do sertanejo pra você. Se prepare porque tem muita música boa pra você.

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2: Ó, eu não quero fazer essa programação sozinho, eu quero a sua participação, por gentileza. Anota aí, se você não sabe o WhatsApp ainda, anota aí, ó, 988-15-64-35, 988-15-64-35. E pra você que quer ligar também, pode ligar pedindo a sua música, 3555-1333. Não perde tempo, gente, o melhor do sertanejo vai passar por aqui agora. 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Começamos assim, ó, sertanejão, hein, ó, ó, ó, ó. Bruno e Marrone, Castelo de Areia. 4 e 5, boa tarde.

0: som de Marília Mendonça, Te Amo Demais. Também Bruno e Marrone na primeira, Castelo de Areia. E você tá fazendo o que que você não pediu a sua música ainda, hein? Tá esperando o quê, hein? 988-1564-35. Pessoal lá da Madeireira D'Ambrós com a gente. Alô, José, como é que tá as coisas aí? Tudo tranquilinho? O pessoal tá de boa aí? Estão tomando aguinha? Tô tomando cafezinho agora. Zagorizada.
1: Te amo.
0: Seu Plácio Klein Schmidt também sempre na audiência. Seu Plácio. 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
0: Maiara e Maraíza, 16:13. Boa tarde pra você.

0: Capinzó FM é uma rádio feita para você com Maiara e Maraísa, Luz de Velas. Vem comigo, gente, tem muito mais para você daqui a pouquinho.
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0: 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O corpo está sendo velado na Capela Mortuária de Zorteia. Celebração de despedida nesta quinta-feira às 10 horas, no mesmo local. Logo após, sepultamento no cemitério municipal de Zorteia. 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
0: Capinzal FM, são 16:19. 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
1: Senhoras e senhores, aonde você estiver, meu amigo e minha amiga do rádio, no interior, na cidade, no seu carro, quem sabe no seu caminhão fazendo entregas, ou quem sabe no seu trabalho, ou quem sabe tirando leite das mimosas, já tá quase na hora, né? Né, seu Dércio Lima? O seu Dércio já deve estar lá, a mil no ponteiro, tirando leite das mimosas. Tá nós, hein? Vamos lá, dando boa tarde pro pessoal que tá sempre com a gente. Vamos lá, dona Marli Albieiro, sempre na sintonia da Capinzal FM. Meu amigo It, como é que tá, It Fazim? Dona Ivonete Lopes Duarte, boa tarde pra senhora. A dona Tere Valer, como é que tá, dona Tere? Tudo bem com a senhora? A dona Vera da Costa, sempre na sintonia da Capinzal FM, ela diz: Mauro, não escuto, eu não, às vezes eu não participo, mas eu estou sempre escutando. Eita, coisa boa demais. Quem mais com a gente também? A família Boff, seu Adilton Boff, seu Walter, a Taila, toda a família sempre na sintonia da Capinzal FM. Também o Taylor. O Taylor, como é que tá, Taylor? Bom de música, chegando o som de Matheus e Cauã. Essa aqui é das antigas. 16h23. Boa tarde pra você.

0: Matheus e Cauã, que sorte a nossa, essa é a sua, é a nossa Campinzão FM, uma rádio feita pra você, são 45 anos de pura amizade no ar, informação pra valer, uma parceria assim, ó, que deu certo, né? Graças a Deus, eu estou muito feliz em fazer parte da família Campinzão FM. E você, meu amigo, minha amiga, quer participar com a gente? 988-1564-35. É ou não é, Renan? Boa tarde, Curi.
1: E aí, meus amigos da rádio, tudo certo?
0: Tudo hein? Certo, e você,
1: eu,
0: rapaz?
1: Eu gostaria de pedir uma música do Eduardo Costa.
0: Uma música do Eduardo Costa.
1: Quero oferecer essa música para minha amiga prefeita Rosane, pro Alessandro e para minha amiga Tia Irma também.
0: Tá bom.
1: E para todos vocês também, ele quero pedir uma música do Eduardo Costa.
0: Vou preparar para você.
1: Vocês tocar essa
0: claro
1: música.
0: Claro que posso, por que não?
1: Pode tocar essa música pra mim oferecer, tá?
0: Tá bom.
1: Para todos meus amigos.
0: Deixa para mim,
1: Renan. O motorista, que é o meu grande amigo motorista, é o Vandel.
0: O Vandel?
1: Quero mandar Vandel essa música especial para eles.
0: Grande abraço, Vandel.
1: A música do Eduardo Costa.
0: Falando em motorista, vamos dar um abraço para os motoristas que fazem o transporte escolar, o seu Agadir faz o transporte escolar lá no Lindenberg, também o Luiz, são os motoristas que fazem a linha lá no Lindenberg, linha oficina, sempre na audiência da Capincel FM. Valeu, meu amigo Renan, tá chegando para você, ó, Eduardo Costa, os 10 mandamentos do amor. Zaguri, velho, louco de fazer, rapaz. O que é que eu vou dizer lá em casa, hein? 4h27, boa tarde.

0: Capinzão FM, é uma rádio feita pra você com Eduardo Costa, os 10 mandamentos do amor.
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0: 3555-1333 é o telefone pra você ligar e pedir a sua música e eu volto daqui a pouquinho, hein? Vem que tem muita música boa pra você.
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0: 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Seu Eduardo, como é que tá as coisas, seu Eduardo? Uma ótima tarde para vocês aí.
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0: Estão de volta, gente. Pra quem não me conhece, eu sou Mauro Ribeiro. Desde pequenininho nasci com a missão de fazer você feliz, de trazer muita alegria pra você, música boa e tudo de bom que tem nesta rádio, coisa boa. 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Vamos mandando alô pra piazada que tá de pé na patrola aqui. Meu amigo Tido Pacheco França, mais conhecido como Pachequinho. Azar, rapaz, é lá de Passo Fundo e tá escutando nós lá, que alegria, hein? Valeu, Pachequinho, obrigado pelo carinho da sua companhia. Estou acompanhando a programação aqui de Passo Fundo, desejo um excelente dia a todos. Continue com essa programação maravilhosa que alegra os nossos corações e a nossa vida. Valeu, Pachequinho! Pedro Paulo e Alex, história para contar.

0: O Paulo e Alex, história pra contar. Que foi lá pro meu amigo Pachequinho. Bateu a fome, gente. 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Vamos mandando alô aqui pro Poleucir. Também pro Alex Silva. São mecânicos lá da BS. O pessoal lá da BS sempre na sintonia da Capinzal FM. Alô, Marco Velho, como é que tá, rapaz? E o seu Maurício Ávila, dona Marilene Ávila, o Zica, como é que tá, Zica? As coisas por aí, rapaz, em Ricardópolis. Tudo tranquilinha, tio Zica? Zaguri, vem, louco de parceiro, mano. Sempre de pena, patrola, né? Que é dona Dirce, seu Biba com a gente também, eita coisa boa. Tem pedido musical aqui. Vamos atendendo aqui o pessoal que fala que eu te escuto, vai.
1: Boa tarde, meu amigo da Rádio Capinzal.
2: Boa tarde, Mauro. Boa tarde,
0: tudo bem?
1: Boa. Alô? Quarta-feira.
2: Alô, tudo certo, Mauro?
1: Tudo de bom.
0: Eu tô aí, só um pouquinho, já te atendo aí.
1: A música, a flor do meu jardim, ofereço para os meus amigos do CAP, para os meus amigos aqui do Lar Imóvel e para os meus amigos aí lá do Rio Pardo, que tudo de bom para vocês aí, meu amigo da Rádio Capinzal.
0: Valeu, obrigado. Agora sim. Nós estamos fazendo os testes, porque amanhã, né, é um grande dia. 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Douglas, pode falar, Douglas. Fala que eu te escuto.
2: Eu vou passar a voz aqui pro Jardel, tá?
0: Passa, Mauro, pro
2: como
0: Jardel.
2: Como é que tá aí do som aí?
0: Top demais. Tá muito bom o som.
2: Pode falar, Mauro.
0: Ô, Jardel, amanhã é um grande
3: Mauro,
0: dia.
3: Como é que você está? Tudo bem,
0: tudo
3: Mauro?
0: Bem. Amanhã é um grande dia de inauguração e de economia.
3: 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Chegando bem o som no estúdio aí, Mauro?
0: Tá muito bom o som, tá ótimo o som.
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0: Valeu, Jardel. 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É o som de Taeme, Thiago, Dona Rose, lá do Lar Imóveis. Tá aí, ó.

0: Capinzão FM é uma rádio feita para você, conta M. Thiago, nosso jardim. Foi encontrada uma carteira de identidade em nome de Hélia Lopes Duarte. Atenção, Hélia Lopes Duarte, foi encontrada o seu RG. Mais informações, pode ligar no 3555-1333 ou vir até a Capinzal FM na recepção e falar com a Fernanda.
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4: O próximo adversário no Brasil, no Mundial, vai entrar para a história da seleção. O Haiti vai ser o 50º país diferente enfrentado pela equipe brasileira em Mundiais. O Brasil é o único país presente em todas as edições do torneio. Já disputou mais de 100 partidas em toda a história e enfrentou seleções dos mais diversos continentes ao longo de todo esse período. Apesar de ser um confronto inédito em Copas, o Brasil e Haiti já se encontraram 3 vezes. A nossa seleção venceu todas elas. A seleção busca a primeira vitória no Mundial e, ao mesmo tempo, escreve mais um capítulo da longa trajetória no torneio de futebol. Eu sou Melina Calduro, falando de Morriston, nos Estados Unidos, para o Acaerte em Campo.
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0: 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Senhoras e senhores, estamos de volta. Utilidade pública, a dona Inês é Núvia Neumann Pinheiro perdeu a sua identidade. A dona Inês Núvia Neumann perdeu a sua identidade. Se você a encontrou, a identidade dela, pode ligar no 988-71-8046 ou trazer aqui na recepção da Rádio Capinzal FM, tá bom, gente? Vamos atendendo a participação do ouvinte. Deixa eu ver quem quer estar comigo. Fala que eu te escuto, guri.
8: Tarde, Mauro. Tudo certo?
0: Certo, rapaz.
8: Tá. Manda uma música aí.
0: Vou mandar uma.
8: Mandou Zezé de Camargo.
0: Mas, homem do céu.
8: Pra eu, Paneiva, temos trabalhando, escutando o teu programa.
0: Então tá aí, ó, pra você, ó, rapaz. Zezé de Camargo e Luciano, lá pro baixinho Paneiva, que estão trabalhando, fartando 10, somente 10 pras 5. Boa tarde pra você. Flores em Vida.

0: Capinzal FM, uma rádio feita pra você, com muita alegria. Zezé de Camargo e Luciano, flores em vinda. Vamos correr aqui pra gente atender a participação do ouvinte. Deixa eu ver quem tá comigo aqui, o José Gaiteiro. Boa tarde, José Gaiteiro. Como é que tá?
1: Boa tarde, Mauro.
0: Como é que o senhor tá?
1: Aqui o José Gaiteiro, aqui de Joaçaba.
0: Zagurizão, velho.
1: Grupo Os Gaúchinhos.
0: Eita, nós, hein?
1: Eu e minha esposa aqui, escutando as tuas músicas.
0: Que
1: aí.
0: Bacana, rapaz.
1: Quero que você bote uma música boa pra nós.
0: Deixa pra também, nós, vamos mandar a última aqui pra vocês.
1: E dê um abraço pro Baro aí, faz hora que eu não posso conversar com o Baro aí.
0: Ah, tá, pode deixar.
1: Radialista bom também, que nem vocês mesmo.
0: Obrigado, cara, obrigado de coração.
1: Dá um abraço pra ele, diga pra ele que eu não me esqueço. Diga que é o irmão do falecido João.
0: Tá bom. Deixa pra mim que amanhã, seu José Gaiteiro, vou falar pro Marlo, tá bom? Seu Vanderlei Arnucci, como é que tá as coisas, seu Vanderlei Arnucci? Tudo tranquilinho, que nem água de poço, hein, guri? Obrigado aí pelo carinho da sua companhia. Gente linda do meu Brasil, varonil, vamos ficando por aqui, gente. Obrigado pelo carinho, obrigado à clínica, obrigado à Farmácia Nacional, ao Cressol e também à Sorveburger. Obrigado sempre pelo carinho, gente. Amanhã eu tô de volta. A partir das 3 horas da tarde no Expresso 102 e o Jardel volta amanhã no Capinzal Sertanejo. Fica aí com a última, ó, Cristiano Araújo. Vai para todos vocês, meus amigos e minhas amigas do rádio. Dona Cleusa, obrigado pelo carinho. Manda um abraço pro Silvano aí também, tá bom? Seu Vanderlei Arnucci, valeu. Seu José da Gaita, todo o pessoal que participou com a gente, valeu. Fique com Deus, tá, gente? Uma ótima noite pra vocês, um ótimo final de tarde. Final de tarde abençoado pra você. Beijo no seu coração e eu fui. Tchau, tchau.
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2: 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Após informações robustas sobre envolvimento com Daniel Vorcaro, Hugo Mota admite ter viajado para Portugal costeado. As informações com ele, Paulo Otaran.
3: O presidente da Câmara dos Deputados, Hugo Mota, admitiu nesta quarta-feira ter viajado para Portugal num jato de Daniel Vorcaro, a convite do senador Ciro Nogueira. Confirmou também que o banqueiro pagou diárias de sua hospedagem no hotel de luxo em Lisboa. A declaração dada hoje repara a afirmação contrária do presidente da Câmara após apurações da Polícia Federal entregues ao STF terem sido tornadas de conhecimento público pelo ministro André Mendonça. Até ontem, Mota não negava, mas considerava o procedimento como normal em se tratando de ele ser presidente da maior casa legislativa do país e um mero convidado.
4: Eu tenho muita tranquilidade com relação a isso. As investigações estão aí, os órgãos estão trabalhando e eu defendo que as apurações possam acontecer da maneira mais isenta e imparcial possível. Eu sou um deputado que sempre defendi o bom exercício da atividade parlamentar, sempre legislei com responsabilidade e presido a Câmara com essa mesma responsabilidade.
3: O relatório apresentado pelos agentes federais é parte do material produzido na Operação Compliance Zero, que investiga irregularidades não republicanas praticadas por autoridades e fraudes financeiras ligadas ao Banco Master. Apesar de haver admitido agora a relação entre ele, Hugo Mota, e o banqueiro, nesta situação específica, o presidente da Câmara se referiu ao custeio de apenas duas diárias em Lisboa. Mas os dados diferem daquilo que foi levantado pela Polícia Federal e que consta no relatório. Foram mais diárias. Teriam sido cinco ao total, custeadas por Daniel Vorcaro. E ainda conversas do banqueiro recomendando privacidade absoluta e segurança máxima, assim que os hóspedes Ciro Nogueira e Hugo Mota adentrassem ao local. De Brasília, Paulo Otaran.
2: Obrigado, Otaran, pelas informações. Próxima edição de Brasília volta amanhã, 7h20, no Jornal 102, sempre em nome do Econômico Atacadão e também RP Agrimensura.
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a inabalável certeza. Eram 9 horas da manhã quando o crucificaram. Com ele 2 ladrões, um à sua direita e outro à sua esquerda, cumprindo a escritura que diz: ele foi contado entre os transgressores. Os chefes dos sacerdotes e os mestres da lei zombavam dele, dizendo: salvou os outros, mas não é capaz de salvar a si mesmo. Ele morreu em torno das 3 da tarde. Foi uma agonia de 6 horas, abreviada pelo martírio dos açoites a que fora submetido, que lhe provocaram grande perda de sangue. Nem mesmo água lhe fora dada, após a ceia do cair da tarde, início da noite de quinta-feira. Estava de tal maneira exaurido que os soldados, temerosos de que ele não chegasse vivo ao Calvário, exigiram que o homem de Cirene levasse a cruz. Frequentemente, nos detemos demoradamente no Calvário, no peso do madeiro e no martírio físico de Jesus. Continuamos a mostrá-lo preso a uma cruz. É justo que honremos o sacrifício, mas importante que a contemplemos como um hífen de luz que verticalmente une os céus à terra. E o que mais devemos evidenciar como seguidores de Jesus é a sua ressurreição gloriosa. O mundo acreditou que estava silenciando a verdade. O que as autoridades da época não compreendiam, e o que muitas vezes nós ainda custamos a entender, é que o Espírito não pode ser pregado em uma viga de madeira. O que morreu na cruz foi o invólucro, a vestimenta de carne, que permitiu ao Mestre caminhar entre nós. Porém, a essência, aquela chama que ele chamava de Eu Sou, permaneceu intacta. O silêncio do sepulcro não foi uma derrota, mas o intervalo necessário para que a maior lição de toda a história humana fosse gestada. A prova definitiva de que a vida é um fluxo contínuo, que não se interrompe com o cessar dos batimentos cardíacos. A manhã da ressurreição confere o atestado irrevogável da vitória de Jesus sobre a morte. Ao ressurgir, ele lhe altera a natureza, transformando-a de um abismo em uma ponte. O Cristo ressurreto é a prova viva de que a biologia não tem a última palavra sobre a nossa existência. Ele surge com um corpo transformado, glorioso, que retém as marcas da sua passagem pela terra, mas que não é escravo das leis da matéria. E tudo é tão grandioso na ressurreição que os relatos são de que ele apareceu aos peregrinos que se dirigiam a Emaús, andou com eles, entrou na pousada e repartiu o pão, momento em que eles o identificaram. Esteve no cenáculo por 2 vezes. Apareceu na praia, às margens do Tiberíades, visto por 7 dos seus apóstolos. A ressurreição de Jesus é o argumento final contra o desespero. Ela nos diz que somos seres espirituais simplesmente vivendo uma experiência humana. Jesus venceu a morte para que pudéssemos compreender que a nossa verdadeira pátria não é feita de pó, mas de luz. A glória daquele domingo é o sol que nunca se põe na alma de quem crê. A morte morreu naquela manhã. O que resta é a certeza de que a vida é imortal, pujante e soberana. Jesus testificou com o próprio ser que, assim como ele venceu o mundo e a morte, nós também estamos destinados à glória da vida sem fim.

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1: 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Capinzal FM, a hora certa, 17 horas mais 12 minutos, 17 e 12.
2: Ô, Márcio.
1: Oi.
2: Ô, Pedro Márcio.
1: Que deu?
2: Seu vagabundo.
1: Só porque eu tô começando, 17 e 12, não sou vadio, é que os homens estão prosendo de riba. Calma, piazada, calma que eu tô chegando, piazada. Calma, piazada.
0: Trabalha, rapaz. 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
1: Tá, Companhia 102 agora. É sim, de bom, depois da comunicação do Mauro Ribeiro. Estamos chegando, companheiro. Pedindo pela vida, 17 horas mais 13 minutos. Tempo bom em toda a nossa grande imensa região. E vai ficar de melhor ainda se você continuar com nós agora até umas 19, mais ou menos, né? Até umas 19, brilhando pela vida. Vamos ver quantos graus tá aqui, mas tá uma temperatura boa, agradável. E 17 graus nesse momento aqui nos estúdios, com direção de rádio de Luiz Pedro Escartão, né? Isso. E é o Márcio Pedro mais uma vez chegando por aqui de bem. Mas que tarde, bem com a vida. Agradecendo a Deus em primeiro lugar. Obrigado, Deus. Obrigado, Nossa Mãe, Nossa Senhora de Aparecida. E mais uma vez, a serviço desse povo mais querido do rádio. Tamo bem, tamo bem. Eita, e vamos até umas 19. Vamos agradecendo a nossas empresas, o nosso parceiro da tarde, em nome da Quarto, Márcia Medicarma, Erba Mate Mazute, com Macia da Alegria, Espaço Imóveis, Medida Mecânica e Guincho Mecar, Gringo Móveis, Odonto, Hospital do Dente, Adubo Zoro. 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
1: Mas sabe que é comigo mesmo, né? Tá bom, não, velho. 17:14, hein, com a gente no 988-15-6435. Vamos fazer a festa, vamos fazer a festa, moçada.

0: Capizão FM, a hora certa, 17 com mais 17.
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6: Olha aí, né? E o Odair, né? E a dona Márcia estão lá com o radinho ligado no estado de Nascer Lopes. No estado de Nascer Lopes. Mas que tal Lavação M.O., né? É, deixa aquele carinho depois importante. Como diz o Ito, sai de lá, não precisa nem espelho vivente. Velho, já dá pra se espelhar no carro. Eita coisa chique, né? Nós nos enganamos com nossos sentimentos, né? Deixa eu mandar um abraço aqui também. A dona Helena Surdi manda pra nós da rádio, manda aí pra Fernanda, né? Ô, dona Helena, pediu a folha molhada, não seca, né? Pô, né? Vamos arrodear. Também, deixa eu ver aqui, seu Ovidio de Lima pediu Velho Casadão. A Pietra Barato conhece a música Nossa Senhora Aparecida para a amiga Janete da loja Noiva Linda e mande um recadinho pra ela, né? Amiga para sempre, né? Minha vida, gosto muito dela. Minha mãe adotiva. Olha aí a Pietra, então, grande Pietra. Tava aí antes na rádio com nós, mora bem na frente aqui, né? Família Barato, né? A Janete e o pessoal da loja Noiva Linda. Mas que tal, Pietra? E alô, tio Nadir Almeida, já tá dando um sinal de fumaça. Ô, meu amigo, deixa eu mandar aqui uma vez. Wanderlei Arnold pediu o cavalo molhado, não enxuto também. Cavalo molhado, 17:23.

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2: Mas é por aqui mesmo, companheiro. Bem, uma pessoa, dona Inês, lá acompanhando nós com o radião virado no volume de louco de bom, né, dona Inês? Né? Quero mandar um abraço aí também pro meu amigo João da Silva da Eudonares. Diga aí, ouvinte. Ô, João, como é que você tá, meu amigão? Um abraço, João. Boa tarde, João. Tudo certo?
3: Fala, Márcio.
2: Tudo
3: Pedro,
2: bem, é João? Tá, tô boa bonito, tarde. João. Bonito, como
3: Manoel
2: você.
3: Manoel Osasco pra nós aqui da Leonardo Espadinho.
2: Mas sabe, João, velho.
3: Nós temos aqui curadão no doce, tanto o programa. Mas, cheguei bonito. Agora, homem do serviço.
2: E a noiva?
3: E me roda a música com Renan e Raí. Chorei no sinal.
2: Ai, ai, ai.
3: Me oferece, né?
2: Berro, berro.
3: A mulherada que gosta dessa música aí.
2: É, bonito.
3: E é bem para elas mesmo.
2: Ah,
3: um abraço pro amigo e tudo de bom.
2: Obrigado, meu amigo. Tamo junto, pegando em cunheirado, igual teta de porca, como diz os Caldélio, né? Tá bom? Deixa eu ver aqui, meu amigo Márcia, o Oda também, o pessoal. Então, lá da lavação, M.O. e Lacerdão.
4: Boa tarde, Márcio Pedro.
2: Tudo
4: bem, Odair? Tudo certo?
2: Tudo.
4: Márcio Pedro, é o seguinte, pessoal de Capinzal, daqui, Capinzal da 20 km, né? Pertinho. Tiver carreta aí, quiser lavar com nós aí, fizemos continho, fizemos por 300 pila, carreta. Aí que tem um pouquinho do gasto pra vir até aqui, mas é perto, né? Beleza? Caminhão? Beijo, fizemos um descontinho, fizemos um precinho bom aí. Manda chegar aí que nós conversamos, beleza?
2: Bonito, meu Rodrigo. Então, pessoal aí, ó, quiser lavar também, pessoal aqui de Capinzal, principalmente, se quiser lavar carreta, caminhão, toco, leva lá de quase sempre uma diferença. Então, tá ouvindo nós aí a lavação, a qualidade com meu amigo Odair e a dona Márcia lá, lá no estado de Lacerdópolis, vivendo TV. Mas que tal, né, gurizada? Já vai ter a folha molhada, viu, dona Helena? Isso. 17h28. Minha Deus do céu, acho que hoje é quarta-feira, né? Um abraço, você que tá chorando. Alô, Sirlei, chorando, esperando o Ernesto Vim.
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2: 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Vai saber.
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1: Mas que coisa linda.

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3: Mas eu sempre bonito, né? Barbaridade. Não perca. 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Mais agonizado, Lica, obrigado aí pela preferência aqui da economia de sempre, né? Vamos mandar já, vamos rodar a coia seca, né? Do Armado Batista. Né? E mulher, sempre mulher, né? Manda uma vez, tio Nadir da Almeida, então, né? Ô, tio Nadir, minha amiga Rosa do Lado de Imóveis, a senhora tá bem, dona Rosa? Tudo bem? Como é que a senhora tá?
4: Música, copo de vinho, copo do de Leandro vinho. Leonardo, boa, e ofereço medida pro meu filho, pro meu gerro, e pra vocês aí.
3: Obrigado.
4: Da rádio, e pros meus amigos do CAP, e pros meus amigos aqui do Lado de Imóveis.
3: Mas,
4: e pra vocês aí da rádio,
3: obrigado,
4: meu amigo.
3: Obrigado, minha amigona, que Deus te abençoe, tá bom? Pô, nós vamos rodar assim o copo de vinho do Leandro e Leonardo, né? Mas que tal, né? Deixa eu ver quem mais tá com... Ô, Tilo Moreno, lá do estado de Luzerno. Ô, Tilo. Bom dia, Tilo.
5: Agora.
3: Não, chegou agora.
5: Eu fui lá na fazenda ver o meu gado, a Amazônia, né?
3: Mentira.
5: Hoje vamos de... Já que é quarta-feira, dia de manhã, biscoito, né?
3: Aham.
5: Tá no café, na água.
3: Café, na água, no leite.
5: Né? Uhum. Vamos de... Zé de Cavalheiro, agora será contra a mão. E oferecer para o seu cooperado aí. Valeu, amigos. Então, boa tarde, boa noite, de quarta-feira. Aí.
3: Bom vamos, dia, já. Boa tarde.
6: Boa tarde.
3: Tudo bem, meu amigo? Aí.
6: Tô na escuta, tô levando de carona 102 aí.
3: Mas...
6: Tô saindo de Concorde agora aí. Manda a próxima música, uma música gauchesca aí pra pessoal que tá na escuta aí.
3: Eita.
6: E se for atendido, eu agradeço e tenha uma boa noite.
3: Mas cai tudo, meu amigo alemão, né? Saindo de Concorde, vindo a Marquitana, alemão velho. Uma vez aqui pro nosso colega Pedro Eduardo Neto. O homem da chave, né? Como é que tá, Pedro?
7: Boa tarde, Marcio Pedro. Boa tarde aos ouvintes da Rádio Capinzal. Pedro Toldo Neto por aqui. 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
3: gente,
7: do cantor gauchesco também, Davi, né? Ângeli. Fique ligadinho aí na nossa programação, que a partir das 19 horas... Estaremos com a Thalita e também com os cantores estendendo o convite para a Festa do Agricultor de Capinzal. É daqui um pouquinho. Fica ligadinho na Rádio Capinzal.
3: Mas a
7: rádio que foi feita para você.
3: Mas a Pedro, velho, não é branco. Se apresentou na Marta do Lampião também, Marta da Luz, né, com a gente. Deixa eu voltar aqui, calma. Calma, calma, deixa eu esperar aqui primeiro essa aqui, ó. Isso, primeiro eu tenho que rodar a música aqui, ah, o Amado Batista, pra Dona Helena, né? Não podemos esquecer Dona Helena de jeito nenhum, né? Amado mais amado Brasil, é quase Itaquê de uma coia molhada, cabana mundão. Ô, meu amigo alemão, podemos rodar o triste romance que a Marta pediu, manda pra ti também. Meu Deus do céu! Fazia um dia de geada, quando ela...

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1: Mas que tal, né? Que tal, meus amigos, né? Que tá bom? Oh, boa tarde, Marcos. Tá com a música com o Flávio Dalcinho. Eu não consigo falar de banda, tá bom, Nelson? É o nosso Fogaz que trabalha no REC. Estamos voltando de 13 tilhas. Agora com o Dala ouvindo o teu programa. Eu não consigo rodar de banda, mas vou rodar essa aqui, ó. Acho que vocês vão gostar. Desculpa. Alô, Marta da Luz. Alô, Laranjeira, vem na barra.

Tem que dar um copo de vinho pra quem gosta de tomar, né? Com esse coisinho é bom, né? Eita, mundo velho. Gente, olha, uma vez que o Wilson Terres lá da, também do, da Barra do Pinheiro, nós brigamos.

0: Isso. Gente, é o seguinte, tem uma moça, né? Ela tá precisando de uma kitnet. Se alguém tiver uma kitnetzinho, um porãozinho bom, uma pessoa sozinha, viu? Não tem filho, não tem cachorro, né? Uma pessoa sozinha trabalha aí na BRF, né? A pessoa tá precisando aí, se alguém tiver uma kitnet aí, ó, diga, manda mensagem pra mim aqui agora, né? Isso, a pessoa pediu agora pra nós deixar até amanhã, vai que de repente apareça alguma hoje. Já uma kitnetzinha boa, quero lá, é uma guria, viu? Uma moça aí. Pode ter certeza que não vai se incomodar, né? É gente boa, pena que respira, como diz o Ito, né? Grande Ito, velho.
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0: Vamos lá, né? Final de tarde, tempo bom na região, temperatura 17 graus nesse momento. 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
0: 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E nós vamos trocar umas ideias, tá bom? 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
0: Pinto. Amigo, mesmo, né? 17h50, rodando 10 para as 18. Já, mas que tal? Como é que tá, vivendo TV? Já, já nós vamos rodar um triste romance. Tem uma do Alemão também, uma do Marta, né? Eita, meu amigo lá da Angela, velho, como é que o senhor tá? Como é que tá na Barra do Pinheiro aí, tudo certo?
9: Boa noite, Márcio Pedro.
0: Como é que tá? Muito frio aí nessas costeiras.
9: Eu queria homenagear o meu filho que tá de aniversário hoje, lá nos Orteia.
0: Opa!
9: Mais conhecido por Toco, João Vardir Maciar.
0: Mas a Toco, velho.
9: Ele é o que cuida da água que vem às residências, as casas.
0: Olha, que benção. Que benção, né?
9: Está completando mais um ano de vida hoje. Que Deus abençoe ele aqui.
0: Mas já está abençoando.
9: Que Deus acompanhe ele em todo lugar que ele ir. Isso é que eu peço como pai.
0: Que bom, né?
9: Que Deus abençoe ele. Rode para nós aí, oferecer para ele a volta do tropeiro.
0: Vamos, seu...
9: Valeu, um abraço,
0: beleza.
9: Amigo. Deus te abençoe, tudo é bom.
0: Valeu. Tchau. Se eu não tiver do tropeiro, tem do Tordinho. Boa tarde, tudo certo? Tô na escuta, viu? Sonho da Barra do Pinheiro. Mas a vida, sim, ó. Vem quem mais tá com nós aqui, né? Isso, um abraço aí pro Neudi, também estão acompanhando nós, né? Obrigado aí pela companhia. Tio Nadir Almeida também, como é que tá?
10: Fala de Mano Velho.
0: Oi, tio Nadir, tudo bem?
10: Anda, rodei uma pra nós aí.
0: Aham.
10: Parece pro compadre Ricardo, que tá em casa, tá aí no Recanto dos Passos.
0: Mas já, Luiz Ricardo.
10: Tá aí, tá em casa.
0: Tá incomodando. Tá incomodando.
10: Andar pro seu Gilberto, pro Emerson, pro seu Lori da Gaita, pro Patrão Elias, Guto do Mato, Chico Arablante, seu Ito, o André, pessoal da Alvorada, seu Silvio, aí pro João Maria, Henrique Tímido, compadre Xandão.
0: Parabéns, tá compadre.
10: Baixinho.
0: Baixinho do Brinque.
10: Eu vou falar branquinho agora, mano, velho.
0: Tá na hora. Ó, toma.
10: Manda aí pro Ivonei, o homem que tava se esquentando do fogão.
0: É, foi.
10: O Laranjeira aí.
0: Laranjeira.
10: Mais que estão aí na programação aí.
0: Beleza.
10: Um abraço, guri.
0: Valeu.

Opa, vamos lá, 17h50, hoje aqui o bicho pegou, viu? Hoje aqui o bicho pegou, mudou um negócio aqui, mas faz parte, tá bom? Faz parte, né? Faz parte, né? Contexto e romance da vida eu passei. Já na mão, no coração, na contramão, devagarinho, vamos tentar rodar pra todo mundo, né? Senão vai atender todos, mas vamos pedindo, pedindo pela vida, né? João Melancia, João Maria também tá com a gente. E agora, este romance na vida, o alemão passou. A minha parente que um dia...

0: adianta ter ciúme, vamos arrematar. Ô, meu amigo lá da Angela, velho, lá pro toco, tranquilo, lá nos ordens. É o seguinte, vamos rodar o tropeiro, velho, né? Isso, não contei aquela volta aí do tropeiro, que o tropeiro foi e ele não voltou ainda, viu? Acho que só volta semana que vem, né? Isso, tá bom, João Maria? Depois nós arrodamos pra você, sou bonito e danço bem também. Um abraço, meu amigo. Já já tem a hora do Ângelo.
1: Tão triste.
0: Isso, velho, o tropeiro. Vai lá pro Xandão, gurizada, com o Rádio 12, Zona Índice, esposo do meu amigo Ito, lá no Lacerdópolis, velho. Vai pro Odair e pra Márcia, lá na Lavação M.O., né? Mais que tal, pessoal da Borracharia, Maria José, um abraço, você com um abraço, gurizada.

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Boa tarde aos ouvintes da Capinzal FM. Este é o programa da Ave Maria, um programa da Paróquia São Paulo Apóstolo. Em nome do Pai, do Filho e do Espírito Santo. Amém. O anjo do Senhor anunciou a Maria, e ela concebeu do Espírito Santo. Ave Maria, cheia de graça, o Senhor é convosco. Bendita sois vós entre as mulheres, e bendito é o fruto do vosso ventre, Jesus. Santa Maria, Mãe de Deus, rogai por nós, pecadores, agora e na hora de nossa morte. Amém. Eis aqui a escrava do Senhor, faça-se em mim segundo a vossa palavra. Ave Maria, cheia de graça, o Senhor é convosco. Bendita sois vós entre as mulheres, e bendito é o fruto do vosso ventre, Jesus. Santa Maria, Mãe de Deus, rogai por nós, pecadores, agora e na hora de nossa morte. Amém. E o Verbo Divino encarnou e habitou no meio de nós. Ave Maria, cheia de graça, o Senhor é convosco. Bendita sois vós entre as mulheres, e bendito é o fruto do vosso ventre, Jesus. Santa Maria, Mãe de Deus, rogai por nós, pecadores, agora e na hora de nossa morte. Amém. Rogai por nós, Santa Mãe de Deus, para que sejamos dignos das promessas de Cristo. Oremos. Infundi, Senhor, como vos pedimos, a vossa graça nas nossas almas, para que nós, pela anunciação do anjo, conhecemos a encarnação de Cristo, vosso Filho, pela sua paixão e morte na cruz, sejamos conduzidos à glória da ressurreição. Por nosso Senhor Jesus Cristo, vosso Filho, que é Deus e convosco na unidade do Espírito Santo. Amém. Glória ao Pai, ao Filho e ao Espírito Santo, como era no princípio, agora e sempre. Amém. Glória ao Pai, ao Filho e ao Espírito Santo, como era no princípio, agora e sempre. Amém. Glória ao Pai, ao Filho e ao Espírito Santo, como era no princípio, agora e sempre. Amém. Consagração à Nossa Senhora. Ó Senhora minha, ó minha mãe, eu me ofereço toda a vós, e em provas da minha devoção para convosco, eu vos consagro nesta tarde os meus olhos, os meus ouvidos, a minha boca, o meu coração e inteiramente todo o meu ser. E porque assim sou vossa, ó incomparável Mãe, guardai-me, defendei-me como filho e propriedade vossa. Amém. Em Mateus, capítulo 7, versículos de 15 a 20, Jesus nos diz que a árvore boa produz bons frutos. Olhando para toda a vida do Senhor sobre esta terra, vemos apenas gestos que revelam amor. Até nos momentos de dor, de ira, como na expulsão dos vendilhões do templo, de cansaço, Jesus soube apenas expressar amor. Sua ternura para com os enfermos e sofredores faz-nos pensar em Maria, que em Nazaré acolhia todos que a buscavam para prestar-lhe algum pequeno serviço. É natural que Jesus aprendesse gestos humanos de amor com sua mãe, pois o próprio Evangelho diz que ele crescia em sabedoria e graça diante de Deus e dos homens. Jesus é amor, pois é filho de Deus e Deus é amor, como nos diz São João. Maria, por participação, também se torna amor e gerou seu fruto, Jesus. Amor. Ele é a árvore boa que produziu um excelente fruto. Contemplando mais de perto esta árvore, podemos perceber alguns aspectos que se destacam e que podem ser para nós uma verdadeira escola de amor. A todos desejamos um bom final de tarde e início de noite. Fiquem com Deus, paz e bem.

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6: Vamos dar um abraço pro seu vídeo de Lima também acompanhando a gente. Obrigado pela companhia, tá bom? Seu vídeo, não esqueci da sua música. Tá aqui o Hélio Casanar. Tem um leite em moda aí, ó. Paradinhas, vamos tentar atender todo mundo, tá bom, né? Isso, né, Tilo? Coração daqui a pouco sai na contramão daqui, né? 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Um abraço aqui pro tio Lina Rai também, né? Primeiro, o João Melancia. Ô, João Melancia, boa noite. Boa noite.
10: Certo?
6: Tudo?
10: Roda pra nós a música. Sou bonito e danço bem. Não sei o que canta, mas tu deve ser bem, né?
6: Tu bom, deve dançar, ver, né? Porque bonito.
10: Manda pro Santinho lá, ó. Pelentinha da Bardolhão. Nadir Almeida. Na Nega Véia, Vânia. Garcia, Tirita. Ana Cleto. Eu tô falando meu cantado que subiu no muro, beleza?
6: Beleza.
10: Eu tô vídeo da frente 2.3.
6: Beleza.
10: Eu sou uma ótima quarta-feira.
6: Uma vez que eu é, pro tio Lê da Gaita. Ah, boa noite, tio Lê. Tudo bem? Tudo bem,
11: isso. Eu queria falar com vocês, se não fosse incômodo, eu queria oferecer a música O Bonito e Dançador dos Monarcas. Oferecer agora, hoje eu vou oferecer para uns amigos aí que eles me convidaram, por muita honra, para nós ir. Acho que você também está convidado para nós ir sábado lá na lá em Jaborá. Então eu quero oferecer lá pro seu Generino Correia, o gaiteiro que toca comigo. Quero oferecer pro outro gaiteiro lá, o seu Padir.
6: É, o Padir,
11: o
6: gente boa.
11: Vai rir, mas tudo bem. Oferecer então esse shotão aí,
6: depois, o Padir, vamos rodar, sim.
11: É bonito e dançador. Que é o que nós estamos fazendo, né, Marcelo?
6: Mas
11: um abraço pro senhor e oferecer aí pra toda a indiada do chimarrão aí.
6: Eita, e o meu amigo Alemão lá. Ô, Alemão,
12: boa noite, como tá?
6: Boa noite, bem, o senhor, tudo certo.
12: Me diz uma coisa, notícia do Ito aí, o Ito tá sumido, rapaz, no grupo, não mandou mais nada, será que aconteceu alguma coisa pra ele?
6: O Ito não sabe onde é que foi.
12: Ele tomou o celular dele, alguma coisa, sabe
6: notícia dele? É, não sei onde é que foi o Ito.
12: Consegue botar a música na programação aí pra nós aí?
6: Qual
12: pode
6: é?
12: Ser a da programação da rádio mesmo aí, para nós atrapalhar.
6: Isso, obrigado, então, muito obrigado, viu? Meu amigo Baixinho, nós vamos seguir, nós vamos rodar depois pro seu ouvido de Lima também, gozada. Eu sou bonito e danço bem, tá bom? Adoro essa turma aqui, o Baixinho também.
13: Boa noite,
6: boa noite, Baixinho. Tá no descanso eterno,
13: mano. Meu, manda uma de Duduca e Dalvan, hein? Uma bem boa.
6: Deixa, beleza? Beleza, meu amigo.
13: E eu ofereço lá pro Metrinho.
6: O Metrinho, tá ouvindo?
13: Pro Nadir, o homem do...
6: Da Branquinha. Eita, Nadir, velho. Um abraço, colega Barrupeiro, dona Celonita, aí, Guardinho 12. Aí, moçada. Então vamos lá, né? Sou bonito e danço bem, né? Tio de velho, toda gurizada. Aí, moçada, é mais ou menos esse tempo desse embalo. Alemão, vai aqui pra você lá no Paulo Lopes, né? É, diz que o Ita é dançador, né? A ver se esse aqui vai ter a dona Márcia, meu amigo daí, da M.O. Lavação, da Cerdão. Mas que tal, gurizada? Eu danço até mais ou menos, uma bonisteza deixamos pros outros, né? Ai, baridade. Quebrei o cheia, quebrei, né? Laranjeira, ei, alô, vizinho.

0: Olha aí, né? Coração na contramão, meu Deus do céu, né?
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0: Capinzal. Comigo mesmo, né, Viviane? Acho que é comigo mesmo, né? Vai saber se não é comigo mesmo, né? Estamos peleando pela vida aqui, Viviane. Devagar e sempre, minha Deus do céu, né? Telefone tocando. 18 horas, 26 minutos, 18, 26, acabou até a prisão do tempo. Alô, tio Dércio Borges, como é que o senhor tá? Tá bem? Mas olha aí, tio Dércio, vem também ligado com nós, né? O homem que é apaixonado pela Bruna da Viola. Mas, ah, Dércio,
5: boa noite,
0: como é que tá, meu amigo?
5: Bom.
0: Você tá bem?
5: Manda uma aí pra nós curtir da Bruna Viola.
0: Ah, eu falei. Um homem é até, cuida com a dona Mari, vai te surrar.
5: O pessoal aí da escuta do teu programa.
0: Valeu, brincadeira. Boa tarde, boa noite, Márcio. Tudo bem? Roda a música, o Cido Rio Grande, cabelos compridos. Aí do bairro Maxino Toaldo, né? O Wilson Luiz da Rocha. Ó, tio Wilson. Obrigado, vamos rodar então. Cabelo comprido, depois tem uma do Duca e da Arvan, que o pessoal pediu daí pra nós rodear, né? Mas, ó, cabeça comprida, manda pro colega Barro Preto também, pra dona Celoni, né, que tá acompanhando nós aí. Obrigado pela companhia de vocês, mas que tal, gurizada, velho? Vai pro tio Rito, né? Tio Rito vai dizer que vai ter aniversário domingo, convidou nós uma boia sábado também, agora vamos, sei lá, acho que uma parte, né, Barro Preto, vamos lá pra Jaborá, outra vamos ali com o tio Rito. Temos que ir um pouco em cada um, nós já estamos igual político vivendo também. Temos que ir em tudo que é lugar, mas isso é bom, né? Isso que é importante, é amizade, né?

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1: Vamos lá, né? Final de tarde, início de noite, né? De quarta-feira, tempo bom na região. Temperatura nesse momento, 16 graus aqui nos estúdios da Capinzal FM. Ronaldo Coutinho do Prado, conta pra nós aí, em nome dos produtos com Marcinha da Alegria, como é que vai se comportar o tempo? Acho que é aquela história com pia e cola, né? Hoje pra amanhã, mais ou menos parecido, né? Boa noite, Coutinho, tudo certo?
2: Boa noite. É, o tempo segue bom na região. Nessa quinta-feira, frio, com alguma geada, ainda pode ter alguns pontuais negativos. Maior parte fica entre 0 e 4 graus. E a tarde, bem agradável. Mantém o tempo sujeito a chuva e trovada na sexta, pequena chance de granizo, e a temperatura cai ao longo do dia. No sábado, talvez garoa, nevoeiro de madrugada, início da manhã, e vai melhorando com frio. Tempo bom com geada no domingo e volta a ter chuva na segunda. Está indicando a entrada de uma grande massa polar na semana que vem, com muito frio de segunda noite para frente. Da Climaterra, Ronaldo Coutinho.
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1: Vamos lá, né? 18 horas 36 minutos, 18 e 36, né? Lembrando então que a partir das 19 no Galpão 102, aí com o colega Pedro Paulo Neto, vai estar a presença aí da Thalita Criso, vai estar também aí o Paqueto, né? Acho que é isso, né? Aquele cantor nativista, meio Davi, os Neto Velho, gurizado, vão estar aí para falar tudo e muito mais sobre a festa também do agricultor que tá chegando, compadre, tá chegando. Seu Ivanir da Silva, como é que o senhor tá, seu Ivanir? Bom dia,
8: boa
1: não?
8: Noite, boa noite, noite, boa noite,
1: Márcio
8: Pedro.
1: Tudo bem,
8: tio Ivanir?
1: Tô bem, graças a Deus.
8: Bem, graças a Deus.
1: Amém, mas tudo bem.
8: Agora cheguei em casa, liguei mas o avião hoje,
1: tal, Márcio Pedro. Mas já, Gurivé.
8: Manda uma música bem boa pra quem tá na escuta, viu? Pessoal lá de Filadélfia, que sempre tá na escuta, viu?
1: Beleza.
8: Um abraço, Márcio Pedro.
1: Valeu, bonitão, Davi União.
9: Boa noite, Márcio.
1: Bom dia, não é?
9: Tudo bem?
1: Tudo bem, bonitão?
9: É o bonitão da Vila União.
1: O bonitão da Vila União.
9: Mandou uma música pra nós aí.
1: O bonitão da Vila União.
9: O Baitaca véia aí, cantar pra nós aí, oferecer pra piazada.
1: O bonitão da Vila União.
9: Seu Darcy de Jesus, ali pro seu Raul.
1: Botar,
9: seu Marciano.
1: Eita.
9: Ali pro Mota.
1: Mandar um abraço pro João Mota.
9: Seu Clema, pro Gringo e pro seu Arjão.
1: Mais caro.
9: Beleza, Márcio Pedro? Um abraço pra você aí, meu amigo velho. Tudo bom? Uma boa noite,
1: senhor. Valeu. Tchaca, tchaca. Parente do Jundiá.
10: Manda um shot aí, ó. Dois pra lá e dois pra cá.
1: Dois pra lá e dois pra
10: cá.
1: Eita, muda, velho.
10: Ladrão pro Tiras. Todo mundo tá na escuta aí. Valeu, gore.
1: Pessoal, pediu e tá chegando um Dudu Caidalvan. Eita, massa com a lida. 18 horas 37 minutos. Nós vamos até as 19. Cabanão, mundo. Eita, mundo. Já não trouxe o Baitaca Tapeira, aquela moda é linda, viu? Vamos mandar lá, pô. O pessoal da Vila União, mandar lá também o colega Barro Preto na Celoni. Mas que tá.

Então vamos lá, hoje só sem parar, né? Mas que tal, né? Então vamos trazer a tapera aí do Baitaca, né? Sai pra lá, então, ô, Baitaca, tá frio aí, Baitaca, no Genovo, mas tá frio aí, no Peliçado, velho. Aí você vai pro Mano Garcia, que já deve ter chegado no Garpão, daí fazer coco no Bogai, mano, velho, pra se esquentar, né? Eita, mundão, faltando 19 pras 19. Mas que tal uma tapera, canta pra nós, Baitaca, mais ou menos assim, né?

Segunda, Chuito, quer ser babaiuca, Chuito, velho. Tá um domingo, Chuito, completando 500 anos de idade, alemão aí do Paulo Lopes, 500 anos, Chuito, alemão.

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1: Bueno, Marcio Velho, como é que tá?
0: Mas que honra receber um amigo aí nesse humilde programa, né?
1: Mas que coisa boa.
0: Ninguém conhece quase Davi dos Neto Velho, né?
1: Pois é. Davi, você me conhece meio piochado, mas Davi na rua, eu tô meio sem piocha. Diz, você é aquele do chapéu?
0: Você que é o homem do chapéu, né? Mas calcula, senão mais grande, Davi, velho.
1: O prazer é meu de estar aqui hoje.
0: Oh, que bom, que gente. Fica feliz, contente, né? Vamos fazer o seguinte. Nós vamos rodar aqui uns comerciais. Tu prepara uma no meu programa? Consegue ou não?
1: Deixa pra nós.
0: Pode ser, prepara uma.
1: Mas pra
0: não
1: já.
0: Vai te pedir demais?
1: Pra já.
0: Então tá bom. Então já. Ele volta aí com nós. É mais aí. Não. Aqui o negócio é mais ou menos assim, né? Aí.

0: Humanidade, olha que coisa boa viver aqui.
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0: 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E olha, lembrando que já o Davi vai mostrar a nova música, nova em primeira mão, moleque, tá bom? 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Uma vez, piazada, velho, obrigado pela parceria.
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0: 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Mas que tal, então, Companhia 102 por aqui, mas que tal, gente? Então, tá por aqui o nosso amigo Davi, né? Um dos integrantes do Neto Velho. Com esse frio não dá pra chupar sorvete, né?
10: Não.
0: E
10: não
0: o dá. Sorvete tá cantando?
10: Tá por lá, tá cara, na graúda.
0: Tem o sorvete, tem o Darley, quem
10: o
0: mais?
10: Darley, tá? Tem o Ari?
0: O Ari, não. Esse é das antigas, né?
10: Esse...
0: O Ari, quando inventaram a tal do... O que ele toca? Guitarra? Contrabaixo. Contrabaixo. Quando inventaram as cordas, ele já tocava, né?
10: Fizeram pra ele, já.
0: Já fizeram pra ele. Quem mais que faz com vocês lá também?
10: Tem o Chaminé também agora. Pensa, o Chaminé é o baterista novo.
0: Ah, esse foi aquele que vocês trouxeram novo, hein?
10: Esse é novo baterista,
0: Chaminé. É louco com esse Chaminé de vocês, não, né?
10: Gente boa, Chaminé.
0: Opa, mas tem de mião, né?
10: Tem de mião.
0: E também tem agonizado também da técnica ali, né?
10: O Solon.
0: O Solon também. É. O Solon, quando inventaram que existia carrinho de mão pra carregar instrumento, ele já tinha um, né?
10: É, o tempo que o equipamento era a bateria.
0: É, o Solon é do tempo dos Invencíveis, antigo.
10: Do tempo dos Invencíveis. Renovação 2000.
0: Renovação 2000. O Adãozinho tá ouvindo nós. O Adãozinho 200%. O Adãozinho 200%. O Adãozinho, quando inventaram a BRF, ele já trabalhava também.
10: É, foi um dos fundadores que ajudou a fazer, né?
0: Eu, com certeza. Mas, Davi, você me disse que tem uma música nova aí, então, que lançar o clipe ainda, que tu não tá na rádio, mas tu tá trazendo em primeira mão pra nós, que?
10: Pois é, cara, entramos em estúdio agora faz uns 20 dias.
0: Mas que coisa boa.
10: Gravamos uma música velha, Bagual.
0: Mas, cara, né? O nome do
10: Mas céu. Ela, a gente não lançou ainda nas plataformas e tal. Uh-huh. E vai, logo vai vir pra rádio, que vocês vão rodar ela, com certeza, vai ficar do, ficou do tipo.
0: Mas olha aí,
10: uma composição do Paulinho Silva, lá do Rio Grande, um amigo nosso.
0: Uhum.
10: Sou cria do Rio Grande, é o nome.
0: Mas então tem pincha essa cria, velho.
10: Vamos lá agora só de
0: só
10: violão.
0: De...
10: Isso. É, de violão e garganta pro pessoal ir conhecendo, né?
0: Vamos lá, então.
10: Mais ou menos assim, ó.

0: Barbaridade, mas você amanhece de arrepiado, é bueno, né? Aí, ó. Isso, mas vamos aproveitar já que depois o Pedro vai tirar o couro teu também. Como
1: deixa
0: tá
1: pra nós.
0: Vai mais uma.
1: Quer duas, mais uma ali?
0: Vai mais uma, pelo menos mais uma aí. Vou ver quem gosta muito das músicas, todos, mas tem uma pessoa que sempre me diga que tá ouvindo nós, a dona Emília, lá no Capitão Santo Antônio. Ela e o seu Amadeu lá. Quando ela me diga, eu já não, ela nem precisa dizer o que, que é a música, que eu sei que é dos netos do velho, né?
1: Que maravilha.
0: Então vamos dar uma pra ela lá.
1: Vou fazer pra ela, então, a primeira marca... que a gente lançou aqui com vocês também, Fundão de Mundo.
0: Oh, e aí, esse é bom. Olha, vai, então. Pessoal do Zorro, Teto, conhece a dona Dorothy Angel? Não, não.
1: Parente,
0: prima, parente, né? Boa, tá bem de parente.
1: É parente.
0: Eles moram lá de, ao lado do futuro, né?
1: Não sei.
0: É, perto do cemitério.
1: Barbaridade.
0: Barbaridade. Também o Anacleto. Deve Anacleto. Ser teu primo, alguma coisa.
1: É, parente.
0: Parente, é, filha, ela tá ouvindo nós. Sim. Também.
1: Então, oh, tudo gente boa, né?
0: Isso, Márcio, tem lá no Maratá também o Adilson Angeli, que é também irmão da Dona Dorte,
1: né? É, o Maratá, né? Vamos estar na tocando a festa da
0: Nossa Senhora da Salete, não?
1: Ali, pertinho, como é que tem antes ali? Me fugiu o nome da
0: não é Uruguai, não.
1: Antes
0: Zona Alta. Mas não que vocês vão na zona tocar, homem.
1: Tocar na zona.
0: Eu nasci pra baixo da zona.
1: É, capaz.
0: Pra baixo da Zona Alta, né? Aí, é, vai ter ouvir mesmo alguma coisa dentro dos netos, velho. Zona
1: tocar
0: Alta.
1: Tocar lá a festa da Zona Alta.
0: Então o povo já tá convidado.
1: Já tá convidado.
0: Convidado. Né? E lá da questão na boa lá. Então vamos lá. Festa vamos lá, já é boa. E vocês lá, melhor.
1: Se Deus quiser, vai dar coisa
0: boa. Então vamos lá, né?
1: Vamos mandar então pra Noemi, pra esse pessoal. Isso. Que gosta aí, o pessoal do Zortea, essa marca aqui, Fundão de Mundo, assim, ó.

0: Aí, né, então, Davi, partir das 7 tem alguma coisa aí com o nosso colega Pedro Toilo Neto, que certo hoje veio e trouxe a chave, né, que o homem é o popular chave, né?
1: Ele vem sem chave?
0: Não, ele vem sem chave, né, é a mesma coisa que na briga é sem revólver daí, né?
1: É, ele vem com carro sem bolsa, daí não tem que guardar, né?
0: Mas o Davi, então vem com o Darley lá.
1: Deixa pra nós.
0: Darley. Isso, vem com ele aí, se vocês quiserem vir um... De durante a semana, no final de tarde, fazer uns modão tudo ao vivo com nós.
1: De cordona, tá, de violão, isso.
0: Mas
1: vai ver que
0: calcula-se, não. Um abraço, meu amigo.
1: Beleza.
0: Velho. Aí, né? Eita, mundão, velho, né? Meu amigo Ito, como é que tá? Lá no estádio do Lacer Lopes, Ito, velho, acompanhando nós lá. Né? Isso, buenas, Ito, como é que você tá? Tudo certo?
2: Boa noite,
0: Boa noite, Ito. Tudo certo?
2: Viu?
0: Oi.
2: Vamos convidar lá o seu Amélio Lazzarini, que vem aqui.
0: Seu Amélio?
2: Aí, nós ali.
0: Mas a tio Amélio.
2: Se ele estiver escutando, que venha, que não tem o telefone dele.
0: Pois é, tem que arrumar o telefone do seu Amélio, né?
2: Tauras.
0: Tauras da marca maior.
2: Que Deus abençoe vocês aí.
0: Obrigado, Ito.
2: Que Deus abençoe todos os ouvintes da rádio.
0: Já tá abençoando, homem.
2: Sábado, vamos fazer lá um cuscuz com leite.
0: Calcula isso não, né?
2: Se você não tocou ainda, toca aí, ô Baitaca aí. Socando que a gente...
0: Eu rodei uma já antes ali a dele, mas vamos rodar essa aqui, pra nós encerrar isso aqui, pra arrastar no asfalto, sair com a isca de tudo que é lado. Irmã Sueita, copo de cerveja. Eu volto amanhã às 4h30. Já tem Pedro Toaldo Neto com galpão 102, né? Eita, manda um abraço e lembre, Deus é por nós. Que é contra nós. Valeu, gente. Deixa eu ver quem mais, que já o Dércio também, né? Deixa eu ver quem mais, que boa noite. É, Márcio, isso. Já vamos ver aqui, já vamos se informar aí. Me passa mais dados aí, moçada. Já me arrepiou aqui o negócio. Alcieli, o Dani, Dani, passa mais informações pra nós aí, tá bom? Um abraço, Dani. Um abraço, Alcieli.

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1: Maria, vem me ajudar.
2: Boa tarde, meus irmãos e irmãs em Cristo Jesus, irmãos, filhos de Nossa Senhora. Quarta-feira, nosso olhar se volta para a mãe que nos ajuda a esse encontro com Jesus. Ah, que tal você acessar www.padrereginaldomanzotti.com.br, um site que vai te dar muito conteúdo e muita catequese. Vamos rezar agora? Em nome do Pai, do Filho e do Espírito Santo. Amém. Senhor Jesus, que dissestes: estou à porta e bato. Se abrir, entrarei e nele farei morada. Senhor, no final desta tarde, bata em meu coração. Senhor, toma iniciativa, como sempre tomastes, de vir ao meu encontro. É bem verdade, Senhor, que talvez encontrarás a porta fechada ou entreaberta. Talvez encontrarás a porta emperrada. Manda a força do teu espírito, o vento forte dos dons, para que possa abri-la, Senhor. Para que eu possa me abrir à tua graça. Senhor, eu não ofereço resistência. Ao contrário, receba o meu desejo. Vem, Senhor. Vem em mim fazer morada. É bem verdade, Senhor, que não encontrarás a casa arrumada. Certamente, encontrarás tantas coisas que precisam ser purificadas. Mas venha, Senhor. Venha em minha alma, meu coração. Bata a porta. Eu estarei atento para abri-la com tua graça. Senhor, como fruto deste Pai Nosso que rezo, receba o meu convite. Como fruto desta Ave Maria, que Nossa Senhora me ajude. Pai nosso que estais no céu, santificado seja o vosso nome. Venha a nós o vosso reino, seja feita a vossa vontade, assim na terra como no céu. O pão nosso de cada dia nos dai hoje. Perdoai-nos nas nossas ofensas, assim como nós perdoamos a quem nos tem ofendido. E não nos deixeis cair em tentação, mas livrai-nos do mal. Amém, Nossa Senhora. Facilita-nos, Nossa Senhora. Prepare o caminho para o teu filho. Prepare minha alma, minha vida, e que eu possa estar atento, mãe, para escutar o divino toque do seu filho em meu coração. Ave Maria, cheia de graça, o Senhor é convosco. Bendita sois vós entre as mulheres e bendito é o fruto do vosso ventre, Jesus. Santa Maria, Mãe de Deus, rogai por nós, pecadores, agora e na hora de nossa morte. Amém. Eis que estou à porta e bato. Uma boa noite a todos.
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11: A seleção brasileira treinou nesta terça-feira, porém com os acessos fechados para a imprensa. Desde o começo, todos os treinos, pelo menos um pedaço, eles foram abertos para nós, como na segunda-feira que tivemos acesso a 15 minutos do treinamento da seleção. Então isso aumenta, né, a expectativa sobre as possíveis definições de Carlo Ancelotti, mas lá nos gramados foi a primeira vez que o Neymar, o nosso craque, participou de atividades no campo desde a chegada da seleção brasileira aqui no Mundial de futebol. Ele segue em recuperação de uma lesão na panturrilha direita e realizou apenas exercícios físicos leves. Apesar da evolução dele no processo, né, de melhoria, ele ainda segue em dúvida para o próximo jogo que acontece na sexta-feira contra o Haiti. Eu sou Melina Calduro, diretamente de Nova York, para o Acaerte em Campo.
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1: Capinzal FM, é a hora certa. São 19 horas mais 7 minutos.

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1: Isso, gurizada, boa noite a todos. Hoje, quarta-feira, dia 17 de junho de 2026. Sejam muito bem-vindos. Eu me chamo Pedro Antônio Toaldo Neto e tô chegando para comandar o meu, o teu, o nosso Galpão 102 até as 21 horas.
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1: Com a direção de Rádio Luiz Pedro Escarton.
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1: 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Agradecendo mais do que imensamente a Deus por me dar esses pertences de ter a alma gauchesca em sangue catarinense. 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Segurizada, vai aquentando tua água, preparando teu mate. Hoje recebemos visitas ilustres aqui na nossa rádio. Recebemos a Thalita, o Leonardo, o Davi, o Alexandro Vargas, também o Kike Paceto, para alegrar a nossa noite. Para começar, vem com um projeto taureando, lidando nesse rincão. Daqui um pouquinho, nós voltamos ao vivo com eles. Música.

Segurizada, vem chegando Kiko Goulart e esse cavalo que eu tenho. Daqui um pouquinho nós vamos começar, vamos estender o convite, né? Pra festa agricultor. Tamo com a mesa recheada de craques por aqui, né? Temos dois cantores tauras, temos também diretor da agricultura, também coordenador do meio ambiente e também a secretária do desenvolvimento econômico de Capinzal aqui conosco. Relincha.

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0: Segurizada, agora 19 horas mais 18 minutos, estamos por aqui, estamos de volta, estamos aqui com o pessoal, eu vou estar estendendo, né, agora nesse momento a todos, estender o seu boa noite. Estamos por aqui com o Leonardo Monteiro Guimarães, que é coordenador do meio ambiente do município de Capinzal. Estamos também com a Thalita Frizo, a secretária de desenvolvimento econômico, turismo e inovação também do município de Capinzal. O Davi Ângeli é cantor, compositor do grupo Neto, dos Netos do Velho. Estamos também com o Alexandre Tomás de Vargas, que é diretor de agricultura do município de Capinzal, e estamos também com o cantor e compositor nativista Kike Passeto, mais uma vez aqui conosco, Davi e o Kike. A gente gosta de trazer os dois para cá, a gente gosta de cultivar a nossa tradição aqui no meio do... Agora eu achei. Isso. Cultivar o nosso tradicionalismo aqui na nossa Capinzal. Por meio desse... nosso município, nesse ano, estará promovendo mais uma vez, a Festa do Agricultor. Estamos aqui com a Thalita, estende seu boa noite, explica um pouquinho como é que vai ser funcionar essa festa para nós, Thalita.
1: Então, boa noite, Pedro, boa noite aos colegas que estão aqui hoje, né? É uma satisfação enorme a gente poder estar aqui divulgando a nossa 20ª Festa do Agricultor. Tomei frente aí, Sandro, sabe por que o Pedro me deixou falar antes? Porque eu sou mulher, cara, eu sou a bendito fruto entre os homens aqui, então ele foi cavaleiro, rapaz. Mas o nosso coordenador da festa aí, da 20ª Festa do Agricultor, é o Sandro, né, que tá à frente. Eu fiquei mais com a parte dos expositores, do stand e também com o troféu Destaque Econômico para a nossa agricultura aí. Bora lá, Sandro, dê teu boa noite aí.
2: Meu muito boa noite, Pedro Antônio Toaldo Neto, rei do microfone, né? Do Vidal Ramos, direto pro mundo.
1: Vou ter que falar tudo meu grosso aqui hoje, né? Tamo pego.
2: Esse é Taura. Boa noite, Kiki. Boa noite. Leonardo, Thalita e outro cantor renomado aqui juntamente
3: com o Kiki. O Davi, dos Netos do Velho.
2: Então é uma oportunidade que eu agradeço de nós estar presente aqui, Pedro, para trazer o que vai acontecer nos dias 4 e 5 em nosso município, na 20ª Festa do Agricultor, e também estender o convite para toda a população, né, que marque na agenda e venham para a terra de Capinzal nos dias 4 e 5 de julho. Que tá aí já, né?
0: Tá aí. Já tá aí, né? Nas próximas semanas, daqui o quê? 15, 20 dias? 20 dias, já tá por aí a Festa do Agricultor, mais uma edição da Festa do Agricultor. Esse ano com um diferencial. Diferencial esse ano, isso, né? Isso. Dois diferenciais. Conta pra nós, fala um pouquinho pra nós, Sandro.
2: Dois diferenciais no qual foi estudado, avaliado aí juntamente com as equipes que fazem parte. Desta festa, né? Como a Thalita falou, eu sou coordenador, mas cada associação que está colaborando ficou responsável por um trabalho, um setor lá no sábado e domingo. Então, a nossa festa ano passado foi somente no domingo, esse ano estendimos para o sábado e domingo, e a outra atração que nós vamos ter também é aquele projeto que foi feito, que cada produtor rural que está com o bloco de nota e destacou nota no ano de 2025 e está em dias com os débitos no município, terá direito a um churrasco de 2 kg, o qual eu já peço aqui para anunciar que vamos estar entregando esta ficha até sexta-feira, com possibilidade de prorrogar até terça-feira. Por quê? Porque nós temos que ver a quantidade de carne e ter uma base para estar fazendo a aquisição da mesma.
0: Sexta-feira, que tu diz, dia?
2: Sexta-feira...
1: 19, daqui dia 2 dias.
0: Agora esse
1: fecha o brick.
0: Ok. Nesse final de semana, então, já vai... Até esse final de semana, nós estaremos entregando as fichas de churrasco. E aonde que vai ser entregue? E conta pra nós.
2: Essas fichas estão sendo entregues ali no setor da agricultura. Através ali com a Melânia, que é responsável pelos blocos de nota. Então, o pessoal já chega ali, ela já faz ali a pesquisa no computador e já entrega a fichinha e fica anotado cada produtor que levou a sua ficha.
0: E para quem não é agricultor, quer passar um final de semana diferente, quer passar o sábado, quer passar o domingo por lá, qual valor já vai ser disponibilizado à venda, fichas de carnes, conta para nós.
2: Certo, certo, vai ser disponibilizado sim, já está disponibilizado. Nós temos aí o valor da ficha de 2 quilos, essa vez é um padrão de 2 quilos, é no valor de R$100. E também vamos estar disponibilizando somente 100 espetos de carne suína no valor de R$50, 1,5 kg.
0: 1,5 kg, R$50, carne suína, então.
2: Isso.
0: Ao pessoal que não é que não, ao pessoal não, que não tem bloco de nota, não é agricultor, até mesmo está em débito com a secretaria, né? Não vai poder ganhar a ficha de churrasco ou precisa pegar mais alguma para ter a família grande, né? Que nem nós temos lá no Lindenberg. Nós temos Farias, né? Tem 12, 13 filhos, né? Então, se ele quiser, às vezes, pegar mais. R$100 de espeto de 2 quilos e 50 de carne de porco. Apenas 100 espetos de carne de porco, isso?
2: Certo, pode chegar na secretaria que estamos ali comercializando somente R$100, 2 quilos de carne de gado e R$50, 1,5 kg de suíno. Então, fica à disposição da população, estendemos o convite, esperamos aí que o tempo colabore, seja o tempo firme, que venha o sol, sim, para abrilhantar mais este evento.
0: Certo, então vamos passar a palavra agora para um amigo que eu tenho, Leonardo Monteiro Guimarães, criado junto comigo, né?
1: Nossa,
0: esse você criou junto comigo.
1: Mas fiquei sabendo umas histórias aí que uns abandonaram o colégio agrícola, é isso mesmo, Léo?
0: Esse mesmo.
1: Uns aguentaram até o fim, viu, Pedro? Eu não sei o que foi tu.
0: Não, houve uns equívocos.
1: Ah, né? Tá. Os problemas técnicos.
0: Léo, conta pra nós também, agora vamos pegar um pouquinho da tua palavra. Quais os atrativos? Quais os atrativos do evento também?
4: Bom, pensado e ampliado do ano passado, foi aberto mais espaço para os expositores, o qual começa no sábado, tendo um dia mais do que o ano passado, onde vai ter o pessoal que traz, vamos ter bancos, que são os que colaboram, que trabalham junto no campo com os agricultores, produtores. Vamos ter lojas, vamos ter comércios agrícolas, agropecuárias, vamos ter as empresas que fazem a venda de implementos agrícolas para facilitar o trabalho do produtor no campo. E como atração, no sábado, nós contamos com a presença, estamos com o contrato firmado com o Kiki Passeto, e no domingo trazemos o Netos do Velho e também o PF, Paulinho e Fábio no bailão.
0: PF no bailão, os atrativos, então. E no sábado é por conta do Dom Kiki Passeto.
5: Estaremos lá, né, meu amigo, velho?
0: Mais uma
5: Muito
0: vez,
5: obrigado,
0: né?
5: Obrigado, né, pela oportunidade de estar participando, de fazer parte dessa festa, né? Uma festa muito bonita. E a gente que canta o Homem do Campo, que a gente canta... É muito gratificante tocar para essas pessoas que a gente canta, né? Para as pessoas que a gente... As músicas que eu canto são todos os protagonistas, os personagens são homens de campo, ou o próprio cavalo, o campo em si, né? Então é um prazer estar tocando para esse povo, né? Que é o que faz as coisas acontecer aqui, não adianta, né?
0: Exatamente. E no domingo... E no domingo vamos ter a música baileira com os amigos do grupo Netos do Velho, né? Também de Capinzal, ambos de Capinzal, né? Daí, Davi, domingo então, tamo por lá.
6: É pra tá.
0: Dançando, sim, né?
6: Há rumores que é pra ser nós. Vamos lá, graças a Deus, né? A gente gosta muito de tocar na nossa terra, tocar no nosso povo, como disse o Kiki, que aqui tem muita gente que compartilha nossas ideias, nossas músicas. Né? A gente tenta trazer na nossa marca, sendo ela campeira, baileira, mas sempre uma letra voltada ao povo que gosta da diversão, que gosta da gaita, que gosta do cavalo, que gosta dos fandangos, né? Sempre tenta trazer nisso. E agradecer desde já por lembrar do nosso nome, para trazer nessa festa do agricultor, música rural.
0: Exatamente.
6: Que é música gaúcha e no mundo ativista, música rural.
1: Verdade.
6: Não podemos esquecer disso.
0: Um diferencial, né, nessa festa agricultor, os dois cantores, duas bandas, né, no caso, diretamente do município de Capinzal, duas gauchescas, valorizando também ao povo capinzalense, aos artistas capinzalenses que estarão no palco da Festa Agricultor, né? Davi, criado no campo, criado lá no Barro Preto, Barro Branco, sempre...
6: Na divisa do Machadinho.
0: Na divisa com o Machadinho, sempre a família agricultora, né? O Kiki também... Né? O
5: sempre
0: que
5: da lida do cavalo.
0: Sempre da lida do cavalo, pô, nessas andanças, né? Que me conta uma coisa, vem só você ou vai trazer o Renê?
5: Nessa não, nós viemos com o grupo completo, né? Meu guitarreiro, meu violão de sete cordas, o Renê Delfonso, que é um músico que dispensa comentários, né? Um baita de um artista. E também o Carlinho Xavier, né? Que é o rapaz aqui de Campos Novos, ele toca hoje com o Simão Wolff, também é um... instrumentista, sei que não precisa comentários, né? Graças a Deus temos a sorte de estar sempre bem acompanhado desses grandes músicos e grandes amigos, né? Que tem que ser, se não for parceiro, não funciona, né?
0: Não funciona, né? Isso aí, né, gurizada? Vamos trazer uma moda, uma modinha.
5: Podemos fazer.
0: Quem começamos? Com quem começamos?
6: O Kiki.
5: Vamos lá.
0: Então, vamos trazer o Kiki. Traz uma moda aí pra nós, Kiki. E o chimarrão tá esperando
1: o chimarrão. Ah, falaram pra mim que eu confundi o microfone com a bomba aqui, Pedro. Eu já passei a vez antes que o Léo fique.
5: Vamos fazer aquela de sempre, então, meu amigo?
0: Pode, aquela de sempre. Ah.
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0: Obrigado. Esta milonga.
1: Essa é de tocar no coração.
0: Essa, né? É, né? Essa é a da como é que é mesmo que tu falou pra nós? Essa é da parte 1, né? Das rotineiras.
1: Essa tem que sair sempre. E é isso, né? Essa fala do tropeiro que sai tropear, mas ele tá preocupado em casa, se, ó, como é que tá o cavalo, se o porco tá gordo, se a égua tá preia, né? Fala justamente da nossa lida diária, né?
0: Exatamente.
1: Do peão rural, né?
0: Aproveitar o momento, eu vou puxar a pasta 2. Tu sabe qual é a pasta 2,
1: né? Pode ser, vai lá.
0: Pirisca Greco. Última campeã 2025, campeã dessa pecada da canção, se eu não tô enganado. Poncho Miliqueiro.
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0: Poncho Miliqueiro, feliz, cara.
1: Obrigado.
0: Campeã dessa pecada canção no ano 2025, né?
2: É. Essa é fala das dificuldades dos pais que tem às vezes de comprar o material escolar, ele troca o poncho dele para comprar material escolar pro
0: filho. A dificuldade,
2: né?
0: Do peão mensual, né? Um peão semaneiro, como é que é semaneiro?
2: Né? Como as músicas que fazem sucesso, Brasil afora, os funks da vida, sempre tem essas letras, né, de ostentação, a nossa música é pelo contrário, né? Ela fala do homem simples, ela fala do homem que tem as dificuldades, que é onde a gente se enxerga, né? Todo mundo
3: o
2: se vê
3: real,
2: nessas,
3: né?
2: Músicas, né? Muito joia, muito bom tocar esse tipo de...
0: Essas mexem mesmo com o coração. Davi,
4: fala, bebê.
0: Falando em mexer com o coração, tu tem uma música que a gente toca bastante, eu toco bastante aqui, eu gosto de tocar ela. Ah, como é que é? Agora me esqueci, é do lançamento da a música que tu fez em homenagem ao teu pai.
4: Uhum.
0: Conta pra nós a motivação dessa música e canta pra nós também.
4: Vou cantar um pedacinho. Essa música chegou pra nós o ano passado, através do Jefferson Bandeira. Hoje ele é contrabaixista do grupo Sina Gaúcha. Ele era tocava na banda Belly de Joaçaba. E o irmão dele é nosso baterista.
2: Meu também, já foi.
3: Veja bem.
4: Então, e a gente perdeu os pais na mesma circunstância, ali no Covid, né? E ele fez essa música e me mostrou, cara. E eu gostei na hora dessa música. Ela não é tão fandangueira, né? Então, pros netos do velho, ela não se encaixava tanto. E ela ficou guardada ali, há uns 3 anos. E ano passado a gente gravou ela pro Dia dos Pais.
3: Que legal.
4: Né? Ficou bem legal. Bem massa. Então é assim, acontece com várias músicas. Agora a gente acabou de gravar uma também, que veio de um compositor do Rio Grande, Paulinho Silva. Não sei se você conhece.
3: Uhum.
4: Mandou pra nós uma marca bem, bem, bem fandangueira, a gente acabou gravando. Não lançamos ainda.
0: É, eu tô aguardando o lançamento tanto.
4: Ela só tá gravada.
0: Tanto dessa que foi comentado, quanto da do Kiki também, que eu já escutei a prévia, verdade, mas ainda não.
4: É que bom se fosse só gravar, né, Kiki?
0: Não lançaram.
4: Se fosse só gravar assim e te mandar pro mundo inteiro, seria uma maravilha, mas tem um monte de coisa antes, sabe?
0: A burocracia,
4: tem que lançar nas plataformas, a gente pretende fazer um clipe. Então, tem que ser meio organizado o negócio, mas tu sabe que, primeira mão, eu já cantei ela antes no programa Márcio Preso, vou cantar de novo.
3: Bora!
0: Então.
4: Né? Deixa eu grudar lá pra você ver, então. Depois eu toco aquela do pai pra você.
0: Com certeza,
4: né? Essa aqui, então, ela é de uma ramificação um pouco diferente da do Kiki, que é do fandango, né? É um pouco mais uma maneira e tal, que é o que a gente tenta trazer, mas sempre mantendo uma letra de um gaúcho velho bem pacholento, né? Então essa aqui é mais ou menos assim, ó.

0: ao vivo, né?
1: Que é, isso aí é uma balinha, né? Mais ou menos assim. Aí tem um arranjo, depois sobe o tom pro sorvete cantar. E assim vai, né? Mais ou menos assim, né?
0: Mais ou menos daquele jeito. Traz pra nós com o nome que é pra mim não me esquecer mais.
1: Essa aqui?
0: Não, a outra.
1: Essa do aqui, pai. Essa que eu cantei, Sou Cria do Rio Grande.
0: Sou Cria do Rio Grande.
1: É. Outra, A Ti, Meu Pai.
0: A Ti, Meu Pai. Pra Ti, Meu Pai. Isso. Daqui salgo um Pra Ti, Meu Pai. Tá certo.
1: Deixa eu ver se eu me lembro da letra. Mateando o solinho.

0: Protótipo de um dia, esse ano já estendemos um pouco mais, né? E a cada ano a gente vai fazer a festa maior. Então, nós temos como parceiros aí que estão nos apoiando, o pessoal da MAC, né? Na pessoa da Rose, da Coafana, na pessoa do Rony, o Sindicato dos Trabalhadores Rurais da Agricultura Familiar de Capinzal Exorteia, na pessoa da Dona Nair, o Conselho da Agricultura, que hoje temos quem de presida lá, Léo?
1: O seu Lauri de Vargas.
0: O seu Lauri de Vargas, que também o Conselho do Município de Capinzal da Agricultura apoiando, o Sindicato dos Trabalhadores Rurais também, lá do Paulinho, né, que está nos apoiando, EPAGRE, na pessoa do REC, e a Integração Gaúcha aqui representada, né, pelo Marcos. Então, assim, só foi possível mesmo porque essa galerinha aí abraçou a causa e está com nós nesse evento.
2: Também temos aí que agradecer a administração, né, e lembrando da Câmara de Vereadores também, que é um ponto fundamental no qual os projetos têm que passar ali para ser aprovado por eles. Agradecemos aí o presidente Kelvis e todos os membros ali, os vereadores da Câmara de Vereadores.
3: Exato, certo, certo. Então, os agradecimentos, né?
0: Bora.
2: Saúde, Pedro.
3: Agora
2: até o frio, tio.
0: Não,
2: frio,
0: não. Acho que é emoção.
3: Isso se chama cauto. O problema disso se chama cauto. É, não é fácil, né? Um pezinho acima, assim. Ainda mais fumando. Não, tomara a Deus que nós passamos.
4: Cigarro dá nisso, né?
0: Não, não, piá.
3: Não, e ainda judiando do ganha-pão, né? Tá louco. Sandro, conta pra nós como está sendo o ano de 2026. Aproveitar que você está aqui conosco, diretor de Agricultura do município de Capinzal, como está sendo o ano agora para o período de inverno? Ainda estava até comentando com o Léo, ainda temos algumas safrinhas, né, de silagem, como o meu tio ainda tem, né, um apoiador, seu tio Miguel, está nos agradecendo também. Tá com safrinha ainda, né? E como foi o ano decorrente 2025, safra 2025-26?
2: Então, Pedro, para nós quando entramos ali nesse setor, né, juntamente com o Léo ali, é um desafio para nós, né? Então, mas temos aí, dando conta, aquisição de algumas máquinas aí que foi necessário, tem mais, até segunda-feira à noite se reunimos novamente aí com o Conselho da Agricultura para estar decidindo a compra de mais alguns equipamentos que temos os recursos em caixa e temos que até final do ano fazer aquisição. Referente à silagem, aí nós um padrão bom de silagem, uma produção boa, tivemos uma safra boa novamente, a safra de 2024 para 2025 foi excelente, 2025 e 26 não foi diferente, diminuiu um pouco porque em virtude de ter sobrado silagem de 2024 para 2025, os produtores
3: optaram pela colheita,
2: plantar menos um pouco ou colher em grão, né? Que o preço até tá até um pouco favorável aí. E a safrinha também tivemos uma diminuição, a seca ali na hora de plantar, que foi feito a primeira colheita, então deu uns dias de seca e o produtor segurou, não plantou. Mas assim, temos bastante elogio, tem alguns pontos a ser ajustado, a ser acertado ainda. Temos aí com dois projetos para apresentar aí no dia da festa aí que vem, a contribuir com cada produtor do nosso município, que vai ser anunciado lá no momento do evento, e segue os trabalhos, né? Eu digo assim, nós temos uma equipe excelente lá, nós temos que, porque não é eu que sou o operador e não é eu que estou lá fazendo o serviço, né? Nem o Leonardo, nem o secretário Jairo, é os operadores, então os méritos são deles, eles são uma equipe de ponta, é uns profissional de excelente qualidade, e os méritos sim sempre serão deles pelo bom serviço prestado por esta pasta.
3: Vamos ver se lembramos de cabeça o Elião, o Paulo, o Fernando, mas o Durigão, o Masson, mas quem?
2: O seu Cláudio,
3: esse,
2: o Jaisso Maciel,
3: o Sandro,
2: Cordeiro. Temos o Adão.
3: Ah, o Adão também.
1: João Paulo.
3: O João Paulo.
2: O Grilo hoje.
1: Rodrigo.
2: O Rodrigo, famoso Grilo, atleta. Agora ele tá lidando com salada. Como é que é o nome da empresa que ele tem lá? Mas eu não tô lembrado aqui, mas o homem tá focado na plantação.
1: Tá produzindo também.
2: Produzindo salada. E também temos o Cledson Pere também, que é...
4: Meu Deus.
2: membro. Conhece?
4: Até esse?
2: Até esse. Esse é.
4: Manda um abraço pro cozido.

0: Então. Ô, Cozido, mandar um abraço. Eu tenho um do lado do Davi. O Davi é teu fã, Cozido.
1: Eu sou fã dele, sabe disso.
0: Sei, sei, ele fala muito bem do,
2: do Davi aí. Umas histórias boas, né?
0: E as que tem estão continuando fazendo história. Ah, né? Certeza, cada final de semana ele chega com uma nova. E na segunda-feira nós paremos 5 minutos ali para fazer uma análise do final de semana para começar a semana.
2: Da variedade. Essa gurizada bangueira que faz parte da Secretaria de Agricultura, que sem ele, a gente pode falar que sem eles a gente não teria o diretor, não teria o secretário, não teria nada, né?
0: Certo,
2: se não fosse
0: os... E temos que lembrar do pessoal também que fica ali no escritório. Nós temos o Leymar, temos o Alessandro, a Melânia, o Eduardo, tem o Rec que trabalha ali.
3: Pessoal da
0: Cidades, que também a Vanessa. Então, mandar um abraço para todos, é uma equipe.
2: Que tá, deve estar tá nos agradecendo.
0: Tenho orgulho de estar junto com essa equipe ali, fazer parte.
2: Quero estender aqui, mandar um abraço para dona Claudete Miller, para a Ricelli, também para o Roberto Almeida, tão ligadito conosco lá no Barro Preto, né? O Evandro Jumbelli, o Gia Campione, a Luciana Brunetto, o Juarez Zambon, Marcos Jumbelli, todo grisado, o Iti Facim também está por aqui, está te mandando um abraço, Iti Facim. Boa noite, meu amigo Iti Facim. Boa noite, meu amigo, né? Hoje não trouxemos o Xando da Beia por aqui. Quero mandar um abraço especial também por aqui pro seu Décio Soares Borges, tá ligadito conosco, a toda essa gurizada, né? E eu quero nesse momento pedir ao Davi uma música que hoje à tarde foi pedida pra mim rodar. Oferecimento pro tio Juca, lá do Vidal Ramos, o homem tá nos agradecendo. Toca pra nós, por gentileza, se eu conseguir, o homem do Pala Branco.
3: Nossa.
1: Essa aí do saudoso Leonardo, né?
2: Leonardo.
1: É. Toquei essa música muitas vezes, não sei se eu lembro toda, mas eu vou cantar um pedacinho, talvez o Kiki saiba.
4: Não, essa eu não me lembro. Vai lá que eu te acompanho.
1: Leonardo, um dos expoentes do gauchismo, né? Tanto da parte fandangueira, quanto depois ele fez carreira solo no nativismo também. Inúmeras músicas, Tertúlia, Homem do Pala Branco, Viva Bombacha, todas as músicas conhecidas, veio da cabeça desse homem. Integrou os serranos, uma época também, né? Vamos lá.

0: dinheiro, né? Eu quero mandar, aproveitar a oportunidade, mandar um abraço especial pro Darley, tá nos agredenciando,
1: tá,
0: né?
1: Tá agredenciando aí, ó.
0: Um abraço especial pro gaiteiro, né?
1: Da Cogena, vamos vir aqui tocar, pegar e violão.
0: É, o Gaúcho Acústico, né? Além dos cantos do velho, nós temos também o Gaúcho Acústico.
1: Tem
0: né?
1: um projeto com o Darley aí de fandango, bem a moda antiga. Nossa. Aquelas, tipo assim, as Bertucci. Aquelas coisas assim que toda esquina velho berrava, né, sabe? Bem assim. Bem que traz um pouquinho diferente dos netos. Uma coisa mais raiz mesmo, sabe? Pra quem gosta.
0: Por aqui a gente vai mesclando o entre prosa e entre música. Agora convido o Kiki, canta mais uma pra nós.
2: Vou fazer a música que é em homenagem ao meu mentor, né? Luiz Carlos Borges, meu grande amigo, que se foi há um tempo atrás. Essa letra é do Mauro Moraes. E ele, durante um tempo da infância dele, ele ficou cego. Então essa música, Tchau Amesseiro, é em homenagem a ele mesmo, que depois ele musicou. Ele musicou, não, a música é do Mauro também, mas ele que acabou interpretando nos festivais. Tchau Amesseiro.

0: Chamamecero, né? Essa música linda também
1: demais, né?
0: É muito linda, né? Barbaridade. Quero estender por aqui mais abraços, né? A dona Ione Almeida também, ao seu Antônio. Estou na escuta do programa, marcando marca bueno por demais. A todos um forte abraço. Um abraço especial também lá pro pessoal do Lindenberg, que nos agradecia. Meu amigo Josias tá ligadito conosco, né? É isso. E vamos estendendo aqui um abraço especial pro Vanderlei Tosati, tá ligadito conosco também. O Marcos Giumbelli ressaltando, né, que semana Farroupilha estarão no Pastelão. Não, agora não se recorda o que,
2: acredito. Dia
0: 26 na semana Farroupilha, Gaúcho é Pústico, se eu não me engano, ele também vai fechar alguma coisa com vocês.
1: É, estamos namorando.
0: Olha lá, viu? Eu sei, mas.
1: Já manda o recado que se ele abrir um pouco mais.
0: Pois é, o Marco, na verdade, ele não é.
2: Mas, viu, mas, né? Viu, mas lá o problema não é o Marco, viu?
1: Não é?
0: É a Marisa?
1: Não.
0: Agora, é Vargas, né?
3: Agora o diretor. Vamos pelo sobrenome, né?
2: Marco lá é.
1: Fala pela classe mais baixa aqui, fala lá.
2: Viu, lá pelo Marco é mais fácil de ajustar a coisa, mas quando parte pro lado da Marisa ali, eu
3: viu como é? Fala é porque tem maioria aqui, né, Pia?
1: É. Mandar um abraço pro Marco velho, né? Mas é, estamos brincando, mas é verdade, né?
0: Bem gurizado. Estamos aqui através do Facebook, também pelas lentes da Rádio Capinzal FM, pelo Facebook. Para você que tem alguma dúvida também sobre a festa do agricultor, como expor, sobre o churrasco, manda para nós aqui pelos comentários, que a gente estará mais uma vez ressaltando, respondendo todas as perguntas também, né? Nesse momento, Thalita.
3: Aproveitando que você falou aí, né, Pedro, sobre espaço, né, estamos com poucos espaços de lá para expor, né, a gente abriu esse ano passado foi fechado em 47 empresas, esse ano a gente abriu 80 espaços lá, né, então tem poucos espaços ainda para exposição, mas aproveite e nos chame, né, pelo 3555-8700, canal 9, direto no Desenvolvimento Econômico, a Cal vai passar lá o layout, né, dos espaços para você escolher e tá fazendo a festa junto com a gente.
0: Exatamente, então aos expositores que ainda não reservaram seu espaço, ainda restam poucos,
3: Pedro. E aproveitando, gente, que no dia 4/7 é o dia do associativismo, muitas das cooperativas que o Léo comentou aqui vão estar fazendo ações lá dentro da festa do agricultor, então a gente aproveita, né, e convida aí as cooperativas, as associações, entidades que queiram aproveitar essa oportunidade ímpar, né, com o público grande que vai estar lá, está fazendo a sua ação de associativismo também no dia 4/7.
0: Exatamente, por aqui, eu quero aproveitar o momento que vocês estão por aqui. O Leonardo, o Sandro também já vão estar por lá, isso eu tenho quase absoluta certeza. Quero ressaltar o convite para o dia 28 de junho, teremos festa lá na nossa comunidade, lá no Lindenberg, convidando já, aproveitando o espaço aqui da live também para estender o convite, né? A comunidade Lindenberg convida você e toda a tua família para a grandiosa festa em honra ao padroeiro de São Pedro no dia 28 de junho, né? A programação inicia às 10 horas com a Santa Missa, logo após almoço com venda de carnes e espeto de 2,5 kg apenas a R$120. E na sequência acontecem os tradicionais jogos e leilões e a partir das 2 horas da tarde tem tradicional matinezão, né, com a banda Arco-Íris. Então, você e a tua família, todos convidados, dia 28 de junho. Bem lembrado, o prefeitinho me acabou de me lembrar.
3: Entendeu? Prefeitinho, Ascar, mandou um videozinho lá do pátio hoje que tava top pro estacionamento já lá. Só chegar pra festa do Lindenberg.
0: Tá bonito.
3: Top, ele mandou um vídeo hoje lá pra nós.
0: Vamos levar o Kiki pra lá, né? O Kiki não pode só tocar, o Davi também. Só tocar e lidar com madeira. Tem que gastar um pouco nas festas também. É, o Nilson já falou. Boa noite a todos. O Kiki não é só vender madeira, ele é bom de música nativista. O Kiki, dono da Oromá de Madeiras,
3: isso,
0: né?
3: Aí.
0: Aqui na subida da Serra, Serra Cidade Alta.
4: Exatamente, meu amigo, velho. Estamos aí, fazemos de tudo um pouco, né? Vender madeira a gente gosta, mas como é que diz? O que a gente tem, o legado, acho que tá na parte artística, né? É o que me move, né? Aquela coisa que é. Eu parei durante um tempo de tocar, né? Não tocava mais e não adianta. A gente que foi mordido pelo bichinho do palco, não tem jeito, né? É muito, muito gratificante tentar emocionar as pessoas e ver quando as pessoas se emocionam, quando a gente canta, é muito, muito gratificante, tá, louco?
0: Exatamente. Que passeto. Nós tivemos uma conversa com vocês junto com o René de Fonse lá, né? Que vocês tinham. O René, acho que você também já recebeu essa proposta de sair pra fora, né? Uhum. Sair, fazer shows, abrir agendas. Vocês ainda têm disponibilidade, mas optaram. O René até foi um mês, eu não sei, a tua história mesmo não me recordo bem. Naquele dia nós estávamos com vida viva, né? Com certeza. De estar na estrada, mas como mesmo a gente tem a falar, né? Bom se a gente pudesse estar vivendo somente da música, né? E a música hoje também não somente, às vezes a gente tem a oportunidade de estar saindo, mas a gente tem um filho em casa, uma família que a gente não pode deixar na mão, né, Kiki?
4: É, a estrada é. Ela, a gente fala, né? Eu, você é músico e trabalha com o quê? Muita gente pergunta. A estrada é muito. Mas ela é muito judiada para quem está direto na estrada. E você acaba abdicando. Quando você está na festa, você está Natal fora de casa, você está no aniversário dos teus filhos, está fora de casa. Geralmente. Então, tem gente que. Eu, por exemplo, eu acabei optando por ter, né, duas atividades para que eu possa conciliar os momentos de palco e os momentos, né, com a família em casa. Né?
1: E a música é uma coisa abstrata. A gente trabalha com a emoção das pessoas. Uhum. Essa parte é muito gratificante, mas ela é uma coisa que não dá garantia de muita coisa, sabe? Então, muita gente, nós também temos essa opção de trabalhar com outras coisas, né, durante a semana, e final de semana tocar baile, porque é muito difícil hoje você cair na estrada. O cenário não tá muito para o nosso estilo musical, né, Kiki?
4: Gente toca quem acaba prestando atenção nas músicas,
1: a gente toca música regional, então a região, e nem sempre a região abraça. Por isso que mais uma vez a gente agradece aqui pelo espaço que vocês cedem pra gente, pelo município lembrar de levar os artistas da casa. Artistas locais, isso é muito importante, né? Pra gente.
4: Com certeza.
1: Porque quando você tá lá na TV ou no rádio tocando, tudo muito bonito. Mas os bastidores ninguém sabe pra chegar até lá, né?
4: Exato.
1: Você gravar uma música, compor uma música pra fazer rodar, o povo gostar, e muitas vezes, pegar aquela música e dizer, essa música é muito bonita, muito importante pra mim, né? Então isso é bem gratificante. Esse lado é bom. Então, a gente ter esse balanço é difícil, né? Mas a gente vai levando, né?
4: Não, com certeza. E a gente tem essa missão de levar essa cultura, né?
1: Com certeza.
4: Agradecer mais uma vez o espaço de mostrar esse tipo de música também. Porque a gente sabe que aqui essa música não é... A minha música, principalmente, não é tão popular.
1: Não.
4: Porque é uma música mais lenta. É uma música que, de repente, não é pro cara ouvir numa festa. É uma música pro cara refletir, ouvir mais quieto em casa. Só que a gente tenta, lógico, que trazer um repertório animado, mas é... Prestem atenção no que é dito nas letras.
1: Justamente.
4: Muito... A mensagem tá ali, né? Tá.
0: A gente... eu tive para Caxias, Criúva, na verdade, né? Estivemos por lá, na primeira Lendas do Laço, do Ari Correia, rodeio do Ari Correia. Estava analisando a diferença de regiões. Pega Vacaria para baixo, pega Serra Gaúcha, pega Lages, Curitibano, uhum. Já é diferente da nossa região.
3: Barracão até mesmo.
0: Já é diferente. É para a região da Serra, eles valorizam bastante a música gaúcha, uhum. Música nativista, gaúcha. Uhum. Hoje, se a gente fazer um baile aqui em Capinzal, vou dar o exemplo de Capinzal, fazer um baile em Capinzal somente com a música gaúcha, baileira ou nativista, dá muita pouca gente. E eu fui, nós fomos lá na Criúva, teve os quatro Galdérios no aniversário dele, né? Deu casamento e aniversário dele também. E teve também o Neco Soares cantando por lá. E a gente via já a gurizada ali em roda, assistindo e tudo mais. Resolvemos de ir no dito Panela Velha. Um lugar que?
1: É um clube?
0: Um clube, exatamente. Fomos pra lá. Mas não, sempre tá cheio, mas só a gaúcha. Os quatro Caldeiros tinha tocado, aí tinha os Novos Garotos, acho que estavam tocando, só música gaúcha. Eu falei, mas lá aqui pra nossa região nunca dá nada, mas vamos gastar um pouco e vamos ir. Chegamos lá, um salãozinho apertado e lotado, mas ó, 800 pessoas pra mais. mas muita gente, apertado o lugar, cheio assim, então a cultura pra lá, por mais que a gente não vê tanta gente pilchada andando pelas ruas, é uma cidade grande, mas a gente vê uma apreciação pela cultura, uma apreciação pela música, tanto a nativista quanto a gauchesca, né?
1: O que que é isso, no meu ponto de vista? Lá, eles têm costume de ter esse tipo de música, que aqui pode ser também, né? Por que que o Paraná, por exemplo, Paraná...
4: Curitiba é onde vocês mais tocam, né?
1: Curitiba é onde mais toca, cara. Capital do Paraná. O povo anda piochado. E eles gostam de música. Tem um clube de tradição lá que há 25 anos, 26 agora vão fazer, que só toca o grupo gauchesco. Nativista também, agora vai estar o Carteiro do Coração de Potro. Vão trazer... Começou a levar nativista, sabe? O povo vai lá pra assistir. Então, o que acontece? Se trazer aqui, o povo vai começar a ter costume. Claro que começa devagar, né? Mas vai indo, né?
4: Não, com certeza.
1: Os bares de mesa, o povo abraçou bem, né?
0: Abraçou aqui. Bem.
1: É, mas é a casais, é um público específico. É um estudo e não vai ainda.
0: Exatamente.
1: Né? É. Mas isso começa a fazer, como a Prefeitura de Capinzal está fazendo agora, levar a música nativista lá na festa do colono, o pessoal começa a ver, opa, olha que legal.
4: Diferente essa música, né?
1: Porque você não pode gostar daquilo que você não conhece.
3: Fato.
1: Né? Você só gosta daquilo que conhece, então, né?
4: Exatamente. É o Pedro também, né? Que faz uma divulgação muito interessante aí da nossa música, né?
1: Com certeza.
4: No teu programa aí. Tô sempre ligado, sempre ouvindo, sempre pedindo música, te incomodando. E ó, bota aquela dos meus amigos lá que é boa. Mas é, a gente depende da rádio também, né? Então agradecer o teu trabalho também, meu amigo, que é fundamental para nós aqui, pro nosso nicho, né?
0: Quando veio para ser posto a proposta do meu programa aqui na rádio, eu já comentei o estilo que eu gostava. Eu gosto da música baileira, mas eu sou mais fã da nativista. Eu tenho o encaixe com a nativista, assim, a música que eu gosto mesmo, que eu escuto em casa, porque não tem. A hora de você tomar um mato, você escuta alguma música, né?
1: Sim.
0: E eu sou da nativista. E dos cantores da região. Apresentei a proposta aqui, eles abraçaram e a gente vai divulgar sempre. A música gauchesca e a nativista e a nossa região em si, a gente vai estar divulgando, levando adiante. É. Como eu divulgo os netos do velho Gaúcho Acústico, eu divulgo o Kike, também certeza. Todo o grupo. Divulgo também o grupo Lembranças, que hoje está aqui conosco.
1: Né?
0: Mas a gente divulga. Sempre tem pedido, temos as músicas de vocês, de autoria própria de vocês, do grupo Lembranças, Bugio do Capinzal, é uma música que eu rodo quase todo dia.
1: Olha que legal.
0: É, somos netos do velho também, quase todo dia. A gente não roda duas vezes ao dia porque...
1: Não tem como.
0: Não tem como, né? Não, não conseguimos encaixar, mas umas músicas que o povo abraça aqui na nossa região.
4: E o estilo em si todo favorece, né? Você toca esse tipo de música, acaba que o nicho todo fortalece. A pessoa vai atrás de... Oh, mas que música joia, deixa eu ver quem que é esse artista, vai... Hoje todo mundo tem acesso a Spotify, enfim, você acaba conhecendo outras coisas ouvindo rádio. Eu sempre conheci muita música boa ouvindo rádio e acabei conhecendo depois grandes artistas por uma música que eu ouvi na rádio, né? Então é, a rádio ainda tem esse, ainda mais nas cidades menores, né? Como
3: nossa realidade,
4: nossa realidade, a rádio tem um papel fundamental, um alcance grande, que às vezes no interior o pessoal não tem nem o hábito de estar toda hora na internet, como é hoje, né?
1: Não.
4: Como a juventude, então o pessoal lá que está lá no interior está ouvindo uma música diferente, às vezes se interessa, mas quem é essa gurizada aí, né? Então só te agradecer, meu irmão velho, por isso você não sabe a diferença que faz pra gente, né? Tanto que estamos aí, vamos tocar na festa do agricultor, né?
0: Exatamente, né? E me diga assim, Thalita, como vamos falar com a Thalita, com o Sandro, quem vai poder me dar essa resposta? Qual o pensamento, quem teve a ideia, vamos trazer os cantores da nossa terra, os cantores tradicionalistas para a nossa festa do agricultor?
5: Bom, Pedro, como eu frisei no começo, né, nós nada decidimos sozinhos. Nós se reunimos por várias vezes no decorrer do ano aí para ir já definindo a festa. E tinha vários nomes, M de nomes lá. E fomos selecionando daqui e dali. E porque no sábado nós vamos estar vendendo churrasco no sábado, né? Então já deixo quem tem interesse lá em almoçar, vai ter venda de churrasco, a cozinha. Mas nós temos que ter um som ali para quem está ali. Ah, e eu citei o nome do nosso amigo aqui,
4: obrigado.
5: Que eu já conheço ele de muitas, carnavais, muitas apresentações de eventos, rodeio, e ele se apresentou no Pastelão. Então,
4: uma belíssima noite.
5: E foi conversando com eles, com o pessoal do grupo e com mais pessoas na cidade, agricultores, e foi aprovado a proposta e o nome dele. Mesma situação do Neto do Velho, e ali do PF do Bailão ficou vários nomes. Daí fomos
0: ajustando
5: e chegamos nesse nome. E eu quero aqui também frisar, vamos fazer um comparativo do ano passado para esse ano, né? Ano passado nós trouxemos ali a banda
0: Navisson, se eu não estou enganado.
3: Não, Navisson foi agora na festa do município.
5: O guri que cantou lá na Rede Globo, lá o...
1: São Francisco.
3: Ah, São Francisco.
5: São Francisco. O guri se apresentou em Capinzal e já saiu. Por quê? Porque não,
3: bem humilde, piada.
1: Tá gravado,
3: grava.
5: Não teve uma Expovale que veio aquele cantor famoso lá, o...
3: O Gustavo Lima.
5: Gustavo Lima não veio cantar em Capinzal e dali pra frente ele virou no fenômeno.
1: Na Castela teve também.
3: Né? Na Castela teve. Maiara Maraíza, Ana Castela.
0: Ana Castela e Luan Pereira.
3: Eu fui em Piratuba com a Ana Castela.
0: Eles estiveram no Otiobar e teve também. Tinha uma festa que era em Piratuba.
3: Em Piratuba.
0: Esqueci o nome
3: do. No Sítio Novo foi lá. Sítio Novo. Foi lá com.
1: É, na outra semana que ela teve em Capinzal, subiu 3 dígitos o valor dela.
3: Mas essa questão, né, puxando um pouco do que o Sandro falou, desde ano passado, quando a gente começou com a festa no município também, né, o nosso intuito sempre era a questão de fomentar os nossos artistas locais, né? É aquela história da prata da casa, é a que faz toda a diferença, né? Quem é daqui, eu acho que a gente tem que valorizar isso muito, né? Todos os eventos que a gente fez, tanto nas festividades do município do ano passado, como as festividades da Festa do Agricultor, o Natal também, né? A gente procura sempre trazer o nosso povo daqui, né? E
4: tem muita gente boa.
3: E a gente sempre fala, calma o coração de vocês que a gente vai oportunizar a todos, né? Para realmente a gente fomentar isso no nosso público que a gente tem aqui, né? Vai dos professores aí que estão ensinando já a galerinha lá, dar essa sequência. Então a gente preza muito por isso, por valorizar nossas pratas da casa, que realmente aí, ó, né? Não tem explicação, tá aí, ao vivo a cores para quem quiser acompanhar o show que é esse espiar, né?
0: E o Davi, falando nisso, Davi, além de professor, ele tem várias duplas.
3: Sim,
0: né?
3: Sim.
0: Hoje ele canta com o Jean Barreto.
3: Com o Jean,
0: Ganharam em Caçador? Não.
3: Eu acompanhei eles em Erval.
1: Erval Velho.
3: Eu acompanhei eles lá em Erval.
1: Então, peleando, quando dá, a gente vai. Eu me criei escutando música nativista, gaúcha e sertaneja raiz. São minhas escolas, sabe? Então, eu gosto muito de segunda voz. Eu sou apaixonado por segunda voz. Mas no grupo Neto Velho eu sou o cantor de frente, então eu tenho que fazer a primeira. E gosto também. Mas quando eu acho que quem faz a primeira voz, eu me embolei na segunda e ali eu fico. Então, já um piá que foi meu aluno, desde pequenininho.
4: Muito bom, né?
1: Muito
4: bem, né?
1: E ele tinha uma dupla muito boa também.
3: Marcos e Matheus. É.
1: Daí o Vitor, né, foi embora.
0: Vitor foi. O Vitor foi pra... Como é que é o nome? Não é convento, é...
1: Seminário.
3: Padre é seminário. Volta, corta essa parte, volta. Que os pais não estejam ouvindo Eliane e Adão, tapa os ouvidos.
1: Não. Por enquanto, né?
3: Por enquanto. Para, Davi.
1: Velho, não sabe mais nada, né?
3: Então, mas, fico... não, né?
1: Mas enfim, daí estamos aí, cara. Cantando com o Jean também, fala o festival, quando fecha a agenda a gente vai e graças a Deus estamos se dando bem, sabe?
3: Muito bom, Jean, Piazinho, ótimo.
1: Bem gratificante pra gente também.
5: Ganhando o concurso, e vai, como é que estão se dando bem?
1: Ganhar é bom, cara. Ganhar é bom, mas participar
3: é melhor. É excelente, né? Só a experiência que tem lá.
4: Alguém emocionado lá, né? Isso não tem preço, né?
1: Claro que a gente vive disso, a gente é bom ganhar dinheiro. Quem que não gosta? Mas a participação de você sair, cantar uma música um pouco diferente do que a tua rotina é muito bom.
4: E tá friozinho na barriga, né?
5: Além de estar participando, está divulgando o nome do município.
3: Com certeza.
0: Né? Levando o nome do nosso município adiante.
5: Que nem no esporte, né? Tu vai lá num evento, vem de Capinzal. Então está divulgando o nome do município.
0: Dar um exemplo bem certo assim do que aconteceu, né? Campeões brasileiros na modalidade de Laço Geração, Laço Irmão.
5: Irmão.
0: Laço Irmão, segundo colocado na Laço Geração, representando nossa Santa Catarina, levando a nossa 16ª e a nossa Capinzal, bandeira a família Vargas, né?
1: Justamente. Tiveram lá pra cima, né?
0: Tiveram lá em Cristalina, Goiás.
5: Agora, há poucos dias, aquele pessoal da inclusão foi convidado a participar do rodeio.
0: CTG Coração de Vale, em Gaspar, uma vacaria.
5: E estavam lá apresentando a bandeira de quem?
0: De Capinzal.
5: Município de Capinzal.
1: Claro.
0: Exatamente.
1: Inclusive vai ter agora em Capinzal, né? O Festival da Canção, né?
3: Isso aí, Fink. Uhum. Agora no mês de agosto, né? Início de agosto.
1: Estão divulgando as inscrições e tal. Pra
3: grande oportunidade, né? Grande oportunidade, daí mais pratas da casa pra brilhar.
4: Eu, infelizmente, nesse dia não vou poder.
3: Mas como não, Pia?
4: Eu tenho dois shows indo naquele.
3: Desculpa, semana, gente, ele tem dois shows, ele não vai.
4: Eu até olhei pra me inscrever e disse: ah, que joia seria cantar aqui, mas daí eu vi, acho que é no dia 8 de agosto.
3: Eu vou abrir aqui pra nós.
1: É, nativista.
4: Sim, eu vi. Tá?
0: Tem a categoria nativista também?
4: Tem, muito joia.
3: Tem.
1: Eu joguei esse festival, foi na época da pandemia, que é um festival que manda tem que mandar um vídeo,
4: né?
1: Então classifica pelo vídeo e tal. Veio muitos cantores ali, veio aquele cantor que tá no Gadoeiraço lá agora, como é que é o nome dele? Fugiu o nome dele, mas é um baita intérprete, ganhou. Em primeiro lugar, vem gente muito, muito
4: sim,
1: boa,
4: não,
1: sabe?
4: Vem gente de fora, muito... Não é sopa, não pense que... Às vezes a prata da casa fica ali, né?
3: Não, tem
4: que
3: sofrer.
1: Tudo certo. Aqui no Festival da Canção tem muita gente que só vive disso.
3: Só faz isso.
1: Em Valvelho veio gente dos quatro estados do sul e só faz isso, sabe?
4: E festival se especializa nisso daí, né?
1: Então eles pegam as músicas certas e tal. Como no Laço também tem, sim, né?
4: Essa,
1: tem
4: pessoal
1: que só faz isso, né?
5: Profissional, né?
1: É. A família Vargas, por exemplo, né?
5: Não. Nós somos cultivador da cultura. É que nem falou agora na música.
1: É.
5: Nós saímos de casa para participar, porque é troca de visita, né?
1: Claro,
5: então,
1: claro.
5: De vez em quando dá certo de roscar alguns prêmios, mas o interessante é participar e representar o município, representar a entidade e trazer o povo para os nossos eventos no município de Capinzal.
1: E é um show, né, cara? É um show. Você vai lá ver o pessoal laçar, o pessoal de fora e tal, aqui também. Só gente boa. E o Festival da Canção é a mesma coisa. Atrai cantores do sul, do centro-oeste, para cantar em Capinzal e o pessoal ir lá. Então, o pessoal vão lá e vão assistir, vocês vão gostar muito desse festival. Tomara que venha muita gente. Eu acho que sim. A inscrição vai ser muito boa.
0: Então, tu imagina, falando da família Vargas, né? Hoje eles estão, como também...
1: Família Guimarães.
0: Teve a família Guimarães, né? O alemão, campeão brasileiro, acho que foi, né? Léo, por Santa Catarina também, campeão da seleção de Santa Catarina na vacaria também, campeão na vacaria.
1: E me recorde, onde é que nasceu mesmo o alemão?
0: Barro Branco. Pois é. Tá com o imbigo enterrado lá no Barro Branco.
1: Pois é, só podia ser campeão brasileiro, né?
0: E a família Vargas, hoje nós temos, falar com firmeza, o melhor lançador da nossa 16ª região hoje, Cairo Vargas, sem treinar, e a maior promessa da nossa 16ª também, que é o Cauã, né? Dois integrantes da família Vargas, que se Deus quiser vão levar o nome. E o mais laçador, diz que o mais laçador de todos eles ainda tá aqui na nossa frente, mas participa um pouco.
5: Não, nós é primeiro o dever, depois o lazer, né? Mas assim, tem ali, nós temos ali na 16ª, nós podemos citar aqui, mudando de assunto pro laço, eu digo que hoje nós temos bem representado de laçadores. Falando dos Vargas, vamos passar aqui pro CTG Rancho de Boiadeiro hoje. O CTG Rancho de Boiadeiro hoje tem. Eles fazem uma seleção de 10 homens que pra ganhar deles não é fácil. Meu. Você pega ali a família Lopes Duarte, vem Aleomar, Alexandre, o Lucas, o Luiz, Sandro Tualdo,
4: era no laço.
5: Rafael Jumbelli, Evandro Rossi.
0: Ademar Guimarães também laça pro Rosto de Boiadeiro.
5: Daí tem o Fernando.
3: Matheus Ribeiro.
5: Cara, eles têm. Eles têm 10 laçadores ali de ponta. Então. Vamos pegar os Orteia. Os Orteia tem um laçador lá que tá meio parado, que é o Toninho Preto.
0: Antônio.
5: Cara, aquilo ali ele fez história já, e se hoje sair pro laço, tenho a certeza que os títulos vêm. Tem o Toninho lá do Infel,
0: Toninho,
5: o César Moraes.
0: O Baio. É. Temos mais que o Leleco, campeão. Temos o Alessandro Moro, campeão. Viu?
5: Pega o Eduardo Rosa.
0: Hoje
5: por enquanto, mas está se recuperando, porque os dias volta. Então, a nossa 16ª região é se é parar forte, e forte. Ver ali, é forte, é bem representado.
0: Exatamente.
1: Você vê que uma coisa amarra a outra, porque esse povo do laço, o povo do cavalo, o que, que eles ouvem de música? Música gaúcha.
5: Gaúcha.
1: Né? Uhum. Os rodeios e tal. Então, tu vê que é uma região muito forte. É só a gente fomentar, uhum, que dá certo. O pessoal vai cada vez mais gostar desse estilo, né?
0: Exatamente.
5: E tem, ó, eu cito aqui que é da mesma época do Sandro Tualdo, da minha época, o Jaisso Jumbelli, irmão do Rafa.
0: Eu falei essa semana.
5: O Jaisso, quando é da tua época também, né, Davi?
1: Sim.
5: Do tio Paulinho também.
1: Vai jogar a bola?
5: É. Cara, o Jaisso. Com o Sandro Tualdo na Vacaria, eles ficaram numa final, acho que em 5 dupla.
3: De Mari.
5: De Mari Base. É. Então. É. E assim, o tempo vai passando. Então nós temos que o quê? E preparando a juventude para vir forte, que a nossa época já tá. É. A minha, por exemplo, já tá indo para veterano.
0: Já vai passando, né?
1: Então, claro, velho. Reforçando a pesada, né? Sempre na tradição. Para nós faz falta que um CTG, na verdade, né? Ai. Faz falta um CTG, porque o CTG é onde amarra tudo. Tudo isso, dança, né? Aí. Talvez para frente tenha, né? Assim, sabe que depende de infraestrutura, mesmo, né? Precisa de um monte de coisa. O CTG é onde as famílias vão e participam todo final de semana e levam os filhos, e aí onde vem a música nativista, a música fandangueira, enfim, e não só a música, a vestimenta, a
5: cultura.
1: Em setembro é mais forte ainda, né? O CTG seria uma coisa, para nossa região aqui, top, passou, né, do tempo de ter.
3: Ah, é verdade.
1: Mas não é fácil, a gente
0: tínhamos
1: sabe. Verdade artística.
0: No Lindenberg, né?
5: Uhum. É, nós tínhamos no Lindenberg o Estância da Querência, que é a CTG ainda.
0: Sim,
5: né? É a CTG, mas assim, tinha as escolas de dança, né?
1: É, justamente.
0: Pelo seu Ayrton Vargas.
1: Isso, a parte campeira.
0: Ayrton Vargas,
1: né?
5: Nós tínhamos aqui na Arte Lazer, que hoje ainda é CTG, né?
3: Aham, uhum, ainda é considerado
5: CTG. Tem o cabeção ali, é.
3: Aham.
0: Uhum. Bah, não me lembro ali.
1: Mas é ali,
5: eu,
1: né?
5: Não tô lembrado o nome, mas eu lembro que ali também tinha escola de dança, fazia os bailão ali.
1: Sinuel do Vale, não?
3: Sinuel do Vale, é. Isso aí.
5: Sinuel do Vale.
3: Sabiás era presidente. Então, roncou a bicha velha.
1: É, essas coisas sim, mas você vê que não tá morto quem peleia, né? Uhum. Isso aqui, tudo vai dando certo e vai fomentando, o povo tá gostando, cada vez mais ouvindo, né? As crianças estão tendo acesso à música e numa festa que nem essa do agricultor vão ter mais acesso ainda.
3: Com certeza.
1: Vão vendo, né?
0: Eu quero mandar um abraço, falando em danças também, a gente puxando no nicho da música, já puxando também danças, quero mandar um abraço especial ao nosso amigo que está nos acompanhando, Pascoal.
3: Ah, professor Pascoal.
1: Baita de um professor instrutor de dança.
0: Tá, e compositor gauchesco, né?
1: Ele, o bicho é bom.
0: Ele foi lançado uma música de autoria dele com o grupo Galderiaço.
1: Galderiaço.
0: Agora faz poucos tempos também, sempre tá na nossa companhia. Um abraço especial para ti, Pascoal. Por aqui, Kike, palinha da música nova. Nós tivemos o Davi trazendo o palo da música nova. Eu quero você também trazer.
4: Pior é que essa eu não me lembro. Tenho que pegar a letra. Eu que fiz a letra, mas não me lembro.
1: Mas
4: vamos
1: é assim
4: fazer.
1: Mesmo, né?
4: É que foi gravado no estúdio e não botamos no repertório. Que o povo acha assim, né, mas o cara já sabe essa música, é fácil, não sei o quê. A gente tem a gente escolhe a dedo as músicas do repertório, né? A gente. Ah, não é fácil tirar a música nova, né? Estamos sempre tentando renovar, né? Eu acompanho quase todos os festivais nativistas aí, então sempre tem uma música, outra nova que acaba se destacando, a gente tenta trazer pro repertório, né, pra, como foi o Ponche Miliqueiro, que você me pegou desprevenido também, mas nós conseguimos dar uma engalbelada, né, mas e os clássicos de sempre, né, vamos fazer mais um clássico, que daí você não me judia tanto das...

0: nós improvisamos.
1: É, nós. Tem certos momentos que.
0: Vai, que vai, né? Outras provas aí, né? Isso! 8 horas mais 25 minutos, estamos por aqui mais uma vez. Davi, vamos intercalando música e prosa. Puxa uma pra nós. O que tu tem? Vamos trazer um dos netos velhos.
2: Vamos trazer uma aqui, ó. Essa aqui eu fiz. Essa é a composição minha. Foi um pouco antes da pandemia, cara. Eu fiz essa música, parece que eu tava adivinhando o que ia vir pela frente, porque a pandemia foi uma época bem difícil pra nós, né? O que lembra, né? Na artista, ali, né? É uma frase muito batida até hoje, mas foram os primeiros que pararam e os últimos que voltaram a trabalhar foram os artistas, né?
0: Os artistas. Né?
2: Então a gente se virou da forma que pôde. E um dia eu me peguei pensando em casa, o que é a vida da gente, né? Pra que a gente veio pra esse mundo? O que vale na vida? E eu compus essa música e coloquei num ritmo de shot pra ficar dançando e ao mesmo tempo ela ficar um pouco pensativa. Então, saiu quem tem amigo tem tudo.
3: Oi.
2: Pra mim, o que vale muito
3: é
2: amizade, sabe?
3: É verdade.
2: Então, acho que tu já toca essa música também por aí, né?
0: Toca. Essa toca.
2: É.

0: Com certeza.
1: E fugiu a parte da letra, mas foi.
2: Coisas que acontecem, né? Coisas que acontecem na vida da gente. Quem nunca se atrapalhou? E ainda mais quem tá com o microfone na mão direto, não tem. Uma hora o cara se erra, né?
3: Mas é normal, né? Isso... O negócio é fingir que não errou e vai em frente, né?
4: Mas é uma música muito interessante, né? Porque quem tem amigo tem tudo isso.
5: É a realidade. Foi essa, né? foi essa a solução que me veio na cabeça quando eu comecei a pensar o que, que a gente é da vida, né? O que vale mais na vida? A gente vê, tem muitas experiências de ver muita gente correndo atrás do dinheiro. Não é errado, mas até onde que vai? Então, pra mim, eu sempre... Porque sempre nas dificuldades quem te ajuda. Isso não é um amigo, né?
4: Amigo, vizinho.
5: O vizinho, né?
4: Isso é uma realidade do dia a dia de cada um, né? Então, isso é...
5: Eu pensei que a vida é curta, passa ligeiro. Nossa. Então, o dinheiro não tem muito valor, se a gente for pensar, né? Muita gente não pode comprar a saúde, não pode comprar a vida, né?
2: Exatamente, e no leite é morte, ninguém para pra falar, eu quero comprar, eu quero mandar, eu quero... Não, a gente pensa na família, na saúde, que é o bem mais importante, né, da nossa vida. Dinheiro,
4: gente, tem ganha tem, perde, se não, né? Tem,
2: vai
4: dar um jeito, como dizia o Aldori Delfino. Se nós temos, nós temos um jeito, se nós não temos, chegamos lá, algum amigo tem.
2: Tá certo, né? Tá certo. Vamos mais uma vez estender o convite. Léo, você falou pouco aí pra nós. Fala mais um pouquinho. Estendo o convite novamente.
0: Acho que ele tava ocupado com o chimarrão, né, Léo?
6: Mas então, eu não sou de falar muito.
0: Ah,
6: mas,
0: querido.
6: Tava bem emparceirado, né? Mas assim, a ideia é convidar ao público em geral, principalmente o nosso agricultor do município de Capinzal, para se fazer presente nos dias 4 e 5 de julho, porque essa festa está sendo pensada há muito tempo para tá trazendo como um formato de retorno pelo trabalho prestado diariamente dos nossos agricultores que trazem assim o movimento, né, pro nosso município, pro Brasil, em geral, o mundo inteiro, né, que em todo canto do mundo tem produtor rural trabalhando. Isso do nascer do sol, entardecer e até depois que o sol se põe, então trabalhando. A gente mesmo na secretaria, o Sandro é produtor, eu sou produtor, nossas famílias são produtoras, a gente destina os trabalhos na agricultura, mas também temos as propriedades que temos que dar um jeito de manter. Então, convidando a todos os produtores que têm bloco, que movimentam, que venham até a Secretaria da Agricultura para nós fazer a reserva e tá entregando a ficha para os agricultores, que esse ano, numa estratégia coletiva, em parceria com o município e todos os que apoiaram, foi decidido criar essa lei ali para nós poder estar fornecendo um churrasco para o produtor que trabalhou, que gerou economia. Ele tem direito a essa ficha de churrasco, para ser retirada a ficha na Secretaria da Agricultura e consumido o churrasco no domingo, no dia 5.
2: Ajudou a trazer rendas para o município, né?
0: Com certeza, e até a gente entra também na questão da homenagem, né? Aos nossos produtores rurais, né, Sandra? A gente vai estar homenageando aí 55 produtores do município de Capinzal. Esse ano a gente vai ter uma categoria diferente, né? Um destaque diferente lá para o dia do evento. E a gente quer ressaltar aqui que vai ser entregue os convites para participar, né? Vão, gente, vão lá estar com a gente nesse momento, né, da entrega do troféu. Inicia o protocolo às 9 horas da manhã, no domingo, no dia 5, né, um momento pra gente confraternizar, trocar ideias, conversar, dar umas risadas, né, trocar umas prosa também. Então, é uma oportunidade da gente agradecer, né, a contrapartida que esses produtores dão pro município de Capinzal. A nossa economia no município se destaca muito, a agricultura, tanto a agricultura familiar, como a agricultura de escala maior, e a gente só tem a agradecer por isso, e a gente tem pequeno reconhecimento, né, Sandro, de estar lá dando um troféu destaque econômico, né, da agricultura. Então, a gente convida as famílias para que vão, para que estejam com a gente, tanto no dia 4 como no dia 5, e principalmente nessa homenagem, né, que é um gesto simbólico, mas que para a gente representa muito, né, com o município.
7: É, no dia, vamos puxar um pouquinho da parte. No dia 4, começa que horas? Começamos pela parte da manhã também?
0: A gente já começa com os expositores, para quem quiser, já no dia 2 do 7, lá na quinta-feira, já vai estar aberto, disponível os espaços, né, para estar montando, né, a sua estrutura lá. Então a gente já abre na quinta-feira para os expositores, para deixar tudo prontinho, né, durante a quinta-tarde, sexta-feira, para sábado de manhã ser dito já, né, quem quiser estar com a gente lá, aproveitando, né, e daí depois vão ter a questão do churrasco, né, à tarde, o que que vai fazer o show à parte pra nós lá, e eu acho que você vai ser intimado pra andar lá em volta lá tocando. Você não dá ideia, viu? Quer passar, Sandro, um pouquinho mais a programação?
4: Certo, aí isso é no sábado, né? Então, isso. É venda de churrasco a partir das 9 horas da manhã, churrasco como nós já fizemos aqui, 2 quilos a R$100, e no domingo, 8 horas. Terá lá, eu digo um café colonial.
0: Fala só café pra nós não apanhar, homem.
4: Quase esses dias me pegaram pela orelha.
0: Não é colonial, é só um café.
4: Vai estar servido, vamos estar servindo um café lá a partir das 8 da manhã. É sem custo. Vai ter café lá de 6 a 10 tipos de produto. O pessoal tá fazendo um aperitivo. Recepção, tem os expositores que estão lá, né? Vão passar ali. A partir das 9 horas. Vai ter uma apresentação com o pessoal do...
0: Da cultura,
4: da,
0: né?
4: Da cultura. Uhum,
0: a Vânia, na coordenação da Vânia.
4: A moda de viola vai ter lá. Então, 9h20, 9h30, abertura oficial, protocolo. As autoridades vão estar se pronunciando. E a partir deste momento, a entrega de troféu. 55 troféus que vão ser entregues aos produtores. Em 10... 11 categorias.
0: Uhum. 11 categorias.
4: Para cada categoria.
0: Primeiro a quinto.
4: E vai ter mais 5 troféus. Quando vão estar convidando aí alguns produtores, que é de uma outra classe ali, que vão estar.
0: Ser homenageados também.
4: Sendo homenageados no momento e recebendo um troféu pelo trabalho que eles apresentam em nosso município. À tarde, a partir das 14 horas, 2 horas, né? Netos do Velho no palco, entrada free, não. Não é cobrado entrada nem no sábado e nem no domingo. A partir do momento que os netos do velho se apresentar, que termina às 18h30. Às 18. Aí vem PF no bailão até às 8 da noite. Até às 20. Então é uma festa, como eu vi aqui, ó, feita pra você.
7: Exatamente, é feito pra você e tua família, pra passar um final de semana diferenciado, passar um sábado.
0: Seu slogan da rádio.
7: Passando, vendo os expositores da nossa região, da nossa Capinzal, da nossa Ouro, Sorteia, Piratuba, toda a grande região. Uhum. Acompanhando a música nativista com o Kiki. Comendo, quem quiser já no domingo, no sábado, tá comendo um churrasco, vai ter vídeo churrasco à venda. No domingo, então, café. Eu também sou do Café Colonial, o show já. Ano passado tava bem reforçado o café.
4: Não vai ser diferente não esse ano.
7: As carcuras, né? Então, a partir das 8 horas, café. Às 9, a abertura, apresentações com o pessoal da cultura.
4: Da cultura.
7: Isso, 9h20. 9h20, 9h30, começa então
4: o protocolo
7: com as autoridades, entregas dos troféus, destaques, também ao meio-dia, delicioso churrasco, fichas, até então, até terça-feira, temos alguma coisa, pôs
4: produtores. Agricultor, mas quem tem interesse em comprar, pode chegar na secretaria ali, que já estamos aí fazendo a comercialização de fichas particulares, né?
7: A partir das 2 horas da tarde, então, matinezão com o grupo Netos do Velho, depois PF no bailão. Isso. Mais um. Ano passado foi bagual a festa, né? Vamos tirar o chapéu, que foi ano passado, foi diferente a festa.
4: Eu até na última reunião ali, porque ano passado nós tinha assim uma meta e arrumamos as mesas até acima da meta. E tivemos que no momento ir em busca de mais mesas e alocar o pessoal. Aí, até na última reunião aqui, me cobraram, ó, vamos deixar tudo pronto para nós não precisar estar correndo atrás de mesa ou bebida. Eu digo, olha, eu até concordo com vocês, mas eu prefiro fazer um evento que eu tenha que buscar mesas para atender o povo do que olhar para o evento e ter mesas vazias lá e o povo não vir, né?
3: Com certeza.
4: Então,
3: com certeza.
4: Então deixo o convite à população que venham. É uma festa de família para família. Venham para o parque ali nos dias 4 e 5, que está sendo tudo preparado com muito carinho, muito bem ajustado. E vamos atender vocês melhor do que foram na 19, vai ser.
0: E o complemento, o pessoal da cozinha, né? Sandro, a gente fala do churrasco, né? Do churrasqueiro lá, mas a mulherada também capricha, né? Cuca, pão, salada. E eu não sei, maionese, a briga da maionese.
4: Maionese. Tava ali com uma pendenga. No,
0: querer maionese, quer mais?
4: A maionese, né? Não, vamos ajustar isso aí, vamos ter. Então, agradeço a oportunidade. Está aqui Pedro Antônio, a Rádio Capinzal, ao Kiki.
3: Que é isso, meu amigo?
0: Davi.
4: Ao Davi. O Davi Leo. E a Thalita, ao Leonardo. E deixo o convite aqui. E só para mim não ser cobrado a partir do momento que eu sair daqui, eu quero dizer o seguinte: voltando nos laçadores, nós temos aqui mais ali da Ouro, nós temos o piado Dani Rec, que é bom laçador, o Merinho. Opa. O Jefferson, e temos outro bom laçador também, que é o filho do Nego Tomazoni.
7: Ah,
4: o Juninho.
7: Deixamos de fora bons laçadores,
4: não,
7: né?
4: E tem mais alguns aí que eu peço desculpa aí, mas...
7: Leonardo Lesse, bicho!
4: Isso. Um abraço, obrigado a todos e até uma próxima oportunidade. Se não for aqui, será dias 4 e 5 no Parque da Espovale.
5: Até. Até mais.
7: Thalita.
0: Gente, só agradecer, né? A parceria de sempre. Eu chamei o Pedro e disse, piá, vamos... tocar o terror aí, vamos fazer a propaganda da nossa 20ª festa do agricultor. Ele disse só marcar dia e hora que estamos prontos. Obrigada mesmo, tá? Por ter nos atendido, pra gente poder vir aqui, né? E apresentar para as pessoas também, né? Ter esse contato com essa música nativista, né? Que muito nos representa. E agradecer ao Kiki, agradecer ao Davi, que ficaram no momento prontos também para vir ali. E o Léo, né, Léo? Que estamos aí parceiro nas loucuragens também, né, Léo? Só agradecer mesmo, né? Em nome do município, né? Em nome tanto do Agnaldo como do Thiago, a gente quer agradecer aqui de antemão, né? A oportunidade de a gente estar aqui e também falando um pouquinho desse trabalho. E com certeza todos os caminhos levam a 20ª Festa do Agricultor, dia 4 e 5 de julho. Bora lá, gente.
7: Bora lá, isso aí. Muito obrigado, Thalita. Leonardo, considerações finais também.
6: Como bem colocado pelo Sandro, a Thalita, agradecer ao espaço cedido para nós estar trazendo, divulgando a festa. Agradecer ao Kiki, ao Davi, a todos que estão acompanhando nós. E dizer que venham fazer parte, porque nós estamos trabalhando e vamos estar esperando todos de braços abertos.
7: Exatamente, então, muito obrigado também Leonardo Guimarães, presente aqui conosco, Alexandre Tomás de Vargas, também a Thalita, gurizada, muito obrigado mesmo por estar aqui conosco, e como eu digo, né, o Davi já, o Davi e o Kiki a gente tem que prosear bem perto, o Davi, nós combinamos de vir aqui outro dia, não veio, né, ficou de me avisar e não veio, o Kiki eu nem vou falar também, né.
0: Eu vou ter que fazer uma fofoca agora, Pedro, já me despedi.

0: aí Grupo Lembranças e também o Kiko Passeto, que foi uma festa realizada lá no... Foi uma festa, né?
1: Foi uma festa.
0: Lá no Lindenberg, lá no, na Estância São Pedro. Agradecer mais uma vez aí. Por aqui, gurizada, eu quero deixar meu abraço especial a cada uma que está ligadito conosco através da nossa live no Facebook. Agradeço primeiramente, imensamente a Deus por me dar pertences de ter a alma gauchesca em sangue catarinense. Agradeço também aos nossos apoiadores da Relojaria e Joalheria Confiança, da família Boff, vendendo ovelhas amojadas, as óticas Precisão, ao grupo Gerentes, também a barbearia do tio Boris. Gurizada, trazendo, encerrando, eu trago uma música de cada um. Se quiserem cantar junto também, tão autorizado, é por vocês. Vem de lá, canta conosco.
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0: Ai, ai, ai.
1: Coisa linda.
2: Olha lá.
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0: Vai se apagando a chama no galpão, mas fica aceso o calor no peito e no coração. Por aqui ficamos mais uma edição do Galpão 102. Converso, conto e verdade, música nativista, prosa boa e saudade. 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
3: Olá, boa noite.
4: Boa noite para você que nos acompanha em todo o país.
3: Quarta-feira, 17 de junho de 2026.
4: Vamos ao destaque do dia. Proteção de crianças nas redes, combate ao crime e crescimento econômico.
3: Temas tratados pelo presidente Lula no encerramento da reunião do G7 na França.
4: Grupo reúne as maiores economias do Ocidente e Brasil participou pela 10ª vez como convidado.
3: O presidente discutiu com países desenvolvidos formas de o mundo voltar a crescer com a inclusão dos mais pobres.
5: O mundo precisa crescer para que a economia volte a crescer. Não adianta crescer só para a Alemanha, crescer só para os Estados Unidos, crescer só para a França. Não. É preciso, sem diminuir o padrão de vida deles, crescer para outros países.
4: E ainda, acesso à água.
3: O Ministério da Saúde anuncia a instalação de quase 21 mil cisternas em 8 estados do semiárido.
4: E tarifa social de água e esgoto para famílias de baixa renda já chegou a quase 2 mil municípios. Pablo Mundinho.
6: A meta é que a tarifa social esteja implementada em todo o país até dezembro.
3: Você vai ouvir também arte e música.
4: O uso de materiais pedagógicos relacionados a essas disciplinas chegou a 45% das escolas públicas em 2024. Natália Koslick.
7: Essa ampliação está associada a melhores notas em língua portuguesa e matemática, além de menores índices de distorção e idade séria.
3: Hoje, na apresentação da Voz do Brasil, eu, Mariana Jungmann e Luciano Seixas.
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3: Regulamentação dos meios digitais, combate ao crime organizado e crescimento econômico equilibrado foram alguns dos temas discutidos pelo presidente Lula hoje em Evian, na França.
4: Lula participou como convidado do encontro do G7, grupo formado pelas principais economias desenvolvidas do Ocidente.
3: A repórter Luana Karen esteve lá acompanhando esse último dia de encontro.
8: No último dia de debates em Evian, na França, o presidente Lula defendeu a ampliação de investimentos em desenvolvimento, infraestrutura e qualificação profissional durante a sessão do G7, que reuniu representantes das principais economias desenvolvidas do mundo. Em coletiva à imprensa, o presidente brasileiro informou que foram discutidas formas de alcançar um crescimento econômico equilibrado que beneficie todos os países.
9: Cada reunião do G7 é a oportunidade da gente discutir com os países desenvolvidos tanto o equilíbrio quanto o desequilíbrio na ordem política, econômica e social, levando em conta a necessidade de cada país. O mundo precisa crescer para que a economia volte a crescer. Não adianta crescer só para a Alemanha, crescer só para os Estados Unidos, crescer só para a França. Não. É preciso, sem diminuir o padrão de vida deles, crescer para outros países.
8: Outro assunto em pauta foi a inteligência artificial. Junto a chefes de governo e de Estado e CEOs das principais empresas de tecnologia do mundo, o presidente Lula defendeu a regulamentação dos meios digitais para proteger direitos fundamentais de crianças, adolescentes e mulheres. E apresentou como um exemplo o Estatuto Digital para Crianças e Adolescentes, aprovado recentemente no Brasil, com obrigações para as empresas de tecnologia.
9: Fiz questão de dizer para eles duas coisas importantes que o Brasil fez: a proibição de telefone nas escolas e, segundo, o ECA Digital, que é a regulação digital mais importante feita no mundo para jovens e adolescentes. E eu queria que eles conhecessem.
8: No intervalo das reuniões ampliadas, Lula teve encontros bilaterais com o presidente do Egito, Abdel Fattah el-Sisi, e com o presidente da Ucrânia, Volodymyr Zelensky. De volta a Genebra, Lula se encontrou com o secretário-geral da Interpol, Valdeci Urquiza. A reunião tratou de ações concretas